0: com as circunstâncias do tráfico, mas não diferencia de modo específico o uso de aeronaves. Para ele, a gravidade e potencial lesivo do uso desse tipo de transporte justificam a criação de um tipo qualificado autônomo.
1: O emprego de aeronaves nesse tipo de crime permite que os criminosos escapem das barreiras terrestres e fluviais, aproveitando-se da vastidão territorial e das fragilidades do espaço aéreo, o que compromete a eficácia das ações de segurança. Tal realidade impõe ao Estado a necessidade de intensificar os mecanismos de controle e adotar sanções penais mais duras, a fim de desestimular essa modalidade de crime.
0: O texto aprovado também prevê aumento de pena para quem utiliza aeronave para transportar maquinário, aparelho ou qualquer outro objeto destinado à produção de drogas. A pena prevista nesse caso é de 6 a 15 anos de reclusão e multa, de 2 mil a 3 mil dias multa. A proposta, que aumenta penas para crimes relacionados ao tráfico de drogas com uso de aeronaves, ainda terá de ser votado pelo plenário da Câmara. Se aprovado, seguirá para análise do Senado. Da Rádio Câmara de Brasília, Maria Neves.
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3: Educação. Sidney Leite, do PSD do Amazonas, comemora a aprovação da medida provisória que reajusta o piso salarial dos professores em R$ 5.130,38. O congressista também destaca a garantia de aumento real anual acima da inflação em todo o país.
4: Eu destaco que essa é uma luta e uma empreitada de todos nós, no sentido de garantir dignidade, reconhecimento, mas acima de tudo, valorização dessa que é uma profissão tão importante. Essa, sem dúvida nenhuma, é uma conquista histórica para esses trabalhadores que fazem a diferença no presente e no futuro. Eu que sou daqueles que acredita na educação pública gratuita e de qualidade. E vindo do Estado, com as dimensões do Estado do Amazonas, que é o maior Estado da Federação, com realidades extremas, essa, sem dúvida nenhuma, é uma vitória importante desses trabalhadores que muitas vezes não têm esse reconhecimento por parte do governo do Estado.
5: Sidney Leite reforça que caberá ao Ministério da Educação divulgar anualmente a tabela de reajustes. Para ele, a conquista representa o reconhecimento da educação pública como pilar de desenvolvimento e como instrumento essencial no combate à desigualdade educacional no país.
3: Saúde. A Comissão de Saúde aprovou o projeto que reforça a política de prevenção ao câncer de pulmão. A repórter Júlia Lopes traz mais informações sobre o texto.
6: A Comissão de Saúde da Câmara dos Deputados aprovou uma proposta que estabelece novas diretrizes para a política de rastreamento e diagnóstico precoce de câncer de pulmão no Sistema Único de Saúde, o SUS. O objetivo é melhorar a sobrevida dos pacientes e reduzir a mortalidade causada pela doença. Atualmente, a Política Nacional de Prevenção e Controle do Câncer já abrange ações de prevenção, tratamento, pesquisa e monitoramento do câncer. No entanto, o projeto busca detalhar essas diretrizes especificamente para o câncer de pulmão, com a criação de protocolos de rastreamento integrados à atenção primária e o reforço no combate ao tabagismo. Entre as medidas previstas estão a busca ativa de pacientes no âmbito da atenção primária à saúde, com a atuação de agentes comunitários e de combate a endemias, para identificar grupos de alto risco e encaminhá-los para exames de rastreamento. A deputada Flávia Moraes, autora da proposta, afirmou que a medida, além de ampliar o diagnóstico precoce e contribuir para a redução da mortalidade, também fortalece a estrutura de atendimento no SUS com profissionais especializados e a ampliação do acesso a exames.
7: Vai permitir a qualificação, a formação de profissionais, a disponibilização do espirômetro, dos exames, dos equipamentos para a realização desses exames. E com certeza, com o diagnóstico precoce, é possível iniciar mais cedo o tratamento da doença, ter um resultado mais efetivo. Isso representa menos sofrimento para o paciente, menos custo para o SUS.
6: Segundo a deputada, hoje apenas 15% dos casos de câncer de pulmão são diagnosticados em estágio inicial, quando há maior chance de cura. Ela destaca ainda que o rastreamento precoce por meio de tomografia pode reduzir a mortalidade pela doença em até 20%. O projeto que define novas diretrizes para a política de rastreamento e diagnóstico precoce de câncer de pulmão no âmbito do SUS deve seguir agora para a Comissão de Finanças e Tributação. Da Rádio Câmara de Brasília, Júlia Lopes.
5: Dr. Flávio, do PL do Rio de Janeiro, apresentou projeto que cria políticas públicas voltadas ao atendimento de adultos com transtorno do espectro autista. A proposta prevê a criação de núcleos especializados para acompanhamento, inclusão social e inserção no mercado de trabalho.
8: O que a gente propõe no projeto é que sejam construídos núcleos de atendimento ao autista adulto. O que são esses núcleos? Para exemplificar, quando você tem os CAPs, que faz tratamento de dependência química ou de psiquiatria, tem um acompanhamento. Então a gente quer construir esses núcleos para que se tenha políticas públicas voltadas para o autista adulto, para que ele seja inserido no mercado de trabalho, tratamento neurodivergente, que ele possa ter lá o preceptor, estudar línguas, idiomas, de acordo com seu grau de autismo.
3: O projeto de Dr. Flávio prevê que os centros sejam financiados pelo governo federal e que também possam receber recursos de emendas parlamentares para implantação nos municípios. Ele reitera que o projeto amplia o suporte às famílias de pessoas autistas com mais de 18 anos de idade.
9: Direitos humanos.
5: Os deputados aprovaram projetos que buscam garantir os direitos das pessoas com deficiência e de quem cuida delas. Quem traz mais detalhes sobre as propostas é a repórter Paula Bittar.
10: A Comissão de Constituição e Justiça da Câmara aprovou três projetos que buscam garantir direitos a pessoas com deficiência. Um deles assegura prioridade aos cuidadores de pessoas com deficiência em programas federais de capacitação, formação e qualificação. Outro reforça a prioridade no atendimento para esses cuidadores. A proposta determina que o atendimento prioritário, que é estendido aos acompanhantes, deve estar claro e explícito nos informativos de identificação e sinalização do serviço. O terceiro projeto aprovado proíbe a discriminação contra pessoas com transtorno do espectro autista. O texto estabelece que a pessoa autista não será submetida a tratamento desumano ou degradante, não será privada de sua liberdade ou do convívio familiar, nem sofrerá discriminação. Relator das três propostas na CCJ, o deputado Alex Manente, do Cidadania de São Paulo, destacou a necessidade de atualizar a legislação para garantir a inclusão.
11: Todo esse conjunto de projetos que nós temos aprovado e avançado na Câmara dos Deputados para poder fazer com que a inclusão seja algo real e que a legislação esteja de acordo com essa necessidade de inclusão que temos no nosso país. Então, são avanços importantes para poder, primeiro, combater a discriminação e depois avançar no cuidado e no tratamento de direitos para as pessoas que acompanham e familiares que dedicam a vida especialmente para essas pessoas.
10: As três propostas que buscam garantir direitos a pessoas com deficiência podem seguir para análise do Senado, a menos que haja recurso para votação antes pelo plenário da Câmara. Da Rádio Câmara de Brasília, Paula Bittar.
3: Chico Alencar, do PSOL do Rio de Janeiro, apoia a proposta que cria o Dia Nacional da Museologia Social, a ser celebrado em 8 de maio. O parlamentar explica que a iniciativa reconhece museus comunitários que preservam a memória e a identidade de territórios populares.
12: Esse tipo de museu social, evidentemente, todo museu é social, todo museu é histórico, todo museu tem uma importância fundamental em qualquer país do mundo. Mas a museologia social é aquela que resgata a história de comunidades em geral esquecidas e trata de valorizar o povo morador que construiu essas comunidades, que as inaugurou muitas vezes, que enfrentou violências, remoções, como grande protagonista.
5: Chico Alencar destaca ainda o Museu da Maré, no Rio de Janeiro, como referência da museologia social no Brasil. O deputado afirma que esses espaços ajudam comunidades a resgatar raízes, ancestralidades e lutas por direitos e melhores condições de vida.
3: Trabalho. Enfermeiros devem emitir nota fiscal após prestar serviços autônomos. A repórter Sofia Peçanha tem mais detalhes sobre a proposta.
9: A Comissão de Saúde aprovou o projeto que obriga a emissão de notas fiscais eletrônicas por profissionais de enfermagem que atuam de forma autônoma. A proposta é de autoria da deputada enfermeira Rejane, do PSDB do Rio de Janeiro, e tem como objetivo incentivar a formalização e a valorização da categoria. O texto prevê que a obrigatoriedade vale para todos os profissionais registrados nos conselhos regionais de enfermagem que trabalham por conta própria, especialmente na prestação de serviços fora de hospitais e vínculos formais. Entre as atividades que passam a exigir a emissão de nota fiscal estão atendimentos domiciliares, acompanhamento de pacientes, orientações de saúde e ações de prevenção de doenças. Durante a análise, o parecer da deputada enfermeira Ana Paula do Podemos do Ceará foi lido pela deputada Heloísa Helena do Rede do Rio de Janeiro, que também é enfermeira, destacando a importância da medida para acompanhar as mudanças no mercado de trabalho da enfermagem.
13: Acrescenta a atuação de enfermeiros e técnicos de enfermagem como empreendedores em áreas como curativos, acompanhamento de doenças crônicas e degenerativas e pré-natal, exige um marco regulatório que assegure a transparência na prestação dos serviços e contribua para a inclusão econômica desses profissionais.
9: O projeto também prevê que estados e municípios adaptem seus sistemas para facilitar a emissão das notas fiscais, reduzindo a burocracia. O descumprimento das normas acarretará a aplicação de sanções administrativas aos profissionais ou aos estabelecimentos. Durante a discussão, o deputado Dr. Zacarias Calil, de Goiás, afirmou que a medida pode ampliar oportunidades para os profissionais e trazer mais segurança para quem contrata o serviço.
14: Facilita também contratos com clínicas, hospitais e empresas que exigem comprovação fiscal. Pacientes e empresas também veem o profissional como mais sério e organizado. Diferencia o enfermeiro no mercado de trabalho, mostrando profissionalismo.
9: O projeto que regulamenta a emissão de notas fiscais por profissionais de enfermagem segue agora para análise da Comissão de Finanças e Tributação. Da Rádio Câmara de Brasília, Sofia Peçanha.
5: Bebeto, do PP do Rio de Janeiro, avalia que a redução da jornada de trabalho vai melhorar a qualidade de vida dos brasileiros. O parlamentar menciona que os trabalhadores da Baixada Fluminense, por exemplo, enfrentam engarrafamentos que tornam o descanso ainda mais necessário.
15: Olha, vai ser um benefício muito grande, porque o cara que acorda 4 horas da manhã, 5 horas da manhã para trabalhar na capital e retorna 10, 11 horas da noite, imagina quanto esse cara não sofre só no deslocamento. Tô dizendo o horário que trabalha não, só no deslocamento. Vai ser um prêmio para aquele que precisa se deslocar, enfrentar engarrafamento e, além de tudo, a convivência familiar, que é super importante nesse tempo, nessa redução dessa escala, nessa jornada de trabalho.
3: Bebeto também exalta o trabalho da Comissão de Viação e Transportes em favor da mobilidade urbana do Rio de Janeiro. Ele considera que associar melhorias no transporte com a redução da carga horária é fundamental para garantir dignidade à classe trabalhadora.
5: Termina agora o jornal Câmara dos Deputados, produzido pela Rádio Câmara, com trabalhos técnicos de Everson Urani e apresentação de José Carlos Andrade e Luciana Vieira. Uma boa noite para você.
3: Uma ótima noite. Você fica agora com as notícias do Tribunal de Contas da União.
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3: Meu irmão, minha irmã, eu sou o Padre Zezinho. Falemos do silêncio do pregador. O ofício de pregar, algumas vezes, ao invés de fala, exige silêncio. Houve um dia na vida de Jesus e do seu servo Francisco em que pregaram sem dizer palavra. Muitos santos fizeram o mesmo. Precisamos aprender essa verdade. Se calar nem sempre resolve, falar também não. Diante de Herodes, que o ridicularizava, Jesus preferiu não abrir a boca. Lucas 23, 8 a 9. Herodes impressionou-se. O mestre que falou com Pilatos e com inimigos e perseguidores, porque era totalmente aberto ao diálogo, preferiu o silêncio quando o rei o ridicularizou. O rei faltou-lhe ao respeito, mas ele, ao invés de irar-se ou desrespeitar o rei, calou-se. Era réu, sem pecado, mas o rei o considerava réu, usou do direito do réu, calou-se. Dizer o quê diante de alguém que faria uso das suas palavras para usá-lo politicamente? Como, aliás, o rei fez. Herodes não queria saber nada. Pediu um milagrezinho. Ganhou o silêncio. Não levou Jesus a sério. Não houve conversa. Francisco foi outro que fez silêncio. Saiu pelas ruas de Assis, na Itália, sem dizer uma palavra. Na cidade onde tanta gente ostentava riqueza, ele e seus companheiros ostentaram a sua pobreza. O povo que tirasse as próprias conclusões. Foi sua maneira de pregar sobre o cidadão pobre. Tem que haver um lugar para ele. Mas primeiro as pessoas precisariam perceber que o pobre existe. Então, ao invés de outros passarem por ele sem notar, eles desfilaram para a cidade ver a sua pobreza. Era como se dissessem: olhem para nós, que éramos ricos e nos vestíamos como vocês, e agora vestimos saco e somos pobres. Pregaram sem dizer palavra. Nos dias de hoje, onde às vezes no rádio, na televisão, o pregador fala horas e horas e horas aos gritos, é bom pensar isso um pouco. Eu como pregador, você como ouvinte fiel. Muitas vezes o silêncio fala mais forte. Oremos para entendermos estas coisas.
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5: 9:34, horário de Brasília. Boa noite. 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
5: Estamos de volta com a Mãe Aparecida, aqui pela Rede Aparecida de Rádio. Deixa eu mandar um grande abraço pro José Albino, lá de Santa Fé do Sul, São Paulo. Um abraço para você, meu querido. O Irineu de Piquete também colocando suas intenções aos pés da Mãe Aparecida, rezando por ele, por mais um dia de vida, pela saúde e paz do Papa, pro Padre Felipe, da Matriz Santo Antônio de Piquete, Padre Fernando do Santuário São Miguel Arcanjo, também de Piquete. Um grande abraço para você, viu, Irineu? Deus abençoe você e toda a sua família. A Iracema também com a gente, rezando pela cura do filho José Geraldo. Um abraço para você, viu, Iracema? Deus abençoe. Manda um grande abraço também aqui especial para o Júlio César. Um abraço para você, Júlio. Um abraço também especial pro Júlio Faltes, também aqui com a gente, rezando, agradecendo, colocando suas intenções aos pés da Mãe Aparecida. 9:35, horário de Brasília. Daqui a pouquinho, às 10 horas da noite, o nosso Santo Terço com a Mãe Aparecida. E você que tá em casa é sempre o nosso convidado especial. E eu tô com vaga para rezarmos juntos o Santo Terço daqui a pouquinho, às 10 horas da noite. Rezarmos ao vivo, tá? Se você gostaria de rezar comigo ao vivo, manda para mim o seu nome completo, a sua cidade, que tenho vaga para rezar com você na noite de hoje, tá bom? As primeiras pessoas que enviarem, eu vou colocar aqui na nossa lista e ligo para você ao vivo para rezarmos um mistério do Santo Terço. 12-3104-1043.
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7: Os santos nos ensinam. Hoje é dia 20 de julho e eu, Padre André, estou com você, amigo e amigo ouvinte, para conhecermos a história de Santo Aurélio. A Igreja da África, durante os anos 392 até o ano 429, foi agraciada com o governo do primeiro bispo de Cartago, que santificou-se, tornando também o seu povo santo. Aurélio nasceu no século IV e, desde diácono, se destacava pela caridade, zelo, pureza de vida e culto da liturgia. O grande Aurélio esteve como bispo responsável por toda uma região e todos os chamavam, por respeito, de Santo Papa Aurélio. Não possuía grandes dotes intelectuais, porém, na providência divina, tinha grande amizade com o sábio bispo de Hipona, Santo Agostinho. Unido ao doutor da graça, pôde combater a autossuficiência das heresias que encontraram a condenação no seu tempo. Muito do que sabemos hoje de Santo Aurélio foi o próprio Santo Agostinho quem informou, pois este admirava a prudência, a piedade e a humildade deste pastor e pai, que tudo fazia pela salvação das almas e pureza da doutrina cristã. Santo Aurélio passou da igreja militante para a igreja celeste pouco tempo antes de Santo Agostinho, isso no ano 429. Ó Deus, dai-nos um coração puro, servidor e comprometido com a verdade, assim como o coração de Santo Aurélio. E por sua intercessão, fazei de nós cristãos humildes, piedosos e comprometidos com a salvação de nossos irmãos e irmãs. Amém. Santo Aurélio, rogai por nós.
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aqui estamos com vida. Oferecemos este dia ao Senhor com todas as nossas alegrias e sofrimentos, com todos os nossos trabalhos e divertimentos. Guardai-nos do pecado e fazei de nós instrumentos de vossa paz e do vosso amor. Ajudai-nos a observar vossos santos mandamentos. Amém. Segunda-feira, dia 20 de julho. O trecho do Evangelho de hoje é escrito por Mateus, capítulo 12, versículos de 38 a 42. Anúncio do Evangelho de Jesus Cristo segundo Mateus. Naquele tempo, alguns mestres da lei e fariseus disseram a Jesus: Mestre, queremos ver um sinal realizado por ti. Jesus respondeu-lhes: Uma geração má e adúltera busca um sinal, mas nenhum sinal lhe será dado a não ser o sinal do profeta Jonas. Com efeito, assim como Jonas esteve 3 dias e 3 noites no ventre da baleia, assim também o Filho do Homem estará 3 dias e 3 noites no seio da terra. No dia do juízo, os habitantes de Nínive se levantarão contra esta geração e a condenarão, porque se converteram diante da pregação de Jonas. E aqui está quem é maior do que Jonas. No dia do juízo, a rainha do sul se levantará contra esta geração e a condenará, porque veio dos confins da terra para ouvir a sabedoria de Salomão. E aqui está quem é maior do que Salomão. Palavra da salvação. Mesmo Jesus tendo realizado vários sinais, as autoridades religiosas e políticas, os doutores da lei, os fariseus, são incapazes de aceitá-lo e reconhecê-lo como Messias. Na verdade, não o reconheciam nem mesmo como rabi, senão teriam seguido sua palavra. O fato de usarem a expressão mestre como vocativo denota mais ironia do que discipulado. Queriam pôr Jesus à prova, mas ele responde com grande sabedoria, maior do que a do famoso rei Salomão. Jesus quer mostrar aos seus interlocutores que a fé não nasce da visão, não é consequência dos sinais, mas, ao contrário, deve preceder os milagres. É um pré-requisito para os sinais acontecerem. Todos os milagres narrados até agora por Mateus têm a fé como ponto de partida. Iniciando a semana, nos colocamos nas mãos de Deus. Colocamos também nossas alegrias, dificuldades e conquistas. Agradecemos juntos a Deus as oportunidades que Ele nos concede para praticarmos o bem e a justiça no nosso cotidiano. Invoquemos neste dia a bênção sobre o ambiente de trabalho. Ó Deus, nosso Pai, eis-nos aqui para iniciar uma nova semana de trabalho e exercer nossa profissão com dignidade, respeito, profissionalismo e amor. Oferecemos nosso suor, lutas, alegrias e dores. Agradecemos pelo emprego e pelo pão de cada dia. Pedimos em especial pelas pessoas também desempregadas. Faze com que superem com fé e esperança essa dificuldade momentânea. Senhor Deus, inspira-nos a sermos bons profissionais e justos com todos. Dá-nos saúde para trabalhar todos os dias e proteja-nos dos acidentes. Concede-nos e aos nossos colegas de trabalho uma jornada feliz e abençoada. Enquanto nós trabalhamos, guarda também a nossa família e a nossa casa na tua paz. Tu que és o mestre de todas as profissões, derrama tua bênção sobre todos nós, trabalhadores, e pedimos a poderosa intercessão e proteção de sua mãe, Maria Santíssima, e de seu pai adotivo, São José. Que Deus Todo-Poderoso, fonte e origem de toda bênção, conceda a graça que você mais necessita no dia de hoje. Derrame sobre você suas bênçãos e o guarde são e salvo em todos os dias desta semana que se inicia. O Senhor esteja convosco, Ele está no meio.

0: de nós, pela intercessão de São José Operário, desça sobre você, sobre seu trabalho, a bênção do Deus Todo-Poderoso, Pai, Filho e Espírito Santo. Amém. O abraço de hoje vai para o Felipe de Piracicaba, para o Márcio de Piracicaba, para a Joelma de Sorocaba e para a Marlene, também de Sorocaba. Sou o padre Edmilson Moraes, salesiano de Dom Bosco, e moro atualmente em Campinas, no estado de São Paulo, no Colégio Liceu Salesiano Nossa Senhora Auxiliadora. Que Deus continue abençoando você e sua família. Abraço e até mais.
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8: 10:01, horário de Brasília. Boa noite.
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0: de volta com a mãe Aparecida, aqui pela Rede Aparecida de Rádio. Que bom estarmos juntos nesta noite especial de segunda-feira, dia 20 de julho de 2026. Muito obrigado você que está em casa acompanhando a nossa programação, você que nos acompanha com imagens através do nosso aplicativo e também das nossas plataformas digitais, YouTube e Facebook da Rádio Aparecida. Neste momento, você consegue avistar essa belíssima imagem do Santuário Nacional de fundo, né? Ali a nossa câmera localizada na Galeria Recreio, a nossa Passarela da Fé, a tribuna Dom Aloysio Lochaide, aquela luz azul que tá ali na sua tela, o Pátio das Palmeiras. Aqui embaixo, no canto inferior esquerdo do seu vídeo, onde nós estamos localizados neste exato momento, rezando o Santo Terço. E enquanto contemplamos essa belíssima imagem do Santuário Nacional, permita que o seu coração encontre paz. Talvez você esteja em casa, no trabalho, na estrada ou até mesmo em um leito de hospital. Onde você estiver, saiba que Nossa Senhora Aparecida caminha com você e apresenta ao seu Filho Jesus cada intenção, cada lágrima, cada agradecimento e cada esperança. Respire fundo, silencie as preocupações e abra o coração para a graça de Deus. Este é o tempo de fé, de confiança e de esperança. Juntos, como uma grande família reunida pela Rede Aparecida de Rádio, vamos elevar as nossas preces ao céu, certos de que a Mãe Aparecida intercede por cada um de nós. 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Iniciamos com fé, devoção, o nosso Santo Terço. Aqui nos estúdios da Rede Aparecida de Rádio, muito prazer, eu sou o Zé Antônio, trabalho com a produção de Marcos Thiago, a coordenação da Paula Castro, a direção do Padre Vanderlei Souza, missionário redentorista. Na nossa central multimídia de hoje, Amanda Castro, responsável por levar as imagens até a sua casa. Muito obrigado a você que nos acompanha através da 104.3 FM, através do nosso aplicativo Aparecida, e a você que nos ouve em todo o Brasil através das rádios parceiras, rádios que integram a Rede Aparecida de Rádio. Rádio Tucano FM na cidade de Tucano, na Bahia. Rádio Santana FM em Ponta Grossa, no Paraná. Rádio Bom Jesus em Bom Jesus da Lapa, na Bahia. Entre outras, muitas e muitas outras rádios que integram a Rede Aparecida de Rádio e faz com que a gente chegue até você. Muito obrigado pelo carinho, pela companhia. Eu espero você aqui através do nosso WhatsApp 12-3104-1043. 12-3104-1043. Você que manda sua mensagem, faz o seu pedido, o seu agradecimento. Coloca suas intenções aos pés da Mãe Aparecida. Vamos rezar por você, pelos seus pedidos e pelas suas intenções. Aqui nos estúdios, no estúdio da Rede Aparecida de Rádio, eu não estou sozinho na noite de hoje. Eu estou com as irmãs mensageiras do amor divino. Uma excelente noite para você, irmã Senira Rodrigues. Tudo bem com a senhora?
1: Tudo bem, graças a Deus. E você?
0: Tudo certo também, graças a Deus. Seja bem-vinda à Rede Aparecida de Rádio.
1: Há muito tempo eu fiz isso aqui antes. E fiquei um pouco longe, né? Eu fui morar em outro lugar. E agora a gente voltou um pouquinho aí, daí viemos de novo aqui.
0: Assustou um pouquinho com a mudança, irmã? Muita coisa diferente aqui?
1: Muita coisa nova. Muita coisa nova.
0: Que bom.
1: Tinha o Deus em Minha Casa também, que a gente fazia.
0: Diversos quadros que marcaram época, marcaram muitos ouvintes, muitos devotos da Mãe Aparecida que acompanham a Rede Aparecida de Rádio nessa história linda de 75 anos, né? Que vão ser completados esse ano da Rádio Aparecida. Sim. Então, muita coisa mudou, né? Com de muito certeza. Tempo, né, irmã? Estamos falando de qual ano, mais ou menos?
1: Quanto tempo? Mais de 10 anos.
0: Mais de 10 anos já.
1: É.
0: Mais de 10 anos, lá para 2016, 2015, 14, por aí, né?
1: Sim.
0: Nessa época. Seja bem-vinda mais uma vez.
1: Muito obrigada.
0: Bom ter a senhora aqui.
1: Uma alegria.
0: Irmã Bernadette, tudo bem?
2: Tudo bem, Zé, e contigo?
0: Graças a Deus, tudo na Santa Paz, tudo tranquilo. Tudo certo por aí? Primeira vez aqui na rádio?
2: Sim, sim, minha primeira vez aqui. E desde já agradeço o convite, né, de estar aqui contigo e também com todos que nos acompanham através da Rádio Aparecida.
0: Seja bem-vinda.
2: Muito obrigada.
0: Irmã Filomena, tudo bem com a senhora?
3: Tudo bem, graças a Deus. E você está bem?
0: Eu tô bem, graças a Deus. Seja bem-vinda.
3: Muito obrigada, é uma alegria rezar hoje, nesta noite, o Santo Terço. E como bem sabemos, né, os devotos de Maria nunca se perdem.
0: Exatamente. Primeira vez a senhora aqui hoje?
3: Primeira vez, sim.
0: Seja bem-vinda.
3: Obrigada.
0: Que bom rezarmos juntos. Irmã Severina, seja bem-vinda.
4: Obrigada.
0: Tudo certo?
4: Tudo certo, e você?
0: Graças a Deus, tudo na Santa Paz também.
4: Que bom.
0: Primeira vez, irmã?
4: Primeira vez também.
0: Olha que bacana,
4: estou
0: que beleza.
4: Estou feliz de estar aqui convosco.
0: Nós também estamos felizes de recebê-la aqui na Rede Aparecida de Rádio. Você que está em casa, reze conosco. É tempo de confiar, de entregar as nossas intenções e de colocar tudo nas mãos de Nossa Senhora Aparecida. Convide quem está do seu lado, una-se a nós e vamos rezar com o coração.
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1: Creio em Deus Pai, Todo-Poderoso, Criador do céu e da terra, e em Jesus Cristo, nosso Senhor. Juntas.
0: Pode rezar. Podemos rezar todos juntos?
1: Isso.
0: Tá. Creio em Deus Pai.

Creio no Espírito Santo, na Santa Igreja Católica, na comunhão dos santos, na remissão dos pecados, na ressurreição da carne, na vida eterna. Amém.

0: estamos rezando esse terço pelas vocações, pedindo que Deus mande mais mensageiros do amor e da paz. E queremos convidar as pessoas para que rezem conosco também nestas intenções. E também pelos doentes, pelas pessoas que sofrem. Também pela paz no mundo, pela conversão dos pecadores. Pai nosso, que estais nos céus, santificado seja o vosso nome. Venha a nós o vosso reino, seja feita a vossa vontade, assim na terra como no céu.
1: Santa Maria, que cada dia nos dai hoje, perdoai as nossas ofensas, assim como nós perdoamos a quem nos tem ofendido, e não nos deixeis cair em tentação, mas livrai-nos do mal. Amém.
0: Ave Maria, cheia de graça, o Senhor é convosco, bendita sois vós entre as mulheres, bendito é o fruto do vosso ventre, Jesus.
1: Santa Maria, Mãe de Deus, rogai por nós, pecadores, agora e na hora de nossa morte.
0: Amém. Ave Maria, cheia de graça, o Senhor é convosco, bendita sois vós entre as mulheres, bendito é o fruto do vosso ventre, Jesus.
1: Santa Maria, Mãe de Deus, rogai por nós, pecadores, agora e na hora de nossa morte. Amém.
0: Ave Maria, cheia de graça, o Senhor é convosco. Bendita sois vós entre as mulheres, bendito é o fruto do vosso ventre, Jesus.
1: Santa Maria, Mãe de Deus, rogai por nós, pecadores, agora e na hora de nossa morte. Amém.

colocando as intenções aos pés da Mãe Aparecida. Eu mando um grande abraço para quem está aqui através do nosso WhatsApp 12-3104-1043. Um abraço especial para Meire. Oi, Meire, tudo bem, minha querida? A Marilis de Araucária, no Paraná, rezando por ela, pelo filho Leonardo, que Deus abençoe. Um abraço especial também para o Antônio, lá de Votuporanga, São Paulo, rezando, agradecendo, também colocando suas intenções. O Adilton Borges, também aqui com a gente, lá de Lages, Santa Catarina. Acolho também o Douglas, lá de Esmeralda, Minas Gerais, também colocando suas intenções. Edson Valmor da Silva, de Joinville, Santa Catarina. Rafael Cunha, de Itabaiana, no Sergipe, rezando por ele e por toda a família. Um abraço para você, Rafael. Deus abençoe, meu querido. Um forte abraço. Um abraço especial também para o Valtarez Alves Caetano, de Coronel Fabriciano, Minas Gerais, rezando por ele, por toda a família, também colocando suas intenções aos pés da Mãe Aparecida. Sebastião de Ipatinga, rezando por ele, pela esposa, a Elaine, os filhos Pablo, Tiago e Marcos Miguel. Um abraço também para o Antônio Marcos de Ponta Grossa, no Paraná. Bom trabalho para você, viu, Antônio? Deus abençoe, meu querido. O Gilberto e a Margarida, também lá de Ponta Grossa, no Paraná. Um abraço para a Aninha, também de Ponta Grossa, ouvindo através da Rádio Santana. Acolhendo também minha amiga Flor, a Florinda do Potim, rezando, agradecendo, também colocando suas intenções aos pés da Mãe Aparecida. Vamos juntos contemplar o nosso primeiro mistério.

mistério, contemplamos a anunciação do arcanjo São Gabriel à Nossa Senhora. A Virgem Maria foi saudada pelo arcanjo São Gabriel e lhe foi anunciado que havia de conhecer e dar à luz a Jesus Cristo, nosso Redentor. Pai nosso,

0: Olá, Marli, boa noite, seja bem-vinda.
1: Boa noite, né? Pra seja a senhora bem-vinda também na minha casa.
0: Ok, então vamos rezar o primeiro mistério. E desde já agradecendo a sua companhia.
1: Eu que agradeço, irmã. Quero oferecer esse texto, essa dezena que vou rezar. Quero oferecer para todos os meus irmãos, Cleusa, Terezinha, Isaac, Abrãozinho, e para os meus sobrinhos. E também quero pedir, irmã, tem uma amiga minha que está no hospital muito mal, que Nossa Senhora acolha ela, pelo amor de Deus, que tenha dó dela, que não deixe ela sofrer.
0: Como é o nome dela?
1: E também para uma amiga, Marieta.
0: Marieta, vamos
1: rezar. O nome dela é Marieta. E sim, quero rezar também por uma amiga minha, Margarete, que está precisando também de muita saúde, tá bom?
0: Com certeza.
1: E pela minha saúde também, a minha saúde também.
0: Ok.
1: Tá bom?
0: Seja bem-vindo para rezar conosco.
1: Todos os meus sobrinhos, irmã.
0: Sim. Então vamos rezar.
1: Então vamos rezar. Vamos rezar.
0: Pai nosso, que estais nos céus, santificado seja o vosso nome, venha a nós o vosso reino, seja feita a vossa vontade, assim na terra como no céu.
1: O pão nosso de cada dia nos dai hoje, perdoai as nossas ofensas, assim como nós perdoamos a quem nos tem ofendido, não nos deixeis cair em tentação, mas livrai-nos do mal, amém.
0: Ave Maria, cheia de graça, o Senhor é convosco. Bendita sois vós entre as mulheres, bendito é o fruto do vosso ventre, Jesus.
1: Santa Maria, Mãe de Deus, rogai por nós, pecadores, agora e na hora de nossa morte. Amém.
0: Ave Maria, cheia de graça, o Senhor é convosco. Bendita sois vós entre as mulheres, bendito é o fruto do vosso ventre, Jesus.
1: Santa Maria, Mãe de Deus, rogai por nós, pecadores, agora e na hora de nossa morte. Amém.
0: Ave Maria, cheia de graça, o Senhor é convosco. Bendita sois vós entre as mulheres, bendito é o fruto do vosso ventre, Jesus.
1: Santa Maria, Mãe de Deus, rogai por nós, pecadores, agora e na hora de nossa morte. Amém.
0: Ave Maria, cheia de graça, o Senhor é convosco. Bendita sois vós entre as mulheres, bendito é o fruto do vosso ventre, Jesus.
1: Santa Maria, Mãe de Deus, rogai por nós, pecadores, agora e na hora de nossa morte. Amém.
0: Ave Maria, cheia de graça, o Senhor é convosco. Bendita sois vós entre as mulheres, bendito é o fruto do vosso ventre, Jesus.
1: Santa Maria, Mãe de Deus, rogai por nós, pecadores, agora e na hora de nossa morte. Amém.
0: Ave Maria, cheia de graça, o Senhor é convosco. Bendita sois vós entre as mulheres, bendito é o fruto do vosso ventre, Jesus.
1: Santa Maria, Mãe de Deus, rogai por nós, pecadores, agora e na hora de nossa morte. Amém.
0: Ave Maria, cheia de graça, o Senhor é convosco. Bendita sois vós entre as mulheres, bendito é o fruto do vosso ventre, Jesus.
1: Santa Maria, Mãe de Deus, rogai por nós, pecadores, agora e na hora de nossa morte. Amém.
0: Ave Maria, cheia de graça, o Senhor é convosco. Bendita sois vós entre as mulheres, bendito é o fruto do vosso ventre, Jesus.
1: Santa Maria, Mãe de Deus, rogai por nós, pecadores, agora e na hora de nossa morte. Amém.
0: Ave Maria, cheia de graça, o Senhor é convosco. Bendita sois vós entre as mulheres, bendito é o fruto do vosso ventre, Jesus.
1: Santa Maria, Mãe de Deus, rogai por nós, pecadores, agora e na hora de nossa morte. Amém.
0: Ave Maria, cheia de graça, o Senhor é convosco. Bendita sois vós entre as mulheres, bendito é o fruto do vosso ventre, Jesus.
1: Santa Maria, Mãe de Deus, rogai por nós, pecadores, agora e na hora de nossa morte. Amém.
0: Glória ao Pai, ao Filho e ao Espírito Santo.
1: Como era no princípio, agora e sempre. Amém.
0: Agradecemos a sua participação.
1: Ó meu Jesus, perdoai-nos, livrai-nos do fogo do inferno, levai as almas todas para o céu, principalmente aquelas que mais precisarem. Nossa Senhora Aparecida, rogai por nós.
0: Obrigado,
1: Sagrado, Pai. Sagrado Coração de Jesus, rogai por nós. Nossa Senhora Aparecida, rogai por nós. Santa Luzia, que me proteja, rogai por nós.
0: Muito obrigada. Que Deus abençoe.
1: Eu que agradeço, irmã.
0: E continue rezando conosco.
1: Sempre, sempre, sempre, irmã. Muito agradecida pela sua atenção e pelo seu carinho. Um abraço pro meu amigo Zé Antônio aí, tá bom? Okay. Boa noite.
2: Um abraço para você, Marli. Deus abençoe. Até a próxima, se Deus quiser.
1: Se Deus quiser.
2: Tchau, tchau.
1: Tchau, um beijo.
2: Um beijo, minha amiga. Agradecendo, colocando as intenções aos pés da Mãe Aparecida, eu acolho com muito carinho o Salvador de Além da Paraíba, rezando por ele, pelo Edson José da Silva, que se encontra no hospital, né? Que Deus abençoe ele, tá bom? Ô Salvador, vamos rezar por você e pelo Edson. Um abraço também especial pro Haroldo Cruz de Virgínia, Minas Gerais. Um abraço especial pro Marcelo também, que tá aqui com a gente, lá de Pindamonhangaba, aqui pertinho de Aparecido. Um abraço, meu querido. Lucas Marcon, também aqui com a gente, lá de São Paulo, capital, devoto da Mãe Aparecida. Que Deus abençoe você, meu irmão, e também acolha as suas intenções. Um grande abraço. Acolhendo também com muito carinho o Silvio Carvalho de Araras, agradecendo por tudo, pela família, pelo sonho. Um grande abraço, viu, meu irmão? Vai na boa, Silvio. Um abraço especial também pro Matheus, José Matheus, também aqui com a gente. Acolho também com muito carinho, deixa eu dar uma olhada aqui, ó. Mandar um grande abraço pro Marcelo, lá de Ponta Grossa, no Paraná. Acolhendo também a Dercy Neves, lá de Imbituva, no Paraná, rezando, agradecendo, também colocando suas intenções aos pés da Mãe Aparecida. O Geraldo, também aqui com a gente, um abraço para você, Geraldo. Luiz Fernando de Taubaté, rezando por ele, por toda a família. A minha amiga Eliete Santos, também aqui com a gente. Boa noite, Eliete. Colocando suas intenções, que Deus abençoe, que Nossa Senhora Aparecida interceda pelos seus pedidos e pelas suas intenções. A Ângela, também aqui com a gente, junto com o Paulo, lá de Ipiranga, no Paraná. Gilvan, de Lins, São Paulo. O Pedro Canuto de Souza, rezando por ele, por toda a família lá de Aracás, no Sergipe. João Paulo Garcia, em Jaú, São Paulo. Acolhendo também o meu amigo Rafael Cunha e a Verinha, de Itabaiana, no Sergipe. Que Deus abençoe, que Nossa Senhora Aparecida interceda por cada pedido, cada intenção. Vamos juntos contemplar o nosso segundo mistério.

0: noite, Célia.
1: Boa noite, irmã, tudo bem?
0: Tudo bem, e você, como está?
1: Nós estamos caminhando com a graça de Deus, né?
0: Que bom isso mesmo.
1: É aquilo que, assim, tudo que nosso Senhor reserva para nós temos que passar.
0: Uhum.
1: E passar com alegria, né?
0: Como, é verdade.
1: Como São Paulo sempre falava, era... É sempre assim, na alegria do Senhor,
0: sim,
1: mesmo no sofrimento, né? E a gente
0: mesmo
1: tem os pedacinhos difícil da gente percorrer,
0: uhum,
1: mas ele nunca deixa a gente desanimar.
0: Não.
1: E tá sempre com o nosso coração falando, eu estou com vocês
0: até o final.
1: Até o fim dos dias.
0: Isso,
1: isso
0: mesmo,
1: e
0: tá
1: é
0: sempre
1: isso
0: conosco
1: que eu creio.
0: E não podemos ficar paradas.
1: Não,
0: okay.
1: De jeito nenhum.
0: Isso mesmo. Então, Célia, seja muito bem-vinda. Sou a irmã Bernadette, sou de Angola. É uma alegria estar
1: gostoso
0: contigo, rezar contigo também.
1: Ai, que beleza, meu
0: bom
1: Deus.
0: Bom te ouvir.
1: Falar com uma pessoa assim de tão longe. Seja muito bem-vinda, que Nossa Senhora te aguarde e te proteja, viu?
0: Sim, sim, muito obrigada. Vamos então colocar as nossas intenções para o nosso segundo mistério. Quais são as suas intenções, Célia, do dia de hoje?
1: Então, irmã, eu quero pedir a Nossa Senhora a luz para os meus olhos, né? Que eu estou fazendo um tratamento de glaucoma,
0: uhum,
1: e tá assim complicado, mas Deus é a luz do mundo, ele tudo pode.
0: Uhum.
1: E então a gente crê nisto.
0: Uhum.
1: E eu quero pedir proteção para os meus filhos, o Naércio e a Daniela. O Naércio, ele mora lá em BH, ele é bombeiro lá.
0: Uhum.
1: Que Deus Nosso Senhor, que Nossa Senhora o proteja.
0: Amém.
1: E guarde ele e todos os amigos dele. Quero pedir pelas vocações sacerdotais, religiosas, missionárias.
0: Uhum.
1: Pedir pela senhora, por sua congregação.
0: Amém.
1: Quero pedir pelas almas do purgatório, por todos os enfermos. Pela minha mamãe, que tem 93 anos, está aqui comigo. Pelos meus irmãos, o Donizete, a Nilvia, o Geraldo e o Renato. E pedir também por todos aqueles que estão passando momentos difíceis pela perda de um ente querido.
0: Amém.
1: E quero pedir também pelo São Paulo Brito, que sempre reza por mim, pela dona Raimunda também, mandando um grande beijo, um abraço bem apertado para ela, e pelo seu Edivaldo também, que sempre reza por mim, e por todos aqueles que sempre que estão rezando aí na Rádio Aparecida, não esquecem de mim. E por todos aqueles que pedem minhas orações e a quem devo rezar.
0: Amém.
1: É isso.
0: Então vamos rezar pelas suas intenções, também pela paz no mundo, por toda a igreja. Iniciemos.
1: Sim.
0: Pai nosso que estás nos céus, santificado seja o vosso nome. Venha a nós o vosso reino, seja feita a vossa vontade, assim na terra como no céu.
1: O pão nosso de cada dia nos dai hoje, perdoai as nossas ofensas, assim como nós perdoamos a quem nos tem ofendido, e não nos deixeis cair em tentação, mas livrai-nos do mal. Amém.
0: Ave Maria, cheia de graça, o Senhor é convosco, bendita sois vós entre as mulheres, e bendito é o fruto do vosso ventre, Jesus.
1: Santa Maria, Mãe de Deus, rogai por nós, pecadores, agora e na hora de nossa morte. Amém.
0: Ave Maria, cheia de graça, o Senhor é convosco, bendita sois vós entre as mulheres, e bendito é o fruto do vosso ventre, Jesus.
1: Santa Maria, Mãe de Deus, rogai por nós, pecadores, agora e na hora de nossa morte. Amém.
0: Ave Maria, cheia de graça, o Senhor é convosco, bendita sois vós entre as mulheres, e bendito é o fruto do vosso ventre, Jesus.
1: Santa Maria, Mãe de Deus, rogai por nós, pecadores, agora e na hora de nossa morte. Amém.
0: Ave Maria, cheia de graça, o Senhor é convosco, bendita sois vós entre as mulheres, e bendito é o fruto do vosso ventre, Jesus.
1: Santa Maria, Mãe de Deus, rogai por nós, pecadores, agora e na hora de nossa morte. Amém.
0: Ave Maria, cheia de graça, o Senhor é convosco, bendita sois vós entre as mulheres, e bendito é o fruto do vosso ventre, Jesus.
1: Santa Maria, Mãe de Deus, rogai por nós, pecadores, agora e na hora de nossa morte. Amém.
0: Ave Maria, cheia de graça, o Senhor é convosco, bendita sois vós entre as mulheres, e bendito é o fruto do vosso ventre, Jesus.
1: Santa Maria, Mãe de Deus, rogai por nós, pecadores, agora e na hora de nossa morte. Amém.
0: Ave Maria, cheia de graça, o Senhor é convosco, bendita sois vós entre as mulheres, e bendito é o fruto do vosso ventre, Jesus.
1: Santa Maria, Mãe de Deus, rogai por nós, pecadores, agora e na hora de nossa morte. Amém.
0: Ave Maria, cheia de graça, o Senhor é convosco, bendita sois vós entre as mulheres, e bendito é o fruto do vosso ventre, Jesus.
1: Santa Maria, Mãe de Deus, rogai por nós, pecadores, agora e na hora de nossa morte. Amém.
0: Ave Maria, cheia de graça, o Senhor é convosco, bendita sois vós entre as mulheres, e bendito é o fruto do vosso ventre, Jesus.
1: Santa Maria, Mãe de Deus, rogai por nós, pecadores, agora e na hora de nossa morte. Amém.
0: Ave Maria, cheia de graça, o Senhor é convosco, bendita sois vós entre as mulheres, e bendito é o fruto do vosso ventre, Jesus.
1: Santa Maria, Mãe de Deus, rogai por nós, pecadores, agora e na hora de nossa morte. Amém.
0: Glória ao Pai, ao Filho e ao Espírito Santo.
1: Como era no princípio, agora e sempre. Amém.
0: Ó meu bom e amado Jesus, perdoai-nos e livrai-nos do fogo do inferno. Levai as almas todas para o céu. E socorrei principalmente as que mais precisarem. Nossa Senhora Misericórdia. Nossa Senhora Aparecida,
1: rogai por todos nós que recorremos a vós.
0: São José,
1: rogai por nós, valei-nos São José.
0: Amém. Foi muito bom rezar contigo, Célia. Até a próxima.
1: Até a próxima, irmã. Que Deus abençoe a senhora, a sua missão, a sua caminhada.
0: Amém.
1: O Divino Espírito Santo esteja sempre presente na sua vida.
0: Amém.
1: Um abraço para você, viu, Zé?
0: Um abraço.
1: Grande abraço. E muito obrigado, meu querido, por ter ligado para mim e que eu rezei por você também, viu? Você mora no meu coração, você sabe disso.
2: Muito obrigado, minha amiga. Deus abençoe você. Obrigado pelo carinho, pela companhia de sempre. Deus abençoe. E até a próxima, se Deus quiser. Sempre um prazer recebê-la aqui, viu?
1: Amém. Se Deus quiser, que Deus abençoe todos vocês aí.
2: Amém. Tchau, tchau.
1: Salve Maria. Tchau.
2: Acolho com muito carinho os devotos da Mãe Aparecida aqui através do nosso WhatsApp 12-3104-1043. Um abraço especial para Cláudia, tá aqui com a gente. Um abraço para você, viu, Cláudia? Acolhendo também lá de Itapeva o Eduardo Campolim. Um abraço para você, Eduardo. Elisete, rezando, agradecendo lá de Guanhães, Minas Gerais. Acolhendo também o Raulino Augusto de Joinville, Santa Catarina. A Cida Aguiar de Ponte Nova, Minas Gerais. Acolhendo também a Maria de Fátima, rezando, agradecendo, também colocando suas intenções aos pés da Mãe Aparecida. Minha amiga Nancy. Tudo bem, Nancy? Bom trabalho para você, minha querida. Deus abençoe, viu? Um abraço também para Lúcia de Guaratinguetá, rezando, agradecendo. A Maria Augusta de Salvador, na Bahia. Também um grande abraço para Antônia Maria de Jesus, rezando, agradecendo também a Nilva Araújo. Deus abençoe, Nilva. A Marília também aqui com a gente. Um abraço especial para o Nildo Damasceno, lá de Lagarto, no Sergipe. Eduardo Zanini, também colocando suas intenções aos pés da Mãe Aparecida, lá de Juiz de Fora, Minas Gerais. Um abraço especial para minha amiga Maria Aparecida Zagota, de Juiz de Fora, rezando por ela, pelo filho Daniel. Parabéns pro Daniel, viu, minha amiga? Mande um grande abraço para ele, que Nossa Senhora Aparecida interceda pelos seus pedidos e pelas suas intenções. A Valdirene Oliveira, também de Pindamonhangaba. João Reis, de Brasília, também rezando, agradecendo, colocando suas intenções aos pés da Mãe Aparecida. Que Deus abençoe, que Nossa Senhora Aparecida interceda por cada pedido, cada intenção. Vamos juntos contemplar o nosso terceiro mistério.

0: Sua irmã Filomena de Angola, rezando a partir do santuário. Como é que você está?
1: Bom dia, boa noite.
0: Tudo bem?
1: Tudo bem.
0: Que ótimo, que bom saber que você está bem. Então, para este santo terço, você deseja colocar algumas intenções, Renato?
2: Tudo bem, irmã. Boa noite.
0: Boa noite,
2: Renato.
0: Tudo bem. Ok, está ótimo. Coloque suas intenções para bem rezarmos este santo terço. Queres rezar por
2: Sim.
0: sua família, por sua casa? Então vamos rezar, né, Renato? Eu quero me unir às intenções que estão bem no seu coraçãozinho.
2: É, pela recuperação de saúde de Ana Casemira.
0: Isso, vamos rezar, né, para
2: Sim.
0: que ela possa recuperar a saúde.
2: É.
0: E assim também vamos rezar por todos os devotos de Nossa Senhora Aparecida.
2: Tá me ouvindo?
3: Ô Renato. Você, eu vou pedir um favor pro senhor de abaixar o volume do seu rádio e ouvir apenas pelo telefone, pode ser?
2: Ana Castaneira, irmã.
3: Renato? Ele deve estar me ouvindo pelo rádio, né, Renato? Se você puder abaixar o volume do seu rádio e ouvir apenas pelo telefone.
2: Oi.
3: Se você puder abaixar o volume do rádio e ouvir apenas pelo telefone, porque senão tem um delayzinho, né? Que a gente acaba não
2: sim.
3: conseguindo.
2: Maravilha. Melhorou.
3: Ah, agora o senhor me ouvindo apenas pelo telefone, a gente consegue rezar
2: sim.
3: sem delay, né, irmã?
0: Isso.
2: Agora... Ah, sim, é porque o rádio tava ligado.
3: Isso,
2: desculpa,
3: fica
2: aí.
3: Tranquilo, fica tranquilo.
0: Ok, Renato.
2: Tá.
0: Então, queres voltar a colocar as suas intenções, porque a gente consegue te
2: sim.
0: ouvir melhor.
2: É, pela recuperação de saúde, Ana Casimira Motta, avó da Ana Flávia, que tá hospitalizada. E por minha tia Maria Conceição Medeiros Lima, de Passos, que passou por umas cirurgias esses dias. Pela minha mãe e meus irmãos também, e pela minha família, eu, Renato Medeiros, Ana Flávia e Pedro Henrique.
0: Isso mesmo, Renato, muito bem. Eu me uno também às suas intenções e às intenções de todos os devotos que não podem estar aqui conosco, a todas as pessoas que se encontram nos leitos dos hospitais e aos países que se encontram em guerra também. Então eu vou
2: Sim.
0: rezar a primeira parte do Pai Nosso e a segunda parte da Ave Maria e você me responde. Pai Nosso que estás nos céus, santificado seja o vosso nome, venha a nós o vosso reino, seja feita a vossa vontade, assim na terra como no céu.
2: O pão nosso de cada dia nos dai hoje, perdoai as nossas ofensas, assim como nós perdoamos a quem nos tem ofendido. Não nos deixeis cair em tentação, mas livrai-nos do mal. Amém.
0: Ave Maria, cheia de graça, o Senhor é convosco. Bendita sois vós entre as mulheres e bendito é o fruto do vosso ventre, Jesus.
2: Santa Maria, Mãe de Deus, rogai por nós, pecadores, agora e na hora de nossa morte. Amém.
0: Ave Maria, cheia de graça, o Senhor é convosco. Bendita sois vós entre as mulheres e bendito é o fruto do vosso ventre, Jesus.
2: Santa Maria, Mãe de Deus, rogai por nós, pecadores, agora e na hora de nossa morte. Amém.
0: Ave Maria, cheia de graça, o Senhor é convosco. Bendita sois vós entre as mulheres, e bendito é o fruto do vosso ventre, Jesus.
2: Santa Maria, Mãe de Deus, rogai por nós, pecadores, agora e na hora de nossa morte. Amém.
0: Ave Maria, cheia de graça, o Senhor é convosco. Bendita sois vós entre as mulheres, e bendito é o fruto do vosso ventre, Jesus.
2: Santa Maria, Mãe de Deus, rogai por nós, pecadores, agora e na hora de nossa morte. Amém.
0: Ave Maria, cheia de graça, o Senhor é convosco. Bendita sois vós entre as mulheres, e bendito é o fruto do vosso ventre, Jesus.
2: Santa Maria, Mãe de Deus, rogai por nós, pecadores, agora e na hora de nossa morte. Amém.
0: Ave Maria, cheia de graça, o Senhor é convosco. Bendita sois vós entre as mulheres, e bendito o fruto do vosso ventre, Jesus.
2: Santa Maria, Mãe de Deus, rogai por nós, pecadores, agora e na hora de nossa morte. Amém.
0: Ave Maria, cheia de graça, o Senhor é convosco. Bendita sois vós entre as mulheres, e bendito o fruto do vosso ventre, Jesus.
2: Santa Maria, Mãe de Deus, rogai por nós, pecadores, agora e na hora de nossa morte. Amém.
0: Ave Maria, cheia de graça, o Senhor é convosco. Bendita sois vós entre as mulheres, e bendito o fruto do vosso ventre, Jesus.
2: Santa Maria, Mãe de Deus, rogai por nós, pecadores, agora e na hora de nossa morte. Amém.
0: Ave Maria, cheia de graça, o Senhor é convosco. Bendita sois vós entre as mulheres, e bendito o fruto do vosso ventre, Jesus.
2: Santa Maria, Mãe de Deus, rogai por nós, pecadores, agora e na hora de nossa morte. Amém.
0: Ave Maria, cheia de graça, o Senhor é convosco. Bendita sois vós entre as mulheres, e bendito o fruto do vosso ventre, Jesus.
2: Santa Maria, Mãe de Deus, rogai por nós, pecadores, agora e na hora de nossa morte. Amém.
0: Glória ao Pai, ao Filho e ao Espírito Santo.
2: Como era no princípio, agora e sempre. Amém.
0: Ó meu bom Jesus, perdoai-nos e livrai-nos do fogo do inferno.
2: Inferno.
0: Levai as almas todas para o céu. E socorrei principalmente as que mais precisarem. Nossa Senhora Aparecida,
2: rogai
0: por nós. Muito bem, Renato, foi um prazer rezar contigo nesta noite. Desejo a você uma ótima semana e que Nossa Senhora Aparecida continue intercedendo por você e por toda a sua família.
2: Muito obrigado, irmã, e tudo de bom para vocês também, com as bênçãos de Nossa Senhora Aparecida.
0: Amém, amém, Renato.

agradecendo, colocando suas intenções. Acolho também o Maurício Souza, Maria Isabel Kischmeier, de Juiz de Fora, Minas Gerais, também colocando suas intenções. Acolhendo também com muito carinho, deixa eu dar uma olhada aqui, o meu amigo Adrian. Alô, Adrian, um abraço pra você, meu querido. Deus abençoe, viu? Obrigado pelo carinho, pela companhia, ele que tá acompanhando a gente através do YouTube da Rádio Aparecida, que Deus também acolhe, que Nossa Senhora Aparecida acolha suas intenções através do nosso chat do YouTube e do nosso chat do Facebook. Um abraço pro Paulo Roberto de Oliveira, de Santa Rita do Jacutinga, Gisele Bouzan, de Santiago, no Rio Grande do Sul, também colocando suas intenções, rezando por ela, pela família. Luiz Antônio de Jaú, São Paulo, um abraço especial para Jandira, também rezando, agradecendo, colocando suas intenções aos pés da Mãe Aparecida. Que Deus abençoe, que Nossa Senhora Aparecida interceda por cada pedido e cada intenção. Vamos juntos contemplar o nosso quarto mistério.

0: Jonas, boa noite, tudo bem com você?
1: É. Tudo ótimo, irmã Severina, com vocês aí.
0: Nós também estamos bem, graças a Deus. É um prazer fazer contigo hoje.
2: Para nós vai ser um prazer para toda a irmandade do terço das 10 estar rezando com vocês nesse momento.
0: Tá bom. Eu sou a irmã Severina e sou angolana. Hoje estou aqui para rezar convosco este santo terço. Tem algumas intenções para esse quarto mistério hoje?
2: Vamos rezar por toda a comunidade, rezar por todos que rezam o terço nesse momento, pelo nosso irmão Sebastião aqui de Ipatinga, pelo seu Geraldo Madeira de Coronel Fabriciano, por todos que ouvem e rezam o terço nesse momento pela Rádio Educadora de Coronel Fabriciano, pela nossa diocese Itabira Coronel Fabriciano, pela nossa paróquia Sagrada Família, pela nossa comunidade São Pedro, por todos os meus irmãos, pelos meus sobrinhos, pela minha esposa que está no plantão no hospital nesse momento, por todos os enfermos, por todos aqueles que precisam de cuidados médicos, pelos enfermeiros, por todos aqueles que cuidam dessas pessoas. E pelos meus filhos, Joyce e Eduardo.
0: Amém.
2: E vamos rezar.
0: Podes continuar.
2: Vamos rezar. Pai nosso que estais no céu, santificado seja vosso nome, venha a nós o vosso reino, seja feita a vossa vontade, assim na terra como no céu.
0: O pão nosso de cada dia nos dai hoje, perdoai as nossas ofensas, assim como nós perdoamos a quem nos tem ofendido, e não nos deixeis cair em tentação, mas livrai-nos do mal. Amém.
2: Ave Maria, cheia de graça, o Senhor é convosco. Bendita sois vós entre as mulheres, bendito é o fruto do vosso ventre, Jesus.
0: Santa Maria, Mãe de Deus, rogai por nós, pecadores, agora e na hora da nossa morte. Amém.
2: Ave Maria, cheia de graça, o Senhor é convosco. Bendita sois vós entre as mulheres, bendito é o fruto do vosso ventre, Jesus.
0: Santa Maria, Mãe de Deus, rogai por nós, pecadores, agora e na hora da nossa morte. Amém.
2: Ave Maria, cheia de graça, o Senhor é convosco. Bendita sois vós entre as mulheres. Bendito é o fruto do vosso ventre, Jesus.
0: Santa Maria, Mãe de Deus, rogai por nós, pecadores, agora e na hora da nossa morte. Amém.
2: Ave Maria, cheia de graça, o Senhor é convosco. Bendita sois vós entre as mulheres. Bendito é o fruto do vosso ventre, Jesus.
0: Santa Maria, Mãe de Deus, rogai por nós, pecadores, agora e na hora da nossa morte. Amém.
2: Ave Maria, cheia de graça, o Senhor é convosco.

0: Bendita sois vós entre as mulheres, bendito é o fruto do vosso ventre, Jesus.
1: Santa Maria, Mãe de Deus, rogai por nós, pecadores, agora e na hora da nossa morte. Amém.
0: Ave Maria, cheia de graça, o Senhor é convosco. Bendita sois vós entre as mulheres, bendito é o fruto do vosso ventre, Jesus.
1: Santa Maria, Mãe de Deus, rogai por nós, pecadores, agora e na hora da nossa morte. Amém.
0: Ave Maria, cheia de graça, o Senhor é convosco. Bendita sois vós entre as mulheres, bendito é o fruto do vosso ventre, Jesus.
1: Santa Maria, Mãe de Deus, rogai por nós, pecadores, agora e na hora da nossa morte. Amém.
0: Ave Maria, cheia de graça, o Senhor é convosco. Bendita sois vós entre as mulheres, bendito é o fruto do vosso ventre, Jesus.
1: Santa Maria, Mãe de Deus, rogai por nós, pecadores, agora e na hora da nossa morte. Amém.
0: Ave Maria, cheia de graça, o Senhor é convosco. Bendita sois vós entre as mulheres, bendito é o fruto do vosso ventre, Jesus.
1: Santa Maria, Mãe de Deus, rogai por nós, pecadores, agora e na hora da nossa morte. Amém.
0: Ave Maria, cheia de graça, o Senhor é convosco. Bendita sois vós entre as mulheres, bendito é o fruto do vosso
1: Santa Maria, Mãe de Deus, rogai por nós, pecadores, agora e na hora da nossa morte. Amém.
0: Espírito Santo,
1: iluminai-nos.
0: Como era no princípio, agora e sempre. Amém. Ó meu Jesus, perdoai-nos, livrai-nos
1: do fogo do inferno,
0: levai as almas todas para o céu,
1: e socorrei principalmente as que mais precisarem
0: da vossa infinita misericórdia. Santo Aurélio,
1: rogai por nós.
0: São Pedro e São Paulo,
1: rogai por nós.
0: São José,
1: rogai por nós.
0: Santo Antônio,
1: rogai por nós.
0: Nossa Senhora, rogai por nós que recorremos a vós.
1: Oi, Jota.
0: Irmã Severina, foi um prazer rezar com você.
1: Eu que agradeço a sua participação. Deus abençoe.
0: Nossa Senhora Aparecida, continue cobrindo você e todas as mulheres aí. Amém. As irmãs aí, dessa grande missão.
1: Obrigada. Deus abençoe também toda a sua família e tudo de bom para você.
0: Amém.
2: Acolho com muito carinho os devotos da Mãe Aparecida, aqui através do nosso WhatsApp 12-3104-1043. Um abraço para Rita de Guaratinguetá, rezando pela alma do pai dela, Raimundo da Silva. Que Deus abençoe você, viu, Rita? A Val Souza, lá da Bahia. Vai na boa, Val. Beijo grande no seu coração, minha amiga. Lúcia Helena, de São Sebastião do Paraíso, Minas Gerais. Acolhendo também o Rodrigo e a Daniela, de Catanduva, São Paulo. Também rezando e agradecendo. Paulo Roberto, de Valença, no Rio de Janeiro. O Givaldo também está aqui com a gente, lá de Moita Bonita, no Sergipe. Um abraço especial para o Toninho, do Terço dos Homens, de Guaratinguetá. Um abraço para você, viu, Toninho? Tá rezando pelo neto Miguel, que vai nascer amanhã. Que bênção! Pela filha Thaís também. Vamos rezar por ela, pelo seu netinho Miguel. Que Deus abençoe, viu, meu amigo? Um grande abraço. Rogério Barros, lá de Jales, São Paulo, aqui com a gente, rezando, agradecendo por ele, pela família. Hélio Souza, de Junqueiro, Alagoas, também aqui. Edivaldo Meira, com a gente lá de São Paulo. Um abraço pra você, Edivaldo. Vai na boa, Edivaldo. O Sebastião, lá de Ipatinga, Minas Gerais, mandando um abraço pro Eliseu, que acabou de rezar conosco. Adelaide Luna também aqui com a gente. Um abraço pra você, Adelaide. Um abraço também pro Adrian, tá acompanhando a gente através do YouTube. O Valner de Guaratinguetá. Obrigado, viu, Valner? Valner Leal. Um abraço especial para Marlene Souza, também colocando suas intenções aos pés da Mãe Aparecida. Que Deus abençoe, que Nossa Senhora Aparecida interceda por cada pedido, cada intenção. Vamos juntos contemplar o nosso quinto mistério da alegria.

0: Tereza, tudo bem?
1: Boa noite, irmã.
0: Boa
1: tudo
0: noite.
1: Bem, graças a Deus.
0: Seja bem-vinda. Vamos rezar então o quinto mistério. Tem alguma intenção?
1: Eu quero agradecer, irmã, pela minha família, por tudo que eu tenho recebido de Deus, por tudo que ele permite, né, que eu
0: Sim.
1: viva. Quero agradecer por todos os meus filhos, minhas noras, minhas netas. Quero rezar pelas almas do purgatório, pelas intenções do Santo Padre, pela paz no mundo, pelos países, né, que estão em guerra.
0: Sim.
1: Que a misericórdia do Senhor alcance a todos nós, principalmente as famílias enlutadas. E rezo pela vida de vocês, pela vida do José e pela vida do Evandro, todos os comunicadores aí da Rádio Aparecida.
0: Ok. Então, agradecendo desde já a sua participação, vamos rezar o quinto e último mistério. Pai nosso, que estais nos céus, santificado seja o vosso nome, venha a nós o vosso reino, seja feita a vossa vontade, assim na terra como nos céus.
1: O pão nosso de cada dia nos dai hoje, perdoai-nos as nossas ofensas, assim como nós perdoamos a quem nos tem ofendido, e não nos deixeis cair em tentação, mas livrai-nos do mal. Amém.
0: Você quer começar e eu respondo?
1: Pode ser. Tá. Ave Maria, cheia de graça, o Senhor é convosco. Bendita sois vós entre as mulheres, e bendito é o fruto do vosso ventre, Jesus.
0: Santa Maria, Mãe de Deus, rogai por nós, pecadores, agora e na hora da nossa morte. Amém.
1: Ave Maria, cheia de graça, o Senhor é convosco, bendita sois vós entre as mulheres, e bendito é o fruto do vosso ventre, Jesus.
0: Santa Maria, Mãe de Deus, rogai por nós, pecadores, agora e na hora da nossa morte. Amém.
1: Ave Maria, cheia de graça, o Senhor é convosco, bendita sois vós entre as mulheres, e bendito é o fruto do vosso ventre, Jesus.
0: Santa Maria, Mãe de Deus, rogai por nós, pecadores, agora e na hora da nossa morte. Amém.
1: Ave Maria, cheia de graça, o Senhor é convosco, bendita sois vós entre as mulheres, e bendito é o fruto do vosso ventre, Jesus.
0: Santa Maria, Mãe de Deus, rogai por nós, pecadores, agora e na hora da nossa morte. Amém.
1: Ave Maria, cheia de graça, o Senhor é convosco, bendita sois vós entre as mulheres, e bendito é o fruto do vosso ventre, Jesus.
0: Santa Maria, Mãe de Deus, rogai por nós, pecadores, agora e na hora da nossa morte. Amém.
1: Ave Maria, cheia de graça, o Senhor é convosco, bendita sois vós entre as mulheres, e bendito é o fruto do vosso ventre, Jesus.
0: Santa Maria, Mãe de Deus, rogai por nós, pecadores, agora e na hora da nossa morte. Amém.
1: Ave Maria, cheia de graça, o Senhor é convosco, bendita sois vós entre as mulheres, e bendito é o fruto do vosso ventre, Jesus.
0: Santa Maria, Mãe de Deus, rogai por nós, pecadores, agora e na hora da nossa morte. Amém.
1: Ave Maria, cheia de graça, o Senhor é convosco, bendita sois vós entre as mulheres, e bendito é o fruto do vosso ventre, Jesus.
0: Santa Maria, Mãe de Deus, rogai por nós, pecadores, agora e na hora da nossa morte. Amém.
1: Ave Maria, cheia de graça, o Senhor é convosco, bendita sois vós entre as mulheres, e bendito é o fruto do vosso ventre, Jesus.
0: Santa Maria, Mãe de Deus, rogai por nós, pecadores, agora e na hora da nossa morte. Amém.
1: Ave Maria, cheia de graça, o Senhor é convosco, bendita sois vós entre as mulheres, e bendito é o fruto do vosso ventre, Jesus.
0: Santa Maria, Mãe de Deus, rogai por nós, pecadores, agora e na hora de nossa morte. Amém.
1: Glória ao Pai, ao Filho e ao Espírito Santo,
0: como era no princípio, agora e sempre. Amém.
1: Ó meu Jesus, Perdoai-nos, livrai-nos do fogo do inferno.
0: Levai as almas
1: todas para o céu.
0: E socorrei
1: principalmente
0: as que mais
1: precisarem
0: da vossa misericórdia, Senhor Jesus.
1: Amém.
0: Muito obrigado pela sua participação. Agradecemos a Teresa, seus familiares, e pedindo a bênção de Nossa Senhora sobre a sua família.
1: Amém, irmã. Seja sempre bem-vinda aqui, toda vez que quiser rezar, estou à disposição.
0: Muito obrigada igualmente. Uma boa noite.
1: Boa noite. Boa noite.
0: Vamos então concluir o nosso terço rezando juntas. Salve Rainha,
2: Mãe.

0: vossos olhos misericordiosos a nós volvei, e depois deste desterro, mostrai-nos Jesus. Bendito o fruto do vosso ventre, ó clemente, ó piedosa, ó doce sempre Virgem Maria.
1: Rogai por nós, Santa Mãe de Deus,
0: para que sejamos dignas das promessas de Cristo.
1: Agradecemos então a Deus, a Nossa Senhora, a todos e todas que rezaram conosco nesta noite, e que Nossa Senhora Aparecida abençoe toda a sua família. Que Deus esteja sempre presente na sua casa.
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0: Santíssima, pelos méritos de nosso Senhor Jesus Cristo, em vossa querida imagem de Aparecida. Espalhais inúmeros benefícios sobre todo o Brasil. Eu, embora indigno de pertencer ao número de vossos filhos e filhas, mas cheio do desejo de participar dos benefícios de vossa misericórdia, prostrado a vossos pés, consagro-vos o meu entendimento, para que sempre pense no amor que mereceis. Consagro-vos a minha língua, para que sempre vos louve e propague a vossa devoção. Consagro-vos o meu coração, para que, depois de Deus, vos ame sobre todas as coisas. Recebei-me, ó Rainha incomparável, vós que o Cristo crucificado deu-nos por mãe, no ditoso número de vossos filhos e filhas. Acolhei-me debaixo de vossa proteção, socorrei-me em todas as minhas necessidades espirituais e temporais, sobretudo na hora de minha morte. Abençoai-me, ó celestial cooperadora, e com vossa poderosa intercessão, fortalecei-me em minha fraqueza, a fim de que, servindo-vos fielmente nesta vida, possa louvar-vos, amar-vos e dar-vos graças no céu por toda a eternidade. Assim seja. Amém. Entregamos todas as nossas intenções ao coração materno de Maria, confiantes na sua intercessão. Que a paz de Cristo alcançada por essa oração permaneça em nossos lares e em nossos corações. Em nome do Pai, do Filho e do Espírito Santo. Amém. Muito bem, chegamos ao fim de mais um momento especial, né, irmã? Que bom estarmos juntos essa noite. Muito obrigado, irmã Senira, pela sua presença. Deus abençoe a senhora.
1: A gente agradece também. Uma alegria com vocês aqui.
0: Alegria toda nossa, irmã. Também. Bernadette, obrigado.
2: Muito obrigada, José. Foi muito bom estar contigo também.
0: Alegria toda nossa. Irmã Filomena, obrigado, minha querida.
3: Obrigada, José. De igual modo.
0: Irmã Severina, obrigado.
4: Obrigada, José.
0: Deus abençoe. Sim. Espero vocês aqui mais vezes para rezarmos juntos o Santo Terço. Agradeço você de casa que esteve conosco nesta noite especial de segunda-feira. Eu sou Zé Antônio, trabalho com a produção de Marcos Thiago, a coordenação da Paula Castro e a direção do Padre Vanderlei Souza, missionário redentorista, na Central Multimídia, Amanda Castro. Nosso Santo Terço finalizou, mas a nossa missão continua até a meia-noite, com a primeira parte do programa com a Mãe Aparecida. A segunda parte começa à meia-noite até às 5 horas da manhã com o Eduardo José e o Santo Terço às 4 horas da manhã. Muito obrigado pelo seu carinho, pela sua companhia. Obrigado a você que nos acompanhou através do YouTube e Facebook da Rede Aparecida de Rádio. Até a próxima. Tchau, tchau.
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13: 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Rede Aparecida de Rádio e a hora certa.
15: 11:06, horário de Brasília, boa noite.
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17: Jesus disse que não nos deixaria órfãos. Prometeu-nos que após voltar para o Pai nos enviaria seu Espírito Santo para nos dar condições de viver e anunciar sua mensagem. O Espírito Santo é o sopro da vida de Deus em nós. Precisamos sempre mais dessa graça para vivermos uma vida cheia de luz, paz e esperança. É o Espírito Santo que nos dá força para sermos testemunhas. É Ele quem nos dá sabedoria para bem viver e paz para bem seguir. Te convido hoje a rezar comigo uma oração antiga da Igreja, pedindo a graça da unção divina sobre todos nós. Vinde, Espírito Criador, a nossa alma visitai e enchei os corações com vossos dons celestiais. Vós sois chamado intercessor de Deus excelso, dom sem par. A fonte viva, o fogo, o amor, a unção divina e salutar. Sois o doador dos 7 dons e sois poder na mão do Pai. Por Ele prometido a nós, por nós seus feitos proclamai. A nossa mente iluminai, os corações enchei de amor, nossa fraqueza encorajai, qual força eterna e protetor. Nosso inimigo repeli e concedei-nos a vossa paz. Se pela graça nos guiais, o mal deixamos para trás. Ao Pai e ao Filho Salvador, por vós possamos conhecer, que procedeis do seu amor, fazei-nos sempre fiel.

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1: Hoje, dia 20 de julho, nós vamos conhecer a história de Elias, profeta em Israel. Vivo é o Senhor em cuja presença estou. Você vai conferir isso no primeiro livro dos Reis, capítulo 17, versículo 1. A história do profeta Elias está descrita em 6 capítulos dos livros dos Reis. Cada capítulo traz um assunto determinado. No primeiro livro, no capítulo 17, descreve sua ida para o outro lado do Jordão e para junto da viúva, da qual recebeu a confirmação de sua missão como o homem de Deus, em cuja boca habita a palavra de Deus. No capítulo 18, narra sua atuação no Monte Carmelo, enfrentando o rei Acabe, a rainha Jezabel e os falsos profetas de Baal. No capítulo 19, menciona sua fraqueza, sua crise de fé e a maneira de superá-la. Na brisa leve, ele se reencontra consigo mesmo, com Deus e com a missão. No capítulo 21, descreve como Elias assumiu a defesa de Nabote, um agricultor, e como criticou a manipulação da religião pela rainha Jezabel. No segundo livro dos Reis, capítulo 1, mostra como Elias, sentado no alto do monte, enfrenta os que não reconhecem a Javé como Deus da vida. No capítulo 2, descreve como Elias foi arrebatado pelo Espírito e como deixou a dupla porção do seu Espírito para Eliseu, seu sucessor. Nessas seis histórias, o povo olhava como um espelho para descobrir sua própria missão profética como povo de Deus. Até hoje, Elias é venerado por cristãos, judeus e muçulmanos. É um santo ecumênico. Outros textos da Bíblia sobre o profeta Elias mostram a variedade da sua ação profética. O Eclesiástico valoriza nele o homem obediente à palavra. Malaquias espera a volta de Elias como homem da aliança. Uma carta do próprio profeta condena a injustiça. E nos evangelhos ele aparece como o homem que deve reorganizar o povo. Jesus fala do retorno de Elias. Na transfiguração, Elias aparece ao lado de Moisés, como uma síntese da profecia que orienta Jesus na sua missão como servo sofredor. Para o apóstolo Paulo, Elias é o homem que denuncia a infidelidade do povo. Tiago fala de Elias como homem da oração. No Apocalipse, Elias aparece como homem do testemunho corajoso até a morte.

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1: Olá, para você que acompanha o programa Com a Mãe Aparecida, está começando mais um quadro Igreja em Comunhão. A Arquidiocese da Paraíba já divulgou a programação da festa de Nossa Senhora das Neves. Tradicional na Paraíba, também a celebração religiosa vai homenagear a padroeira de João Pessoa. O evento vai acontecer entre os dias 26 de julho e 5 de agosto, data também que marca a capital paraibana com seu aniversário de 441 anos. E para conversar conosco sobre essa programação, eu recebo hoje Padre Allan Carlos, ele que é o pároco responsável pela Catedral de Nossa Senhora das Neves em João Pessoa. Padre Allan, seja muito bem-vindo, obrigada por conversar conosco.
2: Muito obrigado, minha saudação a você, Rafaela, a todos que acompanham a Rádio Aparecida.
1: Padre, festa de Nossa Senhora das Neves, uma das mais tradicionais e antigas do Brasil, já tem então sua programação definida. Gostaria que o senhor contasse um pouquinho pra gente o que foi preparado então para este ano na festa de Nossa Senhora das Neves.
2: São 441 anos de fé, de amor, de devoção do povo paraibano à sua padroeira, Nossa Senhora das Neves. Rafaela, que há uma bela coincidência, porque a Paraíba nasce consagrada a Nossa Senhora no dia de Nossa Senhora, dia 5 de agosto, dia de Nossa Senhora das Neves. Então, desde o momento da sua colonização, o povo paraibano é consagrado a Nossa Senhora. A cada ano nós nos preparamos, celebrando o seu novenário, como você bem disse, que tem início no dia 26 de julho, né, preparando então a partir do dia 27 nove noites solenes voltadas à meditação, à oração. Todo novenário é um grande retiro espiritual para qualquer paróquia. E aqui ainda mais, porque Nossa Senhora das Neves é padroeira da cidade de João Pessoa e do estado da Paraíba. Então é o momento em que todo o estado para, se volta para honrar a sua querida mãe, se volta para venerar aquela que do alto de sua colina, porque a nossa catedral basílica, templo mais antigo também de todo o nosso estado, está localizada no alto de um monte, este lugar do encontro, da manifestação, da presença, da revelação de Deus. Então toda a Paraíba se volta, eleva o seu olhar para o alto pela intercessão da Virgem Maria. E esse ano, vivendo em comunhão com o Instituto Hessing, a sua missão de consagrar o Brasil a São Miguel Arcanjo, nossa arquidiocese será consagrada no dia 1 de agosto, que também é uma outra feliz coincidência ou providência divina, porque dia 1 de agosto é a data da dedicação da nossa igreja catedral. Então este ano vamos viver a consagração da Arquidiocese a São Miguel dentro da Festa das Neves. Por isso o tema da festa esse ano é este: Senhora das Neves, Augusta Rainha do Céu, Soberana dos Anjos.
1: Padre, e eu gostaria que o senhor contasse um pouquinho pra gente, né? O senhor já falou um pouquinho sobre o tema, mas também importante sobre o título, esse título mariano, Nossa Senhora das Neves, e como esse título mariano, ele se perpetuou como Nossa Senhora das Neves pelo dia também, né? Foi padroeira, né, da Paraíba, e gostaria que o senhor colocasse pra gente um pouquinho, contando mais um pouco sobre esse título mariano de Nossa Senhora das Neves.
2: Esse título remete ao ocorrido em Roma, quando um casal, ainda no século IV, um casal já de idade avançada, eles não tinham filhos, não tinham herdeiros, um casal muito rico, decidiu consagrar a Nossa Senhora tudo aquilo que eles possuíam e pediram a Nossa Senhora que mostrassem a eles o que eles deveriam fazer, qual destino eles deveriam dar a tudo aquilo que possuíam. Uma noite eles sonharam com Nossa Senhora mostrando a eles um local aonde deveria ser edificado uma igreja, um templo dedicado a ela, um local de orações. E como sinal, no dia seguinte, o local marcado deveria amanhecer coberto de neve. Era verão em Roma, e foi isso que aconteceu. O Monte Esquilino, onde hoje está construída a Basílica de Santa Maria Maior, onde foi sepultado nosso querido e saudoso Papa Francisco, amanheceu coberto de neve. Aquele casal então procurou o Papa, relatou o sonho, todo o ocorrido, o Papa constatou o milagre e ali foi edificada a Basílica de Santa Maria Maior, Nossa Senhora das Neves, por conta do milagre da neve. Por providência divina, quando os colonizadores chegaram aqui às terras paraibanas, encontraram muita dificuldade para avançar pelo litoral, tiveram que subir pelo rio. João Pessoa é a única capital litorânea que ela não nasce no mar, mas ela nasce no rio, ela dá as costas para o mar. Depois é que a cidade cresce em direção à praia, por conta da presença no litoral dos índios. Então os colonizadores não conseguiam chegar por ali, houve muito conflito, até que no dia 5 de agosto relata-se que houve um acordo de paz. Foi quando de fato os colonizadores conseguiram aqui acampar no alto deste monte, onde hoje está construída, edificada a nossa Catedral Basílica. E é, portanto, dia 5 de agosto, um marco de fundação da cidade de João Pessoa. João Pessoa é uma das poucas cidades do Brasil que nasce cidade. Ela não foi vila, ela não foi povoado, ela nasce cidade no dia 5 de agosto, consagrada, portanto, a Nossa Senhora das Neves.
1: Padre, para esse dia 5 de agosto, então, que foi preparado para o dia da festa de Nossa Senhora das Neves e também juntamente comemorando o aniversário da cidade.
2: O dia 5 é sempre muito especial. Nós iniciamos por volta das 8:30 da manhã, quando o nosso arcebispo, da sacada da nossa Catedral Basílica, com a imagem peregrina de Nossa Senhora das Neves, abençoa a cidade e o estado. É uma bênção muito especial, é um momento de oração muito bonito, onde ali ele apresenta as dificuldades que nós estamos vivendo, que é o maior clamor do povo naquele ano. E logo em seguida ele preside a missa, nosso arcebispo presidirá a missa solene com a presença de todo o seu clero, padres, diáconos, seminaristas, religiosos. Ao meio-dia nós temos uma segunda celebração, uma celebração voltada para os enfermos, com o rito da unção dos enfermos, sempre muito bem participada. Às 15 horas, a catedral fica aberta o dia inteiro. Às 15 horas, nós temos a recitação do terço, com a romaria do terço dos homens, que sempre vem com uma multidão os acompanhando. E às 16 horas, a missa de conclusão dos festejos da padroeira, presidida pelo nosso bispo auxiliar, e após a missa nós temos a procissão da padroeira pelas principais ruas do nosso centro histórico. A procissão se conclui na catedral com a bênção do Santíssimo Sacramento. Então é um dia de muita oração, um dia de presença dos fiéis, de fato aqui honrando, venerando Nossa Senhora das Neves.
1: Padre, fica esse convite, então, para que todos os fiéis que nos acompanham neste momento, quem não conhece, possa, então, conhecer, aproveitar esse período de férias também, para conhecer João Pessoa, passar, né, também pela Catedral Especial, né, de Nossa Senhora das Neves, conhecer esse bonito legado deixado aí, de devoção e fé mariana em João Pessoa, não é mesmo?
2: Exatamente. João Pessoa é hoje um dos destinos turísticos mais procurados do Brasil, então eu aproveito para convidar a todos que acompanham a Rádio Aparecida, que passando por aqui não deixe de visitar a nossa catedral, especialmente nesses dias de festa, se possível participando de uma das noites de novena ou no dia da padroeira, no dia 5, serão muito bem-vindos. A gente sempre diz: aqui o sol nasce primeiro. Então João Pessoa é a mãe de braços abertos que acolhe todos os seus filhos. Sejam todos muito bem-vindos.
1: Padre Alain, mais uma vez, muito obrigada por conversar conosco. Um grande abraço para o senhor.
2: Muito obrigado a você, Rafaela, a todos que acompanham a Rádio Aparecida, a Rádio da Mãe, e daqui, da capital paraibana, invocando a proteção de Nossa Senhora das Neves, envio a bênção para todos.
1: Amém, Padre. Nós conversamos com o parco responsável pela Catedral de Nossa Senhora das Neves em João Pessoa, na Paraíba, Padre Alain Carlos. Rafael Oliveira, para a Rede Aparecida de Rádio Signes Brasil.
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7: 11:30, horário de Brasília, boa noite.
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1: A paz esteja com você. O tempo vai passando, a gente está viajando por esse mundo e vamos chegar ao nosso destino, cada um conforme Deus deseja. Depois de tudo que nós vivemos nessa vida, a nossa oração, vamos procurar refletir, lembrando sempre que Maria é o exemplo do ser humano criado à sua imagem e semelhança. Deus nos fez parecidos com Ele, com todos os dons que Deus deu. Para nós, Maria preservou de uma maneira íntegra, por isso ela é cheia da graça. E nós, pelo pecado, muitas vezes deturpamos o verdadeiro sentido da vida. E daí vem as consequências. Jesus responde a todos nós, né, que nós devemos cada vez mais crescer na sua graça, no seu amor, nos orienta através dos mandamentos, das bem-aventuranças, de tudo que ele fez na sua vida e nos ensinou para viver. E Maria está sempre nos acompanhando, disposta a nos orientar como seus filhos e filhas. Lembremos muito bem de que Maria sempre está presente a nos ensinar a orar em paz e nos apoia uns aos outros como seus filhos no silêncio, para que a sua presença nos transforme em verdadeiros seguidores de Jesus. Quando nós oramos, quando nós ouvimos a palavra de Deus, quando nós participamos dos sacramentos, sobretudo a Eucaristia, que é a fonte e o ápice da nossa vida cristã, quando nós fazemos devoções a Maria, sobretudo recitando o Santo Rosário, tudo isso sempre são meios para poder aprofundar a comunhão com Deus, com Maria, vivendo a Igreja. Então, rezar a Maria, desde os primeiros séculos da Igreja, nós encontramos autênticos testemunhos da presença do amor de Maria e do amor do povo de Deus a Maria. Que a gente possa, através desse nosso encontro também, ir crescendo na graça de Deus, procurando de modo muito especial reconhecer Maria como nossa mãe, rainha e padroeira. Eu vou agora fazer uma pequena proclamação de um texto de Santa Teresinha do Menino Jesus que diz: Maria, aurora do mundo novo, mãe dos viventes, confiamos-vos a causa da vida. Olhai, mãe, para o número sem fim de crianças a quem é impedido nascer, de pobres para quem se torna difícil viver, de homens e mulheres vítimas de imuna violência, de idosos e doentes assassinados pela indiferença ou por uma presente compaixão. Fazei com que todos aqueles que creem no vosso Filho saibam anunciar com desassombro e amor aos homens do nosso tempo o Evangelho da vida. Alcançai-lhes a graça de o acolher como um dom sempre novo, a alegria de o celebrar com gratidão em toda a sua existência e a coragem para o testemunhar com laboriosa tenacidade para construírem, juntamente com todos os seres humanos de boa vontade, a civilização da verdade e do amor, para louvor e glória de Deus nosso Pai, Senhor da vida. Amém.
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0: da Fé, Grupo Edipol, para você, aqui na nossa programação dessa segunda-feira, dia 20 de julho de 2026. Eu vou ficando por aqui, mas você fica muito bem acompanhado com ele, Eduardo José. Meu irmão, vamos para mais uma madrugada?
1: E aí, Zé, belezinha?
0: Graças a Deus, e você, como é que você tá?
1: Bem demais, graças a Deus, prontinho para mais uma madrugada. Com a mãe Aparecida, segunda parte do nosso programa, sempre contando, viu? Com a sua audiência, com a sua companhia, você que está aí com o Zé desde as 8 da noite, vamos junto nessa caminhada de fé, de amor, paz e esperança até às 5 da matina.
0: Com certeza, e o Santo Terço às 4 horas.
1: Sempre, ao vivo e a cores.
0: Exatamente, a gente sabe que o pessoal que reza às 4 da manhã, fica, mora dessa, tá tirando aqui com o chininho deles, pra daqui a pouquinho chegar aqui com o canto do galo.
1: Isso.
0: Né,
1: e pra rezar com a gente.
0: Exatamente.
1: É o canto da madrugada.
0: É o canto da madrugada. Meu irmão, bom trabalho pra você.
1: Obrigado, viu, meu querido, bom descanso. Até daqui a pouco.
0: Daqui a pouco nós estamos de volta.
1: Se Deus quiser.
0: Gente, um abraço, beijo grande no coração, fique com ele, Eduardo José, para mais uma madrugada com a mãe Aparecida. Se Deus quiser, eu volto amanhã, a partir das 8 horas da noite aqui na Rede Aparecida de Rádio. Até lá, tchau, tchau.

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5: Meia-noite, bom dia.
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5: Com a Mãe Aparecida, Rede Aparecida de Rádio, uma ótima e abençoada madrugada a você, meu irmão, a você, minha irmã, que a partir de agora rezam conosco, louvando e agradecendo ao bom Deus por mais um dia em nossa vida, na vida de nossos familiares, louvando e agradecendo ao bom Deus por mais uma semana que estamos começando, terça-feira hoje já, louvando e agradecendo a Deus por tudo em nossa vida, no nosso trabalho, agradecendo pela nossa saúde, por tudo que temos, por tudo que somos. Obrigado a você, meu irmão, minha irmã, que nos acolhe através das rádios parceiras, rádios que integram a rede Aparecida de Rádio. Você, meu irmão, minha irmã, vocês que estão pelas estradas do Brasil, rezando conosco em mais uma madrugada. Obrigado, viu, pela sua companhia, por esta carona gostosa que vocês nos dão todos os dias, todas as madrugadas. Aos irmãos e irmãs que estão já cumprindo a sua missão, trabalhando, rezando conosco, louvando e agradecendo, e muita gente. Quantos e quantos irmãos nesse momento trabalhando na madrugada, louvando e agradecendo a Deus por isso. E a você, meu irmão querido, minha irmã querida, que está aí na sua casa, na sua igreja doméstica, obrigado, viu, por nos permitir entrar na sua casa e fazer companhia a vocês. Depois de um dia de trabalho, aquele momento de descanso, de reflexão, de oração, agradecendo a Deus por tudo, não é verdade? Obrigado. Vamos juntos com a Mãe Aparecida, sempre intercedendo por cada um de nós, louvando e agradecendo ao nosso bom Deus por tudo em nossa vida e na vida dos nossos. A produção é de Marcos Tiago, a Paula Castro na coordenação, na direção Padre Vanderlei Souza, missionário redentorista. Hoje, dia 21 de julho, como eu disse, terça-feira da graça de Deus. E hoje a Santa Mãe Igreja celebra, faz memória a São Lourenço de Brindisi, a quem nós pedimos a intercessão. E hoje também nós celebramos a Páscoa, celebramos o aniversário de morte de Padre Vitor Coelho de Almeida, 1987. 39 anos que ele fez a sua Páscoa, voltou à casa do Pai, nosso venerável Padre Vitor Coelho de Almeida. Obrigado, meu irmão, obrigado, minha irmã. Vamos juntos nessa caminhada de fé, de amor, paz e esperança, sempre com as bênçãos de nossa mãezinha querida, a Senhora Aparecida. Padre Vanderlei Souza chegando com esse nosso momento de evangelização, de reflexão, com os ponteiros apontam para o infinito.
7: Maria, cheia de graça, o Senhor é convosco. Bendita sois vós entre as mulheres, e bendito é o fruto do vosso ventre, Jesus. Santa Maria, Mãe de Deus, rogai por nós, pecadores, agora e na hora da nossa morte. Amém. Rogai por nós, Santa Mãe de Deus, para que sejamos dignos das promessas de Cristo. Oremos e infundir, Senhor, vos rogamos, a vossa graça em nossos corações, para que nós que conhecemos pela anunciação do anjo a encarnação de Jesus Cristo, vosso Filho, cheguemos por sua paixão e morte de cruz à glória da ressurreição. Pelo mesmo Cristo nosso Senhor. Amém.
8: Olá, meu querido irmão, querida irmã, estamos no tempo comum na liturgia da igreja, nesse momento especial que vai da Páscoa até a festa de Cristo Rei. Um tempo longo na liturgia, na qual nós somos convidados a incorporar em nosso dia a dia a palavra de Jesus, a mensagem da comunidade de fé e a experiência daqueles que vieram antes de nós. Então a liturgia vai nos oferecer a oportunidade de fazer uma grande reflexão, um grande retiro na nossa vida, trazendo para o hoje a riqueza que a palavra nos traz. Continuamos as reflexões de Santo Inácio de Antioquia, na carta aos Magnetos, sobre o compromisso da fé cristã, o testemunho da comunidade. Veja lá, no século I, as questões precisavam já ser ajustadas a fim de que a comunidade se identificasse de fato num princípio de vida comum e não apenas em ideias passageiras. Diz o santo: longe de nós a indiferença ante a benignidade de Cristo. Se agisse conosco da maneira como fazemos, estaríamos perdidos. Por isto, feitos seus discípulos, aprendamos a viver de acordo com o cristianismo. Quem se faz chamar por nome diferente não é de Deus. Rejeitai, pois, o mau fermento velho e azedo e mudai-vos com a força do novo fermento que é Jesus Cristo. Se vos escrevo deste modo, caríssimos meus, não é porque saiba haver alguns de vós com estes sentimentos. Porém, como o menor de todos, desejo-vos precavidos a fim de não cair no anzol da vã doutrina. Ficai plenamente certos do nascimento e da paixão e ressurreição acontecidos durante a procuradoria de Pôncio Pilatos. Tudo isto foi verdadeiramente vivido por Jesus Cristo, nossa esperança. Ninguém se afaste desta esperança. Goze eu de vossa companhia, se for digno. Embora em cadeias, não posso comparar-me com nenhum de vós que não estáis presos. Sei que não vos orgulhais, pois tendes Jesus Cristo em vós. Ora, além disto, sei que o rubor vos sobe ao rosto quando vos elogio, como está escrito: o justo acusa-se a si mesmo. Esforçai-vos por ficar firmes na doutrina do Senhor e dos apóstolos, para que tudo quanto fizerdes tenha bom êxito na carne e no espírito, pela fé e pela caridade, no Filho e no Pai e no Espírito, no princípio e no fim. Por vos saber cheios de Deus, exortei-vos com brevidade. Lembrai-vos de mim em vossas orações, para que consiga alcançar a Deus. Lembrai-vos também da igreja que está na Síria, na qual não sou digno de ser contado. Necessito de vossa unida oração e caridade em Deus, que a igreja que está na Síria mereça ser orvalhada pela vossa igreja. Sauda-vos em Hermina, de onde vos escrevo, os efésios que aqui se acham presentes para a glória de Deus, como também a vossa. Vós que justamente com o Policarpo, o bispo de Esmina, me assiste com tudo. As outras igrejas em honra de Jesus Cristo vos saúdam. Adeus, unidos em Deus, possuidores do inseparável Espírito, que é Jesus Cristo.
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0: amores de Deus, coragem, coragem, irmão, para mais um dia com a graça de Deus. Bênçãos em nossa vida, na vida de nossa família, de nossos amigos, conhecidos. Coragem para enfrentarmos mais um dia com as bênçãos do Senhor Jesus. Meia-noite, 13 minutos, obrigado a você que nos acolhe, a você que reza conosco. Oração, nosso momento de orarmos, de agradecermos por tudo em nossa vida. Oração ao Santíssimo Redentor, compadre Vanderlei Souza.
1: Divino Redentor, que por vossa encarnação elevastes a humanidade ao mais alto dos céus, dai-nos a graça de estarmos cada vez mais unidos a vós, confirmai a cada dia o nosso chamado à vida cristã, que sejamos perseverantes no caminho do seguimento a vós, que na especificidade de nossa vocação sejamos fiéis e que por meio de nossas ações cotidianas anunciemos o vosso amor redentor, especialmente aos marginalizados de nossa sociedade. Divino Redentor, continuai a repetir vosso sublime convite a nós e aos nossos irmãos e irmãs, e que vos sejamos fiéis em nossa vivência cotidiana.

0: 7h24, Johnny, mãe da Eucaristia. 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
9: 12:31. 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
9: Com a Mãe Aparecida, juntinho de você. Obrigado pelo seu carinho, obrigado pela sua companhia, pelas suas orações. Aos irmãos que já estão participando conosco, o Marcos Aurélio em Lorena, rezando com a gente, pedindo, louvando e agradecendo a Deus por tudo. A Hebe, lá em Cotia, na Grande São Paulo, rezando conosco e desejando a todos uma excelente e abençoada semana, a todos nós, com a proteção da Mãe Aparecida. Ô, minha querida Hebe, eu vou tocar pra você, viu? Já, já. Joana, a padroeira, tá bom? Tá pedindo essa canção, vamos tocar pra ela. O Geraldo Bacana, Guanhães, Minas Gerais, rezando conosco e hoje pedindo oração também pelo amigo dele, o Balbino, que fez a sua Páscoa definitiva ontem. Louvando e agradecendo a Deus por tudo, e nós estamos aí rezando pela alma do nosso querido Balbino, amigo lá do Geraldo Bacana, de todos os irmãos lá em Guanhães. A Val Souza em Jacobina, na Bahia, rezando conosco. Ela coloca que eu estava aqui comendo uma sopa de feijão com macarrão, lembrei-me de você, ô, minha querida, que delícia, viu? Faltou só uma pimentinha malagueta aí, viu, minha querida Val Souza? Certeza que você colocou, não é não? Ah, uma sopinha de feijão com a pimentinha malagueta, um pãozinho fatiadinho, eita coisa boa, essa hora, hein, Val? Eita, minha irmã, obrigado, viu, pelo carinho de sempre. O seu Luiz Joaquim Gomes, lá em Nova Andradina, ele e Dona Benedita, rezando conosco, pedindo por eles, pela família, por todos os nossos irmãos e irmãs.
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9: Nossos missionários redentoristas cantando pra gente Caminhos da Redenção.

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2: Salmo 84. Mostrai-nos, ó Senhor, vossa bondade.
3: Mostrai-nos, ó Senhor, vossa bondade.
2: Favorecestes, ó Senhor, a vossa terra. Libertastes os cativos de Jacó. Perdoastes o pecado ao vosso povo. Encobristes toda a falta cometida. Retirastes a ameaça que fizestes. Acalmastes o furor de vossa ira.
3: Mostrai-nos, ó Senhor, vossa bondade.
2: Renovai-nos, nosso Deus e Salvador. Esquecei a vossa mágoa contra nós. Ficareis eternamente irritado? Guardareis a vossa ira pelos séculos?
3: Mostrai-nos, ó Senhor, vossa bondade.
2: Não vireis restituir a nossa vida para que em vós se rejubile o vosso povo? Mostrai-nos, ó Senhor, vossa bondade. Concedei-nos também vossa salvação. Mostrai-nos, ó Senhor, vossa bondade.
3: Mostrai-nos, ó Senhor, vossa bondade.

Nesta terça-feira, quero louvar e agradecer a Deus por você que reza comigo esta oração de hoje. Nesta oração, lembro de maneira especial os aniversariantes de hoje. A Luciana de Valinhos, a Nina, que trabalha no Liceu de Campinas, o Denis, aqui de Campinas, e a Patrícia, também de Campinas. Iniciemos esta oração invocando a Santíssima Trindade. Em nome do Pai, do Filho e do Espírito Santo. Amém. Senhor nosso Deus, nosso Pai, nós cremos em vós, nós esperamos em vós, nós vos amamos, nós vos agradecemos este dia e vos damos graças porque estamos com vida. Oferecemos este dia ao Senhor com todas as nossas alegrias e sofrimentos, com todos os nossos trabalhos e divertimentos. Guardai-nos do pecado e fazei de nós instrumentos de vossa paz e do vosso amor. Ajudai-nos a observar vossos santos mandamentos. Amém. Terça-feira, dia 21 de julho. O trecho do Evangelho de hoje é escrito por Mateus, capítulo 12, versículos de 46 a 50. Anúncio do Evangelho de Jesus Cristo segundo Mateus. Naquele tempo, enquanto Jesus estava falando às multidões, sua mãe e seus irmãos ficaram do lado de fora, procurando falar com ele. Alguém disse a Jesus: "Olha, tua mãe e teus irmãos estão aí fora e querem falar contigo." Jesus perguntou àquele que tinha falado: "Quem é minha mãe e quem são meus irmãos?" E estendendo a mão para os discípulos, Jesus disse: "Eis minha mãe e meus irmãos, pois todo aquele que faz a vontade do meu Pai que está nos céus, esse é meu irmão, minha irmã e minha mãe." Palavra da salvação. No hebraico antigo, a palavra mãe se escrevia com a junção das letras Aleph e Nem, significando água forte, nome dado à cola ou à gosma que surgia quando se fervia o couro e que era usada para construir, fixar, unir ou consertar as tendas. É importante recordar que os israelitas eram um povo nômade, vivendo por anos em tendas. Assim como a água forte dava sustento e mantinha a tenda em pé, mãe é aquela que sustenta, que une, e neste caso a família, aquela que mantém todos protegidos debaixo de sua tenda. No evangelho de hoje não vemos desprezo de Jesus pela sua mãe, mas sim o rosto materno de Deus que sustenta e une uma nova família, muito maior. Deus é a água forte que une todos os que se identificam com Jesus, que estão dentro da sua casa, sobre a sua tenda, ao lado dele, e que aceitam fazer a vontade do Pai. Vamos pedir hoje a bênção para os animais, lembrando que eles são criaturas de Deus e participam das vicissitudes do ser humano e estão ligados à sua vida. O próprio Deus, que expande os seus benefícios sobre todos os seres vivos, não raro faz uso da ajuda dos animais e até mesmo da imagem deles para, de alguma maneira, significar os dons da salvação. Animais são salvos das águas do dilúvio na arca e, depois do dilúvio, são de certo modo associados à aliança feita com Noé. O cordeiro pascal recorda a imolação pascal e a libertação da escravidão do Egito. Um grande peixe salva Jonas. Animais são associados à penitência do ser humano e, juntamente com todas as criaturas, participam da redenção de Cristo. Invocando, portanto, a bênção de Deus sobre os animais, louvemos o próprio Criador de todas as coisas. Demos graças a Ele por ter elevado o ser humano acima de todas as criaturas e peçamos também

0: que nos ajude a reconhecer nossa dignidade de ser humano e a caminhar sempre em seu amor. Oremos. Ó Deus, Criador e doador de todos os bens, que tudo fizestes com sabedoria e desses ao ser humano, criado à vossa semelhança, o domínio sobre todos os animais. Nós vos pedimos que, mediante vossa bênção, estendais sobre esses animais a vossa mão e concedei que eles sejam bem cuidados em todas as suas necessidades. Por Cristo, vosso Filho e nosso Senhor, na unidade do Espírito Santo. Amém. Deus, na sua bondade infinita, criou o ser humano e deu aos que creem em seu Filho ressuscitado a esperança da ressurreição. Dê também a você hoje toda a consolação e bênção. O Senhor esteja convosco, Ele está no meio de nós. Pela intercessão de São Francisco de Assis, desça sobre você, sobre a sua família, sobre as suas intenções e trabalho, a bênção do Deus Todo-Poderoso. Pai, Filho e Espírito Santo. Amém. O abraço de hoje vai para o pessoal de Campinas. Um abraço para a Gabriela, para a Carolina, para o Celso e também para o pessoal de Jundiaí, para o Valdir e para a Glória. Sou o padre Edmilson Moraes, salesiano de Dom Bosco, e moro atualmente em Campinas, no estado de São Paulo, no Colégio Liceu Salesiano Nossa Senhora Auxiliadora. Que Deus continue abençoando sua saúde e suas intenções. Abraço e até mais.
1: Com a Mãe Aparecida, Rede Aparecida de Rádio. Até mais, Padre Edmilson. Agora 12:50.
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3: Queridos, uma vez mais juntos, para compreendermos, penetrarmos o mistério profundo do amor de Jesus, nos deixando como alimento o seu corpo, o seu sangue. Nós continuamos então nossas reflexões sobre o terceiro sacramento da iniciação cristã, que é a Eucaristia, ou a missa, ou a Santa Ceia, ou a fração do pão. Títulos próprios para a Santa Missa. No último encontro, rapidamente refletimos sobre a tal da transubstanciação, a transformação do pão e do vinho, transubstanciados no corpo e no sangue de Jesus. O pão tem jeito de pão, mas é o corpo do Senhor. O vinho tem jeito, cheiro, cor de vinho, mas é o sangue do Senhor Jesus. A transformação do pão e vinho transubstanciados no corpo e em sangue de Jesus. Embora a aparência seja de real, vinho muda-se, se torna o pão e vinho, o corpo e o sangue vivos de Jesus, alimentos que alimentam para a vida eterna e fortalece para a caminhada nesse mundo com Jesus, a força de Jesus em nós. Caminhamos com Jesus na prática, no jeito de ser de Jesus, testemunhando-o e tornando-se semelhante a ele na prática da justiça, da caridade, do doar a vida, amar como fez Jesus, continuando a sua missão. Jesus nos fortalece para sermos a sua presença na comunidade. O pão e o vinho, o corpo e o sangue de Jesus. Na Santa Missa, nós relembramos juntos, unidos, nos alimentamos. Do quê? Na Santa Missa, unidos, nós nos alimentamos. Primeiro, da fraternidade. Domingo, e quando vamos à Santa Missa, reunimos com os irmãos na nossa fé. Então a nossa alimentação na fraternidade, encontro com os irmãos, uma vez por semana, no dia do Senhor, o domingo, em que ele ressuscitou, nós cristãos, a família de Deus, os cristãos, juntos na missa, nos encontramos para adorar, para agradecer e para louvar. O mesmo Deus, com muito amor e com muito carinho. Nos reunimos no domingo para celebrar a nossa fraternidade de restaurados por Jesus e nos alimentamos dele. Na Santa Missa, então, nós também, como irmãos, pedimos perdão pelas culpas e supliquemos as graças necessárias para a vivência e o testemunho de nossa fé na prática do bem, da justiça e do fortalecimento profético da nossa vida, denunciando o mal e estar, de fato, firmes do lado dos que sofrem. Segundo ponto importante do nosso encontro na Santa Missa no domingo. Na Santa Missa, ainda nos alimentamos do perdão de Deus. No ato penitencial, tomamos consciência de nossas súplicas, pedindo perdão e nos renovamos na graça de Deus. A missa também é um encontro da misericórdia. Terceiro ponto importante quando celebramos a Santa Missa. Alimentamos-nos da palavra de Deus, liturgia da palavra, para uma orientação no querer, naquilo que Deus quer da gente, na sua vontade, pelas leituras para o ano letivo da nossa vida cristã. Palavra de Deus. Quarto ponto importante que nós vivenciamos na Santa Missa. E às vezes nós não tomamos consciência disso. Depois da palavra de Deus, da liturgia da palavra, apresentamos a Deus pelas preces da comunidade, nós apresentamos as nossas necessidades. Eucaristia, Santa Missa, é comunhão, expressão de preocupação com o bem comum e com as necessidades da comunidade. Nós então despertamos na Santa Missa, nesse momento das preces dos fiéis, despertamos para o bem comum. Jesus preocupava com as dificuldades do povo e até ensinou o Pai Nosso como a oração da comunidade, do pão nosso, do encontro nosso como irmãos. No próximo encontro, nós vamos continuar a tratar o que celebramos e do que nos alimentamos na missa, na Eucaristia, na fração do pão. Até o próximo encontro. Tchau.
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1: Uma hora, bom dia.
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1: Com a Mãe Aparecida, Rede Aparecida de Rádio, juntinho de você, meu irmão querido, minha irmã querida. Você que reza conosco por uma das nossas rádios parceiras, rádios que integram a Rede Aparecida de Rádio. Mandando um abraço lá para Foz do Iguaçu, os nossos ouvintes da Rádio Foz Web. Os irmãos que estão em Aracaju pela Rádio Cultura FM, lá no Sergipe, rezando conosco, louvando e agradecendo também em Rondônia pela Rádio Educadora FM 88.7 em Guajará Mirim e também em Porto Velho, Rondônia, pela Rádio Caiari FM a 103.1. Rádios que integram a Rede Aparecida de Rádio. E aos irmãos que rezam pelo nosso WhatsApp, os irmãos Félix em São José do Rio Preto, os nossos irmãos o Ayrton e o Miguel, rezando conosco também, o Vitor Langóis, rezando, louvando e agradecendo ao bom Deus. É, lá em Santa Catarina, estou contando os dias para o dia 24 de agosto, estarei indo para Aparecida. Todos os anos nessa data, eu pego meu carro, junto com meu amigo Miguel e mais duas pessoas que querem ir juntos, e vamos rezar e agradecer por 4 dias aí na casa da Mãe Aparecida, pela saúde e por coisas boas que acontecem em nossas vidas. Aqui, rezamos pela Rádio Arca da Aliança todos os dias. Ô, meu irmão querido Vitor Lan, a você, ao Miguel e aos demais amigos que rezam conosco aí em Joinville, Santa Catarina, pela Rádio Arca da Aliança. E nós estamos aqui, viu? Aguardando a chegada de vocês no próximo mês de agosto, né? Já mais ali pro final do mês, dia 24, rezando conosco, trocando olhares com a Mãe Aparecida. Que bom, viu, Vitor Lan? Vou começar na contagem regressiva aqui também com vocês, tá bom, meus irmãos queridos, rezando conosco. E quem reza com a gente também, deixa eu mandar um abraço aqui, rezando com a gente, Aparecida, a nossa Aparecida, rezando, louvando e agradecendo a Deus por tudo, lá na Fazendinha, em Ribeirópolis, no Sergipe, lá em Aracaju, rezando, pedindo, louvando e agradecendo.
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0: Gabi Pedroso chegando agora 1:12. Bom dia.
2: O ato de acender velas. Dourada da chama de uma vela, assenta-se sobre o trono da sua luz escura agarrada ao pavio, o Zoar. As velas são símbolos de iluminação e transformação. O fogo que nela se acende representa o mundo espiritual e um canal de comunicação com a fonte divina. O ato de acender velas é uma forma de enviar a nossa intenção para o plano superior. Simbolicamente, acender uma vela é representar a transmutação de nossas orações ou intenções através de sua chama. A chama da vela assenta-se no pavio. Num pequeno ponto escuro, apoia-se a luz. E é nesta união dos opostos que devemos perceber nossa jornada humana. Sempre haverá pontos de escuridão em nós. A vida é feita de silêncio e som, de luz e escuridão, de dias e noites. Permita-se fazer o caminho da vida assim, na abertura a Deus que vai tecendo em você a mais bela obra de arte. Frei Paulo Sérgio, Ordem dos Frades Menores.

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1: Padre Reginaldo Carreira chegando nesta madrugada de terça-feira.
2: O coração é símbolo do sentimento. E para nosso sentimento permanecer no Senhor, nosso coração deve estar em harmonia com o coração de Jesus. Com a certeza de que assim seremos mais felizes, pois teremos Jesus como o único Senhor. Onde está o teu tesouro, aí estará também o teu coração. Mas como estar em harmonia com Ele? Se Jesus nos revela o amor do Pai, estar em comunhão com Ele se traduz em viver o amor sem medida e sem medo. Amar. Simplesmente e profundamente amar. Sabendo que no coração do homem está a capacidade que Deus colocou de amar. Sendo assim, o maior louvor que podemos dar ao coração de Jesus é cultivar um coração que leve o bem aos corações. Afinal de contas, amar é o maior mandamento. Amar tanto nos exige resposta, e nossa resposta mais digna é o louvor sincero, que se traduz no amor a Deus pela adoração e no amor aos irmãos, prova concreta do amor.

0: Dacote, ir mais além. Uma hora 24 minutos.
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6: 1:31. 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

0: Silvério Velho chegando com o nosso momento com a mãe.
1: Estamos começando o momento com Maria de hoje e vamos juntos refletir o tema: caminhar com Maria rumo a Jesus. Caminhar com Maria rumo a Jesus é escolher um caminho de fé, confiança e amor. A Virgem Santíssima nos ensina a ouvir a palavra de Deus, a acolher sua vontade com humildade e a permanecer firmes, mesmo nas dificuldades. Como mãe da Igreja, Maria nos conduz ao encontro de Cristo, mostrando que somente nele encontramos a verdadeira paz e a salvação. Ao seguir seus exemplos de obediência, oração e serviço, fortalecemos nossa caminhada cristã e renovamos nossa esperança. Que, guiados por Maria, possamos crescer na santidade e permanecer sempre unidos a Jesus, nosso Senhor e Salvador.
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0: 20 minutinhos faltando para as 2 horas da madrugada, madrugada de terça-feira, terça-feira da graça de Deus. Logo mais às 4 da manhã, convido você a rezar conosco o Santo Terço Mariano, louvando e agradecendo por mais um dia que o Senhor nos concede. 31 04 1043 é o nosso WhatsApp para você enviar a sua mensagem de fé, de amor, paz e esperança e também as suas intenções. Por quem você vai rezar no dia de hoje?
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2: Irmão, irmã, façamos catequese. Buda era chamado o iluminado. Na língua arcádia, Ilam significava luz radiante. E também Dao era o caminho. Jesus também falou isso. Ele dizia que trazia luz e que ele era caminho, a verdade, a vida. E que nós deveríamos ser luz para o mundo. Mas isto não atrapalha em nada, nem o conceito dos budistas e nem dos cristãos. Porque é natural que as pessoas valorizassem a luz e o caminho. E uma religião que vive isto provavelmente veio da experiência. Ora, Buda tirou a experiência do que viu. Jesus também. A gente precisa entender que as religiões têm muito em comum. E aí é que funciona o diálogo. Pois ninguém é perfeito em tudo. Jesus oferecia essa perfeição, mas exigia o esforço da pessoa para chegar lá. O Buda fez o mesmo. Então, é uma questão de ver o que o outro tem de bom e manter o que nós temos de bom. Cantem comigo.

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gozo na tua presença, Senhor. Agora 4 minutinhos faltando para as 2 da madrugada, com a Mãe Aparecida, música, fé e missão, onde quer que você esteja, meu irmão, louvando e agradecendo.

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4: 2 horas, horário de Brasília.
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4: Com a Mãe Aparecida, Rede Aparecida de Rádio, juntinho de você. Mandando um abraço pro nosso amigo querido Paulo Sérgio, lá em Aracaju, no Sergipe, porteiro de condomínio, está lá trabalhando, louvando e agradecendo a Deus por isso, rezando pela família, pelos filhos, pela esposa, Dona Aparecida, e também por todos os colegas que estejam de plantão, né, meu irmão? Bom dia para você também, viu? Bom trabalho, bom plantão. Eu e o Paulo Sérgio, a gente sai quase na mesma hora, né? Eu saio aí, acho que um pouquinho mais cedo que ele, viu? Porque eu acho que ele vai até ali para 6 horas da manhã, mais ou menos, 7 horas, né, Paulo Sérgio? Depois você me conta aí, viu, meu irmão? Mas tá lá, firme e forte, trabalhando, rezando conosco, tá lá com o radinho no pé do ouvido e rezando com a gente. Rádio Cultura, lá de Aracaju, nossa queridíssima Rádio Cultura de Aracaju, rezando conosco, louvando e agradecendo lá pela 107.5. Obrigado a você, meu irmão, que está no seu trabalho também rezando conosco, você que está em casa, os irmãos das estradas, pelas estradas do Brasil afora, muita gente dando uma carona para nós, louvando e agradecendo a Deus pela vida, pelo trabalho, pela família que está em casa. as esposas sempre rezando, pedindo a proteção e as bênçãos ao maridão, aos esposos que estão pelas estradas do Brasil, pelos filhos, não é verdade? Quantos e quantos filhos nossos estão por aí pelas estradas do Brasil trabalhando, agradecendo a Deus por isso. 2:02, não se esqueça, às 4 da manhã, nós rezamos o Santo Terço Mariano.
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0: 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É bom estar onde a mãe está. Com a Mãe Aparecida, Rede Aparecida de Rádio, convidando você a rezar conosco logo mais às 4 da manhã. Quem está chegando é o Padre Vanderlei Souza, trazendo para nós o nosso momento de oração.
2: Olá, meu querido irmão, querida irmã, você que nos acompanha nesse programa com a Mãe Aparecida, e sou o Padre Vanderlei, missionário redentorista. Vamos colocar-nos na presença de Deus, rezar, pedir, agradecer e louvar. Nesta semana, querido irmão, querida irmã, louvemos e agradeçamos a Deus pela vida de todos os avós, celebrando a memória de São Joaquim e Santa Ana, no próximo dia 26. Santana e São Joaquim, chamados por Deus a colaborar na vida familiar, no testemunho da salvação do mundo, seguindo os caminhos da providência divina, formando o lar abençoado de onde nasceu Maria Santíssima, que seria a mãe de Jesus Cristo, nosso Salvador. Esta família tão santa, confiantes nós vos pedimos por nossa família. Alcançai-nos a todos as graças de Deus, aos pais que vivam na santidade do matrimônio e formem seus filhos segundo o Evangelho, aos filhos que cresçam em sabedoria, graça e santidade e encontrem a vocação que Deus os chamou. E a todos nós, alcançai-nos, ó divinos avós de Jesus, a alegria de viver fielmente na Igreja de Cristo, guiados pelo seu Espírito Santo, para que um dia, após as alegrias e sofrimentos desta vida, mereçamos também nós chegar à casa do Pai, onde vos possamos encontrar, para juntos sermos eternamente felizes no Cristo pelo Espírito Santo. Amém. Santa Ana e São Joaquim, rogai por nós.
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2:12 com a mãe Aparecida, madrugada de terça-feira. 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
1: Padre José Allen chegando nesta madrugada de terça-feira, trazendo a sua mensagem.
2: A paz esteja com você. Lembremos mais uma vez, nesse encontro com Maria, da visita que Maria fez à sua prima Isabel, que é um acontecimento muito rico de significado e que pode nos ensinar muitas coisas. O começo da cena torna-se solene. O Evangelho de Lucas diz: entrou em casa de Zacarias e saudou Isabel. Saudou-a com palavras do antigo ritual, desejando a sua prima a paz do Messias, a nova alegria do reino. As antigas palavras tornaram agora um novo significado. Através delas, Maria fez transparecer sua nova experiência. Enquanto Isabel ouviu a saudação de Maria, a criança que estava no seu ventre estremeceu e Isabel ficou repleta do Espírito Santo. Nesta saudação, nós temos um grande presente. Maria nos mostra de maneira indescritível o dom da sua presença. Toda vez que Maria vem, ela está trazendo Jesus. Que a gente saiba reconhecer que Maria nos conduz a Jesus, nos traz Jesus. A sua maternidade continua espiritualmente atuando na nossa vida e na vida da igreja e da humanidade. Mas que a gente também tenha a alegria e a abertura do coração, da alma, como Isabel teve de saber acolher Maria. Quando a gente não acolhe Maria, a gente também está rejeitando Jesus. É fundamental pensar nisso. Maria não só viveu no caminho, mas ela é também uma expressão do caminho. Toda vez que nós estivermos em oração com Maria, por Maria, para Maria, nós estamos também fazendo um encontro com Jesus. Poderíamos chamar isso de oração total, oração plena. Maria contagia de alegria sua prima Isabel quando a saúda, cheia de presença e de mistério, e também sejamos como Isabel, sabendo acolher e encher o nosso coração de alegria com a presença de Maria. Maria é sinal, portadora da presença de Deus, a pioneira de um processo de oração e de louvor. Portanto, nós tantas vezes dizemos: bendita és tu entre as mulheres e bendito é o fruto do teu ventre, quando rezamos a oração chamada Ave Maria. Que a gente saiba dizer isso com a mesma alegria e abertura de coração de Isabel, e assim também sabermos acolher Maria com Jesus.
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0: pela Kim Missionário Redentorista, Senhora Aparecida do Rio. 12:20, bom dia com a mãe Aparecida. 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
0: Família. Jesus, filho da Virgem, casada, para nobilitar a família. Amor, alma do matrimônio. Hoje, festa da Sagrada Família. José e Maria estavam casados e Nossa Senhora havia de ser a Virgem Mãe de Deus. A tradução noiva é menos verdadeira do que casada. Os dois, embora casados, queriam viver como irmãos, segundo indica a pergunta ao anjo da Virgem. Como me tornarei grávida se não conheço o homem? Tal interrogação só se compreende supondo José e Maria estarem resolvidos a não viver maritalmente, apesar de casados. Nasceu Jesus, legitimamente de Maria, casada legitimamente com José, que, portanto, é legitimamente pai de Jesus. Pai de Jesus, não por geração, mas por ser José o chefe legítimo da Sagrada Família em que Jesus nasceu legitimamente. O Verbo Divino se fez homem e habitou entre nós. Jesus nasceu de uma família e entrou na humanidade. Repetimos, Jesus quis nascer da Virgem casada para santificar a família, visto ser a família a base da sociedade e não somente o homem como indivíduo. Notemos ainda que a família é a sociedade de amor perene de esposo e esposa, não só para a geração de filhos, mas também para aperfeiçoamento de todos. A família é a fonte da sociedade e a alma da família é o amor. Pela encarnação do Filho, Deus santificou não somente a família, mas também o amor. No cristão, o amor não é só natural, mas sobrenatural. Qualquer pagão pode ter amor natural, mas os cristãos devem ter o amor sobrenatural, porque no batismo receberam a graça santificante que torna sobrenatural o homem. O matrimônio foi elevado por Cristo à dignidade de sacramento. Como sacramento, a união do marido e mulher torna-se sinal de união do homem, Deus com a Igreja, para a geração e para aperfeiçoamento de toda a humanidade. O amor conjugal pode ser natural naquele que não é cristão, mas deve ser sobrenatural naqueles que se casam em Cristo, isto é, que recebem o sacramento do matrimônio. Mas que é amor? Amor é uma atração forte que nos prende a alguém e nasce do conhecimento do bem que descobrimos nesta pessoa. Se nos perdemos pelas perfeições físicas ou espirituais do amado, sem levar em conta o nosso interesse próprio, esse amor desinteressado chama-se amor de complacência. Mas se o amor com que alguém deseja uma pessoa para si nasce do conhecimento do quanto ela vale em corpo e alma para quem a ama, então se denomina amor de concupiscência. Quando você admira e deseja uma pessoa, então você começa a lhe querer bem. Ora, querer bem é dedicar-se a fazer feliz ao outro. Isso é o que se chama de amor de benevolência. O mais sublime é o amor de complacência. O mais eficaz é o amor de benevolência. O amor de concupiscência pode ser nobre egoísmo. Esse tríplice amor constitui a alma da família e é sobrenaturalizado na família cristã.
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10: 2:32, bom dia.
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10: Com a Mãe Aparecida, Rede Aparecida de Rádio, abraçando os nossos amigos, o Benedito Delário, em Poços de Caldas, rezando conosco, louvando e agradecendo, né, Benedito? O nosso Dito Delário tá lá, rezando por ele, pela família, pelos amigos, por todos os nossos irmãos e irmãs em Cristo, rezando conosco. E o Paulo Sérgio, gente, já respondeu aqui, viu? Ele entra às 18 horas no plantão lá na portaria, né? Lá do condomínio, e sai às 6 da manhã. Eita, coisa boa, hein? Trabalha mais que eu, viu, Paulo Sérgio? Eu entro à meia-noite, você entra às 18 horas, né, meu irmão? Que Deus abençoe, viu, a sua jornada. Louvando e agradecendo a Deus, o Rony Melo, em Coronel Fabriciano. Estou de plantão também, Eduardo. Estou no SAMU. Louvando e agradecendo a Deus por tudo. Escutando pela internet, aqui no serviço e em casa, pela Rádio Educadora 101.7. Um abraço a todos os nossos irmãos e irmãs socorristas espalhados por esse Brasil afora, que trabalham no SAMU, não é verdade? Os nossos irmãos queridos e irmãs queridas também do Corpo de Bombeiros, que trabalham também com resgate, a todos os nossos irmãos e irmãs que trabalham na área da saúde, louvando e agradecendo a Deus por tudo, tudo, tudo. Obrigado, viu, Rony? Bom trabalho para você, meu irmão. Bom plantão a todos aí em Coronel Fabriciano. A Auricele Vasconcelos em Portugal, rezando conosco também, pedindo por ela e pela família.
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0: 39 minutos, madrugada de terça-feira, 21 de julho. Fica comigo, Senhor. Fica com todos nós. Celina Borges, o Senhor que nunca nos abandona, não é verdade? 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
2: Se compreendesses o que significa quero misericórdia e não sacrifícios, não condenaria os inocentes. Mateus 12:7. Certo sábado, Jesus passou pelas searas, com fome, com os discípulos, e colheram algumas espigas de milho. Depois, sentaram-se no chão para se alimentarem. Perto dali estavam os fariseus, que não aprovaram a atitude de Jesus e de seus discípulos. Eles haviam quebrado a guarda do sábado. Esses fariseus hipócritas viviam perseguindo a Jesus para descobrir qualquer atitude que ferisse a lei de Moisés. Colher espigas no sábado era um trabalho para quem não guarda o sábado do Senhor. O sábado era considerado dia santo, era feriado dos judeus e nada podia ser feito além de cultos e rezas. Deveriam ficar em casa, dedicando a Deus este dia. Jesus e seus discípulos certamente buscavam um alimento para o corpo. Ele aproveitou esse episódio para dar uma lição de vida a todos. Quero misericórdia e não sacrifícios. Não condeneis os inocentes. Misericórdia, piedade, compaixão, bondade, compreensão para com o próximo. A confiança, a fé e a adoração são requisitos essenciais para o cristão. Guardar um dia da semana não é mais importante do que matar a fome de um ser, uma necessidade básica, biológica. Jesus mostrou para os fariseus as atitudes que são importantes para o cristão que serve a Deus. O sacrifício realizado pelo cristão não agrada a Deus quando é feito para o seu próprio interesse. Sacrificar o organismo, deixando de se alimentar por 3 dias para receber uma graça de Deus, certamente esse sacrifício não é agradável a Deus. Senhor, ensina-me a viver uma vida cristã baseada nos teus ensinamentos, que eu possa fazer sempre a tua vontade. Amém.
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1: Os Santos nos ensinam, hoje é dia 21 de julho, e celebramos hoje São Lourenço de Brindes. Eu, Padre André, estou uma vez mais com você, amigo e amigo ouvinte, para conhecermos a história deste santo. Presbítero da igreja, o santo de hoje é reconhecido como doutor, pois amou, aprofundou, serviu e com ardor comunicou a sã doutrina católica. Nascido em Brindes, na Itália, no ano de 1559, São Lourenço entrou na família franciscana como capuchinho e chegou a ser superior geral. Homem de Deus e conciliador da maneira franciscana de viver com as necessidades da época, como pregador, espalhou a palavra de Deus em muitos lugares: Itália, Espanha, Portugal, França, Bélgica, Holanda. Conhecedor do hebraico, aramaico, caldeu, grego, latim, alemão, italiano e outras línguas, pôde, como teólogo e apologista, aprofundar nos estudos das Sagradas Escrituras e bradar pelos quatro cantos da igreja e do mundo a verdade, pois o protestantismo se alastrava, assim como diversas heresias. São Lourenço fugia constantemente das honras e, além de dormir no chão, levantava-se à noite para rezar e se alimentava somente de pão, água e verduras, como penitência. Além de grande propagador da palavra, foi quem muito lutou para vivê-la. Por isso, ao ocupar a função de diplomata da igreja, serviu de pacificador durante a ameaça de invasão por parte dos turcos. São Lourenço, que entrou no céu com 60 anos, deixou muitos escritos, os quais externam o amor pela palavra de Deus. A palavra de Deus é luz para a inteligência, fogo para a vontade, para que o homem possa conhecer e amar a Deus. É martelo contra a dura obstinação do coração, nos vícios contra a carne, o mundo e o demônio. É espada que mata todo o pecado. Como percebemos, o santo de hoje nos ensina o amor pela palavra de Deus. Se deixamos nos iluminar e guiar por ela, trilhamos também o caminho da santidade e alcançamos a graça da salvação. Rezemos com o salmista: Tua palavra, Senhor, é lâmpada para os meus pés, luz para o meu caminho. Amém. São Lourenço de Brindes, rogai por nós.
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3: 3 horas, horário de Brasília.
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3: Com a Mãe Aparecida, Rede Aparecida de Rádio, abraçando a você, meu irmão, que reza conosco pelo aplicativo Aparecida, pelo portal a12.com/rádio Aparecida, por uma das nossas emissoras que integram a Rede Aparecida de Rádio. Você que reza conosco em Blumenau, Santa Catarina, pela Rádio Arca da Aliança. A você que está em sintonia conosco em Ponta Grossa, no Paraná, pela Rádio Santana FM. A todos o nosso abraço fraterno. A você, meu irmão, que está aí na sua casa rezando conosco, no seu trabalho, na estrada. A Lucimara está em casa, graças a Deus, né, Lucimara? Em Pindamonhangaba, rezando por ela, pela netinha dela, Maia, pelo filho dela, Mateus, que ainda está procurando um trabalho, com a graça de Deus, e pela nora dela, a Jaque, isso mesmo, rezando por ela, pela família, louvando e agradecendo a Deus por tudo, na vida dela e na vida de todos os nossos irmãos. A Isabel está rezando conosco na zona rural do município de Cabo Verde, Minas Gerais, rezando por todos os familiares dela, e ela agradece também a Mãe Aparecida por ter apresentado, olha que legal, agradeço a Mãe Maria por ter me apresentado a vocês, amigos do Terço, que me ajudam todos os dias a vencer a ansiedade. Você e a família do Terço mudaram minha vida, me devolveram o espírito de luta que eu havia perdido. Obrigado de coração, Deus lhe pague. Deus lhe pague a você, minha irmã querida, viu? Seja muito bem-vinda, que bom que você está se recuperando, que você está nesta nova fase da sua vida, viu? Seja muito bem-vinda à nossa família do Santo Terço, todos os dias às 22 horas, na primeira parte do Com a Mãe Aparecida, depois às 4 horas da manhã, rezando conosco. Que bom tê-la aqui, viu? Juntinho a nós, porque é bom, viu, Isabel? É muito bom estar onde a mãe está. Seja muito bem-vinda, viu? Que Deus abençoe você e a sua família, que a Mãe Aparecida a cubra com o seu manto sagrado e que você continue aí sempre perseverante, firme, confiante na misericórdia do Pai, na intercessão da Mãe na sua vida, na sua saúde, em tudo aquilo que você esteja pensando ou fazendo, tá bom, minha irmã? Seja muito bem-vinda, que bom que você está aqui junto conosco, aí de Cabo Verde, Minas Gerais, zona rural, rezando conosco. A nossa irmã querida que reza com a gente, na verdade, o nosso irmão, é o João Carlos Marim, de Birigui, São Paulo, rezando por ele, pela família, louvando e agradecendo a Deus também. Agora, 3 horas, 3 minutinhos.
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1: Olá, meu irmão, minha irmã. Graça e paz para você e sua família. O Evangelho hoje nos convida a refletir sobre o apelo de Jesus, compreender e realizar a vontade de Deus. Invoquemos a luz do Espírito Santo para que abra as nossas mentes e corações ao acolhimento da palavra do Senhor. Ó Espírito Santo, tu que habitas, tu que falas, rezas e ages em mim, abra-me a palavra, que a minha mente e o meu coração sejam o terreno bom onde a semente da palavra possa germinar, crescer e frutificar, para que a minha vida seja transformada. Amém. Hoje, 21 de julho, a liturgia nos oferece o Evangelho de Mateus, capítulo 12, versículos 46 a 50. Jesus ainda estava falando às multidões quando sua mãe e seus irmãos apresentaram-se do lado de fora querendo falar com ele. Alguém lhe disse: tua mãe e teus irmãos estão lá fora e querem falar contigo. Ele respondeu a quem lhe avisara: quem é minha mãe e quem são meus irmãos? E estendendo a mão para seus discípulos, disse: eis minha mãe e meus irmãos, pois aquele que fizer a vontade de meu Pai que está nos céus, esse é meu irmão, irmã e mãe. De Jesus vai arrebanhando muita gente. Sua casa agora é cada povoado que acolhe a boa nova. Não há mais espaço nem tempo para reclinar a cabeça. Ele deixa sua família natural para se dedicar à evangelização. É rejeitado pelos seus compatriotas e pelos líderes de sua religião. Mas surge uma nova família que ultrapassa os laços sanguíneos e as tradições religiosas. Longe de negá-las, Jesus apresenta a proposta do reino e faz o chamado a segui-lo. A mãe e os irmãos que estão do lado de fora não são renegados, mas convidados a inserir-se na nova comunidade de fé, cuja base é fazer a vontade do Pai. Mãe, irmãos, discípulos e todo aquele que se abrir à palavra de Deus serão todos irmãos de uma nova família que tem o mesmo Pai. Através do Filho, tornamo-nos filhos de Deus, chamados a estar junto dele. A exemplo de Maria, verdadeira discípula, sejamos obedientes e dóceis ao Espírito Santo, para discernir a vontade de Deus e estar de prontidão para realizá-la. Sobretudo no amor uns aos outros como verdadeiros irmãos. Irmãos, pois aquele que fizer a vontade de meu Pai que está nos céus, esse é meu irmão, irmã e mãe. O Senhor nos convida a sermos praticantes da palavra. Neste momento, vamos dispor o nosso coração para a vivência de sua palavra.

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1: Hoje, dia 21 de julho, vamos conhecer a história de Otoniel, juiz do povo de Deus. O espírito de Javé esteve sobre Otoniel, que foi juiz em Israel. Isso você confere no livro Juízes, capítulo 3, versículo 10. Otoniel é o primeiro nome da lista dos juízes. O sentido de seu nome é desconhecido. Diz o texto bíblico: os filhos de Israel fizeram o que é mal aos olhos de Javé. Esqueceram a Javé, seu Deus, para servir aos Baals e às Acerás. Então, a ira de Javé se acendeu contra Israel e os entregou nas mãos de Cusã-Razataim, rei de Edom. E os filhos de Israel serviram a Cusã-Razataim durante 8 anos. Os filhos de Israel clamaram Javé, e Javé lhe suscitou um salvador que os libertou, Otoniel, filho de Senes, irmão caçula de Caleb. O espírito de Javé esteve sobre ele, e ele julgou Israel e saiu à guerra. Javé entregou nas suas mãos Cusã-Razataim, rei de Edom, e ele triunfou sobre Cusã-Razataim. A terra descansou por 40 anos. Depois, Otoniel, filho de Senes, morreu. Segundo esses dados, Otoniel foi um líder carismático que derrotou os inimigos e libertou o povo de Israel. Ele inicia a lista dos juízes por ser o primeiro juiz salvador. Nada mais sabemos sobre ele.

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2: Bem-vindo, bem-vinda à Escola de Maria, a melhor e mais perfeita discípula da palavra. Nós buscamos a perseverança na Escola de Maria para aprendermos o melhor caminho, para encontrarmos Deus em nossas vidas. A cada instante, por Deus, somos chamados a formarmos a comunhão e a unidade com a Igreja de Cristo. Hoje nós falaremos sobre Nossa Senhora na compreensão do mistério de Cristo e da Igreja. Maria é a mulher orante e trabalhadora em Nazaré, mas também é a Senhora da Prontidão, que sai às pressas da sua povoação para ajudar os outros. Nela encontramos a justiça, isto é, a sua santidade, e ao mesmo tempo sua ternura de uma especial e nova maternidade, Mãe de Deus e Nossa Mãe, portanto, Mãe da Igreja. Essa dinâmica de justiça e ternura faz dela um perfeito modelo da Igreja. Ela, que foi tão ligada a Cristo, continua ligada à Igreja instituída por Cristo. Não podemos compreender a comunidade cristã sem a presença de Maria, pois ela também participou do surgimento da Igreja, que nasceu na cruz do Senhor, na derradeira hora em que ao Pai Jesus entregava o seu Espírito. Maria foi do parto ao Santo Sudário, assumiu com profunda generosidade a sua missão e foi exaltada por Deus, pela mão poderosa de Deus, que a amou e a escolheu. Nos Atos dos Apóstolos, encontrava-se Maria no meio dos discípulos, com a mesma generosidade que moveu seu coração por toda a vida. Esperava ela a vinda do Consolador e recebeu com os discípulos no tabernáculo de Jerusalém o Espírito do Senhor, tão amigo e familiar, tão íntimo de seu coração. Por isso, revela-nos o Papa Francisco: há um estilo mariano na atividade evangelizadora da Igreja, porque sempre que olhamos para Maria, voltamos a acreditar na força revolucionária da ternura e do afeto. Nela vemos que a humildade e a ternura não são virtudes dos fracos, que não precisam maltratar os outros para se sentirem importantes. Fixando-a em nossos corações, descobrimos que aquela que louvava a Deus porque derrubou os poderosos de seus tronos e aos ricos despediu de mãos vazias, é a mesma que assegura o acolhimento de um lar, a nossa busca de justiça. É a mesma também que conserva cuidadosamente todas essas coisas, ponderando-as em seu coração. Maria sabe reconhecer os vestígios do Espírito Santo, tanto nos grandes acontecimentos como naqueles imperceptíveis. É Maria contemplativa do mistério de Deus no mundo, na história e na vida diária de cada um. Continuemos com Maria e nos unamos como Igreja aos pés da cruz de Cristo, com Maria e por Maria. Amém. Nós chegamos ao final deste nosso encontro e eu agradeço a sua participação, querido irmão, querida irmã. Que Deus te abençoe e te guarde, e até o nosso próximo encontro aqui na Escola de Maria.

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6: 3:35. 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
6: Com a Mãe Aparecida, onde quer que você esteja, rezando conosco, na sua casa, no seu trabalho, na estrada, onde quer, meu irmão, que você possa estar nesse momento. Já já nós estaremos rezando o nosso Santo Terço Mariano. Reze conosco, 3104-1043 é o nosso WhatsApp para você enviar as suas intenções e rezar com a gente, louvando e agradecendo ao nosso bom Deus.
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0: Tiago Fernandes cantando pra gente Livre Acesso com a Mãe Aparecida.
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0: Elo Silvério chegando.
2: 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Agora te digo que tu e eu somos um. E para ajudar-te em tua reflexão, te explico. Tu e eu somos Cristo.
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1: Bom dia, meu amigo, minha amiga. A verdade visitava os homens sem roupas e sem adornos, tão nua quanto o seu próprio nome. Por isso, todos os que a viam viravam-lhe as costas, de vergonha ou de medo, e ninguém lhe dava as boas-vindas. Assim, a verdade percorria os confins da terra rejeitada e desprezada. Numa tarde, muito desolada e triste, ela encontrou a parábola, que passeava alegremente num traje belo e muito colorido. Verdade, por que você está tão abatida? Perguntou a parábola. Porque eu devo ser muito feia, já que os homens sempre me evitam. Que disparate, riu a parábola. Não é por isso que os homens a evitam. Tome, vista algumas das minhas roupas e veja o que acontece. A verdade pôs algumas das lindas vestes da parábola e, de repente, por toda a parte onde passava, era bem-vinda. A parábola disse: a verdade é que os homens não gostam de encarar a verdade nua. Eles a preferem disfarçada. Algumas pessoas me perguntam de onde eu tiro as parábolas que ilustram esses nossos encontros do tempo de despertar. Algumas vêm de livros e de pensamentos de grandes sábios da humanidade. Outras, de aforismos ou ditados de muitas culturas ao redor do mundo. Outras ainda são criadas por inspiração ou quando um amigo sugere um tema. Mas existe algo que está presente em todas essas parábolas. Por que é que as pessoas gostam tanto delas? Por que é que as pessoas se interessam pelas parábolas e por que elas têm tanta força? Obtive essa resposta com um encontro pessoal com o maior e melhor criador de parábolas que o mundo já viu, Jesus Cristo. As parábolas de Jesus encantavam não só porque falavam de situações triviais que as pessoas viviam no dia a dia, mas principalmente porque elas continham uma verdade. E era uma verdade que transcendia qualquer julgamento meramente moral e fazia as pessoas refletirem. Por isso, Jesus continua encantando a todos, mesmo aqueles que não são cristãos. Mahatma Gandhi, líder pacifista indiano, disse certa vez que o Sermão da Montanha e as parábolas de Jesus eram os melhores ensinamentos que ele já tinha aprendido em sua vida. Quando uma história chamar sua atenção, questione-se o porquê disso. Reflita sobre a história. Pode ser que você encontre um pedaço da verdade por ali. Não o tipo de verdade que muitos anunciam, como fazem os profetas da prosperidade, que prometem uma vida de abundância material. Se uma história chamou sua atenção, possivelmente ali existe um pedaço da sua verdade. Aquela verdade que fará você ser uma pessoa muito melhor do que foi ontem. Reflita sobre isso, tenha um ótimo dia e até o nosso próximo encontro.
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8: 4 horas, horário de Brasília.
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8: Com a Mãe Aparecida, rede Aparecida de Rádio, juntinho de você. Na sua casa, no seu trabalho, na estrada, onde quer, meu irmão, que você esteja nesse momento. Momento em que iniciamos o nosso Santo Terço Mariano, louvando e agradecendo a Deus por mais um dia que Ele nos concede, louvando e agradecendo ao nosso Redentor Senhor Jesus, por todas as bênçãos e graças que Ele tem nos concedido em nossa vida, pela nossa família, pedindo sempre a proteção e as bênçãos de nossa Mãe Santíssima, a Virgem Maria, nossa querida mãe e padroeira. Mãezinha querida, como filhos que somos, nos dirigimos a vós com toda confiança, implorando a Mãe vossa intercessão, de modo especial, por todos os nossos ouvintes, por todos aqueles que rezam conosco no dia a dia para pedir bênçãos à família, bênçãos no trabalho, nas estradas, nos hospitais. Que haja, minha mãe, muita alegria e paz em cada lar. E que nenhum de nossos irmãos, mãe querida, mãe Aparecida, seja alcançado pela discórdia, pela maldade. Abençoai, ó Rainha da Paz, nossa casa, nossa comunidade de fé, nossos familiares, amigos, conhecidos, nossos vizinhos e aqueles que não conhecemos também, mãe querida. Intercedei junto ao vosso Filho Jesus, concedendo-nos a graça de caminhar, iluminados pela luz do Espírito Santo. É o que pedimos, mãe, no dia de hoje. Pedimos a vós, mãe, que a senhora continue intercedendo por cada um de nossos irmãos, pelos nossos irmãos enfermos, pelos nossos irmãos desempregados, por todos nós, mãe querida. Iniciemos o nosso Santo Terço nesta terça-feira da graça de Deus. Terça-feira estaremos contemplando os mistérios dolorosos.

0: Jesus. Nós vos oferecemos este terço que vamos rezar, meditando nos mistérios da vossa redenção. Concedei-nos por intercessão da Virgem Maria, Mãe de Deus e Nossa Mãe, as virtudes que nos são necessárias para bem rezá-lo e a graça de ganharmos as indulgências desta santa devoção. Oferecemos particularmente em desagravo dos pecados cometidos contra o Santíssimo Coração de Jesus e o Imaculado Coração de Maria, pela paz do mundo, pela conversão dos pecadores e pelas almas do purgatório, pelas intenções do Santo Padre o Papa Leão, pelo aumento e santificação do clero, pela santificação das famílias, pelas missões, pelas vocações, pelos doentes e por todo o povo brasileiro. Professemos a nossa fé. Creio em Deus Pai Todo-Poderoso, Criador do céu e da terra, e em Jesus Cristo, seu único Filho, nosso Senhor, que foi concebido pelo poder do Espírito Santo, nasceu da Virgem Maria, padeceu sob Pôncio Pilatos, foi crucificado, morto e sepultado, desceu à mansão dos mortos, ressuscitou ao terceiro dia, subiu aos céus, está sentado à direita de Deus Pai Todo-Poderoso, donde há de vir a julgar os vivos e mortos. Creio no Espírito Santo, na Santa Igreja Católica, na comunhão dos santos, na remissão dos pecados, na ressurreição da carne, na vida eterna. Amém. Irmãos e irmãs, rezemos com amor, com muito amor e com muita confiança, a oração que o próprio Jesus nos ensinou. Pai nosso que estais nos céus, santificado seja o vosso nome, venha a nós o vosso reino, seja feita a vossa vontade, assim na terra como no céu.
1: O pão nosso

0: tentação, mas livrai-nos do mal. Amém.
1: Ave Maria, cheia de graça, o Senhor é convosco. Bendita sois vós entre as mulheres, e bendito é o fruto do vosso ventre, Jesus.
2: Santa Maria, Mãe de Deus, rogai por nós, pecadores, agora e na hora de nossa morte. Amém.
1: Ave Maria, cheia de graça, o Senhor é convosco. Bendita sois vós entre as mulheres, e bendito é o fruto do vosso ventre, Jesus.
2: Santa Maria, Mãe de Deus, rogai por nós, pecadores, agora e na hora de nossa morte. Amém.
1: Ave Maria, cheia de graça, o Senhor é convosco. Bendita sois vós entre as mulheres, e bendito é o fruto do vosso ventre, Jesus.
2: Santa Maria, Mãe de Deus, rogai por nós, pecadores, agora e na hora de nossa morte. Amém.
1: Glória ao Pai, ao Filho e ao Espírito Santo, como era no princípio, agora e sempre. Amém. Ó meu bom e amado Jesus, perdoai-nos, livrai-nos do fogo do inferno, levai as almas todas para o céu e socorrei principalmente aquelas que mais precisarem da vossa infinita misericórdia. E nós acolhemos a você, nossos irmãos e irmãs em Cristo, que rezam conosco por uma das nossas rádios parceiras, rádios que integram a Rede Aparecida de Rádio. Rezam conosco pelo aplicativo Aparecida, pelo a12.com/rádio Aparecida. Obrigado a todos vocês que estejam nesse momento em sintonia conosco para louvar e agradecer por mais um dia. Quem reza conosco também, o José João, ele e a esposa em Palhoça, Santa Catarina. O tiozinho do ônibus em Dom Viçoso, rezando por ele, pela família, por todos que precisam, pelo irmão Edinho, a irmã dele, a Fia, e o cunhado Célio, por todos os enfermos. Louvando e agradecendo a Deus, o gentil Camargo, em Ponta Grossa, no Paraná, rezando por ele e pela família. Também para o Rosário, os Cavaleiros da Imaculada, da paróquia São Sebastião, Santuário Nossa Senhora Aparecida. Rezando pelo Arcelino, lá de Ponta Grossa, e disse o Arcelino que reza todos os dias conosco, louvando e agradecendo. Obrigado, Arcelino, pelo carinho, viu, meu irmão? Continue sempre rezando conosco. Reza com a gente também os nossos irmãos queridos que precisam de oração. O Ronaldo Castro está rezando conosco, pedindo por ele, pela família. Reza com a gente também a Nilva Militão, de Juiz de Fora, rezando por ela e pela família. Louvando e agradecendo a Deus, a Márcia, os nossos amigos queridos, a Márcia, o Sérgio, Lucas, seu Paulo e Dona Lúcia, lá em Indaial, Santa Catarina, rezando por todos os irmãos e irmãs do Santo Terço. Gratidão sempre. O Adailton e Adileuza, nossos amigos queridos, lá em Dourados, no Mato Grosso do Sul, rezando por eles dois, pela Dona Maria, também pelos filhos, pelos netos, pela alma do paizão, né, Dailton? Sempre rezando pela alma do seu José Gonçalves, pela vida e saúde da Dona Maria José, louvando e agradecendo a Deus por tudo. Reza conosco também a Dirce Oliveira, ela que reza pedindo as bênçãos da mãe Aparecida, principalmente pelo filho, que tem uma entrevista de emprego hoje, que a mãe Aparecida passe à frente e interceda por ele. A Cleusa em Americana, rezando conosco por ela e pela família. Nosso irmão Jauri em Matinhos, rezando por ele e pela família, lá no Paraná, pedindo por todos os irmãos do Santo Terço. A Conceição Tavares em Aracaju, o Jorge Pimenta em Águia Branca, no Espírito Santo, a Rosa, nossa irmã querida, lá em Nimutaba, Minas Gerais, seu Geraldo Madeira em Coronel Fabriciano, ele e Dona Raimunda, rezando por todos os devotos da mãe Aparecida, pela família dos devotos, pela alma do Vaguinho, por todos os irmãos e irmãs. O Rafael Cunha, em Itabaiana, no Sergipe, rezando por ele, pela velhinha e por todos os nossos irmãos. E quem reza o primeiro mistério conosco é o Paulo Brito. Bom dia, Paulo.
3: Bom dia, meu anjo da madrugada.
1: Tudo bem, graças a Deus, meu irmão.
3: Tudo bem, meu irmão, melhor agora.
1: Graças a Deus. E hoje nós rezamos na intenção de quem, Paulo?
3: Quero rezar pelo dom da minha vida, agradecer a Deus por tudo, Nossa Senhora Aparecida. Quero rezar pela minha família, meu netinho Tiago, minha filha Gismar, que é coordenadora daqui da paróquia, tá com nossas comunidades. Quero rezar por Dona Raimunda, Dona Cleusa, Aparecida, rezar pela Rui Valdir, Adailta de Leuza, seu Geraldo Madeira, o seu Edivaldo Meire, Milton Garcia, Zé Garcia, e rezar todo deficiente visual, todo nosso irmão em Cristo. É da pela dona Neném, dona Cleusa, que está enfrentando uma dificuldade com a visão dela, que a mãe Aparecida passa na frente sobre a saúde dela. E vamos rezar, meu irmão. Rezar pela Luzia Cândido Brumadinho, Tiãozinho, e todos que nossos irmãos que tiver com o texto na mão, né, fazendo essa corrente de oração.
1: Amém.
3: Vamos rezar.
1: Vamos rezar, contemplando o primeiro mistério doloroso.

0: nosso que estais nos céus, santificado seja o vosso nome, venha a nós o vosso reino, seja feita a vossa vontade, assim na terra como no céu.
1: O pão nosso de cada dia nos dê hoje, perdoa o nosso devedor, não deixe cair em tentação, mas livrai, Senhor, do mal. Amém.
0: Ave Maria, cheia de graça, o Senhor é convosco. Bendita sois vós entre as mulheres, e bendito é o fruto do vosso ventre, Jesus.
1: Santa Maria, Mãe de Deus, rogai por nós, pecadores, agora na hora de nossa morte. Amém.
0: Ave Maria, cheia de graça, o Senhor é convosco. Bendita sois vós entre as mulheres, e bendito é o fruto do vosso ventre, Jesus.
1: Santa Maria, Mãe de Deus, rogai por nós, pecadores, agora na hora de nossa morte. Amém.
0: Ave Maria, cheia de graça, o Senhor é convosco. Bendita sois vós entre as mulheres, e bendito é o fruto do vosso ventre, Jesus.
1: Quero rezar para o senhor Carlos Ferreira e Dona Zélia e Dona Marita, pela saúde da Dona Marita e pela Cláudia Silva. Santa Maria, Mãe de Deus, rogai por nós, pecadores, agora na hora de nossa morte. Amém.
0: Ave Maria, cheia de graça, o Senhor é convosco. Bendita sois vós entre as mulheres, e bendito é o fruto do vosso ventre, Jesus.
1: Santa Maria, Mãe de Deus, rogai por nós, pecadores, agora na hora de nossa morte. Amém.
0: Ave Maria, cheia de graça, o Senhor é convosco. Bendita sois vós entre as mulheres, e bendito é o fruto do vosso ventre, Jesus.
1: Rezar pela Célia Janice e Inês em Campinas. Santa Maria, Mãe de Deus, rogai por nós, pecadores, agora na hora de nossa morte. Amém.
0: Ave Maria, cheia de graça, o Senhor é convosco. Bendita sois vós entre as mulheres, e bendito é o fruto do vosso ventre, Jesus.
1: Santa Maria, Mãe de Deus, rogai por nós, pecadores, agora na hora de nossa morte. Amém.
0: Ave Maria, cheia de graça, o Senhor é convosco. Bendita sois vós entre as mulheres, e bendito é o fruto do vosso ventre, Jesus.
1: Quero rezar todos os nossos irmãos caminhoneiros que estão nessas estradas aí, que Nossa Senhora livre de todos os maus. Santa Maria, Mãe de Deus, rogai por nós, pecadores, agora na hora de nossa morte. Amém.
0: Ave Maria, cheia de graça, o Senhor é convosco. Bendita sois vós entre as mulheres, e bendito é o fruto do vosso ventre, Jesus.
1: Santa Maria, Mãe de Deus, rogai por nós, pecadores, agora na hora de nossa morte. Amém.
0: Ave Maria, cheia de graça, o Senhor é convosco. Bendita sois vós entre as mulheres, e bendito é o fruto do vosso ventre, Jesus.
1: Quero rezar por você, meu irmão, sua saúde, você e sua família, Eduardo José. E rezar por Evandro Brum, pela série dele, pela família dele, pelo... também o Zé Antônio e o Marco Tiago, o nosso produtor, com toda a sua equipe que trabalha com ele. Santa Maria, Mãe de Deus, rogai por nós, pecadores, agora na hora de nossa morte. Amém.
0: Ave Maria, cheia de graça, o Senhor é convosco. Bendita sois vós entre as mulheres, e bendito é o fruto do vosso ventre, Jesus.
1: Santa Maria, Mãe de Deus, rogai por nós, pecadores, agora na hora de nossa morte. Amém.
0: Glória ao Pai, ao Filho e ao Espírito Santo.
1: Como era no princípio, agora e sempre. Amém. Ó meu Jesus, perdoai, livrai do fogo do inferno, levai as almas todas para o céu e socorrei, principalmente aquelas que mais precisarem da vossa divina misericórdia. Nossa Senhora Aparecida, Rainha e Padroeira do Brasil,
0: rogai por nós que recorremos a vós.
1: Santa Dulce dos Pobres, Nossa Senhora das Candeias, São Sebastião, Santa Rita de Cássia, nosso bom Jesus da Lapa,
0: rogai
1: que foi visitada semana passada.
0: Rogai por todos nós. Meu querido Paulo Brito, obrigado por ter rezado conosco. Uma semana abençoada a você e a toda a família. Fique com Deus, meu irmão.
1: Amém, meu irmão, que São Brás, que rogais por nós.
0: Amém.
1: Que protegei a sua garganta.
0: Salve.
1: Que esse nosso anjo da madrugada que faz nos alegra todas as madrugadas. Salve,
0: Salve Maria.
1: Salve Maria, que Deus te abençoe, meu irmão.

0: A você, meu irmão, minha irmã, o Ayrton rezando conosco, pedindo por ele e pela família, louvando e agradecendo a Deus por tudo. O José dos Santos rezando conosco em Caxambu por ele e pela família. A Gisele em Capela no Sergipe, rezando por ela, pela família, por todos os amigos que estejam em oração conosco pela Rádio Cultura, lá em Aracaju. Rezando por ela, pela família, louvando e agradecendo a Deus. O Marcelo reza conosco também, Marcelo Funileiro, rezando conosco, lá em Aparecida do Taboado, né, meu irmão? Rezando, louvando e agradecendo o Marcelo Funileiro, pedindo as bênçãos da mãe Aparecida. Dona Benedita Lopes em Oeiras, rezando por ela e pela família. O Luiz Antônio Marques reza conosco também, pedindo as bênçãos da mãe Aparecida em Jales, pela Rádio Assunção FM. Os nossos irmãos, a Anúzia lá em Aracaju, a Natalina em São Paulo, rezando por ela e pela família. Reza conosco também o Amauri de Bela Cruz, rezando por ele e pela família lá no Ceará. Louvando e agradecendo o seu João Reis em Brasília, pedindo por ele e pela família. Louvando, pedindo o Marcinho Schroeder lá em Dourados do Mato Grosso do Sul, rezando conosco e pela família. Rezando, louvando e agradecendo a Deus, o Hamilton, o nosso Hamilton Martins em Guarapuava, no Paraná, rezando por ele e pela família. Os nossos irmãos também, a Gorete, reza por ela, pela família, ela que está em Bocaina, Gorete Brito, lá em Dom Viçoso. Rezando, louvando e agradecendo a Deus por tudo, o Bruno, nosso irmão querido que reza conosco, pedindo as bênçãos da mãe Aparecida. Rezando conosco, o Osmair de Santa Bárbara do Oeste, pedindo oração pela alma do pai dele, que no último dia 10 voltou para a casa do pai. Meus sentimentos, viu, meu irmão? Que Deus abençoe você e a sua família, que Deus possa consolar a todos vocês. Mas, claro, agradecer a Deus pelo tempo que o paizão passou, não é verdade, Osmair? Aí com vocês, ensinando, sempre mostrando o bom caminho, agradecendo sempre, sempre. Agora, retornou à casa do pai. A Marilene Gomes em Quirinópolis, Goiás, rezando por ela e pela família. O José Newton em Salvador, rezando por ele e pela família. Zeca Rosa, lá em Sete Barras, São Paulo, rezando conosco, acompanhando. Ele, na verdade, ele é de Sete Barras em São Paulo, mas ele está no Japão, rezando conosco, louvando e agradecendo, pedindo orações por todas as famílias, principalmente pela minha família, Eduardo. Amém, meu irmão, que Deus abençoe você aí, viu? Na sua jornada aí no Japão, tá bom? Que Deus abençoe a você, a toda a sua família, lá no Japão, hein? Graças a Deus. Dona Marita, bom dia.
1: Bom dia, Eduardo.
0: Tudo bem com a senhora?
1: Tudo bem, graças a Deus. Melhor agora que vamos rezar.
0: Que maravilha. E nós rezamos hoje por quem, Dona Marita?
1: Hoje eu rezo primeiro por você, porque sem você, nós não ouvimos esse terço da madrugada. Vou rezar pelos meus irmãos em Cristo, todos, todos. Não vou citar o nome, porque o tempo é muito curto. Vou rezar pelos meus 8 filhos vivos e 2 falecidos. Vou rezar pela alma de meus pais, pela alma do meu marido e por meus 16 netos e 11 bisnetos. E agora recebendo um tataraneto. Graças a Deus. E vou rezar pela minha saúde, Eduardo. Pela saúde também de Ana Gabriela e de Felipe, que eles não têm mais o pai deles. A mãe também tem problema sério de saúde. E quem cria sou eu. Eu, Eduardo, com 94 anos, até o dia que eu vou chegar com essas duas crianças. Mas Deus vai me confortar e vai me dar tempo ao tempo para eu cuidar deles. Sim. Vamos rezar?
0: Vamos rezar e agradecer a Deus por tudo isso. Pela sua saúde, pela sua vitalidade, pela sua disposição em sempre estar cuidando, não só de si, mas dos outros também. Vamos rezar e agradecer a Deus por isso. Pai nosso que estais nos céus, santificado seja o vosso nome. Venha a nós o vosso reino, seja feita a vossa vontade, assim na terra como no céu.
1: O pão nosso de cada dia nos dai hoje, perdoai as nossas ofensas, assim como nós perdoamos a quem nos tenha ofendido, e não deixeis cair em tentação, mas livrai, Senhor, do mal. Amém.
0: Ave Maria, cheia de graça, o Senhor é convosco. Bendita sois vós entre as mulheres, e bendito é o fruto do vosso ventre, Jesus.
1: Em nome de Paulo Brito, que rezou o primeiro mistério, Inês Maria de Campinas, eu vou rezar para todos os meus irmãos. Santa Maria, Mãe de Deus, rogai por nós, pecadores, agora e na hora de nossa morte. Amém.
0: Ave Maria, cheia de graça, o Senhor é convosco. Bendita sois vós entre as mulheres, e bendito é o fruto do vosso ventre, Jesus.
1: Santa Maria, Mãe de Deus, rogai por nós, pecadores, agora e na hora de nossa morte. Amém.
0: Ave Maria, cheia de graça, o Senhor é convosco. Bendita sois vós entre as mulheres, e bendito é o fruto do vosso ventre, Jesus.
1: Santa Maria, Mãe de Deus, rogai por nós, pecadores, agora e na hora de nossa morte. Amém.
0: Ave Maria, cheia de graça, o Senhor é convosco. Bendita sois vós entre as mulheres, e bendito é o fruto do vosso ventre, Jesus.
1: Santa Maria, Mãe de Deus, rogai por nós, pecadores, agora e na hora de nossa morte. Amém.
0: Ave Maria, cheia de graça, o Senhor é convosco. Bendita sois vós entre as mulheres, e bendito é o fruto do vosso ventre, Jesus.
1: Santa Maria, Mãe de Deus, rogai por nós, pecadores, agora e na hora de nossa morte. Amém.
0: Ave Maria, cheia de graça, o Senhor é convosco. Bendita sois vós entre as mulheres, e bendito é o fruto do vosso ventre, Jesus.
1: Santa Maria, Mãe de Deus, rogai por nós, pecadores, agora e na hora de nossa morte. Amém.
0: Ave Maria, cheia de graça, o Senhor é convosco. Bendita sois vós entre as mulheres, e bendito é o fruto do vosso ventre, Jesus.
1: Em especial hoje eu vou rezar pelo meu filho, Luciano, que todo domingo ele vai trazer meu almoço. Muito obrigado, meu filho. Que Deus te dê tudo que tu deseja. Santa Maria, Mãe de Deus, rogai por nós, pecadores, agora e na hora de nossa morte. Amém.
0: Ave Maria, cheia de graça, o Senhor é convosco. Bendita sois vós entre as mulheres, e bendito é o fruto do vosso ventre, Jesus.
1: Santa Maria, Mãe de Deus, rogai por nós, pecadores, agora e na hora de nossa morte. Amém.
0: Ave Maria, cheia de graça, o Senhor é convosco. Bendita sois vós entre as mulheres, e bendito é o fruto do vosso ventre, Jesus.
1: Santa Maria, Mãe de Deus, rogai por nós, pecadores, agora e na hora de nossa morte. Amém.
0: Ave Maria, cheia de graça, o Senhor é convosco. Bendita sois vós entre as mulheres, e bendito...
1: Mais uma vez eu vou rezar pelos meus irmãos em Cristo. Eu fico feliz, meus irmãos, quando vocês lembram do meu nome. Santa Maria, Mãe de Deus, rogai por nós, pecadores, agora e na hora de nossa morte. Amém.
0: Glória ao Pai, ao Filho e ao Espírito Santo.
1: Como era no princípio, agora e sempre. Amém.
0: Ó meu bom e amado Jesus,
1: perdoai, livrai-me do fogo do inferno, levai as almas todas para o céu, socorrei principalmente as que mais precisarem da vossa infinita misericórdia.
0: Nossa Senhora da Saúde,
1: rogai por nós.
0: Nossa Senhora do Perpétuo Socorro,
1: rogai por nós.
0: São José,
1: valei-me, São José, rogai por nós.
0: Senhora Aparecida, Mãe, Rainha e Padroeira do Brasil.
1: Ô Mãe, muito obrigado por tudo, porque eu peço, Eduardo, a ela um minuto. Todos os problemas da minha vida eu entrego a ela. Muito obrigado, Mãe, eu te louvo, te agradeço e te peço. Amém.
0: Amém. Dona Marita, muito obrigado. Um dia abençoado a senhora, toda a família. Fique com Deus, viu?
1: Amém, amém. E venha Salvador para te conhecer, que vai ser difícil, Eduardo. Eu voltar aí apareci.
0: Quem sabe um dia, se Deus quiser, viu? A gente se encontra por aí.
1: Te levo a maioria das igrejas aqui, que eu conheço quase todas.
0: Amém. Amém. Salve Maria.
1: Maria.

0: você, meu irmão, a você, minha irmã, em Cristo, que rezam conosco, louvando e agradecendo ao bom Deus por tudo em nossa vida, na vida de nossa família. Delcimar rezando conosco, pedindo, louvando e agradecendo a Deus pela família. O Francisco Anselmo em Aracaju, no Sergipe, pela Maísa Gabriela, pelo Gabriel, pelo João Gabriel e o José Felipe, que são os netinhos, pela Dona Nete Tavares, mamãe, a mãezinha dele, que reza conosco também, louvando e agradecendo ao bom Deus. Quem reza com a gente pedindo as bênçãos da Mãe Aparecida, o Anderson em Franca, rezando por ele e pela família. A Mônica rezando conosco também, pedindo por ela e pela família. E hoje ela reza pelo Isaías, que está aniversariando hoje em Dores. É, rezando conosco, pedindo as bênçãos da Mãe Aparecida por ele e pela família. Luzia Cândido, em Brumadinho, rezando por ela e pela família. Rezando conosco também, pedindo as bênçãos da Mãe Aparecida. O Alexandre de Barbacena, rezando por ele e pela família. O nosso irmão, a nossa irmã Cristiane e o Antônio em Fátima do Sul, rezando por eles dois e pela família. Em Cotia, o nosso querido irmão, o Célio Almeida, rezando por ele e pela família, louvando e agradecendo a Deus também. O Pedro Pereira, pedindo por ele, pela família, louvando e agradecendo a Deus por tudo. Está em Porto Velho, Rondônia. O Rui Tomé, em Quirinópolis, a Mari Cuidadora, rezando conosco em Araucária, no Paraná. Rezando, louvando e agradecendo a Gianine, em Ponta Grossa, no Paraná também. O Arlindo Canal e Dona Lucineide, em Cachoeiro de Itapemirim, pedindo pelos filhos, pelos netos, pelos irmãos, por todos aqueles que precisam de orações. O Israel de Caçapava, aqui pertinho de nós, louvando e agradecendo a Deus por tudo. E hoje ele reza especialmente pelo filho dele, pelo filho adotivo, o Marcos Vinícius, agradecendo a Deus. Adotei ele, Eduardo, com 2 meses. Hoje ele completa 13 anos. É cadeirante, com paralisia cerebral, rezando, louvando e agradecendo pela vida e saúde dele. E rezando pela sua vida e saúde também, viu, Israel? Que Deus lhe abençoe, que a mãe lhe cubra com seu manto sagrado. E quem reza conosco é o Giovanni. Giovanni, bom dia, meu irmão.
1: Bom dia, meu irmão. Bom dia, Eduardo. Bom dia a todos os irmãos do Santos Terço.
0: Você está bem, graças a Deus?
1: Com todos, mano.
0: Amém.
1: Graças a Deus. Quero agradecer o dom da minha vida, agradecer a Nossa Senhora por tudo, por as nossas dificuldades, por as nossas conquistas, por nossos irmãos, agradecer por o dom da vida que nos dá a cada dia o sol brilhar para todos nós. Quero pedir também pelos meus familiares, pela Dona Marita que acabou de rezar, pelo Paulo Brito, pelo Amarildo, pedir pela Dona Raimunda, Dona Creuza, Dona Nenê, pedir pela paz do mundo, pela Lúcia, o Valdir, pedir pela paz no mundo, por toda a igreja, por todo o clero. Pedir a Nossa Senhora que ilumine você, Eduardo, cada vez mais, prosseguir com essa missão que você tem de evangelizar todas as manhãs, nos dando força, passando para nós essa força, essa coragem, essa definição para todos nós. Que o Espírito Santo nos ilumine. Amém. E nos proteja de todos os maus no dia de hoje.
0: Que o Espírito Santo ilumine a todos nós, meu irmão Giovanni. Vamos rezar e agradecer pela sua vida, agradecer a Deus pela sua saúde, pela sua família, por tudo que o Senhor tem realizado na sua vida. Pai nosso que estais nos céus, santificado seja o vosso nome. Venha a nós o vosso reino, seja feita a vossa vontade, assim na terra como no céu.
1: O pão nosso de cada dia nos dai hoje, perdoai as nossas ofensas, assim como nós perdoamos a quem nos tem ofendido. Não nos deixei cair em tentação, mas livrai-nos do mal. Amém.
0: Ave Maria, cheia de graça, o Senhor é convosco. Bendita sois vós entre as mulheres, e bendito é o fruto do vosso ventre, Jesus.
1: Quero rezar também pela uma amiga minha aqui de Senhor Bonfim, Antônia, e rezar também por Almira, que anda muito sumida. Tá. Que Deus nos a proteja todas elas. Santa Maria, Mãe de Deus, rogai por nós, pecadores, agora e na hora de nossa morte. Amém.
0: Ave Maria, cheia de graça, o Senhor é convosco. Bendita sois vós entre as mulheres, e bendito é o fruto do vosso ventre, Jesus.
1: Santa Maria, Mãe de Deus, rogai por nós, pecadores, agora e na hora de nossa morte. Amém.
0: Ave Maria, cheia de graça, o Senhor é convosco. Bendita sois vós entre as mulheres, e bendito é o fruto do vosso ventre, Jesus.
1: Santa Maria, Mãe de Deus, rogai por nós, pecadores, agora e na hora de nossa morte. Amém.
0: Ave Maria, cheia de graça, o Senhor é convosco. Bendita sois vós entre as mulheres, e bendito é o fruto do vosso ventre, Jesus.
1: Santa Maria, Mãe de Deus, rogai por nós, pecadores, agora e na hora de nossa morte. Amém.
0: Ave Maria, cheia de graça, o Senhor é convosco. Bendita sois vós entre as mulheres, e bendito é o fruto do vosso ventre, Jesus.
1: Santa Maria, Mãe de Deus, rogai por nós, pecadores, agora e na hora de nossa morte. Amém.
0: Ave Maria, cheia de graça, o Senhor é convosco. Bendita sois vós entre as mulheres, e bendito é o fruto do vosso ventre, Jesus.
1: Santa Maria, Mãe de Deus, rogai por nós, pecadores, agora e na hora de nossa morte. Amém.
0: Ave Maria, cheia de graça, o Senhor é convosco. Bendita sois vós entre as mulheres, e bendito é o fruto do vosso ventre, Jesus.
1: Santa Maria, Mãe de Deus, rogai por nós, pecadores, agora e na hora da nossa morte. Amém.
0: Ave Maria, cheia de graça, o Senhor é convosco. Bendita sois vós entre as mulheres, e bendito é o fruto do vosso ventre, Jesus.
1: Santa Maria, Mãe de Deus, rogai por nós, pecadores, agora e na hora de nossa morte. Amém.
0: Ave Maria, cheia de graça, o Senhor é convosco. Bendita sois vós entre as mulheres, e bendito é o fruto do vosso ventre, Jesus.
1: Santa Maria, Mãe de Deus, rogai por nós, pecadores, agora e na hora de nossa morte. Amém.
0: Ave Maria, cheia de graça, o Senhor é convosco. Bendita sois vós entre as mulheres, e bendito é o fruto do vosso ventre, Jesus.
1: Santa Maria, Mãe de Deus, rogai por nós, pecadores, agora e na hora de nossa morte. Amém.
0: Glória ao Pai, ao Filho e ao Espírito Santo.
1: Assim como era no princípio, agora e sempre. Amém.
0: Ó meu bom e amado Jesus,
1: perdoai-me, livrai-me do fogo do inferno, levai as almas todas para o céu, socorrei principalmente os que mais precisarem da vossa infinita misericórdia.
0: Nossa Senhora do Rosário,
1: rogai por nós.
0: Nossa Senhora do Carmo,
1: rogai por nós.
0: São José,
1: rogai por nós. Valei-me, São José.
0: Senhora Aparecida, Mãe, Rainha e Padroeira do Brasil,
1: rogai por nós que recorremos a vós.
0: Meu irmão querido e Senhor do Bonfim, Giovanni, muito obrigado por ter rezado conosco. Um dia abençoado a você, a toda a sua família. Fique com Deus, meu irmão.
1: Amém. Eu é que agradeço a você e a todos os irmãos do Santo Terço. Que a paz de Maria permaneça sobre todos nós nesse momento tão com o terço na mão.
0: Amém. Salve Maria.
1: Salve Maria.

0: Rezamos, meu irmão, minha irmã, com você e por você, onde quer que estejas, rezando conosco nesse momento, pedindo as bênçãos de Nossa Mãe Santíssima, a Senhora Aparecida na sua vida, na vida da sua família. Reza conosco nosso irmão José Eustáquio, pedindo por ele e pela família, ele que está aqui pertinho, em Lavras, Minas Gerais, pedindo a Mãe Aparecida pela família dele, para que ela cuide do Brasil nesse momento de turbulência. Ele tem vontade de rezar, vai rezar conosco, louvando e agradecendo, vai agendar para rezar com a gente. Seja muito bem-vindo, viu, meu irmão Eustáquio? A Gláucia Rodrigues, em Juiz de Fora, rezando conosco, pedindo por ela e pela família, louvando e agradecendo. O Argemiro, pedindo por ele e pela família, ele que está lá na fazenda Boa Vista, em Taperoá, na Bahia, louvando e agradecendo a Deus por tudo. Paulo Corretor, em Lagoa Santa, Minas Gerais. Seu Joaquim Pereira, em Franca, rezando conosco, ele e Dona Maria Divina. O Paulo Sapateiro, em Nova Russas, no Ceará. O Ronaldinho, rezando conosco, lá na Gameleira, em Luisburgo, Minas Gerais. Rezando, louvando e agradecendo conosco também o Eduardo Nascimento, lá em Osasco, rezando por ele, pela Lúcia Porto de Arco Verde, no Pernambuco, rezando que Deus abençoe, que a Mãe Aparecida abençoe a todos nós. Amém, meu irmão. Quem reza conosco também, o Sebastião Silva em Dom Viçoso, o Bruno Nunes em Taubaté, nosso irmão querido, rezando por ele, pela família, louvando e agradecendo também pela vida dos pais em Juiz de Fora, o seu Cristóvão e a dona Sergina, pela esposa Aristela, pela Estelinha, que é a filha, e pelos colegas de profissão. Ele que é militar e rezando conosco, louvando e agradecendo a Deus pela vida e saúde dele. E a verbena que reza conosco esse quarto mistério, lá em Oeiras, no Piauí. Verbena, bom dia.
1: Bom dia, Eduardo. Tudo... Pai de Cristo, amor de Maria.
0: Amém. Tudo bem, minha irmã?
1: Tudo em paz, graças a Deus. Melhor agora.
0: Que bom.
1: Unidos em orações.
0: Isso. E nós rezamos hoje na intenção de quem, minha irmã?
1: Hoje eu entrego minha vida, minha saúde física, mental, espiritual. Hoje eu rezo por meus filhos, por Lucas, que está em Rondônia, Amário, que está em Brasília, pela minha família, pelos meus irmãos, por todos os meus irmãos em Cristo que estão rezando aqui hoje conosco. Hoje eu rezo por toda a sua equipe aí da rádio, por você, sua família.
0: Amém.
1: Hoje eu rezo pelo nosso clero, pelo nosso padre Cleito, que assumiu agora a missão, pelo padre Pereira, o padre Albuquerque, o padre Posidono, o padre Francisco, o padre Geraldo, o padre Ricardo. Hoje eu rezo por todas as almas santas, benditas, sabidas e entendidas. Hoje eu rezo por todos os meus irmãos que estão agora de texto na mão. Eu rezo pela alma do Marco Bruno, pela alma da minha tia, pela alma do Paulo Jorge. Hoje eu rezo por Manuel Bruno, Miguel Jerônimo, Luiz Carlos Bruno, Toninho, Dadina, todos que estão agora de texto na mão, Romildo Borges, Edete, Nete, Santa Rosa, Dom Carlos. E por todas as pessoas que pedem orações, que precisam de oração nesse momento. Amém?
0: Amém. Vamos rezar e agradecer. E eu coloco também aí de Oeiras a dona Benedita, que sempre reza conosco, está rezando mais uma vez nessa madrugada conosco, aí em Oeiras, no Piauí também, pela vida e saúde dela. Pai nosso. Por... Pois não, Verbena.
1: Por dona Benedita, por Bessá, que está rezando também agora. Dona Benedita, muita saúde.
0: Graças a Deus. Pai nosso que estais nos céus, santificado seja o vosso nome, venha a nós o vosso reino, seja feita a vossa vontade, assim na terra como no céu.
1: O pão nosso de cada dia nos dai hoje, perdoai as nossas ofensas, assim como nós perdoamos a quem nos tem ofendido, e não deixeis cair em tentação, mas livrai-nos do mal. Amém.
0: Ave Maria, cheia de graça, o Senhor é convosco, bendita sois vós entre as mulheres, e bendito é o fruto do vosso ventre, Jesus.
1: Santa Santa Maria, Mãe de Deus, rogai por nós, pecadores, agora e na hora de nossa morte. Amém.
0: Ave Maria, cheia de graça, o Senhor é convosco. Bendita sois vós entre as mulheres, e bendito é o fruto do vosso ventre, Jesus.
1: Santa Maria, Mãe de Deus, rogai por nós, pecadores, agora e na hora de nossa morte. Amém.
0: Ave Maria, cheia de graça, o Senhor é convosco. Bendita sois vós entre as mulheres, e bendito é o fruto do vosso ventre, Jesus.
1: Santa Maria, Mãe de Deus, rogai por nós, pecadores, agora e na hora de nossa morte. Amém.
0: Ave Maria, cheia de graça, o Senhor é convosco. Bendita sois vós entre as mulheres, e bendito é o fruto do vosso ventre, Jesus.
1: Santa Maria, Mãe de Deus, rogai por nós, pecadores, agora e na hora de nossa morte. Amém.
0: Ave Maria, cheia de graça, o Senhor é convosco. Bendita sois vós entre as mulheres, e bendito é o fruto do vosso ventre, Jesus.
1: Pelo Padre Pereira, Santa Maria, Mãe de Deus, rogai por nós, pecadores, agora e na hora de nossa morte. Amém.
0: Ave Maria, cheia de graça, o Senhor é convosco. Bendita sois vós entre as mulheres, e bendito é o fruto do vosso ventre, Jesus.
1: Santa Maria, Mãe de Deus, rogai por nós, pecadores, agora e na hora de nossa morte. Amém.
0: Ave Maria, cheia de graça, o Senhor é convosco. Bendita sois vós entre as mulheres, e bendito é o fruto do vosso ventre, Jesus.
1: Santa Maria, Mãe de Deus, rogai por nós, pecadores, agora e na hora de nossa morte. Amém.
0: Ave Maria, cheia de graça, o Senhor é convosco. Bendita sois vós entre as mulheres, e bendito é o fruto do vosso ventre, Jesus.
1: Santa Maria, Mãe de Deus, rogai por nós, pecadores, agora e na hora de nossa morte. Amém.
0: Ave Maria, cheia de graça, o Senhor é convosco. Bendita sois vós entre as mulheres, e bendito é o fruto do vosso ventre, Jesus.
1: Santa Maria, Mãe de Deus, rogai por nós, pecadores, agora e na hora de nossa morte. Amém.
0: Ave Maria, cheia de graça, o Senhor é convosco. Bendita sois vós entre as mulheres, e bendito é o fruto do vosso ventre, Jesus.
1: Santa Maria, Mãe de Deus, rogai por nós, pecadores, agora e na hora de nossa morte. Amém.
0: Glória ao Pai, ao Filho e ao Espírito Santo.
1: Assim como era no princípio, agora e sempre.
0: Ó meu bom e amado Jesus,
1: perdoai-nos, livrai-nos do fogo do inferno, levai as almas todas para o céu, e socorrei principalmente as que mais precisarem da vossa divina e infinita misericórdia.
0: Nossa Senhora das Graças,
1: rogai por nós.
0: São Cristóvão,
1: rogai por nós.
0: São João Paulo II,
1: rogai por nós.
0: São José,
1: valei-me São José.
0: Senhora Aparecida, Mãe Rainha e Padroeira do Brasil,
1: rogai por nós, Mãe querida, que tantos recorremos a vós e somos atendidos.
0: Amém. Verbena, minha querida, um dia abençoado a você, a toda a família. Amém, fique com Deus.
1: Amém, Eduardo, fique com Deus, vocês todos aí.
0: Amém, amém, amém. Salve Maria.
1: Salve Maria.

acolhemos a você, meus irmãos e irmãs em Cristo que rezam conosco. A dona Madalena em Juiz de Fora, rezando por ela e pela família, reza conosco também, pedindo as bênçãos da mãe Aparecida, o Evânio, louvando e agradecendo a Deus por tudo. O nosso irmão Márcio Macedo.

0: descendo a Mãe Aparecida por estar concluindo o curso de teologia. Uma longa estrada, mas gratificante. Verdade, meu irmão. Parabéns, viu? Que Deus lhe abençoe. Ao seu Gilberto e a dona Margarida em Ponta Grossa, rezando pela vida e saúde deles dois, também por todos os nossos irmãos deficientes visuais. O Leleu em Pedregulho, rezando por ele e por toda a família. E todos os nossos irmãos e irmãs que estejam em oração conosco. A Maria de Brotas, rezando com a gente, o nosso irmão Fernando Godoy em Osasco, São Paulo, Serginho Varela em Portugal, rezando conosco, Zé Manga e Dona Joelma, lá no Siriri, a Márcia, a Maria Márcia em Manhuaçu, rezando conosco a Idelma, louvando e agradecendo a Deus por tudo, Hildo Bernardes, a Maria de Verona, na Itália, rezando conosco também, Dona Cleusa em Curvelo, a Maria Antônia de Jesus, o Salvador em Além Paraíba, todos os, o Evandro Cruz em Juiz de Fora, louvando e agradecendo a Deus por tudo. Lucimara, bom dia, Lu.
1: Bom dia, Eduardo.
0: Tudo bem, graças a Deus?
1: Tudo bem, graças a Deus.
0: E hoje nós rezamos por quem, minha irmã?
1: Ah, eu primeiro quero agradecer a oportunidade de poder estar rezando, estava aqui acompanhando. Eu quero pedir para todos os irmãos do Terços que neste dia em especial eleve uma Ave Maria na intenção da minha nora, que daqui a pouco vai estar saindo para se internar. Hoje é o dia da cirurgia dela.
0: Graças a Deus.
1: Pela minha netinha Maia, pelo meu filho Matheus, por toda a equipe médica, os remédios, enfermeiros. Que Nossa Senhora passe à frente, cubra com o seu manto sagrado.
0: Sim.
1: Pela minha saúde física, espiritual e mental. Peço também por todos os irmãos do Terço, pelas almas do purgatório, pela uma causa na justiça e por todas as pessoas que estão enfermas aguardando cirurgia também.
0: Amém. Vamos rezar, e a mãe já está cuidando da Jaqueline, com toda certeza. Amém. A mãe já está à frente, cuidando, louvando e agradecendo a Deus por isso, pedindo sempre, amém, as bênçãos do Senhor Jesus, que é o médico dos médicos.
1: É.
0: Pai nosso que estais nos céus, santificado seja o vosso nome, venha a nós o vosso reino, seja feita a vossa vontade, assim na terra como no céu.
1: O pão nosso de cada dia nos dai hoje, perdoai as nossas ofensas, assim como nós perdoamos a quem nos tenha ofendido, e não nos deixeis cair em tentação, mas livrai-nos de todo mal. Amém.
0: Ave Maria, cheia de graça, o Senhor é convosco, bendita sois vós entre as mulheres, e bendito é o fruto do vosso ventre, Jesus.
1: Santa Maria, Mãe de Deus, rogai por nós, pecadores, agora e na hora de nossa morte. Amém.
0: Ave Maria, cheia de graça, o Senhor é convosco. Bendita sois vós entre as mulheres, e bendito é o fruto do vosso ventre, Jesus.
1: Santa Maria, Mãe de Deus, rogai por nós, pecadores, agora e na hora de nossa morte. Amém.
0: Ave Maria, cheia de graça, o Senhor é convosco. Bendita sois vós entre as mulheres, e bendito é o fruto do vosso ventre, Jesus.
1: Santa Maria, Mãe de Deus, rogai por nós, pecadores, agora e na hora de nossa morte.
0: Ave Maria, cheia de graça, o Senhor é convosco. Bendita sois vós entre as mulheres, e bendito é o fruto do vosso ventre, Jesus.
1: Santa Maria, Mãe de Deus, rogai por nós, pecadores, agora e na hora de nossa morte. Amém.
0: Ave Maria, cheia de graça, o Senhor é convosco. Bendita sois vós entre as mulheres, e bendito é o fruto do vosso ventre, Jesus.
1: Santa Maria, Mãe de Deus, rogai por nós, pecadores, agora e na hora de nossa morte. Amém.
0: Ave Maria, cheia de graça, o Senhor é convosco. Bendita sois vós entre as mulheres, e bendito é o fruto do vosso ventre, Jesus.
1: Santa Maria, Mãe de Deus, rogai por nós, pecadores, agora e na hora de nossa morte. Amém.
0: Ave Maria, cheia de graça, o Senhor é convosco. Bendita sois vós entre as mulheres, e bendito é o fruto do vosso ventre, Jesus.
1: Santa Maria, Mãe de Deus, rogai por nós, pecadores, agora e na hora de nossa morte. Amém.
0: Ave Maria, cheia de graça, o Senhor é convosco. Bendita sois vós entre as mulheres, e bendito é o fruto do vosso ventre, Jesus.

0: Santa Maria, Mãe de Deus, rogai por nós, pecadores, agora e na hora de nossa morte. Amém.
1: Ave Maria, cheia de graça, o Senhor é convosco. Bendita sois vós entre as mulheres, e bendito é o fruto do vosso ventre, Jesus.
0: Santa Maria, Mãe de Deus, rogai por nós, pecadores, agora e na hora de nossa morte. Amém.
1: Ave Maria, cheia de graça, o Senhor é convosco. Bendita sois vós entre as mulheres, e bendito é o fruto do vosso ventre, Jesus.
0: Santa Maria, Mãe de Deus, rogai por nós, pecadores, agora e na hora de nossa morte. Amém.
1: Glória ao Pai, ao Filho e ao Espírito Santo.
0: Como era no princípio, agora e para sempre. Amém.
1: Ó meu bom e amado Jesus,
0: perdoai-nos e livrai-nos do fogo do inferno, levai as almas todas para o céu e socorrei principalmente as que mais precisarem da vossa infinita misericórdia.
1: Nossa Senhora das Graças,
0: rogai por nós.
1: Nossa Senhora do Perpétuo Socorro,
0: rogai por nós.
1: Santa Luzia,
0: rogai por nós.
1: Senhora, Mãe, Rainha e Padroeira do Brasil, Senhora Aparecida,
0: rogai por nós que recorremos a vós.
1: Lucimara, muito obrigado por ter rezado conosco, minha vida. Obrigado, viu, minha amiga? Que Deus abençoe você, a sua família. Que Deus proteja todos vocês. Que a Mãe Aparecida cubra a todos com seu manto sagrado. Fique com Deus, minha irmã.
0: Obrigado, Eduardo. Eu agradeço a oportunidade de rezar o texto. Deus abençoe você e toda a sua família, e todos os irmãos
1: nós,
0: do terço.
1: A todos.
0: E assim
1: nós.
0: Que eu tiver a notícia, eu já passo para vocês.
1: Tá bom. Tá bom. Vai dar tudo certo. Já deu tudo certo. Salve Maria.
0: Salve Maria. Salve Maria.
1: Infinitas graças vos damos, soberana rainha, pelos benefícios que todos os dias recebemos de vossas mãos maternais. Dignai-vos agora e para sempre tomar-nos debaixo de vosso poderoso amparo. E para mais vos alegrar, vos saudamos com uma salve rainha. Salve rainha, mãe de misericórdia, vida, doçura e esperança, nossa salve. A vós bradamos os degredados filhos de Eva, a vós suspiramos gemendo e chorando neste vale de lágrimas. Eia, pois, advogada nossa, esses vossos olhos misericordiosos a nós volvei, e depois deste desterro mostrai-nos Jesus. Bendito o fruto do vosso ventre, ó clemente, ó piedosa, ó doce e sempre Virgem Maria. Rogai por nós, Santa Mãe de Deus, para que sejamos dignos das promessas de Cristo. Assim seja. Amém. Estamos chegando ao final de mais uma oração do Santo Terço aqui pela Rádio Aparecida, Rede Aparecida de Rádio. E como de costume, meus irmãos e irmãs, convido vocês a entregar a sua vida, o seu coração, a sua família, a sua necessidade de hoje, o seu problema de hoje, entregar tudo à Virgem Santíssima, a nossa Mãe Senhora Aparecida, para que ela interceda junto a Jesus por cada um de nós, por cada um de nossos irmãos. Renovemos a nossa consagração. Ó Maria Santíssima, pelos méritos de nosso Senhor Jesus Cristo, em vossa querida imagem de Aparecida, espalhais inúmeros benefícios sobre todo o Brasil. Eu, embora indigno de pertencer ao número de vossos filhos e filhas, mas cheio do desejo de participar dos benefícios de vossa misericórdia, prostrado a vossos pés, consagro-vos o meu entendimento, para que sempre penses no amor que mereceis. Consagro-vos a minha língua, para que sempre vos louve e propague a vossa devoção. Consagro-vos o meu coração, para que depois de Deus vos ame sobre todas as coisas. Recebei-me, ó Rainha incomparável, vós que o Cristo crucificado deu-nos por mãe no ditoso número de vossos filhos e filhas. Acolhei-me debaixo de vossa proteção, socorrei-me em todas as minhas necessidades espirituais e temporais, sobretudo na hora de minha morte. Abençoai-me, ó Celestial Cooperadora, e com vossa poderosa intercessão, fortalecei-me em minha fraqueza, a fim de que, servindo-vos fielmente nesta vida, possa louvar-vos, amar-vos e dar-vos graças no céu por toda a eternidade. Assim seja. Obrigado a você, meu irmão, a você, minha irmã, você que rezou conosco. Nós estivemos e continuaremos sempre unidos. Em nome do Pai, do Filho e do Espírito Santo. Amém. Fiquem todos com as bênçãos do Senhor Jesus, a proteção, a intercessão de nossa mãe, nossa mãezinha, a mãe da divina graça, a mãe da esperança. Com as bênçãos dela, seguimos o nosso dia de hoje. Fiquem todos na paz, fiquem em paz. Nos encontramos na próxima madrugada, se Deus quiser.

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4: 5 horas, horário de Brasília.
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as bênçãos de Deus e de Nossa Senhora Aparecida para levar até você muita música sertaneja, alegria e diversão nesta terça-feira, dia 21 de julho de 2026. Agradecendo sempre o seu carinho e a sua companhia. É bom demais saber que você escolheu a Rádio Aparecida e a Rede Aparecida de Rádio para juntos começarmos mais um dia aí daquele jeitão que a gente gosta, ao som de muita moda boa. E o programa Acorda Brasil tem a direção geral do missionário redentorista Padre Vanderlei Souza. Na coordenação nós temos a Paula Castro e nos trabalhos técnicos comandando a máquina de som da Rádio Aparecida, eles, meus amigos, Leonardo Mota, o Leozinho, Marcos Prado, o Marcão e o MC Trick, o Patrick Carvalho. Vocês estão bom? Firmes e fortes, bom pra arrebentar, animados pra mais essa terça-feira. Então, tá bom, bom trabalho pra gente, que Deus e Nossa Senhora Aparecida abençoe mais esse dia. E aquela perguntinha básica: quem é que vai começar na máquina de som hoje? É você, MC Trick. Então faz o seguinte, pra todos os berranteiros desse nosso Brasilzão, pega pra mim o Cacique Pajé pra cantar Saudade do Berrante, mas deixa a introdução dela, que tem aqueles toques do berrante no começo. Não corta não, deixa a introdução, beleza? Pode ser essa a primeira de hoje? Então lá vai. Enquanto você vai ajeitando, vai preparando ela daí, eu vou mandando daqui aquele abraço carinhoso e especial aos amigos e amigas que nos acompanham e nos sintonizam pelas emissoras de rádios que integram a Rede Aparecida de Rádio, entre elas a Rádio Cidade FM em Martins Soares, Minas Gerais, a Rádio Diocesana FM em Campanha, Minas Gerais, a Rádio Coração FM em Dourado, no Mato Grosso do Sul, e a Rádio Difusora em Casa Branca, São Paulo. Essas que são algumas das diversas emissoras que sempre levam a nossa programação cada dia mais longe. Fica aqui o nosso abraço e o nosso agradecimento. Agora sim, meu amigo Patrick Carvalho, tá no jeito Cacique Pajé? Então deixa cair a saudade do berrante.

0: Aparecida Música, Fé e Missão, tá aí o trio mais amado do Brasil, o trio Parada Dura cantando Telefone Mudo. E essa vai pra minha amiga Márcia Denise de Souza Canesque, na cidade de Ubá, em Minas Gerais. Estava devendo essa música pra ela faz dias e é o que eu falo aqui: devo, não nego, pago quando puder. Hoje foi dia de pagar e a gente curtir esse clássico do trio Parada Dura, clássico daqueles que com certeza você, meu amigo e minha amiga, cantou junto com a Rádio Aparecida. E no próximo bloco, meu amigo e minha amiga, o clássico não para. Daqui a pouquinho tem mais moda boa. No próximo bloco tem o quadro Novos Talentos e eu vou trazer uma dupla talentosíssima, dupla de violeiros que estão conquistando vários troféus por onde passam nos festivais de viola. Por onde passa, tá papando troféus, porque são bons demais na viola e daqui a pouquinho vão cantar uma moda espetacular. Moda linda, moda bonita, do jeito que você gosta de ouvir aqui na Rádio Aparecida. Tudo isso e muito mais no próximo bloco. Intervalo rapidão, mas eu já tô voltando. Não sai daí não.
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0: 5:27, horário de Brasília.
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0: Eu falei que o intervalo era rapidão. Já estamos de volta para dar sequência ao Acorda Brasil desta terça-feira, 21 de julho de 2026. Abraçando mais amigos e amigas que nos sintonizam pelas emissoras de rádios que integram a rede Aparecida de Rádio, entre elas a Rádio Brasil em Campinas, São Paulo, a Rádio Interativa FM em Espírito Santo do Pinhal, São Paulo, a Rádio Rural FM em Tefé, no Amazonas, e a Rádio Regional Esperança FM em Lins, São Paulo. Essas que são somente algumas das diversas emissoras que levam a programação do Acorda Brasil e da Rádio Aparecida cada dia mais longe. Fica aqui mais uma vez um abração do Bruno Anaia e o nosso agradecimento. E eu quero lembrar da votação da música da semana. Para você que ainda não escolheu a sua preferida, tá na hora de escolher. Essa semana é a mulherada no comando. A de número 1 é a Roberta Miranda cantando com a dupla Maiara e Maraísa, Vá com Deus. É uma cantora tradicional e cantoras da nova geração. E a de número 2, mesma coisa, é a Jaine, a rainha do rodeio, cantando com a boiadeira Ana Castela, Mississippi. Dois sucessos, né? Um da carreira da Roberta Miranda e outro da carreira da Jaine. Qual que é a sua preferida? É a de número 1, Vá com Deus, com Roberta Miranda e Maiara e Maraísa, ou a de número 2, Mississippi, com a Jaine e a Ana Castela? 12-3104-1043. Esse é o nosso WhatsApp. Manda recadão que eu tô aqui aguardando. E tem um trechinho delas aí, o MC Trick. Então aumenta o volume, deixa cair um trechinho delas.

0: E depois de ouvir um trechinho delas, ficou mais fácil ou mais difícil? Ficou mais fácil, né? Então anota aí o nosso WhatsApp e manda o seu recadão. 12-3104-1043. E tá chegando esse quadro que eu gosto demais.
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0: E como eu já adiantei no bloco anterior, no quadro Novos Talentos de hoje eu vou trazer essa dupla de violeiros, dessa nova safra de violeiros que estão conquistando cada vez mais o seu espaço e ó, participam de muitos festivais de viola e por onde eles passam, conquistam troféu. Por onde passa, deve ter uma estante de troféus porque já conquistaram vários festivais. Eu tô falando da dupla Caleb e Gabriel, guardem bem esse nome porque são talentosos, tocam bem a viola e o violão e cantam demais da conta. E eles vão interpretar no quadro Novos Talentos de hoje o clássico Heróis Sem Medalha.

da gente. E eu tenho certeza absoluta que essa

0: Aparecida Música, Fé e Missão, mais uma moda que eu tava devendo. E hoje foi dia de atender o grande Sérgio Reis, cantando Filho Adotivo pro meu amigo Luciano, na cidade de Osasco, São Paulo. Um abração pro nosso amigo Luciano, abração a todos de Osasco, São Paulo, onde a nossa audiência é boa demais da conta, e Osasco em toda aquela região. Motivo de felicidade pra nós ter essa turma gente boa dessa região maravilhosa curtindo a emissora de Nossa Senhora Aparecida e essa música que dispensa comentários e apresentações, a Filho Adotivo, na voz do Sérgio Reis. E agora é hora do amigo do campo ficar bem informado com as principais notícias e informações do mundo agropecuário.
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3: E se fosse possível escolher uma planta de café mais resistente ao calor, à seca e às doenças, antes mesmo dela chegar ao campo? É justamente nessa direção que avançam as pesquisas de melhoramento genético do cafeeiro. Com o clima mais irregular e o aumento dos eventos extremos, pesquisadores buscam desenvolver variedades capazes de produzir bem mesmo em condições mais difíceis. Para o Brasil, maior produtor mundial de café, esse trabalho é estratégico. Uma lavoura mais resistente pode significar menos perdas, maior estabilidade na produção e mais segurança para o cafeicultor. No agro do futuro, a produtividade começa muito antes do plantio, começa na pesquisa.
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9: 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Bom dia, minha irmã. A Rádio Educadora está mais uma vez direto dos seus estúdios de Coronel Fabriciano e Vale do Aço para todo mundo. Sou o Padre José Wilker e quero te convidar a receber uma bênção especial para o dia de hoje. Para alargar o nosso coração a essa bênção, quero te convidar a acolher primeiro Jesus na palavra que ele anuncia. O evangelista São Mateus nos conta que naquele tempo, quando Jesus estava falando às multidões e sua mãe e seus irmãos ficaram do lado de fora procurando falar com ele, alguém disse a Jesus: olha, tua mãe e teus irmãos estão aí fora e querem falar contigo. Aí Jesus perguntou àquele que tinha falado: quem é minha mãe e quem são meus irmãos? E estendendo as mãos para os discípulos, Jesus disse: eis minha mãe, eis meus irmãos. Pois todo aquele que faz a vontade do meu Pai, que está nos céus, este é meu irmão, minha irmã e minha mãe. Palavra da salvação, glória a vós, Senhor. Não devemos nos admirar da expressão que Jesus usou quando se referiu à sua mãe e aos seus irmãos. Quem é minha mãe e quem são meus irmãos? A mãe de Jesus, ela antes de tudo se colocou pronta a responder à vontade de Deus. Ela era de fato, uma discípula de Jesus. Ela antes de tudo gerou Jesus não no ventre, mas no coração. Ela é escolhida por Deus e aos pés da cruz nós ouvimos o mandato de nosso Senhor Jesus Cristo ao discípulo amado: eis a tua mãe. Então Maria Santíssima foi nos dada pelo próprio Jesus com toda a dignidade, com toda a honra. Ela é mãe da igreja, ela é nossa mãe. Mas a provocação é oportuna. Jesus aproveita a vinculação forte que há entre mães, filhos e irmãos para provocar a gente, que tão estreita como a relação que nós temos com a nossa mãe, com o nosso pai, com os filhos, nós devemos ter mais ainda com Deus. E a nossa filiação divina é tão importante, ou seja, mais importante do que os laços de sangue que temos. Então o evangelho de hoje é para poder nos provocar, para estarmos de fato, como Jesus espera de nós, atentos à palavra, ao verbo, atentos a Jesus. Deixar que essa palavra encontre espaço na nossa vida. Não só escutar, mas ouvir com o coração. Porque escutar, nós estamos escutando, a gente escuta a rádio enquanto faz o almoço, enquanto varre a casa, enquanto cuida de outras atividades, aquilo vai escutando pelos meios, né? Pelas metades. Mas quando se trata da palavra de Deus, respira fundo, abre o coração e deixa a palavra cair no terreno do teu interior e germinar. Que Deus assim permita que sejamos de fato, na força da unidade, da fé, irmãos e irmãs, filhos de Deus. Vamos rezar? Senhor, no início deste dia, venho pedir-te saúde, força, paz e sabedoria. Quero olhar hoje o mundo com os olhos cheios de amor. Ser paciente, compreensivo, manso e prudente. Ver além das aparências teus filhos, como tu mesmo os vês, e assim não ver senão o bem em cada um. Cerra meus ouvidos a toda calúnia. Guarda minha língua de toda maldade, que só de bênção se encha meu espírito. Que eu seja tão bondoso e alegre, que todos, quando se achegarem a mim, sintam a tua presença. Senhor, reveste-me de tua beleza, e que no decurso deste dia eu te revele a todos. Amém. Um abraço para todos, vem aí Café Sertão e Viola, e fique com Deus.
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0: dia, compadre. Bom dia, comadre. Bom dia, gente do sertão. Bom dia, gente da cidade. Você está na companhia da Rede Educadora de Comunicação. Coordenação Artística, Matheus Cabral. Coordenação de Jornalismo, Janaína Oliveira. Coordenação Administrativa, Joana Avelino. Direção, Padre José Wilker.
1: Quem é você?
0: Eu sou Dom Carvalho.
1: Quem é você?
0: Eu sou Dom Carvalho e estou por cá com você de segunda a sexta, das 6 às 8 horas da manhã, sempre no oferecimento de Francofer, 50 anos de tradição no mercado de ferro e aço. 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E no sábado, das 6 até as 7 horas da manhã, é do tamanho de um coice de mosquito. É, uma hora de programação no sábado, mas uma hora também é tempo suficiente para você curtir conosco a nossa música caipira, para você estar junto de nós, defendendo a tradição sertaneja. Você vem pra cá, faça um favor, se você estiver aí trabalhando, você liga o rádio. Se você tiver chegado do serviço e vai descansar porque trabalhou a noite toda, liga o rádio. Se você estiver no trânsito, liga o rádio. Aonde você estiver, liga o rádio e não desliga mais, que eu te peço, por favor, não desliga o rádio.
1: Eu lhe peço, por favor,
0: fica por aí, que aqui é o lugar de você escutar a viola tchene, menino. Aqui é o lugar de você escutar música sertaneja sem agrotóxico, é? Você vai curtir agora Tunico e Tinoco, Gondoleiro do Amor, Dino Franco e Moraí, Coice de Mula, Charanga e Xará, Amor Proibido, AK Moreno. Pode baixar a guia, vai lá!

0: eu sou Felipe Machado e eu tenho um recado pra você. 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Fica ligado. 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

6:20 no prego, fiote, sem sobrar e sem fartar. É, porque nós tá sempre na mesma alegria todas as manhãs. Ah, você que tá do outro lado, presta bem atenção no nosso tizapa pra poder você pedir música aqui. 319-9771-4902. 319-9771-4902. Você pede seu modão, nós vai lá na playlist, prioriza ele, coloca ele na frente, tá, Armando? Não tem senha, não, tem prioridade. Você do outro lado, que escuta a rádio dia inteirinho, acorda cedo e não desliga, como sempre nós pede, tem que ser o nosso maior patrimônio, o nosso maior tesouro. E é por você que nós estamos pro lado de cá. Como diz o meu compadre, aqui, colega de serviço, trabalhando a 10 mãos, a 20 mãos, a 30 mãos, quantas mãos for preciso, dedicando a você o nosso carinho, no profissionalismo e levando até você entretenimento, a notícia, a nossa religiosidade, levando até você a nossa boa música. E por cá de manhã eu tenho toda a satisfação em estar com você das 6 às 8, de segunda a sexta. E no sábado, como eu sempre digo, né? Tamanho no coxa de mosquito de 6 às 7, mas sempre atendendo você por aqui. Ó, compadre Kennedy acabou de mandar um recado ali, falou pra nós que quer escutar a Dama de Vermelho. E nós vamos rodar a Dama de Vermelho pra você, compadre, com o Caçula e o Marinheiro. Eu acredito por cá que seja uma das primeiras gravações. Aí é Raiz de Vera, tem mistura não. E vai tocar também o Tião Carreiro Pardinho, Travessia do Araguaia. E o Craveiro e o Cravinho vai cantar Banana do mesmo cacho. Pode soltar o modão, menino. É sem mistura. Baixa a agulha, moreno.

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1: Agora são 6:30 no prego, fiote, sem sobrar e sem fartar. Porque se sobrar, nós divide. Se fartar, nós completa. Bom dia, bom dia, bom dia, bom dia.
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0: 6:33.
1: 6:34 do prego, fiote. O seu apresentador titubear é um segundo e o relógio tá pulando. Vocês já viram falar, muitas vezes, o tempo não espera, o tempo não dá tempo. Então, se o tempo não está te dando muito tempo, arruma um tempo para você escutar modão. Não fica esperando que o tempo te dê tempo. Arruma seu tempo e passa o tempo com nós, na Rede Educadora de Comunicação, e eu te convido. É o primeiro programa da manhã, né? É o Café Sertão e Viola, levando até você a nossa cultura sertaneja. Antes de nós entrar no ar, tem a oração do Padre José Wilker, né? A gente já chega por aqui abençoado. Eu costumo dizer para os meninos assim, ó, vamos tomar um café? Na hora que o Padre José Wilker estiver orando, a hora que ele estiver rezando, vamos tomar um cafezinho, que nós já tomamos um cafezinho abençoado e já fica pro dia todo, né? É o Padre Zé Wilker, a primeira programação que você ouve, a oração da manhã. Já nasceu abençoado o programa Café Sertão e Viola, não é verdade? Ó, quem vai cantar pra nós é o goiano e o paranaense, a música A Sereia e o Negro d'Água. Eu ofereço pra todos os meus amigos que se dizem pantaneiros, né? A turma que sai daqui do Vale do Aço, da comitiva Pesca-Aranha, e vai até o Mato Grosso do Sul, gente, mas nós roda andando de ônibus, viu? Tocando viola pras estradas abaixo e sempre ali na diversão até chegar lá em Porto Morrinho, né? Lá no hotel pesqueiro da minha querida Odila Pantaneira. Ah, ela sim, ela é pantaneira. Vocês não, vocês são tudo pescador que se finge de pantaneiro, mas nós vamos lá. Mesmo que nós vivemos na ilusão achando que nós somos lá do Mato Grosso do Sul, mas nós vamos. Um abraço a todo mundo da comitiva Pesca-Aranha. E essa música vai pra vocês aí, ó. Goiânia e Paranaense, A Sereia e o Negro d'Água. Logo em seguida, canta pra nós Zico e Zeca, o casamento sem convite. Pode baixar a agulha, porque aqui o modão é sem mistura. Vai lá, moreno, pode cantar.

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1: 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Se você tem um negócio, você já falou alguma vez assim: este mês preciso vender mais. Mas vender mais quanto? Quando você conhece o ponto de equilíbrio da sua empresa, a conversa muda. É importante que você saiba o ponto de equilíbrio. Se o seu negócio precisa faturar 30 mil reais por mês para se pagar, sua meta deixa de ser simplesmente vender mais. Você começa a transformar esse número em uma meta semanal, diária, em quantidade de vendas. E é aí que começa o verdadeiro financeiro. Porque preocupação é vaga, número ele traz uma direção. Eu sou Alice Costa e no meu Instagram, Finanças Sem Desculpa, eu te ajudo a transformar os números da sua empresa em decisões e metas mais claras.
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6:46. 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

para o seu Rulli Iglesias, tá? Agora aqui de manhã nós roda mais o caipira, mais o sertanejo, né? Mais a nossa música rancheira, a nossa música caipira. E mais tarde você pode mandar outro recado, até vou falar com o Marcos Pereira pra você. Falou, ó, Sebastião Fonseca lá do Vila Militar pediu pra você mandar uma música pra ele aí. Deixa comigo que eu falo com ele, tá? Mas você pode reforçar também, na hora que a gente vai fazer um programa, você puxa as orelhas dele, fala com ele, pode tocar pra ele. A Maria do Rosário tá nos ouvindo. Alô, minha amiga Maria do Rosário, ela coloca lá, bom dia do Carvalho, toca aquela música pra mim, deixa comigo. Chá comigo que eu vou rodar pra você aquela que você gosta, pode deixar, tá? A minha comadre Edvige Flávia também estão nos ouvindo. O Edelson Dias está escutando nós lá em Vanésia. Bom dia, Edelson. O Gickerson José está escutando nós lá no bairro Betânia. Ele deseja um ótimo trabalho, Dom Carvalho. Estou escutando aqui a melhor rádio do Vale do Aço, a 91.7. Obrigado, Gickerson. E obrigado a cada um de vocês que, mesmo sem mandar mensagem, fica aí de butuca escutando nós. Nós sabe disso. Você pode ter certeza que eu tô sabendo que você escuta a Rádio Educadora o dia inteiro, né? E pasme, tem gente que encontra com nós na rua, fala com nós, ó, eu não mando muito áudio, não fico lá, mas eu tô na tucaia sempre escutando. Muito bem, você faz bem de estar junto com nós, fica junto, que aqui é o lugar certo. Você vai escutar agora o Zé Mulato e o Cassiano, que vai cantar A Primeira Chuva. Ah, padrinho, pode cantar, meu velho. E logo em seguida o Gino e o Geno vai cantar Diplomado. Baixa a agulha e deixa os homens cantar.

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Gino e Geno cantando aí pra nós esse modão dos bons. Eu convido você a todas as manhãs estar conosco, porque eu entrego de coração a alegria que está em mim por acordar cedo e levar até você a nossa boa música. Acredito eu que a felicidade é o reflexo da gente. Se você está feliz, reflete felicidade para o outro. Se o outro está feliz, reflete felicidade para você. Obrigado a você todas as manhãs por essa troca de energia boa. Muito obrigado de coração. 6:58 na sua primeira do Vale.

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2: Agora são 7 horas no prego, fiote, sem sobrar e sem fartar, porque se sobrar nós divide, se fartar nós completa. Bom dia! Bom dia! Bom dia!
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7:02:30. Com a de Maria do Rosário, que alegria ter a Vamicê por aqui, tá? E já só a música já tá escolhida ali, viu? Ultimamente eu tenho acompanhado muito a carreira do solo do cantor Ralph, né? Da dupla Christian e Ralph. O Christian nos deixou, seguiu para um outro plano. E o Ralph continua na estrada. E tá, eu gosto muito do Ralph. Ralph é referência. Christian e Ralph é referência para mim desde os meus tempos de criança. Escuto música sertaneja desde quando eu tava na barriga de mamãe, minha filha. É, não adianta não. Já tava lá pronto já. É como diz o meu amigo Capone, esse aí nasceu pronto. É. Já tava na barriga da mãe, já escutava, né? Porque a gente já escutava música caipira, então cresceu desse jeito. E aí veio a música sertaneja, mais evoluído um bocadinho, nós acompanhamos também, né? Então, o Christian Ralph, eu sempre muito fã, sempre gostei de cantar as músicas do Christian Ralph. E o Ralph gravou ultimamente aquela música do Barreirito, Amaremos. Ficou muito bonita na voz dele. Eu vou tocar ela pra voz me ser, viu, marido Rosário? Amaremos. Logo em seguida, aquele menino, que é menino lá do estado de Goiás, lá, o Mirosmar e o Elcio. Vocês sabem quem é o Mirosmar e o Elcio? É o Zezé de Camargo e o Luciano. É canta Mirosmar. É, ultimamente agora canta Mirosmar. Dizer que o Mirosmar tá ali, ó, pareadinho com o Zezé de Camargo, né? Então, nós vamos tocar aí, vai cantar Irmão da Lua, Amigo das Estrelas. Bonita demais da conta. Né, madrugada. Cala a boca do cavalo. Você não sabe, é desafinado, meu filho. Enquanto você, como é que você faz um... Ué, desafinado desse jeito, não. Deixa o Zezé de Camargo e o Luciano cantar, que eles sabem. E logo em seguida, o Trio Parada Dura vai cantar Chuva de Mulher. Pode baixar, menino, que vem aí Modão Sobrando. 7:04:30 na sua primeira do Vale.

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1: A frase que eu quero trazer aqui para vocês, pra gente refletir, é: se for para errar, erra logo, mas erra pequeno. Essa é uma frase muito aplicada no mundo dos negócios, porque quem empreende muitas vezes já sonha com um negócio com uma infraestrutura top, grande, com vários funcionários, todos os equipamentos. Mas a dica que eu quero trazer aqui hoje sobre essa frase é que começa pequeno, vamos andar antes de correr, tá? Comece com o seu negócio usando o mínimo de recurso que você pode, e à medida que o seu negócio for trazendo resultado, você vai reinvestindo esse resultado no seu próprio negócio e crescendo com ele. Então, se for para errar, se for para empreender, empreenda logo, mas empreenda pequeno, tá bom? E daqui a pouco o seu negócio vai estar no tamanho que você sempre sonhou, tá bom? Muito obrigado e até a próxima.
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7:17. Gente, dia desses para trás aí me fizeram uma pergunta, eu respondi aqui no ar e vou tornar a reforçar. Quando tem agenda de shows, né, nós gosta de tocar uma violinha, nós gosta de fazer umas violinhas final de semana. Quando tem, a gente passa a agenda aqui para vocês publicamente no Café Sertão e Viola, viu? Ultimamente está tendo mais apresentações particulares, né? Eventos mais privativos, digamos assim, e a gente quase não anuncia. Não pode, que é particular, né? Não tem jeito. Mas ultimamente também tem acontecido shows em palcos abertos. Nós tocamos no último Arraiá do Bastião, aqui em Coronel Fabriciano, no pátio da Rede Educadora, com a banda Estação Nordeste, né? Em companhia do meu amigo Roberto Nogueira, Zé Russo, Rubens Nascimento, Matheus Lage e por aí vai. Mas a gente anda muito para os interior das nossas Minas Gerais e a gente até tem esse retorno das pessoas lá no nosso interiorzão que escuta a Rede Educadora de Comunicação, elogia a programação e a gente fica muito feliz com isso. Quando aparecer uma agenda que é mais público, mais aberto, vocês podem ter certeza que eu vou falar para vocês. Por enquanto tem não, tá? Por enquanto não tem, mas a gente vai avisar quando tiver. Esse ano eu acredito ainda que ainda tem o projeto cultural Dom Carvalho interpreta Almir Sater, aonde a hora que for defendido, decidido, aliás, o local, aí eu vou falar para vocês, tá? Por falar nele, ele vai cantar agora uma música que eu gosto muito. Ele já chegou por aqui, abriu a porta ali do estúdio, perguntou: posso cantar uma moda aí com vocês, Dom? Eu falei: pode, como é que não, né? É aquele menino lá do Pantanal, aquele que faz umas novelas, né? Toca umas violas bonitas, faz show no Brasil inteiro, né? Um dia desse conversou com nós aí por videoconferência, falou que gosta muito das Minas Gerais. As Minas Gerais é a escola da viola e nós temos um grande carinho. Eu tenho nesse artista uma grande referência, que é o Almir Sater, né? Ele vai cantar para nós a música Mês de Maio. E logo em seguida o Bruno Marrone vai cantar para o meu amigo Valtarez Alves, que mandou aqui um abraço, um bom dia para nós do Café Sertão e Viola, um abração para o Guilherme, toda a excelente equipe da nossa querida Rede Educadora, e que quer escutar o Dormir na Praça com o Bruno Marrone. E vai escutar o compadre Valtarez, porque aqui o senhor pediu, a agulha caiu. 7:19, 50 segundos. Vai lá, Bruno Marrone, canta pro compadre Valtarez. Pode ir, minha filha, vai.

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5: 7h30, 25 segundos, entre passados, futuros e presentes. Seja bem-vindo, Matheus Cabral, a voz incansável.
6: Muito obrigado, bom dia para Vossa Excelência Dom Carvalho, bom dia aos amigos ligados aqui no programa Café Sertão e Viola e no na edição do Educadora Notícia. Agora são 7h31. Acordei hoje e olhei pro tempo assim e vi que o tempo tava bem fechado.
5: É.
6: Falei, gente, uma cerração, uma neblina tomou conta do centro de Coronel Fabriciano e aí logo após começou a nublinar. E nessa nublina veio uma chuva, e uma chuva, uma chuvinha fina, mas uma chuvinha que ainda persiste em pontos isolados de Coronel Fabriciano. Então a temperatura nesse momento é entre 18 graus, com essa chuva, um tempo muito bom para quem vai permanecer em casa nos ouvindo, e um tempo difícil para quem vai levantar agora, vai colocar uma roupa e sair para trabalhar, ou já está na labuta, está no trânsito nesse momento nos ouvindo, toma cuidado, a pista fica escorregadia para não se envolverem acidente. O meu nobre Dom Carvalho.
5: Pois não.
6: E aqui estamos para essa terça-feira. E essa terça-feira nos traz, agora a Copa do Mundo acabou.
5: Opa,
6: beleza, né? Agora vamos seguir aqui o nosso fluxo. Já está publicado no nosso portal Educadora de Notícias, a reviravolta do caso Coronel Sandro em Governador Valadares, o STF, por uma liminar expedida pelo ministro Flávio Dino, proporciona o retorno do Coronel Sandro ao comando da prefeitura. Ele havia sido cassado por um processo da Câmara, segundo o STF, um processo ilegal, porque não respeitaram os regimentos internos dos quais os ritos processuais precisavam ser respeitados. Isto posto, então, sob uma liminar, ele retorna à prefeitura de Governador Valadares. A conjuntura política de convenções partidárias que já começaram a acontecer e também oficializam alguns candidatos agora, de fato, a deputado, a governador, a senado e a deputado estadual, deputado federal, enfim, e teremos agora, a partir deste momento, muitas informações do que se diz respeito a justamente esse processo eleitoral que se dará no Brasil no dia 4 de outubro para as eleições gerais. Já trazendo outras informações, tivemos também acidente de trânsito nessa noite, né? Em Antônio Dias, ali na proximidade da comunidade do Machado, uma carreta com destilados, né? Com vinhos, tombou, provocando um acidente e a interdição da via 381. Entre outros acidentes também, outras informações que a repórter Tati Souza vai nos trazer, todos os detalhes da área de segurança pública, as últimas ocorrências policiais, as nossas informações, as notícias produzidas, factuais, férias escolares. A gente vai vivenciar, já estamos, mas provavelmente agora aumenta-se o fluxo de crianças, né? Nos parques, nas não vou nem dizer lagoas e cachoeiras, porque o período não está propício para isso, devido ao frio. Mas toda a atenção neste momento é pouca, com criança em casa, e nós teremos recomendações sobre isso, de crianças não usar o fogão, não usar micro-ondas e cuidado com ferro elétrico, porque a criança em casa pode acontecer algum acidente doméstico, você precisa ficar o tempo todo atento, porque a criança é ociosa e quer brincar. E numa outra situação, às 8:30, a repórter Tati Souza nos trará mais atualizações das informações que acontecem no Vale do Aço e também os registros da área de segurança pública. Para dizer que o Campeonato Brasileiro já até voltou. Na sexta-feira passada, tivemos dois jogos. O Fluminense empatou com o Bragantino, teve a vitória do Mirassol, a derrota do Vasco 1-0 para o Vitória da Bahia, tivemos também a vitória do Botafogo 2-1 para cima do Santos, o Cruzeiro Atlético joga contra o Bahia, o Cruzeiro joga contra o Internacional, o Flamengo joga contra a Chapecoense, e nós vamos trazer ao longo do dia todas essas informações e vamos nos readaptar à rotina do calendário brasileiro, em especial do futebol. Um abraço pro senhor.
5: 7:34, às 8:00 tem a Educadora Show, o maior
6: show do rádio das manhãs do Vale do Aço.
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de volta, muito obrigado, Matheus Cabral, pelo tratamento de Vossa Excelência. Não mereço, mas agradeço. Muito obrigado pela distinção feita a mim. Fala umas palavras bonitas, menino. Bom ficar perto desse menino, é. Você fica perto dele, você escuta, você aprende, é Matheus Cabral, é cultura, é. Você vai parar, você não ri dele, não. Não vou aceitar. Você tá? Pode parar com esse mangá da cara dos outros, ó. Vamos escutar o João Paulo e Daniel cantar Rosto Molhado. As Mineirinhas vai cantar Briga com Ela. E você vai curtir aqui, ó. As Mineirinhas, aquela música não tem interesse, assim, né? É Briga com Ela, Briga com Ela, Briga com Ela. Você gosta? Baixa a agulha.

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0: 7h45, 30 segundos, por cá eu tô de volta, sempre chamando a atenção do seu, você fica de butuca aqui no que eu vou te falar, viu?
1: Fala sério.
0: É sério, nós vamos falar da Francofer. 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Aca! Você vai construindo, o resto você deixa com o André e o Andrade, meu filho. Ele, o de Paulo e Paulino, fizeram uma música aí, um trem, deixa as águas rolar, né? Você vai fazendo, deixa as águas rolar. Vai passando pro gente. Eu costumo dizer que quando tem um pobremão, você olha pra ele e fala assim, eba, mas você é um pobremão, hein? Eu vou transformar você num pobreminho daqui a pouco. Vou deixar as águas rolar e tudo passa daqui a pouco, o tempo conserta tudo. Então, de Paulo e Paulino, André e Andrade canta pra nós, deixa as águas rolar. E o Chico Rei e o Paraná vai cantar o Boêmio do Colarinho Branco. Aca! Eu peço pra você de manhã cedo, eu vou pedir de novo. Desliga não. Não desliga o rádio não, fiótica. Com nós na Rede Educadora de Comunicação, meu filho. 7h47. Desliga não. Não.
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0: Baixa a agulha, baixa a agulha.
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7:56. Meu peito aperta, meu coração palpita. O fogo apaga, nós não pita. Mas a cá, grava aí no seu pensamento. Se eu disser pra você que o burro morreu, você pode queimar a cangaia, permitindo Deus, nosso Senhor, Criador da existência, um raciocínio superior a todos os raciocínios, e a minha querida Santa Mãezinha, Nossa Senhora de Aparecida, padroeira do Brasil, eu estarei de volta amanhã, a partir das 6 horas da manhã, sempre num oferecimento de Francofer, 50 anos de tradição no mercado de ferro e aço. 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Meu saudoso vovô falava que conversa não faz curva, tá? Tem uns pedidos que ficou para amanhã, tá bom? A programação foi extensa e aos amigos que pediu música hoje que não rodou, vai rodar amanhã, tá? Prometeu, vai cumprir, você pode ter certeza que vai escutar, viu? Costuma a gente sair de casa às vezes com toda a alegria, com toda a felicidade que nós vamos pro rádio, a energia parece transcender, né? Atravessar as fronteiras. Eu falei, nós estamos indo pro Café Sertão e Viola, hoje nós vamos atender todo mundo, hoje o WhatsApp tá aberto, 97714902, e encheu de pedido, né? Encheu de música, e assim que nós gostamos, nós quer, é que sobra. É como o meu amigo Matheus Cabral fala aqui, se sobrar nós divide, se fartar nós completa. E amanhã nós estamos de volta aí, nós completa, roda a música que você pediu hoje. Ficou gente pra trás, ficou, mas vocês não abandonam nós não. Amanhã você liga, você fica aí. Esse que tá bom, né? Sinal que tá bom. Muito bom, tá do jeito que nós quer. Muito obrigado a cada um de vocês, eu volto amanhã. Vamos, tchau, tchau, tchau, família sertaneja.

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campainha. Nós resolveu até chover hoje, hein? Meu Deus do céu. Olha só, terça-feira, 19 graus e a temperatura. A campanha de sua casa tá tocando, tô batendo palma aqui, ô, ô de casa, ô de casa, ô de casa. Bom dia, 8:03, 8:03, um excelente dia, maravilhosa terça-feira pra você. Uma chuva fina neste momento no centro aqui de Coronel Fabriciano. Ê, delícia, hein? Só pra alegrar ainda mais. E a gente vai seguir aqui, ó, firmes e fortes, do jeito que tem que ser a vida, nessa terça-feira, 21 de julho de 2026. Bom dia.

comigo! Até às 10 da manhã, este é o Educadora Show, que tem o oferecimento de Atual Móveis e Eletro, a loja Carinho, no centro de Coronel Fabriciano, no antigo Calçadão, e você do outro lado. Ei, obrigado pelo carinho, obrigado pela sua audiência. O Dom Carvalho passou por aqui com Café Sertão e Viola, deu seu recado, agora vai descansar, né, Dom? Mas vai descansar muito cedo, né? Descansar nada, vai fazer um monte de coisa ainda. Tem muita coisa pra fazer. Ah, a terça-feira tá só começando, a segunda... Ah, ufa, a segunda passou, né, gente? Então agora vamos caminhar e que a voz melhore daqui pra frente, né? Porque não adianta não, que tem de gente gripada, os hospitais estão cheios, as UPAs estão cheias e os tá tudo cheio, é com criança, com idoso, com média idade, com melhor idade, tá todo mundo nessa, né? Tosse pra um lado, é xarope pro outro e vamos seguir o fluxo, né? Fez frio demais da conta? Vamos que vamos, e você participa comigo que eu não faço o programa sozinho.

99771-4902. Você manda e a gente atende, responde. Tem pedido musical, tem bate-papo, tem bom dia. Terça-feira, ah, vamos seguir a nossa terça-feira gostosa. Começamos assim, ó.

Locadora Show, agora são 8:09, 8:09. A linha tá liberada pra você participar com a gente aqui. Bom dia, bom dia, bom dia, obrigado pelo carinho, obrigado pela maciça audiência. Já parou pra agradecer a Deus a oportunidade que ele lhe concede de ver mais um dia nascer na sua vida? Ainda não? Então faça isso agora, afinal de contas estamos aqui felizes e vivos pra mais uma terça-feira. Vamos aproveitar essa terça-feira aqui pela Rádio Educadora. Gente, que delícia, né? Graças a Deus, independentemente de qual seja o seu problema, nós estamos aqui felizes e vivos. Vamos respirar essa terça-feira, porque ela jamais voltará em nossas vidas. E nessa terça-feira eu convido você a pedir a sua música, a se divertir conosco, a mandar o seu recado, o seu bom dia, o seu abraço. Vamos seguir. E hoje o programa tá assim, ó.

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1: Olha a hora no Vale, agora são 8h15.
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0: 8h18, 8h18. Educadora Show, nosso programa aqui pra você que tá aí do outro lado. Obrigado pelo carinho, beijo no seu coração. Bom dia, bom dia, bom dia. A Ed Virgem está ligada. Ed Virgem, conosco, bom dia.
12: Matheus, bom dia.
0: Bom dia.
12: É, eu gostaria de ouvir com o Roberto Carlos, O Baile da Fazenda.
0: Que beleza, hein?
12: Os oferecimentos são mesmo para todos.
0: Sim, sim.
12: Só gostaria de oferecer para minha sobrinha Gabriela, 7 anos, namorada do Vale, que é fã de todos vocês. Eu vou subir lá agora, buscar ela, passar as férias aqui.
0: Que ótimo.
12: E o meu sobrinho Pedro e o Enzo, que está lá, e minha irmã Geralda está curtindo vocês também, são todos fãs. E todos vocês da Educadora, todos os ouvintes.
0: Obrigado, Edivir.
12: Parentes e amigos, né? Que todos que curtem vocês.
0: Obrigado, Edivir, gente, conosco. 8h19.

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0: 8:32, 8:32, Tati Souza, com a Educadora Notícias. Choveu e agora 18 graus. A probabilidade é de uma chuva permanecer levemente em Coronel Fabriciano e região metropolitana. Bom dia para você, Tati Souza.
1: Bom dia, Matheus Cabral. Bom dia, ouvintes.
0: O que que a gente tem de novidade para essa terça-feira? Ou repercutir novidade da segunda tarde e noite?
1: Pois é, rapaz, Valadares está de perna pro ar, porque o Supremo Tribunal Federal determinou o retorno do Coronel Sandro, que era o ex-prefeito e agora volta a ser o atual, aos comandos da Prefeitura da cidade de Governador Valadares. A decisão liminar foi proferida ontem pelo ministro Flávio Dino. Ele entendeu, o ministro, que havia irregularidades no rito que foi adotado pela Câmara Municipal de Vereadores lá de Governador Valadares durante o processo que resultou na cassação e perda do mandato do prefeito, do Coronel Sandro. O ministro, segundo o entendimento dele, o procedimento utilizado pelo Legislativo Municipal de lá, dos vereadores, contrariou as normas previstas no decreto de lei que disciplina os crimes de responsabilidade de prefeitos e estabelece as regras para o processamento de pedidos de impeachment. Nesse entendimento, né, para quem não recordando o caso, o Coronel Sandro, que é o prefeito de Governador Valadares, ele teve o mandato cassado pelos vereadores lá da cidade no dia 14 de maio por 18 votos favoráveis e 3 contras. À época, a rede educadora até foi até Valadares acompanhar o dia que foi, né, decidida a cassação, a perda do mandato do Coronel Sandro. Com o afastamento, o vice-prefeito Mourão, Bonifácio Mourão, assumiu. O processo do impeachment teve origem depois de uma denúncia apresentada por um morador. Esse morador se chama Fabiano Márcio, e ele apresentou uma acusação onde apontou supostas irregularidades na contratação do transporte escolar do município. Com a decisão do STF, o Coronel Sandro deverá ser reconduzido ao cargo ainda hoje, nesta terça-feira, salvo eventual alteração no entendimento pelo colegiado da primeira turma, que vai passar por uma análise. Essa análise será feita pelo ministro Flávio Dino e seus colegas de bancada, os outros ministros, mas já está batido o martelo e ele será reconduzido. Ontem, inclusive, o Coronel Sandro, ele lá na frente da prefeitura, ele gravou diversos vídeos e está publicado aí nas redes sociais dele comemorando, ele que se dizia injustiçado, perseguido politicamente, hoje comemora e volta a ser novamente o prefeito de Governador Valadares.
0: É a notícia do leste de Minas, do Vale do Rio Doce, a notícia que ontem pegou todo mundo de surpresa, e hoje a gente vai acompanhar durante todo o dia como será esse processo de recondução dele ao cargo de prefeito em Governador Valadares.
1: Está havendo também na região aqui um processo de mudança, não no eleitorado, não de cargos, mas vai haver algumas mudanças que vai impactar diretamente a população. Há uma informação de que hoje, o Hospital de Fabriciano passará por uma mudança na parte administrativa do detento de direitos. Há informações, vamos confirmar e acompanhar ao longo da programação. Iremos trazer se essa informação procede ou não e o que é de fato ou não verdadeiro, que o Hospital Dr. José Maria de Moraes será terceirizado. Se acontecer mesmo a terceirização do hospital, nós, lógico, né, iremos saber por qual motivo, quem será a empresa, né, se já está aberta a licitação, se tem já alguma empresa que vai assumir essa responsabilidade, o que que aconteceu, né, que o hospital, que o município não conseguiu gerir, onde foi a falha, foi financeira, foi administrativa. Vamos ao longo da programação nos atualizar sobre essa informação e traremos ao longo de todo o dia, Matheus.
0: Obrigado, Tati Souza, que volta dentro da nossa programação.
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15: Educadora Show de volta. 8:48. 8:48. Bom dia. Alô, Rosana Araújo, do bairro Silvio Pereira 1, obrigado pelo carinho, obrigado pela sua audiência. Alô, Juliana da Silva, tá sempre ligada também. O Everaldo Correia, do bairro

0: rádio e também para a Edna do Adilson, tá bom? Fica com Deus, um abraço de sua amiga.
1: Um abraço, dona Nelcine, para toda a família que eu amo muito.

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1: Olha a hora no Vale do Aço, 9 em ponto, bom dia.
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Educadora Show, agora são 9:02, 9:02, gente, para mais uma hora de programa, mais uma hora de Educadora Show, o show do rádio nas manhãs do Vale do Aço, e é claro, a gente vai, né, com a voz meio que no sacrifício aqui, porque vai nessa gripe, nesse resfriado e tem muita gente tossindo, mas eu tenho observado que andando pelas ruas de Fabriciano, que tem de gente agasalhada e um tosse daqui, outro tosse dali, outro espirra daqui, é pelo tempo, tá? É pelo tempo. Então, por isso, vamos tomar bastante água. A minha água fica aqui do lado aqui, eu tomo duas garrafas de água no programa, pra justamente dar essa hidratada. 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
2: Educadora Show, agora são 9:09, 9:09, muito bom dia, obrigado pela sua audiência, pra você guardei o amor. E tem gente aqui na nossa programação, vamos falar com. Ô Batata!
3: Bom dia, meu amigo Matheus Cabral.
2: Bom dia. Tudo bem, Batata?
3: Terça-feira com chuva, tem gostoso, ficar só debaixo do cobertor.
2: Dá vontade até de comer pé de porco de novo, né, Batata?
3: O Jair Rodrigues, majestade do Sabiá.
2: Nossa, mãe.
3: Mandar pra todos os ouvintes aí do Cocais. Tá na roça aí, no fogão de lenha, fazendo aquele almoço já. Bom dia a todos. Abraço, fica com Deus.
2: Abraço, Batata. Vou colocar aí, ó.

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1: Educadora Show, 9:16, 9:16. É audiência aqui no Pique. Alô, Gikerson. Ô, Gikerson, tá tudo tranquilo por aí, Gikerson? Tá fazendo muito frio? Ô, Batata, você falou do frio aí, eu vou conversar com a Cristian aqui agora, com a Joana, com o nosso pessoal, com o Felipe Machado, e nós vamos levar uma outra turma aí, nós vamos saber agora qual vai ser o cardápio pra Marilda caprichar como sempre, hein? Ei, Marilda! Obrigado, um abração pra vocês. Ô, Andréia Carmona, tá tudo bem, Andréia? Bom dia!
2: Oi, Matheus,
1: oi.
2: Bom dia, tudo bem?
1: Graças a Deus.
2: Do bairro Vila Militar. Matheus, como eu estava com saudades de ouvir essa rádio maravilhosa.
1: Ah, que bacana, você tá viajando?
2: Você acredita que até meu gêmeo estava com saudades?
1: Que delícia.
2: Mamãe, educadora.
1: Que ótimo.
2: Meu rádio tinha quebrado.
1: Ah, verdade, você tinha falado.
2: Meu rádio tinha quebrado.
1: Sim.
2: Aí, Matheus, um amigo meu que escuta a educadora também comprou o rádio pra mim e me deu um presente. Estava esperando chegar o Maciel.
1: Que ótimo! Maciel,
2: muito obrigada, tá? Tá ligadinha aí também na rádio.
1: Que bacana!
2: É, Matheus, você toca pra mim com Borbulho e Jamul do Wagner? Bom dia com Deus.
1: Um abraço! Bom dia com Deus também. Obrigado pelo carinho. Andréa Carmona e Maciel também. Bom dia!

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6: 9:31, 9:31, de volta, mais uma edição do Educadora Notícia para você ficar bem informado. Nesse momento chove na região metropolitana do Vale do Aço, uma chuva fina, 20 graus é a temperatura. Tati Souza, informações da área de segurança pública, as últimas ocorrências policiais registradas no Vale do Aço. Bom dia mais uma vez, Tati.
7: Bom dia novamente, Matheus. Bom dia, ouvintes. Sobre segurança pública, olha só, o Ministério Público aqui de Minas Gerais denunciou 3 pessoas. Sendo elas 2 mulheres, uma de 36 e 52 anos e um homem de 30, por um esquema de estelionato que teria causado prejuízo de quase 1 milhão contra uma mulher na cidade de Inhapim, Ubaporanga, Caratinga e Governador Valadares. Segundo a denúncia, o grupo explorava a confiança, a vulnerabilidade emocional e religiosidade das vítimas para obter dinheiros e bens. A principal investigada, no caso a mulher, que trabalhava como cuidadora, ela chegou a convencer uma das vítimas que faz tratamento contra a depressão a fazer um empréstimo, adquirir bens e realizar transferências sob falsas promessas de investimentos e depois, utilizando uma suposta líder espiritual chamada Dona Divina, exigia pagamentos para rituais e tratamentos espirituais que nunca foram realizados. Ainda conforme o Ministério Público, essa vítima chegou a financiar um veículo, hipotecar patrimônio e comprar diversos produtos de alto valor, mas muitos deles usados em benefício do casal. Parte dos bens foram apreendidos durante a investigação. Os denunciados respondem por estelionato majorado e associação criminosa. O homem também foi denunciado por coação no curso do processo após supostamente ameaçar uma das vítimas, dizendo a ela que se deposse contra ele, ela iria sofrer retaliações. O Ministério Público pede a condenação dos acusados e a reparação mínima de 1 milhão pelos prejuízos causados. Eu estava conversando agora há pouco com o promotor de justiça de Inhapim, doutor Jonas Júnior Linhares Monteiro Costa, a ele o nosso abraço, inclusive, que está nos ouvindo. Ele me atualizou sobre essa informação, disse que a mulher, ela está em prisão domiciliar, essa golpista, ela trabalhava como cuidadora dessa mulher que faz tratamento como depressão, e se aproveitando da vulnerabilidade dessa vítima, ela induziu essa mulher a contrair diversos empréstimos, adquirir imóveis, veículos no nome do casal, imóveis. O total do prejuízo contra uma vítima somente chega a quase 1 milhão se somado tudo. E o Ministério Público só tomou conhecimento dessa situação porque essa vítima tentou contra a sua própria vida. Aí os parentes viram ali o que estava acontecendo, foram investigar ela, acuada, com medo de revelar talvez constrangida também, com medo de revelar à família o que de fato estava acontecendo, ela tentou contra a própria vida e foi só durante a internação que ela se abriu para um parente que acionou a polícia. A mulher está presa em prisão domiciliar porque tem filho pequeno, residência, né, residência fixa, essas coisas. Agora o Ministério Público está pedindo também a prisão do homem, o companheiro, comparsa dela neste crime.
6: Que, né, situação, hein? Às vezes, assim, é o tipo de notícia que a gente está acostumado, vê muitos golpes, mas o número de pessoas ruins no mundo tem aumentado, né? Isso está acontecendo toda hora.
7: Muitos golpes.
6: Demais.
7: Olha, aqui eu estou para trazer à tona um caso envolvendo uma pessoa que se identifica como artista e empresário em Governador Valadares, que aplicou um golpe do falso Pix contra um empresário aqui de Coronel Fabriciano. O coitado do rapaz, trabalhador, vendeu mercadorias. Esse golpista, ele fingiu ter feito Pix, cancelou as transações assim que retirou a mercadoria, contestou o Pix, e essa vítima foi vítima, além do golpista, também teve a conta no banco bloqueada, a conta na Caixa Econômica Federal bloqueada, porque a Caixa, por motivo de segurança, foram muitos cancelamentos de Pix, né?
6: Sim.
7: Entendeu que a conta poderia estar sendo invadida ou conta fraudulenta. Essa vítima, ela sofreu o golpe financeiro, porque o cara fez o Pix agendado e contestou, aplicou o golpe, mas ele já foi identificado, o boletim de ocorrência já foi feito. Ele é de Governador Valadares, é uma pessoa, uma figura pública lá, se apresenta como cantor e também proprietário de uma loja de açaí. E esse empresário aqui, vamos ver, eu tô vendo com ele se ele topa fazer uma entrevista sobre isso, né? Mas eu sei que a justiça já foi acionada, inclusive na vara civil, contra esse golpista. Eu falo assim, todo dia acorda um bobo e um esperto, quando os dois se encontram dando negócio.
6: Tati, obrigado pela sua participação. Você volta ao meio-dia com um resumo dentro do Jornal em Pauta, é isso?
7: Volto ao meio-dia com informações, reclamações sobre BR-381. Tem ponte cedendo, tem reclamação de acidentes consecutivos ali nas proximidades do trevo da população do Machado, próximo a Antônio Dias. Uma sequência de reclamação, acidentes, e as autoridades estão tomando providências.
6: Obrigado, Tati.
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9:42, 9:22, eu te amo demais com Guilherme Santiago. 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Eu volto em instante.

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0: 9:58, 9:58, daqui a pouquinho o teu padre Reginaldo Manzotti, programa Experiência de Deus e o nosso programa Educadora Show tem um oferecimento de Atual Móveis e Eletro, a loja Carinho com 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Então são 9:59, 9:59, a gente está encerrando o programa, na sequência tem o padre Reginaldo Manzotti e o programa Experiência de Deus para você aproveitar. Às 11 da manhã tem o microfone aberto, eu volto com o programa Microfone Aberto, hoje eu vou entrevistar o Jefferson Rocha, coordenador de cultura e de comunicação da Fundação Aperam aqui no nosso programa. E a você que nos acompanhou até aqui, nosso muito obrigado. Ao meio-dia tem um Jornal em Pauta com a Janaína Oliveira e com toda a equipe de jornalismo. Beijo no seu coração, eu volto na segunda-feira. Eu volto amanhã, se Deus quiser, com o nosso programa. Eu quero mandar um abraço aqui para Conceição Faula, não deu para registrar aqui. A Maria Aparecida, o Sérgio Laurentino, obrigado Sérgio Laurentino, a Ruth Rodrigues também e o Geraldo Madeira aqui no nosso programa. Obrigado, tchau, tchau, vale.
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0: Louvado seja nosso Senhor Jesus Cristo, para sempre seja louvado. Queridos filhos e filhas, eu quero saudar a todos. É terça-feira, Jesus das Santas Chagas. Sim, chagas dolorosas e gloriosas. E vamos juntos pedir, Jesus das Santas Chagas, libertai-nos da ansiedade e da depressão. Jesus das Santas Chagas, protegei-nos e curai-nos do câncer. E nós estamos no segundo dia da novena do preciosíssimo sangue de Jesus. Começamos ontem, eu dizia, não quebre essa novena. Muita graça, muita bênção. A novena do preciosíssimo sangue de Jesus. Eu ofereço esse programa a todos os líderes mensageiros das capelinhas de Jesus das Santas Chagas, homens, mulheres que no Brasil e no mundo fazem esse trabalho lindíssimo de levar a capelinha de Jesus das Santas Chagas. Ofereço a vocês, ofereço também a todas as famílias que abrem suas portas para receber a capelinha de Jesus das Santas Chagas. É terça-feira das Santas Chagas. Queridos irmãos, quero saudar a todos a partir da Rádio Evangelizar, de onde tudo começa, as rádios irmãs, cujos nomes cito neste momento.
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0: Saúdo a você pela TV Evangelizar, sinal digital em todo o país, em várias cidades, canal aberto, pelo YouTube, Padre Manzotti Oficial, isso mesmo, YouTube, Padre Manzotti Oficial, e pelo aplicativo da Associação Evangelizar é Preciso, e todas as plataformas digitais. Vamos juntos, povo de Deus, fazer o sinal da cruz. Nós estamos reunidos em nome do Pai, do Filho e do Espírito Santo. Amém. Senhor Jesus das Santas Chagas, dolorosas e gloriosas, derramai vosso preciosíssimo sangue sobre os doentes, sobre os acamados, sobre os desempregados, sobre a humanidade, sobre todos nós. O evangelho de hoje nos diz que enquanto Jesus estava falando às multidões, sua mãe e seus irmãos ficaram do lado de fora procurando falar com ele. Alguém disse a Jesus: olha, tua mãe e teus irmãos estão aí fora e querem falar contigo. Jesus perguntou àquele que tinha falado: quem é minha mãe e quem são meus irmãos? E estendendo a mão aos discípulos, Jesus disse: eis minha mãe e meus irmãos. Pois todo aquele que faz a vontade do meu Pai que está nos céus, este é meu irmão, minha irmã, minha mãe. Senhor, eu compreendo muito bem este texto, a igreja compreende, que um grande elogio faz a Nossa Senhora. Que Maria, mais do que os laços maternos, são os laços do discipulado, da credulidade, da fé. Por isso, Senhor, eu peço a graça de ser também parte da tua família. Nossa Senhora, que sejamos parte desta família pela fé, pelo discipulado, pela confiança. Jesus, pelas tuas santas chagas dolorosas e gloriosas, nós te pedimos, estenda a tua mão, Senhor, e toque hoje, de modo muito especial na humanidade, que reine a paz. Gente, nunca esqueça de pedir pela paz no mundo. Nós somos privilegiados de não vivermos uma guerra civil ou uma guerra entre povos. Nós não sentimos essa dimensão e infelizmente, a gente só vê pela televisão e acabamos nos tornando insensíveis. Mas rezemos pela paz, Jesus das Santas Chagas, pela paz no mundo. Jesus, pelas tuas Santas Chagas, nós queremos rezar pelos doentes. E se você tem uma pessoa doente perto de você, se você tem uma pessoa doente, estenda a tua mão e diga: Senhor, que impusestes as mãos a tantos enfermos, olhe por este enfermo. Põe as mãos. Padre, mas eu não sou digno. Sim, pelo batismo você é digno de abençoar, é digna. Abençoai, tirai a dor, tirai o sofrimento, a angústia desta pessoa. Aqui me vêm várias pessoas. Não posso deixar de rezar pelo meu cunhado Olívio, que já há muito está definhando numa cama. Senhor Deus, eu rezo também por outras pessoas que estão ligando, pessoas que estão acompanhando pelo rádio, pela TV. Deus de misericórdia e de bondade, abençoai e santificai por esta pessoa que está fazendo hemodiálise neste momento. Pessoa que está fazendo a quimioterapia. Deus, de infinita bondade, de infinito amor, por esta pessoa que está precisando de um emprego, pelas tuas Santas Chagas dolorosas e gloriosas, hoje eu clamo, eu peço, eu suplico, Senhor, tende misericórdia daqueles que estão endividados, infelizmente envolvidos com agiotas. Deus de misericórdia e de bondade, pelas tuas Santas Chagas, esta pessoa que está com dor, você que está encurvado ali na cozinha, encurvada, porque está com uma dor e não sabe de onde vem essa dor, que pega desde a perna e sobe no corpo. Você que não está conseguindo colocar o pé no chão de tanta dor. Esse teu estômago com refluxo, Senhor Deus, tocai nesta enfermidade, curai essa enfermidade por tuas Santas Chagas, Jesus. Nós te pedimos e clamamos por esta pessoa que está chorando porque recebeu uma notícia ruim. Deus de misericórdia e de bondade, eterno Pai, eu vos ofereço as Santas Chagas de nosso Senhor Jesus Cristo para curar estes doentes, para curar esses angustiados, para curar esta pessoa que está com depressão. Vamos, intercessores, rezem, olhe no horário agora, olha no teu relógio e diga: é para mim, Senhor, hoje sou eu que estou sendo contemplada com esta graça, sou eu, Senhor, que estou recebendo uma gota deste preciosíssimo sangue e quero proclamar, Senhor, esta cura, eu quero proclamar, Senhor, esta graça. Jesus das Santas Chagas, permaneça conosco e vai agindo, Senhor, nos hospitais, nos presídios, nas casas de recuperação, nas famílias. Vai agindo, Senhor Jesus. Fica conosco, Senhor, em cada partilha, em cada testemunho. Eu vou para o intervalo, nós só começamos o programa. Eu volto já. Volte comigo. Partilha de vida, leitura orante, testemunhos que edificam. Nós voltamos já.
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0: povo de Deus, eu começo fazendo um apelo a você. Nós estamos na quarta etapa da campanha de Jesus das Santas Chagas, mês de julho, mês de Maria. Então eu quero pedir por intercessão de Nossa Senhora do Carmo. 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
1: A paz, só a benção, Padre.
0: Deus abençoe. De onde você fala?
1: Eu falo de algum lugar do Brasil.
0: De algum lugar do Brasil. O que está acontecendo, filha de Deus?
1: Olha, Padre, eu tenho uma depressão já há 23 anos. Eu tentei tirar minha vida várias vezes.
0: Oh, misericórdia.
1: E Deus não permitiu, né, que eu tivesse morrido.
0: Sim, com certeza, ação de Deus.
1: Eu passei por um câncer também. Foi muito dolorido para mim.
0: Tá.
1: E o pior de tudo, Padre, é que a minha filha, depois que elas casaram, elas chegaram para mim e falaram que tinha uma conversa comigo. E o que eu descobri, Padre, que acabou com a minha vida.
0: O que que foi?
1: É que o pai tentou abusar delas, das três. Ele não chegou a fazer, né? Mas tentou. O que me incomoda, Padre, é que eu tô junto com essa pessoa. Eu já perdi o carinho do meu genro por causa disso. Até das minhas filhas, né? Elas, tem duas delas que não vêm na minha casa. Como eu sou aposentada, Padre, e recebo R$900, porque eu tenho empréstimo, essas coisas, eu não consigo me manter sozinha. Não tenho como pagar um aluguel para mim, comer, eu preciso de medicação, às vezes eu preciso de médico. E vivo uma pressão psicológica também, Padre, que me deixa muito para baixo, me deixa assim, sabe? Eu não sei o que fazer. Eu queria que o Padre me aconselhasse. O que eu devo fazer?
0: Vamos devagar. Você conversou com isso? Primeiro, ele era pai das filhas ou era pai? Então, foi um pai biológico que tentou abusar das filhas.
1: Pai biológico.
0: Você chegou a conversar com ele?
1: Eu cheguei a conversar, Padre.
0: E ele?
1: Ele fala que ele reconhece o erro.
0: Ele admite.
1: Ele admite e fala que ele está errado, que ele fala assim que é alguma coisa maligna que entra nele para fazer isso. né?
0: Que entrou, ou ele continua fazendo?
1: Não, ele não, que entrou, no caso, ele não tá fazendo agora.
0: Pelo amor de Deus.
1: Agora, é, não, porque hoje elas são todas casadas, né?
0: É, mas né? Tudo bem, só que aí vem neta, aí vem vizinho, aí vem outro problema.
1: Sim, padre. Sim, então eu vivo nessa insegurança, padre. Eu não tenho vida, porque eu vivo nessa insegurança, nesse medo. Eu não sei o que ele pode fazer, né? E para mim tá muito complicado de ver assim, padre.
0: Como é o relacionamento delas com o pai?
1: Olha, padre, tem uma delas que ela conversa com ele tudo assim, mas ela é dificilmente, ela não vem na minha casa, ela quase não vem. É, a mais nova, ela sempre vem e ela tem um relacionamento até bom com ele porque ela perdoou ele.
0: Sim. Filha, eu não tenho a resposta para você. Agora lhe digo uma coisa. Uhum. Você tem que estar muito vigilante para que ele não abuse de outras pessoas.
1: Sim.
0: Depois, abandoná-lo nessa altura da vida, quantos anos você tem?
1: Ó, eu tenho 57, padre, 43 de casamento.
0: E ele tem quantos anos?
1: 62 anos.
0: Ele se arrepende? Você sente arrependimento?
1: Eu sinto, padre, assim, que ele tem assim um arrependimento de ter feito essas coisas.
0: Ele
1: assim.
0: Te trata bem?
1: No passado, padre, ele não tratava.
0: Hoje?
1: Hoje ele trata.
0: Você
1: hoje,
0: o ama? Assim,
1: não, padre. Não por causa que essa, por causa desse motivo aí, eu não consigo,
0: entendi,
1: sabe, mais assim, ter um relacionamento com ele assim, sabendo das coisas que ele fez.
0: Entendi.
1: É, pra mim é nojento,
0: Eu entendo.
1: É complicado pra mim.
0: O que o teu coração manda fazer?
1: Olha, padre, se eu pudesse, eu seguiria a minha vida sozinha, assim, sabe, pra mim, por causa das minhas filhas, por causa de mim mesma.
0: Só que, filha, veja, tuas filhas, que foram as piores, as, sim, mais as vítimas, estão num processo de perdão. Eu não estou dizendo que o que ele fez está errado, é abominável, é um crime, é uma violência.
1: Sim.
0: Só que, filha, você também tem que passar por um processo de perdão. E do outro lado, talvez tuas filhas tenham uma distância de você, porque no fundo, elas nunca disseram e nunca te perguntaram se a senhora sabia o que ele fazia?
1: Eu não sabia, padre.
0: Mas elas chegaram a perguntar?
1: Não, elas não chegaram a perguntar pra mim.
0: Então
1: se
0: nunca
1: eu sabia.
0: Duvidaram disso?
1: Elas?
0: Elas.
1: Eu acho sim, padre, que eu só fiquei sabendo quando elas chegaram pra mim,
0: entendi,
1: e falaram que queriam conversar comigo.
0: A senhora,
1: né,
0: nunca suspeitou de nada?
1: Eu tinha uma leve desconfiança, padre. Não, não posso mentir pro senhor, eu tinha uma leve desconfiança, mas eu pensava assim, meu Deus, né? Não, não pode, né?
0: Entendi.
1: E elas nunca tinham chegado pra mim assim, ou dado algum sinal, né, que eu, entendi, pudesse ver. Só quando elas casaram,
0: assim, a decisão que a senhora vai tomar tem que ser uma decisão a partir da sua vida.
1: Uhum.
0: Independente da decisão que a senhora tomar, a senhora tem que perdoar. Mas ao mesmo tempo que perdoar, ficar muito atento. Agora que a senhora sabe, evitar que qualquer outra pessoa se torne vítima.
1: Sim.
0: Se a senhora,
1: mas eu tenho feito isso, padre. Eu tenho vigiado bastante.
0: Se a senhora o abandonar, será um contratestemunho de suas filhas. Porque elas terão que perdoar. E a senhora não?
1: É.
0: Não estou legitimando o que ele fez. É abominável.
1: Sim.
0: Que Deus abençoe. Que Deus abençoe. Eu vou para o intervalo, povo de Deus, e volto com a leitura orante. Esta semana, falando sobre os dons carismáticos. Voltamos já.
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0: Esta partilha super difícil que ouvimos nos faz pensar e refletir, e eu quero dizer dois pontos. Tanto mãe como pai, fiquem muito atento aos filhos, às filhas. E mesmo sendo uma suspeita, tome atitude. Como? Condenando na hora? Não, dialogando. Não quero culpar a mulher, mas se ela teve uma leve suspeita, por que não chegou para as filhas e perguntou? Talvez as filhas não tivessem coragem, mas se a mãe tivesse perguntado. Mas não julgueis e não sereis julgados, eu não quero fazer isso, mas eu quero dizer para hoje, mãe, pai, tenha com seus filhos, por favor, tenha com seus filhos e diga assim, pro papai, pra mamãe, conte tudo. E se você perceber qualquer ato de abuso ou de mudança repentina de comportamento em casa ou na escola, você tem que ter uma afinidade com os filhos a ponto de tocar nesses assuntos. Com delicadeza, com amor, mas não faça olho grosso. Não fuja dos assuntos. Por isso é importante esse diálogo constante com os filhos. Que aprendamos hoje. Nós vamos direto para a leitura orante, porque nós nos propomos a falar dos dons carismáticos. Bíblia aberta, cartilha de oração.
1: Fala comigo, Jesus. Fala comigo.
0: E hoje, 1 Coríntios, capítulo 12, versículo 9 a 10a. Como assim, padre? Sim. Capítulo 12, do versículo 9, 10, primeira parte, por isso há. Quero lembrar que ontem, e isso você tem no YouTube, Padre Manzotti, nós começamos a falar sobre os dons carismáticos e falamos sobre o dom carismático da sabedoria. Tenho consciência que não consegui abordar tudo, mas dei um gosto de quero mais. E o dom carismático de Paulo sobre o conhecimento. Ouçamos o que Paulo vai dizer hoje sobre os outros dons. 1 Coríntios 12, 10. Para uma pessoa, o espírito da fé. Para outro, o poder de curar. Uma pessoa recebe o Espírito Santo o poder para fazer milagres. E outra recebe o dom de anunciar a mensagem de Deus. Então vamos lá. Ontem foi o dom da sabedoria, o dom do conhecimento. Hoje, Paulo fala o dom da fé, o dom carismático de curar, o dom carismático de fazer milagres e o dom carismático de anunciar a mensagem de Deus. Como entender isso? Vamos lá. A leitura orante de hoje começa a falar sobre a fé. O dom carismático da fé é o primeiro dos dons do poder do Espírito Santo, juntamente com os dons da cura e de milagres. Por meio dele, Deus manifesta seu poder agindo na vida das pessoas. A carta aos Hebreus vai dizer: a fé é o fundamento da esperança e a certeza das coisas que não veem. Existem três tipos de fé. A fé teologal, fé que acredita, recebida no batismo. Fé virtude, nela a confiança total na providência divina. Mas hoje Paulo fala da fé carismática, fé expectante. É uma ação especial do Espírito Santo, que concede a certeza de que Deus atuará aqui e agora. Temos vários exemplos disso. Abraão, Moisés, Elias, no Novo Testamento, o centurião, a mulher cananeia, a hemorraíça, os amigos do paralítico, a ressurreição de Lázaro. O dom da fé é recebido para edificação da igreja. O dom carismático da cura e milagres são carismas do Espírito Santo que manifesta o poder de Deus para confirmar a evangelização. Presente no tempo de Jesus e dos apóstolos, mas que ainda o Espírito Santo dá a algumas pessoas. É a graça dada pelo Espírito Santo a algumas pessoas, não por mérito pessoal, para restituir a saúde física, emocional, espiritual no interior da pessoa. A fé em Jesus Cristo, arrependimento e conversão, participação nos sacramentos. Uma pessoa não pode ter o dom da cura se não viver isso. Perseverança na oração, também a cura interior, o dom da cura interior, feridas emocionais, traumas, rejeições. Paulo ainda fala do dom de milagres. E lembrando que os milagres têm uma finalidade: manifestar o poder da misericórdia de Deus, o dom carismático que fortalece a confirmação na fé, o dom carismático que revela a presença do reino de Deus, a conduzir as pessoas na conversão. Para que serve, como acontece o dom da cura? Embora Deus deseje o bem dos seus filhos, nem toda oração resulta numa cura imediata. Pode ser pela falta de fé, falta de perdão, permanência no pecado. É preciso uma conversão e um amadurecimento. Portanto, fica aqui essa mensagem, esses pontos fundamentais dos dons carismáticos de hoje. E vem o anúncio, o último citado por Paulo: o dom da profecia e o dom da interpretação de línguas. São carismas do Espírito Santo, destinados à edificação da igreja. Por meio deles, Deus continua falando ao povo. Sim, existe o dom da profecia, capaz de transmitir uma mensagem inspirada por Deus para edificar, exortar, consolar. Tem que estar em plena sintonia com a palavra de Deus, os ensinamentos da igreja. É para confirmar decisões, orientar caminhos, recordar verdades. É preciso discernimento, distinguir este dom carismático de uma inspiração e até de uma falsa profecia. Existe o dom carismático da interpretação de línguas, que faz com que a pessoa entenda o significado de uma mensagem pronunciada em línguas diferentes. Não se trata de uma tradução literal, trata-se de uma comunicação no sentido espiritual. De novo, o dom carismático da interpretação de línguas para edificar, exortar, consolar a comunidade. Portanto, Paulo fala hoje destes quatro dons: profecia, interpretação de línguas, são sinais da presença do Espírito Santo na igreja. Termino essa leitura orante de hoje pedindo: Divino Espírito Santo, dai-nos estes dons carismáticos para edificação da igreja, serviço do povo de Deus e nossa própria santificação. Eu vou para o intervalo, eu volto já, volte comigo.
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0: Queridos filhos e filhas, desde ontem eu estou em 1 Coríntios capítulo 12. Quero lembrar que a leitura orante são 10 minutos, por isso que eu tenho que resumir muito. Mas é um aperitivo para você aprender um pouco mais sobre o que são chamados dons carismáticos. A leitura orante está no YouTube Padre Manzotti Oficial. Ontem, sobre os dons carismáticos da sabedoria e conhecimento. Hoje, acabamos em um versículo e meio sobre o dom carismático da fé, do poder de curar, de fazer milagres, de profecia e interpretação de línguas. Consulte o YouTube. Por falar nisso, você já se inscreveu no YouTube? Não basta só consumir, seria muito importante você se inscrever. Você vai dizer, por que, padre, se inscrever? Não é que eu estou atrás de números, é que funciona assim uma rede social. A partir das pessoas que se inscrevem, ele entende que o conteúdo é relevante. Então ele manda para mais pessoas. Por exemplo, eu estou acreditando nessa catequese que estou fazendo agora, mas você sabia que hoje à tarde às 5 horas da tarde. Às 5 horas da tarde. Eu vou fazer uma catequese com o tema A importância de alimentar-se de Jesus Eucarístico. Você acha que é importante a Eucaristia? Então, eu vou falar sobre isso na catequese da tarde de hoje, às 5 horas. A importância que nós temos, e isso é importante para você explicar para os seus filhos, para o seu neto. Às vezes você está numa mesa e alguém puxa no almoço lá, para que ir comungar, é besteira, aquilo lá não passa de uma bolachinha, como escutei uma vez. Nossa, eu me deu até dor de estômago quando eu vi aquilo. Por isso a catequese de hoje, às 5 horas da tarde. Então se inscreva agora. Gente, é tão fácil se inscrever, é tão fácil. Você já conhece YouTube Padre Manzotti. É só ir lá e inscrever-se. Só isso. Olha, estou mostrando na televisão. Olha lá, aperta lá. Inscrever-se. Só isso, gente. Por favor, ajuda a igreja. Eliane, que a paz de Jesus esteja com você.
9: Bom dia, padre, sua bênção.
0: Deus abençoe, Eliane. Você fala
9: de... Estou emocionada de falar com
0: você. Um prazer falar com você. De onde
9: parece
0: você
9: que
0: fala?
9: Foi uma providência divina hoje mesmo.
0: Opa, que bom.
9: Então, porque...
0: Você fala de onde?
9: Eu falo de Pinhais.
0: Pinhais, região metropolitana, meu abraço carinhoso, eu fui pároco 5 anos, meu primeiro amor foi Pinhais, a paróquia São José Operário, na Vila Maria Antonieta, uma saudade muito grande do povo de Pinhais.
9: Mas então, porque... eu lembro do senhor lá na igreja da Vila Amélia, que eu ia lá na igreja, o senhor estava lá.
0: Jardim Amélia agora, sim, eu ia lá e celebrando Planta Carla e tantas outras comunidades, sim. Nossa Senhora Auxiliadora lá em Piraquara, fui pároco 5 anos ali. Conta, Eliane.
9: Então, padre, eu quero te dar um testemunho, assim, que parece que foi providência divina hoje, sabe?
0: Conte.
9: Porque 26 de maio, meu esposo foi fazer uma cirurgia de cervical, da coluna. Estava pressionando a medula óssea e até então era para fazer a cirurgia e 3 dias depois ir para casa, né?
0: Sim.
9: E eu levei ele para fazer a cirurgia e fiquei aguardando, só que daí eu vi que estava demorando demais. Fui perguntando, eu falei assim, nossa, mas já é 2 e pouco e nada de terminar isso.
0: Misericórdia.
9: E fui perguntando, eu nem me dei conta, falei, nossa, mas tem uma coisa errada, em 3 e meia, 4 horas, daí eu falei, meu Deus, tem uma coisa errada. Aí fui perguntar pra mim da recepção, ela falou pra mim, olha, seu esposo tá numa UTI.
0: Ô, louco.
9: Tá?
0: Misericórdia.
9: Caso assim, bem complicado. A visita só em 5 horas. E quando eu entrei, padre, ele tava entubado, tinha dado uma complicação pós-anestésica.
0: Deus.
9: E ele ficou 33 dias em coma.
0: Misericórdia de Deus.
9: E foi dias terríveis, assim, dias que aquela música que o padre fez foi inabalável.
0: Inabalável, né?
9: Assim, a música é pra mim, porque, meu Deus do céu.
0: Dá-me uma fé inabalável, Senhor, porque nessas horas é o que nos sustenta, né, filha?
9: Sim, foi dias terríveis. E o médico cada vez pior, e o médico chegou a chamar os familiares, olha, não tem muito a gente fazer. E um dia eu fui na vida eucarística, eu ganhei um terço do da Santa Enxada, eu chorava tanto. E a moça falou, olha, esse terço é pra você.
0: Que
9: eu
0: lindo.
9: Não sei o que você precisa, mas Jesus sabe.
0: Nossa.
9: Eu peguei esse terço, padre. Se eu estiver falando muito rápido, padre, pode.
0: Não, pode falar, pode falar.
9: E eu peguei esse terço e pendurei meio tanto remédio que ele tomava. Tanto. E deixei lá. E eu, toda noite, eu colocava água para o senhor benzir e trazia escondido e passava nele.
0: Sim.
9: Tava nas mãos, na cabeça. E aos poucos fui passando, quando eu estava 33, e o médico falou, olha, ele acordou. E assim, os exames melhoraram assim, dentro assim, nem esperado pelas melhoras que ele teve. E foi melhorando, padre, foi melhorando. E agora, graças a Deus, graças a Jesus da Santa Enxada.
0: Amém.
9: Ele acordou. E hoje o senhor vai acreditar. Hoje foi o dia que ele veio para a enfermaria.
0: Ô, filho, você está falando da enfermaria?
9: Meu
0: Deus, em pleno Jesus da Santa Enxagas, terça-feira, é tudo sinal de Deus, né, filha?
9: Sim, padre, e foi dias terríveis, assim, mas a fé que me segurava, eu trazia meu terço de Jesus, eu tanto enxergo, eu tô deixando no bolso.
0: Acredito.
9: E antes de entrar na UTI, apertava o terço de Jesus, eu tanto enxergo, me ajuda, porque
0: amém.
9: É muito difícil.
0: Como é que é o nome dele?
9: É Rogério Fiuza.
0: Então, ó, antes de continuar, diga, o meu marido.
9: Meu marido.
0: Rogério.
9: Rogério.
0: É um milagre de Jesus das Santas Chagas.
9: É um milagre de Jesus das Santas Chagas, padre.
0: Graça recebida.
9: Graça recebida.
0: Graça testemunhada.
9: Graça testemunhada.
0: Toca o sino, sacristão.
9: Toca o sino, sacristão.
0: E pode ter certeza, Eliane, vou levar o Rogério na missa do meio-dia, pedindo a Deus que ele se recupere por completo. Como é que ele está hoje ali na enfermaria?
9: Oi?
0: Ele está melhor, bem melhor?
9: Está melhor, fazer um botraque, tive que fazer a traqueostomia para ele respirar, porque não podia mais ficar entubado. Foi, teve que usar dreno, porque a traque deslocou. Nossa, aconteceu de tudo, pegou 3 infecções.
0: Misericórdia.
9: Um milagre, milagre.
0: Milagre de Deus. Que alegria falar com você e poder proclamar essa graça de Jesus das Santas Chagas.
9: Quero dizer que eu amo essa obra evangelizar de vocês.
0: Amém.
9: Toda noite eu dormia escutando vocês, porque era o que me acalmava, sabe?
0: Que bom, filha. Deus seja louvado.
9: Sou associada.
0: Obrigado por ser.
9: Sou muito grata. Essa obra de vocês assim, é maravilhosa, conforta muito, muito, muito a gente.
0: Deus abençoe, me leve meu abraço ao seu Rogério, Eliane de Pinhais, meu abraço, região metropolitana, Pinhais, querido, amado, me acompanha pelo YouTube, gente, ela estava na enfermaria, falou comigo, aqui em Curitiba, Rádio Evangelizar, Rádio Clube FM, TV Evangelizar, canal 16, NET 13, nosso arcebispo, Dom José Antônio Peruso, da Arquidiocese de Curitiba. Querido povo de Deus, quero lembrar, dia 31 de julho estarei em Araquari, Santa Catarina, às 19:30, transmitido pela TV e Rádio Evangelizar. Atenção, Estados Unidos, não deixe para a última hora. 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

Hoje é aniversário de Dom José Aparecido Gonçalves de Almeida, da diocese de Itumbiara, Goiás. Dom Rubival Cabral Brito, da diocese de Bom Jesus da Lapa, Bahia. E aniversário da rádio Atitude FM, Itabagé, Ceará. Amado povo de Deus, você sabe, a obra Evangelizar tem como sede também o Santuário de Nossa Senhora de Guadalupe. Por isso, nós estamos fazendo uma ação. Ajude a pintar a casa da Mãe de Guadalupe. Repito, é uma ação. Ajude a pintar a casa da Mãe de Guadalupe. Mas nesta primeira fase, nós precisamos fazer o sistema de climatização. Os tempos mudaram e nós precisamos climatizar com as luzes, com a quantidade de povo, tudo fica muito quente. Nós precisamos da sua ajuda. Como você pode contribuir? Através do Pix, que é o CNPJ do santuário. É muito sério, gente. Você pode fazer lá, a partir de R$500, você assina o livro da Casa da Mãe de Guadalupe. Inclusive, já vou dizer para você, entra no site. Já começa a aparecer muitos nomes. Livro Casa da Mãe .com.br. Livro Casa da Mãe .com.br. Você pode pelo Pix, que é o CNPJ 77

0: 6634-500-043-355. Você pode fazer pessoalmente na Pastoral do Dízimo, na recepção da associação. Evangelizar é preciso. E você vai, pode ter certeza, esse livro da Casa da Mãe vai ficar no santuário e uma cópia eu levarei. Na primeira visita que fizer a Nossa Senhora de Guadalupe no México. E já estamos com data programada. Logo, logo avisarei. Ajude, ajude a climatizar, pintar a Casa da Mãe de Guadalupe. E eu quero lembrar aqui os mensageiros das Capelinhas de Jesus das Santas Chagas, de todo o Brasil. Você pode mandar a sua foto, 419-8791-2787. E lá vai a Daiane Ferreira, de Carnaubal, Ceará. Olha aí o padre, quantas capelinhas! Nilza Rosa Teixeira, de Presidente Médici, Rondônia. Perto de uma pessoa enferma, parabéns, olha aí que gesto bonito. Altair Alves Silva, de Santo Antônio do Campos, Minas Gerais, muita gente, muitos homens, que coisa boa, gente. Dalva Limas Correia, de Joinville, Santa Catarina, meu abraço carinhoso ao povo Santa Catarina, irei ali, Itaquiraí e Araquari. Carlos Alberto Cantu, de Vinhema, Minas, Mato Grosso do Sul, meu grande abraço a vocês. Ana Paula Carneiro, de Rosana, São Paulo, ali na igreja. Deus seja louvado ao padre que acolhe na capela. Maria Aparecida de Carvalho, de Goiatuba, Goiás. Um abraço carinhoso, Maria Aparecida. Rosineide Barbosa Gomes, de Carpina, Pernambuco. Minha saudação ao padre ali de vermelho, lembrando Jesus das Santas Chagas. Maria Rejane Félix Alves, de Curitiba. Opa! Um abraço a você, curitibana. E Gisele de Fonseca, de Nova Friburgo, Rio de Janeiro. Gisele, sempre presente. Quantas capelinhas, Deus seja louvado, lá atrás, com as cores de Jesus das Santas Chagas. Que coisa mais linda. Que tal tornar-se um mensageiro da capelinha de Jesus das Santas Chagas? Agora, deixa para depois, não. 0800-410-6060. E chegou a hora. E eu falei, não quebra essa novena do preciosíssimo sangue de Jesus. Segundo dia.
1: Quem poderá resistir?
0: Senhor Jesus, que derramaste teu preciosíssimo sangue em remissão dos nossos pecados, humildemente peço essa graça que tanto necessito. Diga qual é a graça que tanto você necessita. Diga agora. Lava-me, Senhor, com teu preciosíssimo sangue. Derrama o sangue de tuas santas chagas, mãos, pés, no teu lado aberto. Lava-me com teu sangue por inteiro, corpo, alma, espírito. Envolve com teu sangue a minha mente, o meu coração, a minha vontade, os meus sentimentos. Estou pedindo, Senhor, hoje no segundo dia, derrama teu preciosíssimo sangue sobre toda a minha pessoa. Senhor Jesus, que o teu sangue seja a minha defesa, minha fortaleza, minha guarda, e que nada do maligno possa atingir a mim, a minha família, pelo poder do teu preciosíssimo sangue derramado sobre mim e sobre todos os que agora apresento em oração. Diga o nome das pessoas. É terça-feira das Santas Chagas. Diga o nome das pessoas que você está fazendo essa novena do preciosíssimo sangue. Agradecemos, Jesus, pelo teu sangue e por tua vida. Damos graças por termos sido sempre preservados de todo mal. Damos graças pela redenção obtida pelo teu sangue. E agora repita com autoridade, pegue o terço das Santas Chagas na mão. A minha defesa é o sangue de Jesus. A minha proteção é o sangue de Jesus. A minha cura é o sangue de Jesus. A minha fortaleza é o sangue de Jesus. Repita de novo. A minha defesa é o sangue de Jesus. A minha proteção é o sangue de Jesus. A minha cura é o sangue de Jesus. A minha fortaleza é o sangue de Jesus. Diante do teu sangue, Jesus, o inimigo é repelido e foge. Todo joelho se dobra nos céus, na terra e nos infernos, porque este sangue tem poder. Amém. O Senhor esteja convosco. Ele está no meio de nós. Abençoai, Senhor, a água, a roupa dos enfermos, as fotos de família, por intercessão de Nossa Senhora do Carmo, São Pio de Pietreutina, nos méritos das Santas Chagas, em nome do Pai, do Filho, do Espírito Santo. Amém. Eu me despeço com o terço das Santas Chagas, que você acompanha no YouTube, Padre Manzotti. Aproveita, se inscreva no YouTube. 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

0: Franca e a hora certa.
1: No Vale do Aço 11-2, bom dia.
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1: Agora são 11:05, 11:05. Muito bom dia, no ar, microfone aberto, especial desta terça-feira, hoje, dia 21 de julho de 2026. Neste momento, 21 graus é a temperatura, é em Coronel Fabriciano e região metropolitana do Vale do Aço. Estamos ao vivo pelo canal 91,7 FM, Rádio Educadora, e também no YouTube, Educadora MG. .com.br, nos trabalhos técnicos, nos streams, ao vivo pelo YouTube, Ícaro Alves, a apresentação e coordenação artística, Matheus Cabral, coordenação de jornalismo, Janaína Oliveira, a coordenação administrativa, Joana Avelino, direção, Padre José Wilker. Somos a Rede Educadora de Comunicação, a primeira do Vale. Antes de eu conversar aqui com o entrevistado de hoje, que é o Lee do Multiluz Solar, dessa empresa que transforma a vida de muitas pessoas aqui na região metropolitana do Vale do Aço, eu vou a São Paulo conversar com o Leandro. Leandro, que fala sobre a inteligência do sono, os colchões terapêuticos. Ô Leandro, tudo bem? Bom dia pra você.
8: Bom dia, Matheus Cabral, a você, bom dia a todos nossos amigos do Vale do Aço, de Coronel Fabriciano, e também bom dia ao nosso querido padre, né?
1: Sim.
8: O padre Reginaldo Manzotti, grande amigo, conterrâneo meu, viu, Matheus?
1: Que bacana, Leandro, você está aqui para falar de coisa boa, para falar sobre a inteligência do sono, os colchões terapêuticos, massageadores. 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
8: 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Por quê? São mais de 130 doenças causadas pela falta de sono. 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acabando com o formigamento de pés e também das mãos. E com isso, repõe a energia que você consome no seu serviço e que te deixa você totalmente esgotado.
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1: 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Agora 11:12, 11:12. Leandro conosco aqui na nossa programação do falando sobre os colchões terapêuticos. Agora eu recebo o Li que veio hoje nos falar aqui sobre a Multiluz, esse feirão que vai acontecer. O Li, primeiramente, bom dia, obrigado pela sua participação conosco. Sempre você vem aqui, é entrevistado pelo Roberto Nogueira, até de férias, agora é comigo, prazer, bom dia, tudo bem?
6: Bom dia, Matheus, bom dia a todos os ouvintes, é um prazer, tá? Tá conversando com você aqui hoje e já um abraço pro Roberto que não tá aqui hoje.
1: Sim, sim. Aqui, vamos lá, esse feirão acontece, qual é a data, como, quem pode participar, vamos discorrer sobre ele.
6: O convite é para todos que não têm energia solar e para você também que tem energia solar e deseja conhecer mais sobre equipamentos. Você que deseja ali fazer uma expansão, vai começar no dia 31 de julho até o dia 2 de agosto, a partir das 10 horas da manhã, no estacionamento do Shopping Vale do Aço. Nós vamos montar uma estrutura ali de mais de 2 mil metros quadrados. Ano passado foi próximo de 2 mil, esse ano a estrutura é maior. Tudo isso para acolher os clientes, entendeu? Você que quer conhecer um pouco mais, vai ter ali exposição de alguns equipamentos, teremos parceiros de bancos, cooperativas, para trabalhar ao nosso lado, para estar oferecendo mais condições de pagamento e assim, diversificar um pouco aí.
1: Pois é, eu vou fazer um intervalo, gente, olha só, para organizar a casa aqui, vou fazer um intervalo, eu volto com o Lee na segunda parte aqui do nosso programa. 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Eu volto em instantes com a sequência do microfone aberto.
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0: Agora 11:17, estamos de volta com o programa Microfone Aberto. Nesta terça-feira estou recebendo aqui o Lee para falar sobre o feirão da Multiluz. Ô Lee, é claro que você falou do feirão, que vai acontecer o estacionamento, tem 2.000 metros aproximadamente, né? Quadrados lá para servir a população. Mas como que a Multiluz conseguiu no Vale do Aço, em tão pouco tempo, transformar a vida das pessoas, né? A energia solar hoje é uma grande realidade, já não passa a ser um investimento só por capricho, por luxo, não, é um investimento por necessidade.
1: Sim, exato. Primeiramente, a Multiluz tem buscado cada vez mais tecnologias para estar atendendo a necessidade do cliente. A energia solar de 10 anos atrás é muito diferente de agora, de 5 anos atrás é diferente. Eu estou no mercado há 4 anos e já é muito diferente. Os equipamentos vêm evoluindo e a Multiluz sempre em busca disso, né? O cliente que nos procurou há 5 anos atrás, hoje ele tem novas tecnologias, hoje nós temos sistema aí que consegue mostrar a geração através do padrão e tudo isso. Então a Multiluz ela busca sempre segurança, os melhores equipamentos e sempre especializar a sua equipe de montagem para que entregue bastante qualidade na sua montagem. É sempre os melhores equipamentos. Hoje a gente está trazendo equipamentos de estrutura de solo e estrutura também metálica da Alemanha, que é uma marca hoje mundialmente conhecida. Então sempre em busca do melhor para oferecer o melhor.
0: Não, e um detalhe, se antigamente o pessoal pensava, a gente colocar uma energia solar em casa dá aquele trabalhão, é muito difícil, é muito complexo. Eu cheguei num sítio lá no Cocais, lá com um monte de placa de energia solar, tudo organizado, o trabalho foi feito muito rápido, tudo muito limpinho, e é assim para todo lado. Me fala um pouco desse tempo que é utilizado hoje para montagem e tudo.
1: Hoje nós atendemos uma senhora, dona de uma empresa aqui de Fabriciano, nos procurou. Sim. Lá na nossa unidade de negócio, e ela perguntou quantos dias mais ou menos que é para montar essas 20 placas. A gente falou, nós acreditamos aqui, pela nossa experiência, que seja de um dia e meio. Mas pode ser que fique alguma coisa para trás, que seja um terceiro dia. Mas 20 placas, é assim. E finaliza o serviço deixando o local limpo, deixando tudo assim, mostrando todo o sistema para cliente, como funciona, dando o comissionamento na mão dela, para que não tenha que voltar depois para explicar. Mas assim, é um sistema, é um processo bem rápido, né? Com pessoas já com treinamentos, GNR35, né? Todos os treinamentos ok, para que faça um serviço rápido e de qualidade.
0: É importante para esse feirão que vai acontecer no final de semana, a participação das pessoas para tirarem todas as dúvidas. É um feirão de venda e claro, tudo mostrando o produto, mas também de consultoria, né?
1: Exatamente. Lá, nossa equipe de engenharia, que hoje está aproximadamente de 10 a 12 pessoas, contando os engenheiros com os estagiários, estarão presentes. A equipe de administrativos também estará presente ali. O pessoal do financeiro também estará presente. Então, por isso que essa estrutura é tão grande, 2.000 metros quadrados, que não vai ter somente os consultores de venda, mas vai estar a equipe de engenharia, equipe de TI, todos ali presentes para estar tirando qualquer dúvida. Exemplo, ano passado teve muito isso. Moro em um lugar que tem um prédio um pouco mais alto que minha casa, como fica? Ali naquele momento, a equipe de engenharia já entra, já puxa através do Google Earth o endereço do cliente, puxa ali, faz toda a medição do telhado dela e ali já no sistema do PVSOL já mostra pro cliente quanto a sua usina vai gerar. Eu quero 8 placas no seu telhado, 8 placas vão gerar X quilowatt. Então a gente tem toda uma estrutura preparada exatamente para isso.
0: A principal dúvida de quem é leigo assim, gostaria de fazer um investimento em energia solar, as dúvidas mais recorrentes, quais são?
1: Ou varia muito de cliente para cliente. Né? Inicialmente, até um tempo atrás, hoje acabou com isso, é sobre a taxação. Sim. Muita gente demonizou bastante a taxação, colocando como se a CEMIG fosse de fato um vilão sobre isso. E aí, hoje essa dúvida está diminuindo, né? As pessoas têm um pouquinho de receio, mas ela consegue entender com mais facilidade o que é essa taxação. Outra coisa é sobre tempo de pagamento. Sim. Essa é uma dúvida muito grande. As pessoas elas têm o medo ali de fazer um financiamento, mas a gente consegue ali na ponta da caneta provar para a pessoa que você pagando a conta de luz, luz, ou você paga um financiamento, o financiamento ainda se paga muito mais rápido que a conta de luz, que é eternamente.
0: Então vamos lá, agora chegamos ao ponto que muito ouvinte gostaria de saber. É, o tempo que você vai, após o investimento, já não pagar aquela energia que pagava habitualmente para a CEMIG e passa a ter a energia solar como sua principal fonte de renda?
1: Olha só, assim que
0: fonte a usina... de renda não, fonte de energia.
1: É isso, assim que a usina está instalada, o cliente passa a pagar para a CEMIG somente a taxa mínima, que ali é uma taxa entre hoje R$80 e R$90.
0: Sim.
1: Ok, de 500 vai para R$80 e R$90, de 1.000 vai para R$80 e R$90, enfim.
0: Porque essa taxa ela é padrão.
1: É padrão. Sim. Isso, são 50 kW fixo vezes a tarifa, né? Mais a taxa de iluminação pública, que vai variar um pouquinho aí, certo? É, a partir do momento que o cliente paga, né, ali pagou, fez o pagamento para Multiluz, até o prazo de instalação, que vamos jurar, mais ou menos 45 dias, mais 10 dias para frente a usina está funcionando. E aí o cliente já não paga mais a conta de luz alta, né? Só vai pagar a taxa mínima. É um prazo, vamos colocar 60 dias aí após o pagamento.
0: Tá, o investimento ele faz a análise que a gente conversou aqui um pouquinho antes. Tem o pessoal do departamento de engenharia. O investimento ele chega a partir de quando, quanto que pode ser feito? Quanto que eu falo? Placas. Não em valores de reais, não. É, a partir de quantas placas já começa a atender o cliente?
1: Quatro placas.
0: Hoje,
1: quatro
0: já atende.
1: Placas vai gerar uma média ali de 300 kW, 280 a 300 kW. Isso aí já é uma conta de luz de R$360 hoje atual. Mas se a pessoa já está pagando 200, aí ela vai quatro placas, ok. Mas se ela está pagando 300, já vai oito placas. Porque o consumo ele aumenta gradativamente, sabe? Sim. É algo natural que acontece.
0: E essas quatro placas é um serviço que vocês conseguem entregar em...
1: com meio-dia.
0: Meio-dia está pronto.
1: Meio-dia entrega.
0: Oli, me tira agora uma dúvida, que eu estou aqui perguntando porque muitas pessoas também são as duas mais populares. A partir do momento da contratação do serviço lá com a Multiluz, cheguei e quero contratar um serviço com você até a instalação isso na minha casa, demora mais ou menos quantos dias?
1: 45 a 60 dias. Em muitos casos acontece antes, porque não depende só de nós, depende do fator CEMIG e do cliente também. O envio, sim, de documentos pra gente, do cliente, dependendo se o cliente demora em um condomínio, mora numa casa geminada, depende. Se o cliente tem uma, duas, três, quatro caixas da CEMIG, então isso vai demandar um pouco mais de documentação. E aí, se o cliente tiver tudo isso em mãos no mesmo dia da contratação, aí esse prazo é menor. Agora, depois que a gente envia pra CEMIG, a CEMIG pede um prazo médio aí de 15 dias úteis, mas isso pode antecipar para 5. Se a CEMIG antecipar para 5, de 60 dias nós já vamos para 40 dias já a usina montada após o pagamento.
0: E quais os principais problemas recorrentes em relação à documentação? Porque é bom que o ouvinte do outro lado que tem interesse, não, peraí, eu preciso dessa documentação. Para quem tem uma casa, um puxadinho no fundo, aí é padrão A e B, o que você tem, que precisa ali para organizar essa documentação?
1: A documentação que fica um pouquinho mais complicada é quando a área é rural. Aí a CEMIG pede ali o CAR, né, que é o Cadastro Ambiental Rural, pede esse CAR para comprovar ali que ela faz parte ali daquele aquele terreno é dele. É algum documento assim que muitos não têm, que moram em área rural, daí a gente indica uma pessoa que pode estar instruindo como fazer esse documento. E aí, esse é um documento que mais complica. O restante é, às vezes, se tiver mais de uma caixa, se tiver duas ou três, é a escritura da casa ou compra e venda, mas a documentação é simples. É CNH, conta de luz. Deixa eu ver, se por exemplo, se o contratante for eu e você for o titular do projeto, que é a conta de luz em seu nome, então é a documentação dos dois. Aí às vezes falta exatamente essa coisa. Por exemplo, eu estou contratando, mas eu não tenho sua documentação. Aí eu demoro 2 dias para mandar a documentação da quem for o titular do projeto.
0: E vamos lá pro feirão novamente que vai acontecer. Me fala do horário, começa que horas?
1: Começa às 10 horas da manhã, na sexta-feira, dia 31 de julho, e vai até domingo, dia 2 de agosto. Às 10 horas, às 22 horas. Enquanto tiver cliente ali, a gente está atendendo, tá?
0: Sexta, sábado e domingo.
1: E domingo, 31, dia 1 e dia 2 de agosto.
0: E tá bom. E de lá saem muitos negócios?
1: Cara, ano passado foi aproximadamente 220 projetos vendidos ali dentro do feirão, nesses 3 dias.
0: Que bacana, interessante.
1: É muito projeto.
0: E é um feirão que vocês convidam toda a população, não só para quem tem interesse em colocar a energia solar na sua residência, na sua moradia habitacional, mas também empresários estão convidados, né?
1: Exatamente. Vai ter ali também, cara, um espaço, né, de conveniência ali pro pessoal dar uma circulada, vai ter brinquedos para as crianças. Então, sim, se você tem uma curiosidade, quer conhecer um pouco do Multiluz, vai ali, senta um pouco ou escuta o que a gente tem para falar, tem o espaço das crianças, vai ter um pula-pula, um brinquedo, vai lá para conhecer, vai ter muitos equipamentos de exposição, tirar dúvidas com a engenharia, sobre a questão fiscal, principalmente empresários, né? Vai ser bacana, vai ser bacana. Convido você também, tá, Matheus?
0: Não, com certeza, a gente tá sempre à disposição e é bom para até, a título de informação, investimento, ok, mas a título de informação também para outras pessoas, é o que a rádio se presta a fazer. Oli, olha só, pra gente finalizar aqui, o convite tá feito e quem não for vai perder uma grande oportunidade. Agora vamos falar de finanças, dinheiro.
1: Exato.
0: E neste feirão, as condições são melhores, exclusivas para esse feirão do que habitualmente no dia a dia. É evidente que vocês sempre lançam promoções, condições de pagamentos. Mas quem deixar para comprar nesse feirão vai comprar melhor?
1: Vai comprar melhor, vai encontrar condições melhores também. Taxa de 0,99 ao mês, parcelas a partir de R$ 259. Isso vai depender do projeto. Mas vai ter ali várias pessoas e vários bancos ali nos auxiliando para tá oferecendo condições melhores. O preço a gente vai ajustar o máximo possível. A gente já tem os equipamentos separados em estoque. Comprou o kit está separado em nosso estoque para fazer uma entrega rápida também. Acredito que vai ser o maior sucesso do que o ano passado, porque o investimento esse ano está sendo muito maior também.
0: Então, meus amigos, olha só, a turma que acompanha o microfone aberto, o recado do Lee da Multiluz Solar. O feirão acontece neste final de semana no estacionamento
1: do Shopping Vale do Aço.
0: A partir das
1: 10 horas da manhã.
0: Sexta, sábado e domingo.
1: 31, dia 1 e dia 2 de agosto.
0: Você recebeu aí direitinho o recado? Então, o convite, quem compra no feirão, compra
1: na Multiluz Solar.
0: Melhor também. Um abraço. Lee, muito obrigado pela sua presença.
1: Obrigado,
0: hoje um
1: Matheus.
0: Pouquinho mais curto, o programa hoje está bem aumentado, você observou, sim, né? Então tá bom, um abraço para você, tudo de bom e boas vendas.
1: Obrigado, cara, e aí um bom dia para vocês. Hein?
0: Muito obrigado. Conversei com o Lee aqui, consultor de vendas da Multiluz Solar, e falando sobre um feirão que acontece nos dias 31, 1º e 2, sexta, sábado e domingo da próxima semana, lá no estacionamento do Shopping do Vale. Obrigado pela audiência, eu volto em instantes, daqui a pouquinho, com a sequência do microfone aberto.
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0: Horas 32 minutos, 11:32, estamos de volta com o programa Microfone Aberto, 22 graus é a temperatura. E aqui nós estamos hoje com um programa movimentado, graças a Deus, com muita informação. Já conversei com o Leandro, já conversei com o Lee, aqui falando sobre o feirão da Multiluz Solar. E eu tenho um recado para você. 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Jefferson Rocha. Histórias na comunicação e a vida te proporciona hoje, Jefão, estar como diretor de cultura e comunicação da Fundação Aperam, essa gigante empresa no Vale do Aço. E você vai me contar essa história para os ouvintes também e o que vai acontecer daqui por diante. Bom dia, tudo bem?
10: Bom dia, Matheus, amigos aqui da Educadora, que prazer estar na nossa casa, né?
0: Nossa,
10: nossa, isso aqui eu me sinto em casa quando eu tô aqui na Educadora, onde tudo começou, né? É, agora, nessa nova empreitada, na coordenação de comunicação e cultura da Fundação Aperam Cesita, trabalhando muito, graças a Deus, e muito feliz com esse novo desafio e trazendo agora um grande evento que tá, eu acho que eu tenho muita sorte, que eu já chego no olho do furacão. Sim. Com muitos eventos agora no segundo semestre, mas principalmente o arraial mais tradicional, né? Da cidade de Timóteo, 21ª edição do Arraial da Ajuda, que acontece no próximo sábado.
0: Jefão, para você que é da área da cultura, é da comunicação, mas também da área da cultura, músico, enfim, canta, apresenta-se nessa parte da cultura, qual é o maior desafio para você nesse exato momento lá na Aperam?
10: A Aperam, ela sempre foi uma grande formadora de público cultural. Ela Sim. sempre teve essa como premissa, fazer com que as pessoas tenham acesso a todos os tipos de cultura disponíveis para que você possa consumir com consciência. É o braço social, Sim. né? É o braço social da empresa. E a grande missão é justamente essa, integrar a empresa e comunidade de uma maneira muito humanitária. Eu brinco sempre que a Fundação Aperam Cesita, ela é um humanizador de todo esse processo industrial. A gente gosta muito de falar que ali é o nosso cantinho, onde a gente recebe as pessoas, onde a gente tem o braço, a parte social, a parte da educação, a parte do meio ambiente, a parte da cultura, Sim. que é onde eu estou agora. E esse timaço jogando junto faz com que a Fundação Aperam seja esse grande presente que a cidade de Timóteo tem, né? Fazer essa integração entre uma das maiores empresas do mundo e seu público de entorno.
0: É claro que o grande evento do qual você se referiu, a 21ª edição do Arraial da Ajuda.
10: Arraial da Ajuda.
0: Me conta sobre esse evento, a população ávida a saber mais informações para participar, é claro.
10: Cara, o Arraial da Ajuda, eu acho que é um grande, digamos assim, um encontrão das entidades de classe, o pessoal do terceiro setor que abraça esse arraial de uma maneira muito emocionante, porque, cara, cada barraquinha daquela, Sim. ela está entregue a uma entidade. E toda a renda vai justamente para elas. Tudo que eles venderem, Sim. são deles. A Fundação Aperam entra com a festa, né? Traz as atrações, né? E esse ano particularmente, eu quero muito enaltecer aqui a participação de todos esses grupos. O Concep Internacional Intermunicipal de Timóteo, a PAI de Timóteo, a Agrifat, que é a Associação dos Agricultores, a Associação Amor Azul, Grupo Parkinson, a Associação Negras em Foco de Timóteo, o Grupo de Casais Unido para a Vida, Fraternidade Feminina Cruzeiro do Sul, a Cássia de Acesita, a Loja Maçônica Cássia de Acesita, o Amigos, que é uma sociedade que protege
0: os animais.
10: Então vai estar todo mundo junto ali, cada um com sua barraca, vendendo seu quitute diferente, né? Sim. eu começo a falar, eu começo a lembrar dos pratos, a boca saliva, né? Porque vai ter canjicão, canjiquinha, vai ter vaca atolada, torresminho com mandioca.
0: Ah, que delícia.
10: E churrasquinho, batata frita e área kids pra criançada, gratuito.
0: Isso é muito bom, muito bom. E é um evento todo gratuito, né, Jefferson?
10: Todo gratuito. Ele tem, a gente tem uma pequena taxa simbólica de R$10 o ingresso, né? Que é pra custear a parte de infraestrutura, uma boa parte dela, né? Mas lá dentro, por exemplo, a criançada vai poder
0: brincar à
10: vontade no espaço Kids. Temos sorteios, brincadeiras, quadrilhas. Vai ser uma festa muito legal. O que me deixa muito satisfeito, ô Matheus, é que é uma festa que ela é toda para a arrecadação de verbas para essas entidades.
0: Sim.
10: Por isso que é o Arraial da Ajuda, né?
0: O da ajuda, ele vem justamente disso. Primeiro, isso. A gente pode fazer uma alusão com a Arraial da Ajuda lá
10: que
0: de
10: é maravilhoso, Porto Seguro,
0: que é maravilhoso também,
10: maravilhoso,
0: né?
10: Também.
0: O que não deixa de ser uma alusão, uma alusão oportuna.
10: Uhum.
0: O detalhe todo é que da ajuda é justamente para ajudar. Uhum. É a Perão voltando para a sociedade, toda sua finalidade social.
10: Exatamente. E esse Arraial, ele é tradicional, parou apenas na pandemia, né? Voltando agora, com, depois, graças a Deus, com força total. Todo ano a gente faz essa festa. E eu gostaria de dizer, Matheus, que ela faz parte do projeto Enartse 18 anos.
0: Sim.
10: É realizado com recursos da Lei de Incentivo à Cultura do Estado de Minas Gerais, patrocínio da Aperam, realização da Híbridos Pontão de Cultura e da Fundação Aperam. É muita gente trabalhando para que a gente possa fazer uma festa muito bonita.
0: E quando você chegou, obviamente o evento já estava em curso e você contribuiu para que isso tudo pudesse se realizar também.
10: Eu tô
0: já
10: quase
0: é o
10: só cortando a fita, né?
0: É?
10: Eu cheguei para cortar.
0: Para cortar a fita.
10: Cheguei para cortar a fita.
0: Mas é um grande evento, mas de uma responsabilidade muito grande.
10: Porque eu chego, para você ter uma ideia, toda a estrutura está sendo montada a partir de hoje. A gente tem que acompanhar tudo, né?
0: Sim.
10: Porque a Fundação Aperança Exita, ela priva muito pela segurança das pessoas. E como é uma festa familiar, vai ter muita criança, né? Vai ter muito idoso. A gente esperamos que o pessoal se divirta com muita, mas muita segurança.
0: Não, com certeza. Você falava sobre as barraquinhas, então assim, são muitas instituições, uhum, entidades que estarão com essa, dessa forma exclusiva lá dentro.
10: Isso mesmo, aí cada uma vende o seu quitute diferente, não vai ter duplicidade, para que todo mundo possa vender e ter o seu lucro para poder usar esse recurso no decorrer do ano. Sempre foi assim, né, Matheus? Você conhece os eventos lá, né?
0: Sim, eu estive, claro.
10: Sempre foi assim e a gente tá muito feliz para receber todo esse povo lá de sábado. Eu tô muito empolgado.
0: A partir de que horas, Jeff? 6 horas da tarde?
10: Às 6:30.
0: E as atrações?
10: Depois a gente começa
0: sobre
10: muito...
0: elas. Você segura aí no outro bloco, a gente fala sobre as atrações. Quem vai cantar lá, o que vai ter. Ah, você falou da quadrilha, quem vai poder participar.
10: Isso.
0: E como também adquirir os ingressos para
10: acompanhar.
0: Mas enfim, a gente falava sobre essa questão da pasta cultural da Fundação Aperam, a finalidade social. Você falou do segundo semestre, acredito que está todo mundo já trabalhando e projetando como será até dezembro.
10: Exatamente.
0: Né?
10: A gente tem aí mais 3 grandes eventos, né? Na verdade, vários eventos, porque paralelo aos grandes eventos, a gente também tem algumas situações que a gente gosta de pontuar. Eventos pontuais, né? Lá tem cinema para criançada, agora está tendo hoje. A gente está recebendo uma gama de crianças lá no nosso teatro para assistir um filme, ter uma pipoca. A pessoa tem aquela experiência de cinema totalmente gratuito para a criançada, né?
0: É bom falar sobre isso, porque acredito que muitas mães e pais, neste momento, e avós principalmente, neste momento, assim, ficam meio que sem saber, querendo criar uma logística, uma rotina, porque as crianças estão em casa. A Fundação Aperam oferece também esse trabalho.
10: Oferece esse trabalho, né? É só ficar ligadinho lá nas nossas redes, que a gente tem uma programação extensa.
0: Sim.
10: Agora nas férias, né? Tem essa questão do cinema, tem uma exposição nova que a gente tá para inaugurar aí a partir de dia 1º de agosto. Tem muita coisa boa ainda que tá por vir aí.
0: Eu imagino, a Fundação Aperam sempre fazendo esse excelentíssimo trabalho. Agora, para você que é da área da cultura, envolvido também na comunicação e prestando esse serviço para a sociedade, Jafão, é um trabalho que quando você olha para o palco, olha para a estrutura, você faz parte daquilo ali. É importante isso, ter alguém que seja do meio, que faz parte também, né?
10: Eu gosto muito de trabalhar com o pessoal do movimento cultural, fui muito bem acolhido por todo o movimento cultural no momento que foi anunciado que eu estava indo para a fundação, né? A nossa querida Kelly deixou um legado maravilhoso, ela está agora no Canadá, ela que fazia toda essa gestão da cultura por lá. Então é um desafio, porque ela aumentou muito o sarrafo,
0: sim,
10: sabe?
0: Ela é muito competente, ela veio aqui inúmeras vezes.
10: É uma pessoa que eu gosto demais e que me ajudou muito também, né? E gostaria muito de agradecer a ela, agradecer ao Magalhães pela confiança, a Moísa, nossa diretora de comunicação, e também dizer que sabe o que é o maior pagamento de quem trabalha com isso? É ver a casa cheia, sim, sabe? Ver as pessoas se emocionarem com o que a gente produz, ver as pessoas usufruírem daquilo que a gente, com muito trabalho e carinho, apresenta para elas depois de... O Arraiar, ele começa às 6 e termina meia-noite, mas ele começou em fevereiro. E deve terminar daqui a uma semana.
0: Uma semana. E em meio a outros grandes eventos que ainda vão acontecer.
10: Ainda tem, tá para chegar aí o Bosque Festival, tem aí, rapaz, nosso maior desafio, que é a Cantata de Natal.
0: Sim, a Cantata.
10: O maior evento natalino da região.
0: Então, tradicionalíssimo.
10: Tem muita coisa ainda, graças a Deus, pra gente realizar.
0: Jafão, continua conosco aqui para mais um bloco. Eu estou conversando no microfone aberto com Jefferson Rocha, coordenador de cultura e comunicação da Fundação Aperam, onde nós estamos falando do evento que vai acontecer nesse final de semana com a Arraiar da Ajuda e também dentre outras pautas culturais. O espaço está lá à disposição da sociedade. 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O site da Dijafé, ó, dijafé.com.br. 11:44, eu vou fazer um intervalo, daqui a pouco eu volto com o segundo bloco do nosso, segundo e último bloco dessa meia hora diferente hoje do microfone aberto com Jefferson Rocha.
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2: Onze horas 46 minutos, vai virar agora para 11:47, último bloco do programa Microfone Aberto desta terça-feira. Hoje recebendo Jefferson Rocha, coordenador de Cultura e Comunicação da Fundação Aperam. Ô Jefferson Rocha, eu tenho aqui em minhas mãos, não era uma carta, como diria Evandro Mesquita, mas sim, eu tenho aqui em minhas mãos cortesias, convites que nós iremos sortear aqui na programação do Arraiá da Ajuda. Agora você me fala das atrações, mas antes eu preciso mandar um grande abraço aqui para o presidente da Fundação Aperam, Luiz Carlos Ribeiro Magalhães, grande parceiro, faz um trabalho excelentíssimo e é o nosso convidado sempre a vir aqui para tomar um café conosco, viu? Luiz Carlos Ribeiro Magalhães, um abraço, que cumprimenta o Roberto Nogueira, que tá de férias também, são todos amigos. Mas enfim, me conte dessas atrações agora, Jefferson Rocha. Shows com quem?
3: Paz, teremos lá o Luiz Henrique com tocando o sertanejo para rapaziada, pro pessoal dançar, fazer o rastapé, né, o Matheus?
2: E posso falar uma coisa? Uhum. Eu apresentei um show dele recente. Muito
3: e
2: bom.
3: Qual é essa, Matheus?
2: Antônio Dias.
3: Ah, sim.
2: Ele tocou no sábado.
3: Ele já alugou uma casa em Antônio Dias,
2: aqui,
3: né?
2: Mas muito.
3: Ele alugou uma casa em Antônio Dias.
2: Alugou. Né? Que show bacana. Ele é muito bom. Ele tem um vozeirão, né? Ele faz um show muito bacana mesmo.
3: E teremos também a Duda Rocha, que
2: outra também maravilhosa.
3: Viralizou, né? Fazendo aqueles musicais nos ônibus, né? Sim. É uma menina, assim, extremamente talentosa e assim, dois grandes shows pra família poder se divertir demais, tá, Matheus?
2: Que bacana.
3: Eu fico assim muito feliz porque a gente pôde trazer pessoas daqui da região talentosíssimos para fazer essa festa junto com a comunidade.
2: O Jefferson, e aqui eu tô vendo, tem também a quadrilha da Associação dos Aposentados Pensionistas de Timóteo. É a quadrilha da melhor idade, Jefferson?
3: É a quadrilha da melhor idade. Você precisa ver que bonitinho, Matheus.
2: Eu imagino que
3: é uma graça, é gostoso demais você estar perto desse pessoal. Eu tô muito feliz por ter voltado a Timóteo, né? Eu trabalhei muito tempo lá em Patinga, mas durante muito tempo trabalhei em Timóteo e moro em Fabriciano, onde trabalhei muito também, mas voltar a Timóteo é bom demais, porque a gente revê todos esses amigos, né? Ali da Associação dos Aposentados, o pessoal que tá sempre ali, aquela pracinha ali do Coreto, o pessoal jogando dama. Ali você sai pro seu happy hour, ali é maravilhoso, rapaz, né? Eu falo com o pessoal assim, ó, agora eu sei que eu voltei pra Timóteo porque eu comi um pastel no Curiangos e almocei no Longuinho.
2: É verdade.
3: Aí eu sei que eu voltei pra Timóteo, né? Eu fico muito feliz de estar de volta àquela, a minha casa, a minha segunda casa.
2: Muito bom. Eu tô vendo aqui, Jefão, que também vai haver dois sorteios, um sorteio de duas frasqueiras também, de inox?
3: É porque a gente tem na Fundação Aperam o Instituto Inox, sim, né? Onde as pessoas fazem cursos para poder trabalhar com a matéria-prima, né?
2: Da cidade,
3: é a capital do inox, né?
2: Sim.
3: E é onde se fabrica 70% do melhor inox do mundo, né? Então, o Instituto Inox, ele trabalha com essas frentes, esses cursos, e produz essa churrasqueira.
2: Que legal.
3: Que é maravilhosa. E o inox é massa, porque o inox não acaba, né, Matheus?
2: Sim.
3: Né? O ferro enferruja, né? A madeira apodrece, o inox não acaba, tá lá, fica, se você não vender ela, não sai de casa, não.
2: Não sai de casa. Você falou sobre o preço simbólico, R$10 dos ingressos, e essa renda toda também para ajudar ali na
3: infraestrutura,
2: e tudo, e todo o dinheiro que os barraqueiros irão arrecadar nessa edição do Arraiá da Ajuda, será revertido para cada um, para cada instituição. Mas, enfim, e para adquirir o ingresso, como faz? É lá presencialmente?
3: Tem presencialmente.
2: Ou pode também comprar pela internet, pelo Instagram?
3: Eu gosto muito de convidar as pessoas ao nosso centro cultural, que ali você vê as exposições que estão na nossa galeria de arte, você dá uma visitadinha no museu.

0: todas as associações que estão, sim, participando, elas também estão vendendo o ingresso, tá?
1: Ah, então todas em cada associação, em cada sede da
0: cada
1: associação.
0: Cada sede, eles também estão vendendo os ingressos, né? Ainda dá tempo de você adquirir, lembrando que o espaço lá, ele tem uma limitação de segurança, tá, gente?
1: Eu ia falar sobre isso, Jefão, porque no bosque da a associação ali da fundação, ela não é muito pequeno, mas também não é muito grande, né? Então tem um limite de pessoas, então tem um ingresso que você precisa adquirir, acabou, não entra mais.
0: Não entra mais por questões de segurança, a gente prima muito por essa segurança, porque é uma festa familiar, né?
1: Sim.
0: E graças a Deus, a gente tem tido muito sucesso com os nossos arraiais nos últimos anos, o pessoal comparece em peso.
1: E um detalhe também, se houver ingressos, esses ingressos serão vendidos lá na hora também?
0: Também.
1: Pra quem deixou
0: também
1: pra última hora, devido ao trabalho, essa correria do dia a dia?
0: Geralmente você consegue ainda, a gente deixa uns 30% pra hora e tudo mais, sabe, Matheus? Porque tem gente, por exemplo, que viaja, só tá aqui final de semana e quer comparecer, tem sempre esses ingressos por lá.
1: Isso, é pensar nisso, né? Pensar pra sociedade.
0: Mesmo que a gente sempre reserva uma carga de 30% para que o dia a gente possa atender as pessoas que chegam no local.
1: Olha só, a gente está falando aqui de um evento, a Arraiá da Ajuda, no microfone aberto desta terça-feira, eu estou recebendo o coordenador de Cultura e Comunicação da Fundação Aperã, Jefferson Rocha, e comente um pouco mais, ô Jefferson, sobre o espaço cultural da Fundação Aperã, para as pessoas aproveitarem, para quem não conhece ainda, não sabe o que é o boss da Fundação Aperã, nunca fui numa peça teatral lá, num espetáculo que aconteceu. Não, como explica um pouco mais para essa turma, Jefferson.
0: Olha, a Fundação Aperã Cesita, ela tem duas unidades, né? Agora a gente também temos mais uma unidade lá no Vale do Jequitinhonha, onde a gente desenvolve vários projetos sociais, junto com a comunidade do Vale do Jequitinhonha também, esse público de entorno lá da Aperambio, e também aqui que todo mundo conhece, né? Aqui são 31 anos, né? Que a casa, sim, 31 sim. anos fazendo esse braço social maravilhoso. E aqui a gente tem o nosso centro cultural, que é composto aí pela galeria de arte, também pelo nosso museu, pelo teatro, né, da Fundação Aperã, o teatro com capacidade aproximadamente, não, exato, de 148 lugares, onde vários artistas já se apresentaram, né? O público do Vale do Aço já pôde conferir com exibição também de filmes, né? Vários eventos acontecem por ali e temos o bosque também, que é um outro espaço cultural onde a gente pode fazer festa à vontade, né? Tem uma capacidade em torno de 2.500 pessoas cabem naquele bosque. É muita gente, tá, Matheus?
1: Nossa, muita gente, 2.500 pessoas.
0: Cabe até mais, mas a gente prefere
1: por segurança.
0: Pra
1: que as pessoas fiquem confortáveis.
0: Confortáveis
1: também,
0: né? Não esteja aquela sensação de tá lotado.
1: Isso.
0: Então tem o Instituto Inox, que também é um braço da Fundação Aperã, onde vários cursos de capacitação são oferecidos por lá. Temos o Oicós, que é maravilhoso, né? Nossa junta lá,
1: a natureza,
0: que é sensacional. Quando você puder fazer sua visita, liga lá, agende, tá?
1: Eu acredito que tenha programação especial para essas férias agora.
0: Temos, né, programação especial, né? Que eu acho que já tá esgotado. Esgotou com pouco tempo, rapaz,
1: imagino,
0: né? Que é assim, uma semana de muitas brincadeiras, como se fosse uma colônia de férias. E temos também o centro de formação, que também é um braço da Fundação Aperã, né? E são os cursos que acontecem também de capacitação. Temos também, por exemplo, o nosso querido Yuri, que já foi da casa aqui, né?
1: Sim, sim, Yuri
0: ele,
1: Luna.
0: Ele dá aula lá de viola, né? Tem o Yuri dando a sua aula de viola. Temos o coral da Fundação Aperã, coral infantil, que é maravilhoso. A nossa Josi, a nossa maestra, que faz um trabalho maravilhoso com aquelas crianças, né? Que são as crianças que cantam na cantata, né?
1: Que legal, né?
0: Cara, é uma infinidade de atrações que Timóteo precisa abraçar mais, viu? Porque a gente tá lá para receber vocês.
1: É justamente sobre isso. Por que eu pedi para que você fizesse até essa explanação do que é a Fundação Aperã, do que é o centro cultural dessa Fundação Aperã, que devolve para a sociedade muita cultura. E nesse momento agora, os espaços são gratuitos. Para visitar o museu.
0: Para visitar o museu. Para você poder visitar a exposição de arte, que sempre está lá. E outra, né? O que geralmente, vamos supor que alguns projetos que são pagos, por exemplo, é tudo com preço popular.
1: Sim.
0: Lá temos a política de ser tudo com preço popular quando a atração é paga, né?
1: Para que todos possam ter acesso, né?

0: Exatamente, mas tem muita atividade gratuita, tá? Muita atividade gratuita, sem contar que as portas estão abertas para você fazer a visitação no nosso centro cultural, que é um prédio, é o prédio amarelo, a Casa Amarela.
1: A Casa Amarela. Então tá bom, gente, olha só, vamos mais uma vez, quero convidar você que tá aí do outro lado para o Arraiá da Ajuda. Arraiá da Ajuda acontece nesse sábado, dia 25, a partir das 6:30, no Bosque da Fundação Maperã, shows com Luiz Henrique, Duda Rocha, quadrilha com a Associação dos Aposentados e Pensionistas de Timóteo, além do espaço Kid, espaço Kids gratuitos e comidas típicas. Jefferson Rocha, obrigado pela sua presença. Te desejo de forma pessoal e profissional todo o sucesso do mundo. Arrebenta.
0: Eu gostaria muito, mas muito mesmo, de abraçar toda a audiência da Rádio Educadora, parabenizar pelos 58 anos que está chegando, né? Sim. Torcendo muito para que seja uma festa maravilhosa, linda, como sempre fez, né? Todos os aniversários da Rádio. Trabalhei em alguns, né, Matheus?
1: Sim,
0: em
1: alguns.
0: Cantei em outros, né? Na época ainda com Banda Express, lembra disso?
1: Claro que eu lembro, como não poderia me esquecer.
0: Não, e tô muito feliz que no dia primeiro vocês também vão ter uma festa maravilhosa,
1: gigante,
0: né? Maravilhosa. E eu acho que por maior, por mais gigantesca que seja toda a comemoração, ainda é pouco pelo tanto que essa rádio merece. Essa que é a pioneira do Vale, essa que é onde toda a minha carreira começou. Eu só tenho a agradecer a Rádio Educadora, a todos os meus amigos redentoristas e toda essa galera que trabalha aqui com muito afinco e que ama demais o que faz. Então eu fico muito feliz. Lembrando mais uma vez, Matheus, eu gostaria só de lembrar que o Arraial da Ajuda é um projeto pelos 18 anos do Enartice. Ele é realizado com recursos da Lei de Incentivo à Cultura do Estado de Minas Gerais, com patrocínio da Peran e a realização da Híbridos Pontão de Cultura e também da Fundação Peran.
1: Jefferson Rocha, obrigado, sucesso. Conversei no programa Microfone Aberto com Jefferson Rocha, coordenador de Cultura e Comunicação da Fundação Aperam. 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Este foi mais um Microfone Aberto, obrigado pelo carinho, obrigado pela audiência. Na sequência, Janaína Oliveira apresenta o Jornal em Pauta com toda a equipe de jornalismo. Eu volto amanhã, às 8 da manhã, se Deus assim nos permitir. Tchau, tchau, Vale.
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quarta-feira, 21 de julho de 2026, agora meio-dia e uma ótima tarde para você. Está no ar o Jornal em Pauta pela Rede Educadora de Comunicação, conectando o Vale do Aço com o mundo. Confira nessa edição.

0: Prefeitura de Fabriciano anuncia terceirização do Hospital José Maria de Moraes e da UPA. Nova 381 inicia obras para melhorar segurança e fluxo de trânsito em trevos de João Monlevade. Ministério Público pede condenação de grupo de estelionatários. Vereador cobra segurança em trecho da BR-381 em Antônio Dias. Banco de Alimentos de Fabriciano transforma doações em apoio a famílias em situação de vulnerabilidade. Estas e outras informações agora no Jornal em Pauta. Nos trabalhos técnicos, Ícaro Alves. A apresentação e a coordenação de jornalismo é comigo, Janaína Oliveira. A coordenação artística é de Matheus Cabral, coordenação administrativa Joana Avelino. A direção é de Padre José Wilker. Na tarde desta terça-feira teremos tempo nublado com chuva no começo da tarde. As nuvens diminuem e o sol vai aparecer no decorrer do dia. Porém, a máxima não deve passar dos 26 graus. Agora, por exemplo, os termômetros registram 24 graus. Meio-dia e três, o Ministério Público pede a condenação de um grupo acusado de aplicar um golpe milionário na região por meio da exploração da fé e da manipulação psicológica das vítimas. E uma ponte na BR-381 entre Antônio Dias e Jaguaraçu passa por monitoramento após a identificação de problemas estruturais. Os detalhes dessas informações na reportagem de Tati Souza. Boa tarde para você, Tati.
1: Boa tarde, Janaína Oliveira. Boa tarde, ouvintes. O Ministério Público de Minas Gerais denunciou três pessoas, duas mulheres de 36 e 52 anos e um homem de 30, por um suposto esquema de estelionato que teria causado prejuízo de aproximadamente 1 milhão a vítimas nas cidades de Inhapim, Ubaporanga, Caratinga e Governador Valadares. O grupo explorava a confiança, a vulnerabilidade emocional e a religiosidade das vítimas para obter dinheiro e bens. A principal investigada convenceu uma das vítimas a fazer empréstimos, adquirir bens e realizar transferências sob falsas promessas de investimento e depois, utilizando uma suposta líder espiritual chamada Dona Divina, exigia pagamentos para rituais e tratamentos espirituais que nunca foram realizados. A vítima chegou a financiar um veículo, hipotecar patrimônio e comprar diversos produtos de alto valor em benefício do casal. Parte dos bens foi recuperado durante as investigações da polícia. Os denunciados responderão por estelionato majorado e associação criminosa. O homem também foi denunciado por coação no curso do processo após ameaçar uma das vítimas. O Ministério Público pede a condenação dos acusados e a reparação mínima de R$ 1 milhão pelos prejuízos causados. E para finalizar, a concessionária Nova 381 informou que uma ponte localizada na BR-381 entre os municípios de Antônio Dias e Jaguaraçu apresenta problemas estruturais identificados durante inspeções técnicas de rotina. A estrutura segue sendo monitorada permanentemente por equipes de engenharia e não há risco iminente nem necessidade de interdição total da ponte. Como medida preventiva, a concessionária implantou restrições operacionais, além de elaborar um plano para execução das intervenções necessárias. Eu volto durante a programação com outras informações.
0: Obrigada, Tati. Agora meio-dia e seis. Motoristas que passam pela BR-381 em João Monlevade devem ficar atentos às intervenções realizadas pela concessionária Nova 381. As obras fazem parte de um conjunto de melhorias em dois importantes trevos de acesso ao município e tem como foco aumentar a segurança e melhorar a fluidez do trânsito. A repórter Mônica Soares tem mais informações. Boa tarde, Mônica.
2: Boa Boa tarde, Janaína Oliveira, e a você, ouvinte da Rede Educadora de Comunicação. As intervenções estão concentradas nos trevos dos bairros Santo Hipólito e Cruzeiro Celeste, locais que registram grande movimentação de veículos. Entre as melhorias previstas estão adequações viárias para reduzir conflitos no tráfego e proporcionar mais segurança aos usuários da rodovia. Quem explica como será o cronograma das obras e quais serão os impactos para os motoristas é o gerente de fiscalização da nova 381, Ricardo Ferreira Franco.
3: A nova 381 já iniciou as obras de melhoria nos trevos de João Levade, e o que a gente pode passar para a população é que estamos trabalhando para diminuir o impacto do trânsito da região. Iremos trabalhar majoritariamente no período noturno. Já iniciamos as obras com os trabalhos de remoção das interferências e a previsão é que com 3 meses todo o trabalho já esteja concluído. A ideia nossa é trabalhar no primeiro mês no trevo do Santo Hipólito e, com uma boa evolução dos trabalhos, no segundo mês a gente já ataca o trevo do Cruzeiro Celeste. A gente orienta o pessoal a manter a rota que eles fazem, depois trabalharemos à noite, minimizando aí o máximo impacto que pode causar no usuário na rodovia. Durante as intervenções realizadas nos dois trevos, nós teremos algum impacto, sim, no tráfego na região. Obviamente, como todo trabalho será noturno, esse trabalho vai ser minimizado ao máximo para ter pequeno impacto na vida do município e também do usuário que trafega pela rodovia. Nós trabalharemos com o regime de pare e siga em alguns momentos, mas não a todo momento. Não queremos e não vamos deixar que o usuário fique muito tempo parado. Quando necessário, faremos alguns desvios também, todos obviamente sinalizados, para que o usuário tenha facilidade de trafegar pelo local. Isso tudo ocorrerá majoritariamente no período noturno, a fim de minimizar todos esses impactos. Essas obras de melhoria que estamos fazendo nos trevos, elas fazem parte de uma série de outras obras que faremos na rodovia ao longo dos anos. A gente está antecipando uma parte das obras da duplicação desse trecho, mas a principal função dessa obra, além da melhoria na circulação, é diminuir a quantidade de acidentes. Nós tivemos aí, apontado pelo Movimento Providas, pela PRF e pela nossa própria equipe de operação, foi feito um levantamento com todos esses acidentes que ocorrem. Então, todas essas melhorias visam a diminuição dos acidentes e a melhoria na circulação dos veículos nesse local. Olha, sobre as orientações ao motorista, a nova 381 orienta que o usuário ele consulte nossas redes sociais, nosso site, o próprio aplicativo da nova 381. Nele a gente faz divulgações semanais sobre todas as obras, se operaremos em regime de pare e siga em algum momento. Então fica muito fácil para o usuário que quiser saber, se informar sobre tudo isso que acontece na rodovia.
2: Este foi Ricardo Ferreira Franco. A concessionária orienta os motoristas a redobrarem a atenção ao trafegar pelos trechos em obras, respeitando a sinalização temporária e acompanhando as atualizações sobre as intervenções pelos canais oficiais da nova 381.
0: Obrigada, Mônica. Agora, 12:10, a Prefeitura de Coronel Fabriciano realizou na manhã desta terça-feira uma coletiva de imprensa para anunciar as novas diretrizes da Rede Municipal de Urgência e Emergência Hospitalar. O prefeito Sadi Lucas anunciou que o Hospital José Maria de Moraes e a UPA terão uma nova gestora a partir do mês de agosto. A nova mantenedora é a Santa Casa de Misericórdia de Curitiba. De acordo com o prefeito, o processo foi legal do ponto de vista jurídico. O repórter Felipe Machado acompanhou a coletiva de imprensa e parte do que foi revelado pelo prefeito Sadi Lucas, nós vamos ouvir agora.
4: Fizemos todo o processo legal de credenciamento para uma nova gestora, principalmente tanto os médicos como também geral do hospital e da UPA. Esse cruzamento ficou aberto, teve uma empresa credenciada, mas foi inabilitada, e no momento que nós estamos sem contrato, com uma gestora, principalmente dos médicos, tivemos que fazer uma dispensa emergencial para que a gente pudesse ter uma gestão dentro total do hospital e também da UPA. Esse processo vai ser em 12 meses. Dentro desse processo de 12 meses da dispensa emergencial, faremos um trabalho conjunto, tanto com essa nova gestora e também a nossa gestão, a prefeitura, para que a gente vá construir, né, um edital que seja definitivo, né? Então, dentro do processo de 12 meses, talvez em 6 meses, 7 meses, 8 meses, nós vamos construir e vamos colocar à disposição de tal que seja já definitivo, uma nova mantedora que vai ficar definitiva no hospital. A Santa Casa também vai ter a habilidade também de querer entrar também na licitação, no novo edital também pode entrar. Então seria 12 meses, né? Dentro dessa aí nós vamos construir um edital já definitivo para que faça a gestão. Então nesses 12 meses a gente vai construir, né? Economicidade, né? Procedimentos, né? Aumento de fluxo de otimização de serviços. E vamos construir juntos, tanto quanto a Santa Casa, quanto a Prefeitura Municipal. Na transição, nós da gestão pública, nós vamos estar dentro do hospital, nós não vamos entregar o hospital, então continua 100% público, de portas abertas, 100% SUS, tá? Vai ser 100% SUS. E dentro da nossa prerrogativa, de nossa gestão, nós vamos manter as pessoas lá dentro, inicialmente, né, até o processo, aí eles entrarem, eles vão fazer a otimização de serviços e realmente ver quem que vai fazer a entrega e quem não vai. Então, inicialmente, todos vão ser mantidos, né? Claro que vai ter a questão burocrática de fazer a dispensa da gestão pública para a privada. Então, vai ser a dispensa, vai fazer a rescisão de contrato todos eles e vão ser readmitidos logo, que o hospital não pode parar. Tá? Então, nós vamos manter todas. Isso é um prerrogativo que a gente teve, né, junto com a nossa gestão, junto com a Santa Casa, que a gente vai estar lá dentro também, dialogando com isso. E o mais importante, manter os nossos servidores municipais aqui. Os recursos que vêm, tanto o Estado quanto a União, vai vir para o município. A dispensa emergencial, nós já definimos um valor, tanto da UPA quanto do hospital, que vai ser em torno de 5.300.000 já. A gente já fez esse cálculo, é um cálculo hoje, né, até gasta um pouco mais do que isso, dentro desse processo. Claro que em 6 meses a gente vai ter a gente já vai sentar junto com a Santa Casa para a gente ver realmente a customização desses recursos, realmente os 5.300.000, a gente pode abaixar esse recurso para mais 6 meses. Então, vamos entrar já com 5.300.000, que é um custo, tanto o hospital por mês, que o município vai disponibilizar para elas, para todos os serviços de contratos, de manutenções, equipe médica, né, também os servidores de enfermagem, da enfermagem, toda a equipe lá dentro.
5: Prefeito, e por quê? O que motivou essa terceirização, essa troca aí de mantenedora, deixar de ser um hospital mantido pela prefeitura para ser mantido por uma empresa terceirizada, uma nova gestora?
4: Na realidade, o hospital, ele já tinha uma terceirização da equipe médica. Isso desde 2018. Já tinha uma equipe lá que estava lá dentro, lá, fazendo a gestão dos médicos, né? A única a gestão nossa era a equipe de enfermagem, insumos. Com essa nova gestão, eu tenho certeza que a gente vai melhorar ainda mais a nossa customização de recursos lá dentro. A nossa gestão de equipe e também a gestão, principalmente, que é o atendimento à população, de tanto para a Fabrição e outras cidades. Então, a gente tem esse objetivo. Desde cuidar das pessoas, de atendimento humanizado. E sempre fizemos isso, desde 2017. A gente pode pegar os nossos números hoje do hospital, né, de milhares de atendimentos, né, de cirurgias, e a maternidade agora, são mais de 600 crianças fabricianenses que nasceram aqui. Então a gente tem esse objetivo de continuar melhorando mais a saúde para a Nova Viçosa. Então, por isso que é a decisão de fazer uma gestão total do hospital, mas junto, compartilhado com o município de Nova Viçosa. Então já tinha uma terceirização dos médicos. Já estava lá dentro, entendeu? E realmente eu vi que não era o objetivo, né? Não estava sendo alcançado. Então, por isso que essa mantenedora, eu sei, já fui lá, conheci pessoalmente, vi realmente, são espertos, têm experiência de atendimento, principalmente ao SUS, à população, e tenho certeza que nós vamos melhorar ainda mais hoje a nossa saúde para a Missão.
0: Ouvimos o prefeito de Coronel Fabriciano Sá de Lucas sobre a terceirização da gestão do Hospital José Maria de Moraes e da UPA. Agora, 12:15, a gente vai para o intervalo comercial rapidinho, mas já eu volto falando o seguinte: Banco de Alimentos de Coronel Fabriciano transforma doações em apoio a famílias em situação de vulnerabilidade. E vereador cobra segurança em trecho da BR-381 em Antônio Dias. É rapidinho, volto já.
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0: Estamos de volta com o Jornal em Pauta. Você pode contribuir com o nosso jornalismo enviando sugestão de matéria ou informando sobre alguma questão de ordem pública. O nosso WhatsApp é o 31997714902. Agora, meio de 17, na coluna de hoje, a planejadora financeira Alice Costa sugere uma reflexão sobre a importância de começar a fazer uma reserva financeira desde cedo.
12: Ouvintes da Rede Educadora de Comunicação. Eu sou Alice Costa, planejadora financeira. E por aqui, a gente fala sobre algo que está presente na vida de todo mundo, o dinheiro. Deixa eu te fazer uma pergunta. Quem você acha que vai chegar aos 65 anos com mais dinheiro? Uma pessoa que começa a investir aos 35 anos e guarda R$1.000 todos os meses, ou outra pessoa que começa 13 anos antes, aos 22 anos, mas consegue investir apenas R$300? Muita gente responde que é quem investe mais dinheiro todos os meses, mas a resposta pode te surpreender. Quando falamos de aposentadoria, existe um fator que vale tanto quanto o dinheiro: o tempo. Então, a resposta é: quem começou a poupar antes consegue chegar aos 65 anos com mais dinheiro. Acredite, a matemática é certa. Quem começa mais cedo, ela tem a oportunidade de fazer com que o dinheiro trabalhe por ela por mais tempo. É o famoso juros compostos. Os rendimentos passam a gerar novos rendimentos. E esse crescimento acontece como uma bola de neve. Por isso, uma pessoa que começa cedo, mesmo investindo valores menores, muitas vezes consegue construir um patrimônio maior do que quem começou mais tarde, mesmo fazendo aportes bem mais altos. Isso nos ensina uma lição importante. Muitas pessoas adiam o início da aposentadoria porque dizem assim: quando eu ganhar mais, eu começo. Só que esse dia nem sempre chega, e quando chega, o tempo perdido, ele não volta mais. A melhor estratégia não é esperar sobrar muito dinheiro, é criar o hábito de investir regularmente dentro da sua realidade. Então, pode ser 50, 100, 300, o valor que der. O importante é começar, porque a aposentadoria, ela não é construída no último dia de trabalho. Ela é construída ao longo da vida. Eu gosto de dizer que a aposentadoria não é apenas parar de trabalhar. É conquistar a liberdade de trabalhar porque você quer e não porque você precisa. Então, se você ainda não começou a investir para o seu futuro, talvez o melhor dia tenha sido alguns anos atrás. Mas o segundo melhor dia, ouça bem, o segundo melhor dia para começar é hoje. Então, não espere mais. Eu sou Alice Costa, planejadora financeira. E no meu Instagram, Finanças Sem Desculpa, eu compartilho conteúdos para te ajudar a organizar o seu dinheiro e construir um futuro financeiro com mais tranquilidade. Até a próxima coluna. Um grande abraço.
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0: A Alice sempre muito certeira nas dicas e análises que ela faz, não é verdade? Agora, 12:21, um vereador da cidade de Antônio Dias cobrou providências da concessionária Nova 381, da ANTT e do Ministério dos Transportes para aumentar a segurança no trecho da BR-381 que corta o município. As solicitações foram motivadas pelo alto número de acidentes registrados na rodovia. Confira os detalhes na reportagem de Tati Souza.
1: Representante político de Antônio Dias encaminhou ofícios à concessionária Nova 381, também para a Agência Nacional de Transporte Terrestre, ANTT, e também para o Ministério dos Transportes, solicitando intervenções urgentes no trecho da BR-381 em Antônio Dias. As medidas são necessárias diante do elevado número de acidentes registrados no trecho, muitos deles com vítimas fatais. Para falar do assunto, vamos conversar com o vereador, professor Alice, de Antônio Dias.
13: Olá, Tati Souza e ouvintes da Rádio Educadora. Nós estamos cobrando do consórcio Nova 381 e do Ministério dos Transportes a evolução nas obras na duplicação da BR-381 no trecho que corta a cidade de Antônio Dias. Nós temos presenciado muitos acidentes, como a gente viu recentemente na altura da comunidade do Machado, que nós tivemos ali um acidente com um caminhão de combustível que atingiu o leito do rio Piracicaba. A cidade de Antônio Dias ficou prejudicada no abastecimento de água e também a gente tem acompanhado que isso tem sido um transtorno, né? Quase toda semana a gente acompanha um acidente com veículo de carga e também de passageiros. A nossa expectativa agora é que a nova 381, juntamente com a Agência Nacional de Transporte Terrestre, o Ministério dos Transportes, dê sequência nessas obras, principalmente desobstruindo esses trechos que cortam Antônio Dias, que estão precários. A gente sabe que nós precisamos de melhoria na sinalização, nós precisamos que essas obras tenham evolução, até mesmo porque nós já estamos pagando pedágio. Não só os munícipes de Antônio Dias, mas de toda Minas Gerais e do Brasil serão beneficiados. Embora a gente está fazendo essa primeira cobrança oficial, a gente sabe que isso é uma demanda que a população vem buscando há tempos, vem nos cobrando. O trecho da BR-381 que corta Antônio Dias precisa das melhorias para reduzir acidentes, né? Quando acontece acidentes, tem saqueamento de carga, a gente vê aí demandas de roubo de carga que tem acontecido em toda a região. Então, essa fiscalização, ela é muito necessária, todo esse apoio político só tem sentido se for para fazer a diferença. É o que a gente tem buscado todos os dias.
1: Para a Rede Educadora de Comunicação, repórter Tati Souza.
0: 12:23. Combater o desperdício e, ao mesmo tempo, garantir alimento na mesa de quem mais precisa. Esse é o trabalho desenvolvido pelo Banco de Alimentos de Coronel Fabriciano, que recebe doações de frutas, verduras, legumes e outros produtos próprios para o consumo e os destina a famílias acompanhadas pela assistência social do município. A repórter Mônica Soares conversou com a representante do projeto, Érica Beltrame, e traz mais informações.
14: Estou aqui com a Érica Beltrame, representante de um projeto que atua no combate ao desperdício de alimentos e apoio a famílias em situação de vulnerabilidade, que é o Banco de Alimentos de Coronel Fabriciano. Como funciona esse trabalho e quem são as pessoas beneficiadas?
15: O Banco de Alimentos, ele compõe a segurança alimentar do município de Coronel Fabriciano. E ele trabalha em parceria com alguns estabelecimentos que podem ser sacolões, supermercados, que doam os alimentos para esse banco, alimentos que talvez não tenham uma comercialização mais, mas eles não perderam a sua questão nutricional. E aí o banco arrecada esses alimentos, faz a seleção, vê o que pode ser consumido e é criado cestas verdes. Essas cestas são destinadas às famílias acompanhadas pelo CRAS e pelo CREAS do município de Coronel Fabriciano. São famílias em vulnerabilidade que apresentam insegurança alimentar. Mas também a gente recebe, às vezes, doação de alimentos que estão assim próximos de vencer, que são industrializados, nem sempre são só verduras e legumes e frutas. Aí há alimentos que ainda podem ser utilizados próximo do vencimento e aí são destinados a essas famílias.
14: Qual a importância de combater o desperdício de alimentos?
15: A proposta do Banco de Alimentos, ela é incrível, porque pensa só, em vez dos alimentos serem destinados para o lixo, porque eles não têm uma visão comercial, eles conseguem alimentar pessoas que estão em situação de vulnerabilidade e insegurança alimentar. Então, além de combater o desperdício, a gente consegue alimentar pessoas. pessoas. Eu acho que é o mais incrível, sabe, de tudo isso. A gente saber que alimentos que seriam talvez jogados no lixo estão sendo servindo para alimentar pessoas. Mas vale lembrar que esses alimentos, eles não estão fora da condição de consumo. Eles podem ser consumidos, eles só não têm valor comercial.
14: E como a população pode ajudar nessa iniciativa?
15: Nós podemos ter parceiros, que são os estabelecimentos comerciais, que fazem mesmo essa seleção de legumes, frutas, verduras, que ao invés deles descartarem isso, eles podem doar para o banco de alimentos que é feita a seleção. Então nós estamos abertos a novos parceiros, né? O pessoal fica à vontade em procurar. Nós temos alguns parceiros já desde quando abriu o banco de alimentos, mas nunca é demais, né? A gente sempre precisa de ter mais, para aí a gente pode aumentar o número de famílias atendidas mensalmente. É só procurar o banco de alimentos, né? Que aí vai ser explicado direitinho, porque tem os dias da coleta, aquele dia que ele acha que é mais fácil para ele selecionar os alimentos para poder ir para o banco. E aí a gente organiza e vai fazer a coleta nesses espaços.
14: Em Coronel Fabriciano, vocês estão situados
15: no bairro Floresta, na rua Açaí, número 250.
14: Esta foi a Érica Beltrame, para a Rede Educadora de Comunicação, repórter Mônica Soares.
0: Meio-dia 27, e esse trabalho do Banco de Alimentos aqui em Coronel Fabriciano, gente, ele é maravilhoso. Eu já tive a oportunidade de fazer matéria lá, assim como a Mônica fez, e é incrível o quanto que eles conseguem aproveitar dos alimentos. São doces feitos com cascas, umbigo da banana, ou coração da banana, tem gente que chama coração da banana ou umbigo da banana. Vocês não têm noção do que eles fazem. Fica parecendo um antepasto de berinjela, maravilhoso. Então a gente tem sim como aproveitar melhor os alimentos. Agora, meio-dia e 27, vamos às notícias do esporte com Matheus Cabral. Boa tarde, Matheus.
16: Boa tarde, Janaína Oliveira. Boa tarde aos amigos que acompanham o Jornal em Pauta. Janaína, o Campeonato Brasileiro voltou, mas para o Atlético ele volta hoje, para o Cruzeiro volta amanhã. Então vamos aos jogos, a 19ª rodada da competição. Já na quinta-feira da semana passada tivemos a vitória do Botafogo, 2-1 para cima do Santos. O Vitória venceu o Vasco por 1-0. Fluminense empatou com o Bragantino em 1-1. O Mirassol venceu por 2-1 a equipe do Grêmio. Hoje na Arena MRV, como eu já disse, repito, tem Atlético e Bahia às 7:30 da noite. Para recapitular, o Galo é o 11º colocado com 24 pontos, vai enfrentar o Bahia, que é o 6º colocado com 29 pontos. Lembrando que o líder é o Palmeiras com 41, o Flamengo é o 2º com 34, o Fluminense é o 3º com 32 e o Bragantino fecha o G4 com 30 pontos. Já a sequência dos jogos, o Campeonato Brasileiro, amanhã nós teremos Curitiba e Palmeiras, São Paulo e Atlético Paranaense e o Cruzeiro, que volta a campo jogando contra o Internacional. A bola rola às 9:30 da noite nessa quarta-feira no sul do país contra o Inter. E Chapecoense recebe o Flamengo e na quinta-feira, fechando a rodada, tem Corinthians e Remo. Essa é a 19ª rodada do Campeonato Brasileiro, que está de volta total depois da Copa do Mundo. Um abraço para você, Janaína Oliveira, e quem acompanha o Jornal em Pauta pela Rede Educadora.
0: Obrigada, Matheus Cabral. Um abraço para você também e um abraço para você que está nos ouvindo, que ficou com a nossa audiência aqui durante o Jornal em Pauta. Agora, 12:30, está na hora da gente terminar a edição de hoje do Jornal em Pauta, mas eu espero que você continue conosco. Quem está aqui pela 107 vai ouvir agora o melhor da música na playlist 107. E para quem está conosco pela 91,7, quem está chegando é Marcos Pereira e o programa Tarde Educadora. Lembrando, nós estamos também na internet, você pode acessar agora mesmo o nosso portal de notícias, o educadoramg.com.br. Pode acessar ainda o nosso perfil do Instagram, onde tem muitas notícias também, é o @educadoramg. E aí você já sabe, você vai estar inteirado de todas as informações que estão acontecendo, não somente aqui no Vale do Aço, mas em todo o Brasil. Somos a Rede Educadora de Comunicação, a primeira do Vale. Uma ótima tarde para você. Eu volto amanhã. Com Deus.
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10: Na primeira do Vale, meio-dia, 33 minutos. Confira aí, meio-dia, 33. Boa tarde com alegria. Marcos Pereira te fazendo companhia. Boa tarde, meu amigo. Boa tarde, minha amiga. Boa tarde, senhora. Boa tarde, senhor. Boa tarde, meninos e meninas. Boa tarde.
11: Boa tarde.
10: Tudo tranquilinho por aí? Tudo nos conformes? Como você está? Me conte, quero saber. Eu fico muito curioso para você contar como é que foi sua manhã, como é que tá sendo o seu comecinho de tarde, só começando a tarde, né? Só começando, deixa comigo, eu vou transformar sua tarde a partir de agora com muita música, alegria, informação, curiosidades, muita coisa bacana nesse programa que é feito com o maior carinho para vocês. Estou liberando os nossos canais de interação, telefone fixo 38410730, fala com a nossa atendente Raíssa, tem o zap é o seguinte, quem manda mensagem no zap, o recado já cai direto no estúdio aqui, ó, no computador que fica do meu ladinho. Eu já leio a sua mensagem rapidinho. 99771-4902. Manda aí, essa é a hora de você interagir nessa terça-feira, terça 21 de julho de 2026. Aqui em Coronel Fabriciano, no centro, nessa manhã caiu uma chuva gostosinha. Até que eu pensei assim, será que vai ser o dia inteiro assim, chovendo? Mas não. Aí passou um pouquinho, parou a chuva, aquela chuva fraquinha, e o sol apareceu, tá lá fora brilhando, brilhando no céu. O programa que você tá curtindo é o Tarde Educadora, nessa terça-feira, 21 de julho, ele tem um oferecimento de Sintrocel, ABC Variedades, Óticas Maria José, Pizzaria Capanone e de Jafé, Ferro e Aço. Vamos dar sequência, começando com César Menotti e Fabiano. Ótima tarde para você.

Ébano é um dos maiores sucessos da carreira da cantora Alcione, lançado originalmente em 2005 no álbum Uma Nova Paixão. A canção se tornou um verdadeiro hino de exaltação ao homem negro e à beleza negra, misturando romantismo, sensualidade e o balanço clássico do samba. E tem um detalhe maravilhoso, né, que todo mundo se lembra: a música ganhou enorme projeção nacional ao fazer parte da trilha sonora da novela América, da TV Globo, embalando o núcleo de sambistas da trama. O protagonista, o ator Ailton Graça, ele dançou essa música. Todo mundo se lembra daquele momento em que Alcione canta e ele no palco começa a fazer diversos movimentos, né? Ele tira o chapéu, ele gira, ele segura na mão da Marrom. Maravilhoso esse momento na dramaturgia brasileira. 12:43, já vou mandar abraços, já vou passar aqui na minha listinha e falar alguns nomes, ouvintes lindos que estão curtindo a nossa programação. Eita, galera boa, alô você que se liga na gente. Quero agradecer a Efigênia de Jesus do Ana Moura em Timóteo, Maria Lúcia do Nossa Senhora do Carmo em Fabriciano e o Miguel Assunção do Nova Tijuca em Fabriciano. Muito obrigado pelo carinho, pela audiência. Pensa no pessoal que tem a maior paixão em ficar antenados, curtindo a nossa programação. Obrigado, tá? Cada um de vocês tem um espacinho muito especial no coração de toda a equipe da Educadora, de todos os colaboradores. A gente guarda vocês com muito carinho no nosso coração.

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12:46, confira aí, 12:46. 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Luan Santana.

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Boca Louca, Shortinho Saint-Tropez. Meio-dia, 54 minutos. Confira aí, meio-dia, 54. Um bom pagode faz bem. Quem é que não gosta de curtir um pagodinho, dançar, reviver momentos especiais, principalmente um som igual esse aí, que faz a gente voltar aos anos 90, comecinho dos anos 2000. Ai, meu Deus do céu, meu coração viaja. Mandando abraços e agradecendo os nossos ouvintes lindos. Nosso irmão Sebastião Galdino, do bairro São Domingos, em Fabriciano, ouvindo o programa. Terezinha Martins, do Bom Jardim, em Ipatinga. E a Zilda Quirina, do Cachoeira do Vale, em Timóteo. Tamo junto, obrigado pela audiência, pelo carinho. Senhoras e senhores, Ana Carolina.

0: Branca e a hora certa. 1:00.
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0: Na primeira do Vale, 1:02, confira aí, 1:02, minha amiguxa Anelise Brasil, do Centro de Fabriciano, tá ouvindo a gente, tá aqui pertinho. Eni Cândida, do Recanto Verde em Fabriciano, é outra querida. Beijinhos na bochecha, muito obrigado pela audiência, pelo carinho, bom demais ter essa galera curtindo, acompanhando a nossa programação. 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

Roberto Carlos. Debaixo dos caracóis dos seus cabelos, lançada em 1971, uma das obras mais marcantes da música brasileira, esconde um significado político profundo sob a roupagem de uma balada nostálgica. Embora soe como uma canção de amor tradicional, ela foi composta por Roberto e Erasmo Carlos como uma homenagem secreta a Caetano Veloso, que estava exilado em Londres pela ditadura militar. Os caracóis do título fazem referência direta ao famoso cabelo cacheado de Caetano. E aí, sabia dessa curiosidade? Sim ou não? Me conte no Zap Zap, mande sua mensagem 99771-4902. A gente vai curtir agora Marco e Mário e Janaína.

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2: A frase que eu quero trazer aqui para vocês, pra gente refletir, é: se for para errar, erra logo, mas erra pequeno. Essa é uma frase muito aplicada no mundo dos negócios, porque quem empreende muitas vezes já sonha com um negócio com uma infraestrutura top, grande, com vários funcionários, todos os equipamentos. Mas a dica que eu quero trazer aqui hoje sobre essa frase é que começa pequeno, vamos andar antes de correr, tá? Comece com o seu negócio usando o mínimo de recurso que você pode, e à medida que o seu negócio for trazendo resultado, você vai reinvestindo esse resultado no seu próprio negócio e crescendo com ele. Então, se for para errar, se for para empreender, empreenda logo, mas empreenda pequeno, tá bom? E daqui a pouco o seu negócio vai estar no tamanho que você sempre sonhou, tá bom? Muito obrigado e até a próxima.
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0: 19 minutos, confira aí, 1:19. Mandou mensagem no nosso zap o Roberto Carlos do bairro Canaã, em Ipatinga. Roberto Carlos do Amaral, meu amigo querido. Ele escreveu: Marcos, parabéns pelo programa, hein? Estamos ligadinhos na melhor do Vale. Grande Roberto, valeu. Toda a galerinha aí do Canaã com a orelha encostada no rádio, muito obrigado pela audiência e pelo carinho. 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
2: Na hora de trocar os pneus, muitos imaginam comprar 3 novos e usar o step que estava novinho no porta-malas. Mas novinho é relativo. E eu acho pouco provável a possibilidade de utilizá-lo, porque o step pode estar novinho, porém ele vence por prazo. Até na prateleira da loja ele pode expirar, igual remédio. Então examine-o para verificar se não há pequenas trincas ou fissuras na borracha. E verifique na banda lateral a data de fabricação. Logo depois das letras DOT vem 4 dígitos, como por exemplo 1521, o que significa que ele foi produzido na 15ª semana de 2021. Então até 5 ou 6 anos de fabricação sem problemas. Daí pra frente até os 10 anos dá pra usar sem grandes riscos.
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0: Imagina Samba, pretexto, 1:28, confira aí, 1:28, daqui a pouquinho vou passar no zap, hein? Tem um áudio chegando aqui pra gente, já vou selecionar pra ouvir dentro de instantes. Minha amiga Elza Maria do bairro Gávea em Fabriciano está ouvindo a gente, Maria das Graças do Santa Terezinha 2 em Fabriciano e André Antunes do centro de Fabriciano, obrigado turma. Tem um recado muito especial para você. 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Hoje em dia, a pessoa que quer andar pelas ruas da cidade sem saber de absolutamente nada que está acontecendo, quando você vai para uma roda de conversa na mesa de bar ou numa reunião, ou de repente conversar com os seus familiares dentro de casa, e você tá mais perdido que tudo, não sabe o que tá rolando, é necessário todos os dias de manhã, assim que você acordar, entrar no nosso portal. 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
4: 1:31, confira aí, 1:31, a jornalista Janaína Oliveira já chegou. Boa tarde, Janaína.
5: Boa tarde, Marcos Pereira, boa tarde a você, minha amiga e meu amigo sintonizados aqui na Rede Educadora de Comunicação. Ô Marcos, nesse primeiro noticiário, eu queria falar um pouquinho sobre o tempo. Eu me lembro que ontem eu falei que não tinha previsão de chuva forte.
4: Você falou sobre o granizo. Você falou.
5: E aí a previsão do tempo me vendeu, né? Hoje de manhã teve uma chuvinha, de madrugada também choveu. Daquela chuvinha gostosinha, né? Que vai caindo ali, só pra dar uma molhadinha, não é enxurrado, não é nada disso. Mas eu vou reforçar, Marcos, que apesar da gente ter tido esse registro dessa chuvinha passageira e poder acontecer até mais umas chuvinhas aí ao longo do dia, a gente permanece com o mês de julho muito seco e com a baixa umidade relativa do ar. E isso faz o quê? Isso reforça o nosso alerta para prevenção de incêndios em áreas urbanas e de vegetação, né? Nesta época do ano, por exemplo, o risco de queimadas aumenta, pode provocar danos ao meio ambiente, prejuízos ao patrimônio e muitos problemas de saúde por conta da fumaça. Porque você pensa, a gente já mora em uma região que é poluída naturalmente, não é? Nós estamos no meio de duas siderúrgicas, não tem como a gente não estar num lugar que tem poluição do ar, não tem como, gente, não fala comigo que não tem poluição no ar, não, que eu acho inadmissível um negócio desse. Tem poluição, não tem como a gente negar. Basta a gente olhar a questão do pó preto em Patinga, a questão da poeira da Perã, que fica ali nos bairros ao redor da própria Perã. E aí a gente junta com o tempo seco, tempo frio e ainda fumaça de queimada, isso provoca um problema respiratório, principalmente nas crianças e nos idosos, que é muito sério, Marcos. Então, agora é a hora da gente prevenir todo e qualquer tipo de incêndio, né? Tem gente que coloca ali, tem um terreninho, aí fala assim, ah, eu vou juntar essas folhas secas aqui, vou colocar fogo, e acha que vai conseguir controlar o fogo só no terreno. E aí que se espalha e pode atingir matas, pode chegar a um patamar muito grande de incêndio, né? Então, entre as orientações do Corpo de Bombeiros, estão de não colocar fogo nem lixo em folhas, evitar o descarte de bitucas de cigarro em áreas verdes. Por exemplo, a gente vê muito, o pessoal tá dirigindo aí na rodovia, pega a bituca e joga. Ô, gente, se essa bituca pegar no mato seco, já era. Vai queimar pasto, vai queimar floresta, vai queimar o que for, né? E manter os terrenos limpos sem utilizar fogo próximo à vegetação. E em caso de incêndio, a recomendação é manter distância, acionar o Corpo de Bombeiros, lembrando que o telefone é 193, e as denúncias de queimadas também podem ser feitas nos departamentos de meio ambiente de cada município. Então, se você sabe ali que seu vizinho gosta de colocar um foguinho ali no final do dia, porque parece que tem um negócio que vai falando assim, vai meu filho, coloca fogo, coloca fogo. Das 5 horas da tarde, Marcos, tem lugar que é um monte de fumacinha saindo assim, ó. Parece que o povo tem prazer em colocar fumaça no final, fazer fumaça no final da tarde nesse Vale do Aço. Lá no Eldorado mesmo, a gente vê vários pontozinhos, lá no Alegre, tem gente que coloca fogo mesmo. Ô gente, junta essa folha, coloca num sacão de lixo grandão e coloca pra dispensar, não coloca fogo nisso não, isso é tão ruim, isso é tão prejudicial pra nossa saúde, principalmente das crianças.
4: Semana passada eu fiquei revoltadíssimo, porque na reta entre o bairro Mangueiras e o bairro Amaro Lanari, a grande reta que tem ali, na área próximo ao trilho do trem, eu não sei quem colocou fogo, minha filha subiu um fumação, fuligem. Aí eu fiquei pensando, olha a irresponsabilidade de quem fez isso. Próximo ao trilho do trem, principalmente numa área de mato onde tem muitos animais que atravessam essa reta. E com certeza essa ação criminosa foi feita por uma pessoa. existem casos que a natureza pode fazer uma combustão, né?
5: Sim.
4: Mas é muito difícil isso acontecer.
5: É mais raro.
4: Tem que estar muito quente o tempo, tem que ter uma série de fatores para isso acontecer. Na maioria das vezes é a pessoa que não consegue ver o pasto seco, fica coçando o dedo, o bicho, como você falou, fica falando no ouvido da pessoa, capetinha, ela vai lá com isqueiro ou com fósforo e acende. E você já reparou uma coisa, Janaína? Nesse tempo frio as pessoas não sentem sede, tem muita gente que não bebe água.
5: Uhum.
4: Por isso que é importante, você que tem papai e mamãe, vovô, vovó, os idosos, mesmo se eles falassem, não tô com sede, ofereça um copo com
5: água. Precisa de tomar, porque a umidade relativa do ar, ela vai prejudicar todo o funcionamento do seu organismo, né, Marcos? Você tava falando aí sobre essa questão de colocar fogo, ano passado a gente teve um grande problema no Eldorado, um abençoado passou no terreno e falou assim, vou colocar fogo. E aí o fogo alastrou e chegou, as chamas estavam tão altas que elas estavam atingindo as janelas dos prédios da rua de cima. Olha o perigo disso. Olha como que colocou vidas em risco ali, né? E sem falar naquela porcariada daquela fuligem que cai. A gente acaba de lavar a área, acaba de limpar a sua casa ali, começa a cair aquele tanto de fuligem de queimada. Então, gente, ó, vamos fazer o seguinte. Não vamos fazer fogo, não. Vão deixar quietinho aí, tá com uma quantidade grande de folha aí no seu quintal, no seu terreno, tenta juntar esse trem, faz um exercício físico, né, Marcos? Vamos fazer um exercício físico de juntar essas folhas
4: às
5: aí?
4: Às vezes a preguiça é tão grande que a pessoa não quer nem ter o trabalho de colocar um saco de lixo na calçada.
5: Ela
4: acha que se juntou ali, vai colocar fogo e vai resolver.
5: Pois é, então esse primeiro noticiário de agora, gente, se resume em um alerta pra gente não provocar e pra gente denunciar quem está provocando queimadas. Porque agora, final de julho, início de agosto e setembro é a época das queimadas e a gente tem que evitar o máximo possível. A gente tem muitas áreas verdes maravilhosas, encantadoras aqui na nossa região. Graças a Deus, já tem muito tempo que a gente não tem incêndio, por exemplo, no Parque Estadual do Rio Doce. Ano passado, a gente teve poucos incêndios, graças a Deus, ali no Morro da Uzipa, porque é um lugar que todo ano queima tudo. Ano passado, por exemplo, foi contornado muito rápido pelo Corpo de Bombeiros e a gente espera que esses seres de Deus, né?
4: Para não dizer falar outro outra nome, coisa.
5: Esses abençoados que gostam de colocar fogo aí, que eles esqueçam de colocar fogo esse ano. E se você vir alguém colocando fogo, 193, e faz o seguinte, liga 190 também, chama a polícia, porque é crime ambiental.
4: Polícia neles.
5: Exatamente, Marcos.
4: 12:30 você volta.
5: Volto, trazendo mais informações aqui.
4: Valeu.
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4: 1:38, confira aí, 1:38, quero agradecer nosso querido ouvinte Gikerson José, do Betânia, em Patinga, tá antenado, ele escreveu assim no zap, Marcos, estou aqui escutando a melhor rádio do Vale do Aço, 91,7, grande Gikerson, obrigado, viu, meu querido, tamo junto e misturado sempre, sempre. 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

1:47, confira aí, 1:47. Um recado muito especial para toda a galera que tá dirigindo, atenção no trânsito, vai devagar, muita calma nessa hora, use o cinto de segurança, olhe nos retrovisores, se tem retrovisor, é para você olhar, fique atento, dê seta, por que que tem seta no veículo? Para você sinalizar suas intenções, pelo amor de Deus. Vai para a direita, dá seta. Vai para a esquerda, dá seta. Assim evita acidentes. E respeite a faixa de pedestre. Eu tenho certeza que o pedestre vai fazer a sua travessia segura, tranquilo, sabendo que você vai parar e vai aguardar ele fazer o seu percurso, né? É tão pouquinho, você para ali o seu veículo, a pessoa passa rapidinho e você já segue novamente a sua viagem. Não vai atrasar você em nada. Então, pra que correr? Pra que pressa? O mundo é belo, o mundo é nosso. 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

Gustavo Lima, foi fiel. 1:57, confira aí, 1:57. Vem comigo nesse clima maravilhoso, participe, mande beijos e abraços. Esse é o momento de você interagir e participar. Não espere o programa acabar, hein? Depois o programa acaba, aí você vai falar: ah, eu queria ter participado, queria ter mandado mensagem. É, né? Tô de olho em você. Zap zap 99771-4902.

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5: Na primeira do Vale, 2:03. Confira aí, 2:03. 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Belezinha? Posso contar com a sua audiência? Ah, então tá bom. É maravilhoso saber que você sempre cola a orelhinha no rádio e fica curtindo toda a nossa programação. 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No WhatsApp, minha amiga Heloísa Germano, do bairro Contente, em Fabriciano, mandou uma mensagem pra gente, mandou um áudio. Vamos ouvir o que ela tem a nos dizer. Fala comigo!
6: Oh, boa tarde, Marcos Pereira.
5: Boa tarde, minha querida. Beleza pura sem mistura?
6: Manda outra vez, que outra, porque o tempo todo escutando e não escutei.
5: Pois é, eu vou puxar sua orelha, sabe por quê? Eu mando alô pra você todos os dias, aí eu acho que na hora que eu mando alô, você sai de onde tá o rádio e vai lá pros fundos da casa, acaba não ouvindo. Leva o rádio com você.
6: Agora tá eu aqui de novo.
5: Pois é, tá de novo, antenada.
6: A Heloísa do Bar Contente, manda uma música boa pra mim.
5: Eu vou escolher uma bem bonita aqui.
6: Ontem eu te pedi a estrelinha, você não passou.
5: Pois é, por quê? Porque você não ouve quando eu mando abraços, aí eu vou puxar sua orelha.
6: Não, mas pra mim mesmo ele tá outro, né, meu filho? Deus te abençoe, te proteja e te guarda.
5: Amém, minha querida. Muito obrigado pelo carinho que você tem com toda a equipe da Educadora. A Heloísa é demais, minha amiga querida, sempre antenada. Ela falou, Marcos, olha, tem dias que eu não tô tão bem assim de saúde, mas isso não me impede de ficar ligadinha curtindo a programação. Que Deus abençoe, tá, amiga? Te dê muita saúde e muitas alegrias. A música que você pediu aqui, ó.

0: Nosso Sentimento, Coração Bandido, 2:14, confira aí, 2:14. Muito obrigado ao carinho do nosso querido irmão João Ventura, João Pintor, do Vila Celeste em Patinga, curtindo o nosso programa, deixando aqui as suas intenções para daqui a pouquinho na consagração a Nossa Senhora Aparecida. Obrigado, João, tamo junto e misturado. Essa turma deixa meu coração batendo forte no peito. 9:17.
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0: 2:17, confira aí, 2:17, áudio chegando, galera participando, interagindo com a gente. Minha querida amiga Neucina Alves, Serra dos Cocais, em Fabriciano, está interagindo, participando aqui na programação. Obrigado, Neucina, hein? Sempre atenta. Fala comigo, querida.
1: Oi, Max, meu amigo. Boa tarde.
0: Boa tarde. Beleza pura sem mistura, e com você?
1: E nós vamos lá, com as graças de Deus.
0: Como é que tá o clima aí?
1: Tá bem frio aqui.
0: Tá frio?
1: Passa pra mim uma música aí.
0: Qual que você quer?
1: Bonita aí com Zé Ribeiro.
0: Deixa
1: aí
0: comigo.
1: Pra vocês aí na rádio. Você coloca o meu nome aí na consagração.
0: Pela já minha coloquei. Saúde.
1: Pedindo a Deus, poder Deus me curar.
0: Amém.
1: A intenção da minha família e todos os meus amigos. E que você tenha uma boa tarde e uma boa terça-feira. Fica com Deus.
0: Fica com Deus, minha querida. Muita saúde pra você e toda a família, tá? José Ribeiro canta pra você.

0: gente, jogo de sedução, 2:24, 2:24, o nosso Instagram está bombando, fazendo maior sucesso. Eu tava agora olhando aqui a nossa página, o que tem de publicação não é brincadeira, porque o nosso portal de notícias, ele está acoplado ao nosso Instagram, ou seja, parece que é uma coisa só, porque tudo que é postado no nosso portal entra também no nosso Instagram, as notícias, os vídeos, e você fica sabendo de tudo. Instagram arroba educadora MG. Dá pra entrar aí? Você faz isso? Entra agora. Arroba educadora MG, o nosso portal para você interagir, para você participar aqui na nossa programação. Pode escrever lá um comentário, deixar um joinha, um coraçãozinho, compartilhar nos seus stories. Assim você vai estar dando aquela força pra gente no engajamento e vai estar também, de uma forma muito direta, participando. Se você abraça a gente, nós vamos abrir um sorrisão com muita alegria. Entre agora no Instagram, arroba educadora MG. Conto com você, querido ouvinte. Mais um áudio no Zap Zap, deixa eu conferir quem é agora. Andréia Carmona, do Vila Militar, em Ipatinga, minha amiga, participando. Fala comigo, Andréia.
1: Oi, Marcos, boa tarde, tudo bem?
0: Aqui beleza.
1: Andréia Carmona, do bairro Vila Militar.
0: Estou sumiu, hein?
1: Nessa rádio maravilhosa, que eu estava morrendo de saudades.
0: É.
1: Mas agora voltei.
0: Some de novo, não.
1: Aqui estou aqui faxinando minha casa. Eu gostaria de ouvir um forró.
0: Qual que você quer?
1: É Tom Vaqueiro, Mete o Pé. Você passa pra mim, por favor.
0: Mas essa é pra dançar, Andréia. Você tá fazendo faxina agora, você tá com a vassoura na mão, varrendo a casa. Depois você vai passar pano, não é? Acredito que antes você tirou poeira, afastou a cadeira, arredou o sofá, pra dar aquele faxinão. Bem dado, deixar a casa brilhando. Aí você pede um forrozão. Não tem jeito, né? Eu acho que você tá querendo mexer o esqueleto.

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1: 12:29.
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1: 2:31, confira aí, 2:31, a jornalista Janaína Oliveira já retornou ao estúdio. Ô Janaína, tem uma coisa muito bonita que tá acontecendo, é o sucesso do nosso Instagram, @educadoramg, porque as notícias que todos os nossos jornalistas sempre vão lançando durante todo o dia, acabam entrando lá também no nosso Instagram. Então é bacana porque com o celular na mão, a pessoa que tá ali navegando nas redes sociais, entra rapidinho no nosso Instagram, @educadoramg, e também observa muitas notícias, muitas informações. Eu sempre digo que a pessoa só vive hoje desinformada se ela quiser.
0: Exatamente isso, Marcos. Boa tarde mais uma vez para você.
1: Boa
0: e a
1: tarde.
0: Você, meus queridos amigos ouvintes, sintonizados aqui na 91,7. Ô Marcos, e você falando sobre o nosso Instagram, uma notícia que eu vou trazer agora, ela já está no nosso Instagram desde cedo, porque a nossa equipe de jornalismo está em todo lugar, o tempo todo. Felipe Machado, hoje pela manhã, participou de uma coletiva de imprensa para falar sobre a terceirização do Hospital José Maria de Moraes e da UPA. E essa matéria, um pouquinho das informações que eu vou falar aqui agora, você consegue assistir essas entrevistas, tanto com o Sadi Luca, que é o prefeito de Coronel Fabriciano, com quem vai fazer parte da mantenedora, que já começa a gerenciar o hospital a partir de agosto. Isso tá, além de estar no nosso portal educadoramg.com.br, tá também no nosso Instagram, educadoramg. Mas vamos falar então, trazendo a notícia agora aqui, para quem fala assim: Janaína, estou no carro agora, não tenho como abrir Instagram, não tenho como abrir portal, estou dirigindo. Então vou te dar essa notícia aí para você que tá nos ouvindo, porque o rádio, gente, o rádio é maravilhoso, você não tem que parar para saber de nada que tá acontecendo. Ouvindo, enquanto você tá arrumando casa, enquanto você tá dirigindo, você pode estar fazendo o que for, você só precisa do ouvidinho em pé ali para saber o que tá acontecendo. Então vamos lá, gente, na manhã de hoje, uma coletiva de imprensa foi realizada pela Prefeitura de Coronel Fabriciano para anunciar as novas diretrizes da Rede Municipal de Urgência e Emergência. O prefeito Sadi Luca anunciou que o Hospital José Maria de Moraes, o antigo siderúrgico, né? Muita gente até hoje chama o Hospital de Coronel Fabriciano de siderúrgica, e a UPA terão uma nova gestora a partir do mês de agosto. A nova mantenedora é o Santa Casa de Misericórdia de Curitiba, e conforme o prefeito Sadi Luca, do ponto de vista jurídico, o processo foi legal. O Hospital José Maria de Moraes é referência para Coronel Fabriciano, para os municípios vizinhos do Vale do Aço, tem atendimento 100% SUS, maternidade, clínica cirúrgica, ortopedia, pediatria, UTI, e conforme garantiu o prefeito Sadi Luca, todos esses atendimentos vão permanecer com essa mantenedora. Já a UPA do bairro Silvio Pereira 2, que concentra parte, ou melhor, grande parte da demanda de urgência e emergência da população, também vai continuar funcionando de forma integral, mesmo com essa mantenedora chegando. Aí, para quem não entendeu o que, que é que tá acontecendo, gente, vocês lembram, por exemplo, quando o hospital de Timóteo, ele era gerido pela prefeitura de Timóteo, e aí, por uma questão administrativa, decidiram terceirizar o serviço. Então, hoje, quem mantém o hospital de Timóteo, né? Os recursos financeiros vêm do governo, são repassados para o município, e o município repassa para a mantenedora de Timóteo para que ele possa arcar com todas as despesas. O mesmo vai ser feito aqui em Coronel Fabriciano. Ou seja, os recursos que vêm para o José Maria de Moraes, eles vão ser geridos financeiramente pela prefeitura de Coronel Fabriciano, e aí depois disso vai ser repassado um valor para a mantenedora, que é a Santa Casa lá de Curitiba, que vai ficar por conta de manter todos os serviços, todos os atendimentos oferecidos à população de forma integral, viu, Marcos? O que que vai acontecer daqui para frente, a gente não tem como falar, né? O que se sabe é que a Santa Casa, que é a mantenedora que vai assumir o hospital a partir de agosto, ela foi estudada pela administração municipal de Coronel Fabriciano, Sadi Lucas esteve lá para conhecer melhor a estrutura, e vamos dizer, a expectativa é que seja um serviço de qualidade prestado para a nossa população fabricianense, porque a gente precisa de ter um serviço de saúde realmente digno para os nossos fabricianenses, principalmente as pessoas de baixa renda, que não tem, por exemplo, um plano de saúde, que não podem buscar um Unimed, um Use Saúde, né? Que não tem realmente recurso e precisam do atendimento 100% SUS. Então, essa é hoje a grande informação do dia, essa questão da terceirização da UPA lá no Silvio Pereira 2 e do Hospital José Maria de Moraes, uma das principais notícias, uma das principais manchetes, eu diria, de todos os veículos de comunicação hoje do Vale do Aço, viu, Marcos?
1: Sem dúvidas, e nos comentários o pessoal já começa a fazer uma série de questionamentos: será que vai melhorar? Será que vai piorar? Será que vai ser fácil para ser atendido? Se vai ter burocracia? Como que fica a questão das pessoas que já estão lá? É uma série de dúvidas, perguntas, inclusive no nosso Instagram, bombando lá nesse vídeo que foi postado, @educadoraMG Janaína Oliveira.
0: Exatamente. E mais uma informação aqui. Gente, e lá, vale a gente dizer o seguinte: aqui eu só dei uma pincelada na notícia, tá? A notícia completinha está no nosso portal ou no nosso Instagram. No nosso Instagram você consegue ouvir grande parte do que o Sadi Luca falou durante a coletiva de imprensa, e na hora do Rush, o Felipe Machado vai trazer também essa coletiva de uma forma mais abrangente. A outra notícia que a gente tem é que uma nova remessa de ajuda humanitária brasileira seguiu para a Venezuela com 690 mil doses de vacinas destinadas às vítimas dos terremotos que atingiram o país no finalzinho de junho. Entre os imunizantes enviados estão doses contra tuberculose, sarampo, caxumba, rubéola e outras doenças preveníveis. Essas vacinas foram transportadas pela Força Aérea Brasileira, e além dos imunizantes, o Brasil já encaminhou medicamentos, materiais hospitalares, insumos de saúde para auxiliar no atendimento à população atingida pela tragédia, que deixou milhares de mortos, né, feridos e desabrigados, e enviou também muita mão de obra, muitos profissionais de saúde, muitos socorristas para ajudar o nosso vizinho, a nossa vizinha Venezuela, desse pós, desses terremotos que trouxeram imagens inesquecíveis pra gente. Infelizmente, imagens muito ruins que vão ficar por muito tempo na nossa memória, né, Marcos?
1: É verdade, né? E nós, como cristãos, o que nós podemos fazer também é, quando estivermos ali de joelhos, rezar, pedir a Deus interceder por todas essas famílias, por todas essas vidas aí que estão sofrendo muito. Janaína Oliveira, obrigado pela sua interação. Como a Janaína já informou, ela retorna com mais informações, mais matérias dentro do A Hora do Rush, às 5 da tarde.
0: Abraço para vocês, gente. Até amanhã.
1: Valeu.
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1: 2:40, confira aí, 2:40. Quero mandar um abraço com muito carinho e agradecer a audiência do José Menino, do bairro Quitandinha, em Timóteo. Alô, galera do Quitandinha, muito obrigado pela audiência, pelo carinho, toda essa turma aí antenada, ouvindo o nosso som. 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Ouvinte participando com a gente, tem uma turminha aqui no Zap Zap mandando mensagens. Dessa vez é o Edmar Gomes, do Bom Jardim, em Ipatinga. Meu amigo querido, fala comigo, Edmar.
12: Boa tarde, meu querido.
1: Opa, tudo bem, meu irmão?
12: Aqui é o Edmar Gomes, do Bom Jardim.
1: Tá coladinho aí, hein?
12: Curtindo a melhor do Brasil, é educador, é lógico.
1: Obrigado pela audiência.
12: Se for possível, passa pra nós aí.
1: Qual?
12: Pra nós aí, Nova York. É, com o Christian Hall.
1: Essa é boa demais.
12: É aí, meu querido. Obrigado. Câmbio e desliga.
1: Eita! Você pede, a gente toca.

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1: 12h46.
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10: Olá, ouvintes da Rede Educadora de Comunicação. Eu sou Alice Costa, planejadora financeira. E por aqui, a gente fala sobre algo que está presente na vida de todo mundo, o dinheiro. Hoje, tenho uma pergunta para quem tem um negócio. Quanto a sua empresa precisa faturar por mês para não ter prejuízo? Não estou falando de lucro, não. Estou falando de pagar as contas e chegar no zero a zero. Esse número, ele tem um nome. Ele se chama ponto de equilíbrio. E se você não sabe qual é o seu, fica muito difícil definir uma meta de vendas ou saber se o seu negócio realmente está dando resultado. Meu desafio para você é simples. Descubra quanto sua empresa precisa faturar para se pagar. Eu sou Alice Costa e no meu Instagram, Finanças Sem Desculpa, eu te ajudo a entender os números do seu negócio para você tomar decisões mais seguras.

2:50, confira aí, 2:50. 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
2: Parabéns, felicidades, muitos anos de vida, saúde e paz para Agostinha Ana do Mangueiras em Fabriciano e Sônia Aparecida do Santo Eloy em Fabriciano. Muita saúde e muita paz. É hora da consagração a Nossa Senhora Aparecida. Consagramos Augusto Mota do Centro de Fabriciano. Consagração a favor da família e Omar e Anderson do Centro de Fabriciano. Consagração a favor da saúde, Iris, Centro Fabriciano, Robson, Nossa Senhora do Carmo Fabriciano, Efigênia de Jesus, Ana Moura Timóteo, Conceição Elisa, Silvio Pereira 2 Fabriciano, Mariana Malaquias, Córrego dos Camilos Fabriciano, Divina Monteiro, Córrego Alto Fabriciano. Consagração a favor da saúde da família. Dona Gininha, Santa Cecília Timóteo, Neucina Alves, Serra dos Cocais Fabriciano, Geraldo Cruzeirinho Timóteo, Eva Mendes, Nossa Senhora da Penha Fabriciano, Raimunda Lúcia, Veneza e Patinga, Dilma Geralda, Nossa Senhora do Carmo Fabriciano, Paulo Roberto, Bromélias Timóteo, Verônica Samora, Bromélias Timóteo e Nair da Silva do Bom Jardim em Ipatinga. Pedidos de consagração: Geralda, Veneza 2 e Patinga por sua saúde, a saúde do seu esposo. Wilson Vagalume Patinga por sua saúde, a saúde da sua esposa. Geraldo Madeira Meloviana Fabriciano por sua saúde e a saúde da esposa Raimunda. Valtariz Alves Centro Fabriciano por sua saúde, por Senira, Fátima Fizinha. Maria Regina Alegre Timóteo por sua saúde, Amara dos Reis e Maria de Lourdes. Noé Barra Alegre Patinga por sua saúde e pela saúde de sua mãe Maria Anastácia. Estevam Cananzinho e Patinga por Maria de Nossa Senhora, José Cupertino e família, José Antônio e família e toda a família Machado. João Ventura Vila Celeste Patinga por sua saúde, saúde de sua esposa Maria Selma, sua filha e por seus netos. Edvirgens Aparecida do Norte Fabriciano por todos os familiares e amigos. Edmar Gomes Bom Jardim e Patinga por sua esposa Rosilene, filhos e por

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0: Queridos irmãos e irmãs, romeiros e romeiras de Nossa Senhora, bem-vindos ao santuário, neste dia tão importante da sua Romaria, neste tempo de férias, você aqui com a sua família, mas tem muita gente rezando conosco lá na sua casa, através do rádio. Mais de 65 rádios espalhados por todo o Brasil, e neste momento entram em sintonia com a TV, com a Rádio Aparecida, para transmitir a consagração a Nossa Senhora. Então sejam todos bem-vindos e bem-vindas para este nosso momento de oração. Em nome do Pai, do Filho e do Espírito Santo.
1: Amém.
0: O anjo do Senhor anunciou a Maria.
1: E ela concebeu do Espírito Santo.
0: Eis aqui a serva do Senhor.
1: Faça-se em mim segundo a vossa palavra.
0: E o Verbo se fez carne.
1: E habitou entre nós.
0: Ave Maria, cheia de graça, o Senhor é convosco. Bendita sois vós entre as mulheres. E bendito é o fruto do vosso ventre, Jesus.
1: Santa Maria, Mãe de Deus, rogai por nós, pecadores, agora e na hora de nossa morte. Amém.
0: Rogai por nós, Santa Mãe de Deus,
1: para que sejamos dignos das promessas de Cristo.
0: Oremos, infundi, Senhor, vos rogamos a vossa graça em nossos corações, para que nós que conhecemos pela anunciação do anjo a encarnação de Jesus Cristo, vosso Filho, por sua paixão e morte na cruz, cheguemos à glória da ressurreição. Pelo mesmo Cristo, Senhor nosso.
1: Amém.
0: Queridos irmãos e irmãs, hoje está fazendo 39 anos que faleceu o padre Vítor Coelho de Almeida. A consagração era ele que fazia. E com que amor, com que carinho, ele fazia esta consagração. Através aí da Rádio Aparecida, que entrava em cadeias com as outras rádios, e assim o Brasil todo, às 3 horas da tarde, todo mundo parava. Seja na cidade, seja no campo, seja na roça, fazendo a sua plantação. Quantas e quantas pessoas que rezou com o padre Vítor. E que o padre Vítor rezou com vocês, 3 horas da tarde. Descansar um pouquinho, vamos ligar o rádio, levando para a roça o seu radinho de pilha, e ali todos paravam, sintonizavam e rezavam, e consagravam a vida para Nossa Senhora. Quanto bem que o padre Vítor fez por esse Brasil afora. Nasceu lá na cidade de Sacramento, em Minas Gerais. Depois, ele mesmo diz da vida dele, foi um jovem rebelde, aprontou muito, mas se converteu, mudou de vida. E ele vai dizer depois da vida dele, eu sou filho da misericórdia de Deus. Olha que beleza, né? Alguém que errou tanto, que cometeu tantos pecados, mas reconheceu que o amor de Deus era muito maior do que os pecados. E se reconhece, eu sou filho da misericórdia de Deus. E Deus foi misericordioso com ele. E ele soube também ser misericordioso com os outros. Assim como Deus é misericordioso comigo, eu também preciso ser com os outros. E o padre Vítor foi o homem da misericórdia, o homem do perdão, o homem da palavra, Rádio Aparecida, o homem do microfone, com seus diversos programas. Os ponteiros apontam para o infinito. Quem que não lembra desse programa? Os ponteiros apontam para o infinito. Somos daqui da terra, sim. Devemos viver bem, trabalhar, lutar. Mas não nos esqueçamos, assim como os ponteiros apontam para o infinito, lembre também que você é de Deus, que você não é só daqui da terra, não. Aqui nós estamos de passagem, porque o destino nosso é o céu. E olha o nome do programa dele, hein? Os ponteiros apontam para o infinito, para você sempre tomar consciência disso. Eu sou filho e filha de Deus. Eu sou do céu. E isso o Padre Vito pregava com tanto amor e com tanto carinho. E esta consagração, quantas e quantas vezes ele fez a consagração com os romeiros? Quantas e quantas vezes? Sempre dizendo uma mensagem, com a sua voz simples, aquela voz que cativava e que fazia falta para gente, e que faz falta para gente, porque era um homem de Deus, preocupado com as situações, com as coisas da terra, mas um homem de Deus, e que queria também que todos nós fôssemos de Deus. Viveu 88 anos. 88 anos. Fazendo entrevista com os romeiros, como ele gostava de conhecer as pessoas pelo nome. Meu filho, como é que é seu nome? Minha filha, como é que é seu nome? De onde que você veio? Como é que está a sua vida? E se interessando pelas pessoas, cuidando da vida, da saúde, da alimentação, da higiene, tudo isso o Padre Vito fez através das ondas da Rádio Aparecida. O homem do microfone. E entre nós até se brincava, porque ele não podia ver o microfone que ele queria falar. E entre nós, então, a gente brincava. Quando ele morrer, para ter certeza que ele morreu mesmo, é só passar o microfone na boca dele. Se ele não falar alô estúdio, pode enterrar porque morreu. Porque era o homem do microfone, era o homem da palavra, que comunicava simples, com unção, com tanto amor e com tanto carinho, que deu a sua vida pela evangelização. Quantos documentos da igreja ele refletia com o povo, traduzindo aquela linguagem muitas vezes difícil, e o Padre Vito sabia traduzir numa linguagem simples, que todos pudessem entender. Quanto bem que esse homem fez pelo Brasil inteiro. Cativou o nosso Brasil. E até um dia antes da morte, ele trabalhou lúcido, cabeça boa, gostava tanto das orquídeas, cuidava das suas orquídeas, conversava com elas, cantava para elas. O homem do amante da natureza, da ecologia, pedindo para as pessoas tomar cuidado com as nascentes, não desmatar, cuidado com as nascentes, água potável. Tudo isso o Padre Vito ajudou o nosso povo. 88 anos, bem vividos. E viveu a maior parte da sua vida aqui no santuário. Foi missionário das missões populares, mas a maior parte da sua vida, depois também da tuberculose, ficou 7 anos internado em Campos do Jordão, se curando. E depois a vida dele foi toda aqui em Aparecida. Nossa Senhora o trouxe para o santuário, porque era um homem muito devoto de Nossa Senhora. E fez com que muita gente tivesse amor para com Nossa Senhora. E com a imagem peregrina de Nossa Senhora, percorreu muitas cidades do Brasil, levando e propagando a devoção à Mãe de Jesus e Nossa Mãe. E hoje, 39 anos da sua partida. E nós temos aqui, lá, ao lado da Basílica Histórica, o túmulo do Padre Vito, que vale a pena você que vem em Aparecida, que está em Aparecida, não deixar de visitar. Memorial Redentorista, lá na praça. Para você ir lá no túmulo do Padre Vito e rezar, pedindo a sua beatificação. É isso que nós estamos pedindo nesses dias, que fizemos um trido pedindo a sua beatificação, para que logo ele esteja nos altares, para continuar intercedendo e trazendo muitas bênçãos de Deus para nós. E o Padre Vitor Coelho de Almeida, grande devoto de Nossa Senhora, continue intercedendo por nós, pela Rádio Aparecida, pela TV Aparecida, por todos os meios de comunicação, para levar a todos a boa nova da mensagem do Evangelho. Que ele interceda por nós. Vamos agora dar a bênção da água. Você que está aqui no santuário e você na sua casa, com a sua vasilha com água, vamos dar a bênção. Deus eterno e todo-poderoso, quisestes que pela água, fonte de vida e princípio de purificação, as nossas almas fossem purificadas e recebessem o prêmio da vida eterna. Abençoai esta água para que nos proteja e renovai em nós a fonte de vida de vossa graça, a fim de que nos livre de todos os males e possamos nos aproximar de vós com o coração puro e receber a vossa salvação. E que ela recorde a água do nosso batismo como fonte que jorra para a vida eterna. Abençoai, ó Deus Todo-Poderoso, esta água que apresentamos. Em nome do Pai, do Filho e do Espírito Santo.
1: Amém.
0: Água abençoada. Vamos agora fazer a nossa consagração à Nossa Senhora. Ó Maria Santíssima, pelos méritos de nosso Senhor Jesus Cristo, em vossa querida imagem de Aparecida, espalhais inúmeros benefícios sobre todo o Brasil. Eu, embora indigno de pertencer ao número de vossos filhos e filhas, mas cheio do desejo de participar dos benefícios de vossa misericórdia, prostrado a vossos pés, consagro-vos o meu entendimento, para que sempre pense no amor que mereceis. Consagro-vos a minha língua, para que sempre vos ouve e propague a vossa devoção. Consagro-vos o meu coração, para que depois de Deus vos ame sobre todas as coisas. Recebei-me, ó Rainha incomparável, vós que o Cristo crucificado deu-nos por mãe, no ditoso número de vossos filhos e filhas. Acolhei-me debaixo de vossa proteção. Socorrei-me em todas as minhas necessidades, espirituais e temporais, sobretudo na hora de minha morte. Abençoai-me, ó celestial cooperadora, e com vossa poderosa intercessão, fortalecei-me em minha fraqueza, a fim de que, servindo-vos fielmente nesta vida, possa louvar-vos, amar-vos e dar-vos graças no céu, por toda a eternidade. Assim seja.

0: Senhor esteja convosco.
1: Ele está no meio de nós.
0: Pela intercessão de Nossa Senhora Aparecida, Mãe de Jesus e Nossa Mãe, desça sobre você e sua família a bênção de Deus Todo-Poderoso, o Pai, o Filho e o Espírito Santo.
1: Amém.
0: Ela merece uma salva de palmas. E que a sua tarde continue abençoada e feliz, com muitas bênçãos de Deus e a proteção sempre materna de Nossa Senhora. O nosso cântico final.

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3: Boa tarde, meu amigo, minha amiga. Que bom a gente estar aqui juntinho nas ondas da Rede Educadora de Comunicação, conectando o Vale do Aço com o mundo. Coordenação artística, Matheus Cabral. Coordenação de jornalismo, Janaína Oliveira. Coordenação administrativa, Joana Avelino. Na técnica, Ícaro e Jorge. Apresentação e direção, Padre José Wilker. Está começando o Clube dos Amigos, um momento de bênção no meio da sua tarde. Olha, hoje no calendário nós encontramos o Dia Nacional do Garimpeiro. Hoje também é Dia da Memória dos Mortos da Marinha em Guerra. A data remete ao naufrágio do navio de guerra Corveta Camanquá, na Batalha do Atlântico, no ano de 1944. Foi um dos acidentes navais mais trágicos da Marinha do Brasil, ocorrido durante a Segunda Guerra Mundial. Hoje celebramos São Lourenço de Brindisi. São Lourenço nasceu no ano de 1559, em Brindisi, na Itália. Seu nome era Júlio César Russo. Aos 14 anos de idade, foi para Veneza para estudar. Dois anos mais tarde, entrou para a Ordem dos Frades Menores de São Francisco de Assis. Em seguida, juntou-se aos Frades Capuchinos de Verona, onde recebeu a ordenação sacerdotal e assumiu o nome, que em 1582. Tornou-se especialista em línguas. Foi provincial em Toscana, Veneza, Gênova e Suíça. Foi superior-geral da sua própria ordem, embaixador do Papa Paulo V, com a missão de intermediar príncipes e reis em conflitos. Morreu em 1619, durante uma viagem à cidade de Lisboa, em Portugal. Foi canonizado em 1881 e recebeu o título de doutor da Igreja em 1959, outorgado pela Papa João XXIII. São Lourenço, rogai por nós. E a gente vai de música com os missionários Shalom, Novo Amanhecer.

0: Muito bem, a gente nessa tarde de terça-feira, a semana já começa desenvolvendo, né? Ontem, segunda, aquele ritmo assim de adaptar ao final de semana que passou. Hoje a gente já tá naquele pique, já acordou cedo, já deu conta da vida toda e a tarde já vai bem avançada. Com certeza você já participou da Santa Missa, alguns nem conseguem ir à missa de manhã, mas vão à tarde. Mas seja de manhã ou seja de tarde, com certeza você já teve a oportunidade de dar uma olhadinha no Evangelho do dia e com certeza já ficou com essa provocação que a liturgia do dia de hoje nos convida a trazer para o nosso crescimento espiritual. Hoje, do Evangelho de São Mateus, a gente é convidado a recordar aquela passagem quando Jesus estava pregando para uma multidão e sua mãe, seus irmãos e suas irmãs se aproximaram dele e alguém o convidou a ir recebê-los lá fora. Nem conseguiam chegar perto de Jesus. Tem um outro contexto aqui que eu não vou entrar no mérito agora, que fala que talvez a família de Jesus estivesse preocupada com ele, porque a gente sabe que na terra dele ele teve dificuldade de pregar. Tem uma outra passagem de São Mateus que fala: um profeta só não é bem aceito perto dos seus parentes e seus conterrâneos. Então Jesus é abordado por um daqueles que estavam escutando sua pregação, que o convida a ir lá receber sua mãe, seus irmãos e suas irmãs. A gente já deve ter ouvido muitas vezes falar, para que não tenha dúvida sobre a virgindade Nossa Senhora, e a virgindade Nossa Senhora está dentro do projeto salvífico de Deus. Não é que ser virgem é mais importante do que uma mãe, do que um pai, não é nada disso. Só que dentro do projeto de Deus precisa ficar muito claro que Nossa Senhora foi instrumento, mas que Jesus é Deus mesmo feito homem. Ele precisou do ventre de Nossa Senhora, ele quis precisar. Mas Nossa Senhora é mãe biológica de Jesus, mas ele é concebido como Deus, pelo dom, pela ação do Espírito Santo. Mas resumindo, tirando isso à parte, que não é o importante do Evangelho de hoje, é com certeza você ter ouvido Jesus falar que quem ouve a palavra de Deus e coloca em prática, esse é meu pai, minha mãe, meus irmãos e minhas irmãs. Ou seja, em Jesus, a nossa dignidade de filhos de Deus, ela é reconquistada. Jesus coloca a gente de novo dentro dos braços do Pai. E ele chama a nossa atenção que antes da gente se admirar de Nossa Senhora ser sua mãe biológica, a gente deve se admirar de Nossa Senhora ter o concebido no coração. Isso é uma frase de Santo Agostinho, um grande filósofo, doutor da igreja. Então ele nos ensina a perceber que, na verdade, mais importante do que conceber Jesus é receber Jesus no coração. Então fica esse convite hoje. Feliz de nós que acolhemos Jesus no coração, que procuramos ser terreno bom para a palavra de Deus e logo vamos um dia plenificar essa amizade com Deus numa vida agraciada no céu junto do Pai. A gente não está com pressa não, né? Mas quando a gente tiver de fechar os olhos para essa vida, é lá no céu que eu quero estar. E quero me encontrar com você lá no céu. Não sei se vou te conhecer, mas é lá no céu que eu quero me encontrar com você, viu? No final da nossa jornada. Eu vou fazer um pequeno intervalo, tá numa hora boa, 3:30, você tá aí na expectativa de botar uma água pra ferver, passar um café fresquinho. Enquanto você prepara essa água, eu vou me organizando aqui também. E a gente toma esse café junto e aprende um pouquinho sobre nossa fé. Nós estamos conversando, acompanhando o catecismo, sobre a dignidade da pessoa humana. Como você é chique, como você é digna. Mas na volta do intervalo eu te explico melhor isso e quem está acompanhando já está por dentro dessa conversa. É rápido e eu já volto.
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0: bem, liga, entra em contato conosco, deixa o seu pedido de oração. No final do programa, a gente faz aquela prece fervorosa, pedindo pela nossa saúde, pela saúde das pessoas que amamos. 997714902. Vamos participar junto. Ó, quero mandar um abraço pro Rony Marcos. O Rony Marcos tá aí com o celular acompanhando a nossa programação. Eu imagino que o Rony não esteja em terras do Vale do Aço. Parece que eu tô vendo aqui, de alguma forma, alguma coisa diferente ali entre o Rony. Mas deixa quieto. Boa tarde, Rony. Deus te abençoe e guarde. Olha, ele confessou, tá aqui pra todo mundo ler, então não vou ficar constrangido de falar. Direto da praia, é, o Rony Marcos, e tá como menino de escola, né? Tá tirando sua semaninha de folga nesse período do segundo semestre do ano. Que Deus lhe refaça as forças, Rony Marcos. E todos os papais e mamães estão aí com a molecada em casa, curtindo esses dias de convivência e de lazer. Muito bem, falando de Rony, falando de criança, falando de beleza de estar juntos, abração pra Jovenila, abração também pro Matheus, que tá participando conosco, abração pro Daniel. Boa tarde, Daniel, obrigado pela força, meu irmão. Que Deus te abençoe e te guarde, pelas mensagens também que você mandou, viu? Deus lhe pague sobre o joio e o trigo, né? Eu não olhei direitinho, não, mas eu vou olhar com calma depois. Olha, a gente tá falando da dignidade de você, da minha dignidade, da dignidade da pessoa humana. Ontem nós introduzimos o tema, ele está dentro do Catecismo da Igreja Católica e ele vai nos preparando para a gente entrar nos estudos dos 10 mandamentos. Vamos sair daqui doutor em fé e não vamos sair daqui pronto para ir para o céu, viu? É só Deus te abençoar que todo dia à tarde você ligar a Rádio Educadora e deixar aí acompanhada pelo Roberto Nogueira, Marco Pereira, e no meio disso tudo a gente faz aquela janela com Nossa Senhora abrindo o meio da tarde e o nosso momento de catequese. Olha, falando então da dignidade do homem, hoje eu gostaria de te perguntar, de sermos então feitos dignos porque fomos constituídos imagem e semelhança de Deus, foi o único ser criado que é imagem e semelhança de Deus, é você. E o que nós temos próprio daqueles que são criados imagem e semelhança de Deus? Olha, eu estudando aqui o catecismo para falar com você, eu lembro que o que Deus nos deu que é diferente de tudo que é criado. Que as plantas não têm, os animais não têm, nada da criação tem, só você tem, que é o quê? Uma alma imortal. É, você é imortal. Você é construído no coração de Deus para a eternidade. Então nós temos que gerir bem a nossa vida aqui na Terra, daí nós vamos entrar nos 10 mandamentos, para a gente poder estar em comunhão com Deus, para que a gente possa viver bem essa nossa dignidade. Temos uma alma imortal. Então nós somos preparados para o céu, para a eternidade. E o que essa alma imortal implica na sua existência no hoje da história? Ela te concede inteligência e vontade. O cachorrinho, o gatinho, o passarinho, eles têm instintos. Ele tem aquilo que é próprio da sua natureza, mas eles não têm como discernir. O cachorrinho sentiu um cheirinho gostoso, não há nada que o impeça de ir ao encontro daquele cheiro bom que está chamando a atenção dele. Agora você tem inteligência, você tem vontade. E por que nós temos inteligências e vontades? Por providência de Deus, feitos em mais semelhança de Deus, nós temos a liberdade. Você é livre. Agora o livre-arbítrio, a liberdade, ele deve ser bem compreendida para ser bem vivida. Então a sua dignidade passa pelo bom exercício da sua liberdade, que pressupõe inteligência e vontade. Você é capaz de entender as coisas e escolher. Somos imagem e semelhança de Deus porque temos uma alma, porque temos vontade e inteligência. A filosofia clássica, né, desde Kant, os primeiros filósofos, os primeiros pensadores dessas coisas difíceis de responder, eles falam que a liberdade, ela pressupõe a inteligência que ilumina o caminho e a vontade que executa a escolha. Então, se a gente não tem como escolher, se a gente não entende as coisas, um cachorrinho, ele não tem liberdade. Ele age por impulso. Se a inteligência falha ou a vontade é dominada por algum impulso, a verdadeira liberdade é comprometida. Então, a gente não é livre. Se não falta inteligência, se não falta poder de decidir, a gente não é livre. Tem um autor filósofo chamado Kant, que ele toca no assunto precioso quando se trata da dignidade da pessoa humana, nesse campo da liberdade. Ele nos lembra que liberdade é comprometimento. A gente pensa que liberdade é fazer o que a gente quer. Isso não é liberdade. Toda liberdade pressupõe um comprometimento. Você tem que estar comprometido com alguma coisa. Você tem que fazer uma escolha e se implicar na escolha que fazemos. Nós somos cristãos, escolhemos Deus, então nós temos que colocar Deus em primeiro lugar. O problema está nisso, a gente se diz livre para escolher o que lê, que quer, acaba não sabendo o que quer escolher, a gente não se define, não se organiza e se perde na escolha que fazemos, aí vem o pecado. Uma pessoa que não sabe discernir bem as escolhas que faz, que não sabe se comprometer com aquilo que coloca como primeiro lugar na sua vida, se torna escravo das más escolhas que fazemos. Oh, meu Deus, como eu fui burro! Por que que eu não fui? Por que que eu peguei isso? Por que que eu investi nisso? É, ué. Consequências das escolhas que fazemos. Olha, Santo Agostinho, doutor da igreja, ele fala quanto a esse campo da liberdade das escolhas, que nós temos diante de nós o bem maior e o bem menor. Ou seja, toda escolha de nós pressupõe um bem. Ninguém escolhe para o mal. Você escolhe as coisas para o mal? Pode ser até pro mal da pessoa que você não quer o bem dela. Mas a gente não vai escolher nada que nos faça mal. Nós escolhemos sempre o bem. Só que existe um bem menor e um bem maior. O que é que é o bem maior? O bem maior é o sumo bem. É Deus. São as realidades imutáveis. Essa a gente não tem como discordar. O bem menor o quê? São as coisas temporais, as coisas materiais, as coisas passageiras. Ô padre, então eu tenho que escolher tudo embasado em Deus. Tem. Então não posso escolher nada dos bens menores. Pode. Você pode escolher comer um churrasquinho com seus amigos, você pode escolher fazer um passeio, você pode escolher ficar esticado no sofá uma tarde curtindo a rádio educadora. Você pode escolher um bem menor. O problema não está no bem menor. O problema está em que lugar essas escolhas têm na nossa vida. Quando esse bem menor nos induz a um erro moral, ou seja, a um pecado, aí nós não estamos escolhendo o bem. Por exemplo, se eu escolho falar mal de você, eu estou almejando um bem. Qual que é o bem? Me edificar às suas custas. Só que moralmente, como cristão, e aí comprometendo minha liberdade, como quem quer buscar viver de forma saudável, eu escolher falar o mal de você para me elevar, não é uma escolha que me liberta de fato como cristão. Essa escolha acaba me comprometendo de uma forma que compromete a minha dignidade, filho de Deus, compromete a minha essência, compromete aquilo que eu sou chamado a ser, um filho de Deus, uma pessoa boa. Por exemplo, se alguém me faz uma injustiça, eu grito lá na rádio educadora, né? Deixa eu falar aqui, repórter, olha, eu quero justiça. Aí você grita bem alvoroçado, reivindicando sua justiça. A pergunta que fica no seu coração para você saber quais escolhas você está fazendo é o que você quer de fato. Se é justiça mesmo ou se é vingança. Porque a relação entre justiça e vingança é muito tênue. Então, às vezes, a gente está se arvorando, está se colocando muito grande, mas a motivação não é de elevar a nossa dignidade. Então, o nosso agir moral, o mal e o bem que praticamos, depende das escolhas que fazemos. A nossa natureza, desde a criação, ela foi corrompida pelo mal. Nós fizemos escolhas erradas desde os nossos primeiros pais. Então a gente desvirtuou a nossa beleza de filhos de Deus. Nosso Senhor Jesus Cristo aí vem em resgate desse comprometimento da nossa natureza que é construída para o céu. Então, o que o padre está falando, dando muitas voltas, falando de filósofo, de Kant? Não é para te complicar, não. Espero que eu não esteja te dificultando a compreensão. Nós estamos falando da sua dignidade. Para falar da dignidade humana, nós tocamos hoje no assunto da liberdade. Você é livre. Essa liberdade é que vai implicar para onde você vai quando você morrer. Vamos falar assim, do jeito bem raso, para não complicar demais. Senão a gente fica meio devagando e não chega a lugar nenhum. Você é livre para escolher. Só que você tem que saber que as suas escolhas vão implicar no seu futuro lá no céu. Se a gente escolhe praticar o bem, se a gente escolhe os bens menores, a gente vai ter uma implicação na nossa vida. Agora, se as nossas escolhas passam pela razão, pela fé, nós vamos ter como resultado o nosso bem. E a gente tem que aprender que nós somos criados imagem e semelhança de um Deus que é Trindade, um Deus que é comunhão, um Deus que é família. Então, esta imagem e semelhança de Deus que é você, te chama a não viver isolado. Nós temos então que nos abrir ao outro. Então eu te convido nessa tarde, continuando a elevar a sua dignidade, filho de Deus, a procurar exercitar a sua beleza de ser filho amado de Deus. E quando a gente fala de beleza, o meu tempo está estourando. Quando a gente fala de beleza aqui, não é beleza estética. É estética, mas não é estética no sentido de aparência física. Beleza para nós aqui na fé, na filosofia, é o quê? É aquilo que cumpre o seu papel. A beleza não está tanto na aparência que os olhos veem, mas está na harmonia de cumprir o bem. Então uma pessoa ela é bonita não quando ela aparenta beleza. A pessoa é bonita quando ela exerce bem a sua finalidade. É isso. Você comprou um fogão novinho, botou lá na sua cozinha, a vizinha chegou e falou assim: nossa, que fogão bonito. Ó, bonito mesmo. Por quê? Porque as trempes todas funcionam, o gás não preteia a panela, porque a partir do momento que visivelmente o fogão é bonito, porque ele é novo, mas ele preteia a panela, ele não solta gás nas quatro trempes e ele não cumpre a função dele, que é de fazer comida, aí você não vai chamar mais esse fogão de bonito. Então, a nossa beleza está no exercício da liberdade, está no exercício da vontade, está em cumprir bem aquilo que fomos chamados. Então, mesmo que alguém não te chame de coisa mais linda do mundo, aos olhos de Deus nós somos lindos quando a gente procura viver esta realidade de escolher os bens maiores, de escolher Deus. Olha, eu quero agradecer a Alice que está participando conosco. Deus te abençoe, Alice, e te faça uma mulher santa, feliz e bela em Deus. A Luciana também participando conosco. Boa tarde, Luciana. Que Deus te faça bela, livre e exercendo a sua vontade. Obrigado, Rony Marques, também está lá da pré na areia, está lá com a água de coco nas mãos e a rádio educadora no ouvido. Obrigado, Rony, que Deus te abençoe e te guarde. Olha, o Gabriel também participando aqui. Ô, Gabriel, um homem aí que procura exercer bem a sua liberdade, a sua vontade, a sua inteligência. A Geraldina lá exercendo a liberdade dela, passando um café novinho e já tá lá, ó, bicando uma xicrinha de café. Beijo a Deus. Luciana, boa tarde, que Deus te abençoe e te guarde. A Fatinha de Campo, lá de Campo, ó, Fatinha de Congonha do Campos, né? Boa tarde, Fatinha, obrigado aí pelo apoio. A Raquel participando conosco, o Valtarez, estamos junto com o Valtarez rezando pela Dedeca, Terezinha, sua esposa, que está recuperando de uma pequena cirurgia. Deus abençoe e guarde. Olha, tá estourando meu tempo, hoje eu não estourei muito não, tá? Eu tô bem no ponto lá, 3:45, eu sei que você já tá passando manteiga no pão, então vou te dar intervalo pra você poder terminar esse pãozinho aí, e na volta a gente fecha o assunto e pede uma bênção pela nossa saúde. É rápido e eu já volto.
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0: Muito bem, estamos de volta aqui nas ondas da nossa querida Rádio Educadora 91.7, a primeira do Vale. Olha, a rede aqui, a internet, parece que caiu o meu celular, que não tá conversando bem com a rede aqui da Rádio Educadora, e realmente o pessoal falou que tava travando a live, mas eu acho que quem tava travando é eu, porque acabou um momento, a internet caiu. Mas como caiu 3 gotas d'água aqui em Coronel Fabriciano, eu tô achando que a chuva pode ser responsável por essa pequena dificuldade na internet. Lá no bairro onde nós estamos morando, por exemplo, as luzes da de casa não param de piscar, viu? É um sobe e desce, as lâmpadas tá parecendo um verdadeiro show de rock. Só no pisca-pisca, misericórdia. Mas aqui, vamos voltar aqui para as nossas participações também no WhatsApp da rádio. Obrigado pela sua audiência aí, você que tá em casa, você que tá aí curtindo essa tarde abençoada terça-feira, sem sol, vai fazer uma caminhada, coloca o fone de ouvido, coloca o celular no bolso e pelo aplicativo da Rádio Educadora, você vai ouvindo a gente e eu faço companhia para você, você faz companhia para mim. Obrigada aí a Petronilha, o Rony Marcos, a Luciana também que tá aqui me ajudando, dando uma força, que eles aceitaram voltar mais uma vez pra live. O Daniel também voltou, obrigado Daniel, ter voltado mais uma vez aqui, ela caiu, mas voltamos. E você que tá aí no Instagram da Rádio Educadora, Educadora MG. Olha, como eu tinha dito, quem tá aqui participando conosco é o Valtares, tá convidando a gente hoje de modo especial para rezar pelo pleno restabelecimento da Terezinha Dedeca, sua esposa. Passou por uma pequena cirurgia e agora tá restabelecendo. Que Deus abençoe e guarde, Terezinha, que a providência de Deus, você tem um marido santo, louvado seja Deus por isso, que ele pela força da oração e a gente junto com ele, rezando pela sua plena recuperação. Ó, o Matheus Carlos também passando por aqui, deixando aquele abraço. Ó, Matheus, que Deus te abençoe e te guarde e obrigado pela sua participação, pela vinda aqui. Quem tá passando por aqui também, com muito carinho, é a Maria Leão. Boa tarde, Maria, obrigado pela participação. Muito fácil amar um ser humano ferido quando está na Bíblia. Difícil é amar um ser humano caído quando ele está na nossa calçada. Ó, Maria Leão tá fera, tá afiada, hein, Maria Leão? É, amar no discurso é fácil, né? Amar na prática é difícil. Olha, quem tá aqui participando conosco também é o seu Wilson. Ô, seu Wilson, o que o senhor tá arrumando aí? Fala pra nós, boa tarde.
17: Boa tarde, Padre Zé Wicker.
0: Tarde.
17: Aqui nós estamos aprendendo muitas lindas palavras com o senhor.
0: Oh.
17: O que o senhor tá falando, lindo. Um conselho mais querido.
0: Obrigado, seu Wilson. Obrigado.
17: A minha esposa mandando um parabéns pro senhor, minha esposa Ângela Maria Fidelis. Ela tá aqui na máquina de costura, escutando tudo que o senhor tá falando. Muito obrigado. Deus abençoe o senhor.
0: Amém. Obrigado, seu Wilson, e também a dona Ângela, aí fazendo arte, construindo beleza, construindo o reino de Deus pelo talento da costura, né? Que Deus te abençoe igual. Quem tá aqui também participando conosco é a Nair Lima.

0: Páscoa de Deus, senão você vem à tarde com o Padre Cláudio, e na quarta-feira eu tô lá de manhã, à tarde Padre João, na segunda-feira eu tô de manhã, à tarde o Padre Cláudio, no sábado de manhã o Padre João atendendo a confissão. Então, se for melhor para você, mais para frente, ou amanhã, né? Quarta-feira, ou se não, na sexta-feira, combinado? Olha, quem tá passando por aqui também é a Rosaina de Lourdes, né, Rosaina? Boa tarde, ela tá convidando a gente a rezar pelo Assir, por Maria José e por Clerme e por Regiane. E obrigado a Deus e a Virgem Maria pelas intenções. Obrigado, viu, Rosana? Desculpa que o padre tem hora que enrola um pouquinho nas leituras, mas não é culpa sua, não, é do zóio da gente mesmo. Olha, quem tá passando por aqui também é a Geraldina Benevento, né? Eu falei que ela tava passando um café e ela tá mesmo, viu? E ela tá lá no bairro industrial da cidade de Santana do Paraíso. Estão quase chegando a festa de Santana, né? Tá quase em ritmo de festa. Eu imagino que novena já tenha, né? Novena já tenha, mas Santana é no próximo domingo, né? Então, se você está, a cidade de Santana vai estar em festa e a gente se alegra com vocês nesse dia importante. A Rosana Araújo também está aqui desejando boa tarde para nós, interagindo conosco. E o Rony Marcos mandando uma foto da sobrinha tomando aquele milkshake gostoso. Aonde? Na beira da praia. Louvado seja Deus. Olha, vamos então recolher todas essas pessoas bacanas que estão aqui interagindo conosco e vamos fazer aquele momento de oração pela saúde, pedindo para as pessoas que amamos e até por nós mesmos, né? A gente também precisa de saúde.
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0: Vai colocando suas dores aí.

Amém. A Vitalina tá convidando pra festa hoje, às 19h30. Muito bem, Vitalina. Que Deus abençoe essa linda festa. Festa de quê? Festa de Santana? Não, né? De outra festa que você tá celebrando aí, né? Misericórdia. Mas vamos pedir então pela saúde. Senhor Jesus, que passastes a vida fazendo bem e curando todos os enfermos, eu creio no teu poder e no teu infinito amor por mim. Peço a vossa bênção e a vossa misericórdia, para que cureis os enfermos que comigo fazem este pedido. Concede-me, Senhor, a cura física e a cura da alma, que seja pela ação do teu Espírito Santo através dos médicos e remédios. Aumenta a minha fé, pois eu acredito que pode me devolver a saúde. Hoje, Senhor, coloco minhas dores e sofrimentos em tuas mãos, assim como os doentes que me pediram oração. Cuida de cada um deles, Senhor, e tem misericórdia. Obrigado, meu Deus, por toda a obra que estás realizando em meu corpo e em minha vida.

com essa fé na cura e na providência de Deus, a gente vai encerrando mais um programa. Obrigado de coração por você que estava aí ligado na Rádio Educadora. Não precisa desligar, a Rádio Educadora tem uma programação maravilhosa em cada momento do dia. E a gente agora vai receber mais uma vez, né, nosso amigo do coração, aquela companhia boa no final da tarde, para a gente poder voltar para casa na alegria, que é o Marcos Pereira. E daqui a pouco nós temos Felipe Machado, a hora do Rush, ou seja, para a gente ficar por dentro do trânsito, o que está acontecendo, pegar a rota mais direta para casa e chegar bem rápido para abraçar pessoas que amamos. Então vem aí, agora é Educadora Toca com Marcos Pereira. Até amanhã com a nossa catequese, abração para todos e fiquem com Deus.

0: Franca e a hora certa. 4 em ponto.
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0: Na primeira do Vale, 4 horas, 2 minutos. Confira aí, 4 e 2. Boa tarde com alegria. Marcos Pereira te fazendo companhia. Boa tarde, meu amigo. Boa tarde, minha amiga. Boa tarde, senhora. Boa tarde, senhor. Boa tarde, meninos e meninas. Boa tarde.
9: Boa tarde.
0: Tudo tranquilinho por aí? Tudo bem? Você sabe que eu apresentei o programa Tarde Educadora a partir do 12:30. Aí, às 15 horas, entrou no ar consagração a nossa Senhora Aparecida, direto do Santuário Nacional. Logo após, Clube dos Amigos, Padre José Wilke, acabou agora o programa. Eu estou retornando na primeira parte do programa Educadora Toca e fico com você até às 5 da tarde. Vem comigo nessa tarde de terça-feira, 21 de julho de 2026. O Zap Zap eu já vou liberar agora. Já manda mensagem aí, 99771-4902. É hora de mandar beijinhos na bochecha de quem você gosta. A gente já começa o programa de uma forma intensa, com notícia chegando no seu radinho. Eu quero acionar nesse momento a jornalista Mônica Soares ao vivo, dentro do estúdio, para deixar você muito bem informado. Boa tarde, Mônica.
10: Boa tarde, Marcos Pereira, e a você, ouvinte da Rede Educadora de Comunicação. Quem pretende trafegar pela BR-381, atenção! Um grave acidente envolvendo duas carretas e um veículo de passeio foi registrado no início da tarde desta terça-feira, no quilômetro 226 da BR-381, nas proximidades de Belo Oriente. As informações preliminares indicam pelo menos duas mortes. E as equipes da concessionária Nova 381 e dos serviços de resgate atuam no local. Em razão da ocorrência, o trânsito está totalmente interditado nos dois sentidos da rodovia. A ocorrência segue em andamento. As causas do acidente e a identificação das vítimas serão esclarecidas pelas autoridades após a conclusão dos trabalhos no local. Então, Marcos, a orientação para quem pretende passar pelo trecho é acompanhar as atualizações e, se possível, buscar rotas alternativas.
0: E quem quiser ver o vídeo, infelizmente, desse trágico acidente, os nossos ouvintes, pessoal que passou no local, filmaram e enviaram para o nosso departamento de notícias, departamento de jornalismo. Já está no nosso Instagram, @educadoramg. Corre lá, deixa um comentário, compartilhe nos stories e nos ajude. Mônica Soares, obrigado pela participação. Sei que você está de plantão. Sim. A qualquer momento, qualquer coisa que acontecer, atualização, é só chamar. Valeu.
10: Obrigada.
0: William e Juan, música boa pra você. Pode aumentar o volume aí.

Titãs, Epitáfio. Essa música é um tapa na cara da gente, porque nós vivemos no piloto automático, no corre-corre do dia a dia, ninguém tem tempo para nada, muitos compromissos, trabalho, estudos, reuniões. Você tem que resolver um montão de coisas ao mesmo tempo, aí se esquece das coisas simples da vida, que é encontrar os familiares, os amigos, viver momentos legais, fazer viagem, passeios, brincar com seu filho na areia. São esses momentos que a gente vai levar para sempre. Então, aproveite a vida hoje, não deixe para amanhã. Chega para cá, Vitor Clay.

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6: 4:17, confira aí, 4:17, agradecendo o carinho, a audiência da minha amiguinha Vilma Feliciano, do Alegre em Timóteo. Ela mandou uma mensagem aqui no zap, dizendo o seguinte: boa tarde, Marcos Pereira, que Deus continue te abençoando. Você e toda a equipe da Educadora moram no meu coração. Beijos, sou sua fã. Vilma Feliciano, valeu pelo carinho. Beijinhos na bochecha, amiguxa, sempre antenado, ouvindo a nossa programação. Ian e Sorriso Maroto.

0: Fernandes. Não tem mais amor. 4:24, confira aí. Abraços com muita alegria para essa galera linda que tá ouvindo o nosso som, algumas pessoas muito especiais que nos dão o carinho da audiência e eu faço questão de mencionar nesse momento, quero agradecer a minha amiga Luciana Soares do Meloviano em Fabriciano, José Menino do Quitandinha em Timóteo e um abraço pro nosso irmão Jandira Arruda do Surinã em Fabriciano. Todo mundo com a orelha encostada no radinho. Obrigado a todos vocês pela companhia. Vitor Borges e Vinícius e Mili Brites.
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3: 4:32, confira aí, 4:32, é hora de notícia, é hora de informação, está chegando novamente a jornalista Mônica Soares. Boa tarde, Mônica.
4: Boa tarde, Marcos Pereira, e a você, ouvinte da Rede Educadora de Comunicação. Aposentados e pensionistas do INSS que tiveram descontos indevidos em seus benefícios terão recursos garantidos para o ressarcimento. Ao todo, 547 milhões de reais foram destinados para a devolução desses valores aos segurados prejudicados. Os recursos serão utilizados pelo Instituto Nacional do Seguro Social para reembolsar descontos considerados irregulares no regime geral de previdência social. A medida busca assegurar que os beneficiários recebam de volta o dinheiro retirado sem autorização. O crédito utilizado para esse pagamento é classificado como extraordinário. O mecanismo previsto na Constituição para atender despesas urgentes e de caráter excepcional. A medida provisória que autoriza a liberação dos recursos já produz efeitos, mas ainda precisa ser analisada pelo Congresso Nacional para se tornar lei definitiva. Enquanto isso, o processo de ressarcimento segue previsto com os recursos já disponibilizados. E agentes e produtores culturais de Timóteo têm até o dia 30 de julho para se inscrever no segundo ciclo da Política Nacional Aldir Blanc. As inscrições são feitas exclusivamente pela internet. Para facilitar o acesso, a Subsecretaria de Cultura, Esporte e Lazer disponibiliza até 24 de julho um computador com internet para auxiliar os interessados no preenchimento dos formulários. O atendimento é realizado das 9 horas da manhã às 4 horas da tarde na sede da subsecretaria no Centro Norte. Nesta etapa, cerca de 594 mil reais serão destinados ao setor cultural por meio de editais voltados ao financiamento de projetos, bolsas de estudo, premiações para patrimônios culturais, pontos de cultura e mestres da cultura popular. Para a Rede Educadora de Comunicação, repórter Mônica Soares.
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3: 4:35, confira aí, 4:35. Tá chegando uma mensagem aqui de um ouvinte mirim, fã da educadora, a Gabriela, do bairro Aparecida do Norte, em Fabriciano. Ela tem um carinho muito grande por toda a equipe da rádio, sempre fica ouvindo o programa. Fala, Gabi!
5: Boa tarde, Marcos. Eu sou a Gabriela, sua fã e fã da educadora. Educadora Mel do Vale.
3: Eita, coisa linda! Gabriela, beijinhos na bochecha, lindinha. Valeu pelo carinho. Tá lá no Aparecida do Norte, em Fabriciano, ouvindo o nosso programa. Obrigado, tá? Sempre mande mensagens. Vai ser uma alegria muito grande receber o seu carinho nos outros programas aqui da emissora, da grade de programação, participando com todo mundo. Pode mandar, valeu demais. Vamos ouvir Claudinho e Buchecha.

Pericles e Ana Castela, simplesmente acontece. 4:44, 4:44, programa gostoso demais. 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

0: 8:53, confira aí, 4:53. Última mensagem chegando aqui, Edvigens Flávia do Aparecida do Norte, em Fabriciano.
1: Marcos, boa tarde.
0: Boa tarde, amiga.
1: Eu gostaria de ouvir Roupa Nova, Seguindo André Azul.
0: Música maravilhosa.
1: Feliz pra todos vocês da Educadora.
0: Valeu.
1: Todos familiares, parentes e amigos. Fique com Deus, Aparecida, Sebastião. Tchau, obrigada.
0: Valeu.

0: 4:56, 4:56, pessoal, eu vou ficando por aqui. Volta amanhã, se Deus quiser. Amanhã, quarta-feira, a partir do 12:30. Obrigado pela audiência. Beijinhos na bochecha. Daqui a pouquinho tem a Hora do Rush com Felipe Machado, notícias do trânsito, notícias em geral. Coronel Fabriciano, Vale do Aço, Minas, Brasil e do mundo todo. Você vai ficar sabendo de tudo. Fica ligado aí.
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0: tarde, minha Fabriciano. Boa tarde, Vale do Aço. Eu sou o Felipe Machado e está começando mais uma edição da sua revista eletrônica do fim de tarde, A Hora do Rush. 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Até às 6 horas, você confere tudo o que acontece no trânsito aqui na região metropolitana do Vale do Aço, com informações em tempo real para facilitar a sua volta para casa. E não para por aí, tem também reportagens, destaques e os fatos que marcaram o dia em Minas, no Brasil e no mundo. Hoje é terça-feira, 21 de julho de 2026 e essa é a sua rede educadora de comunicação conectando o Vale do Aço com o mundo. Coordenação artística de Matheus Cabral, coordenação de jornalismo de Janaína Oliveira, coordenação administrativa de Joana Velino e direção de Padre José Wilker. Educadora, a primeira do Vale. 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Fih, tudo orgânico. Siga lá o nosso arroba Educadora MG. Chegamos a 20 mil seguidores. A gente quer você lá também. Nos destaques do dia, nós vamos falar do trânsito nesse momento aqui na região metropolitana do Vale do Aço. Já tem notificação de acidente. Quem estava acompanhando aqui o Educadora Toca com o Marcos Pereira ouviu a Mônica Soares falar sobre um acidente grave aqui no início da tarde na BR-381. E também nós vamos chamar o nosso departamento de jornalismo da Rádio Educadora com as notícias no dia, porque o pau está quebrando, irmão. O pau está quebrando. O troço está frenético. Isso trabalha igual gente grande, tá? Prefeitura de Fabriciano anuncia terceirização do Hospital José Maria de Moraes e da UPA. A partir do mês de agosto, o Hospital José Maria de Moraes e a UPA terão uma nova mantenedora, que é uma empresa do Sul, uma empresa de Curitiba, no Paraná, a Santa Casa, e a gente vai falar sobre esse assunto. A gente ouviu, teve uma coletiva de imprensa hoje de manhã com o prefeito de Coronel Fabriciano, Sadi Luca, teve também o diretor corporativo da entidade, que deu um panorama aí, falando sobre o plano de ação, o que vai acontecer aí nos próximos dias lá no hospital e na UPA. Tem também vereador, cobra segurança na BR-381 em Antônio Dias. Tem um trecho lá em Antônio Dias, a gente já falou aqui na nossa programação, falou na rádio e também aqui no nosso A Hora do Rush, sobre um trecho lá em Antônio Dias que estão tombando caminhões. Os caminhões estão tombando, tem gente que fala que está sendo jogado óleo na pista. E Tati Souza e eu cobrimos, no domingo, de domingo para segunda, um acidente de um caminhão de vinho que tombou justamente nesse trecho. Aí tem um vereador fazendo cobranças de conseguir mais segurança para esse trecho. A gente vai falar desse assunto daqui a pouco, falar sobre o acidente, infelizmente, com vítima fatal aqui na BR-381, na altura ali de Belo Oriente, próximo ao pedágio ali, próximo à Senibra. A gente vai falar sobre esse acidente daqui a pouco. Tem também Matheus Cabral com o noticiário esportivo. Copa do Mundo acabou, mas o nosso querido Brasileirão está de volta. Os times mineiros entram em campo nesta semana. O programa, como sempre, está imperdível, senhoras e senhores. Siga comigo até às 6 da tarde, aqui na Hora do Rush.
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8:06, e como sempre, a gente começa com o trânsito aqui na área central de Coronel Fabriciano, trânsito moderado nesse momento aqui na cidade. A gente destaca Pedro Nolasco, José Cornélio e ali até em frente, até na esquina da 12 de outubro, isso, esquina da 12 de outubro, lá na Maria Matos. Então é Pedro Nolasco, subida da José Cornélio e até a esquina com a 12 de outubro na Maria Matos, com o trânsito carregado aqui na área central de Fabriciano. No trevo, destacar a São Sebastião, para quem vai acessar ali o Melo Viana ou entrar na 381, na Magalhães Pinto, trânsito tranquilo, pontos de retenção somente nos semáforos. Deixa eu ver aqui na parte de baixo, destacar a Rubens Siqueira Maia e a Doutor Querubino, para quem vai acessar ali Albert Chalé ou seguir ali na Piracicaba, sentido Ponte Nova. De previsão do tempo, ontem a gente falou aqui sobre uma precipitação na previsão do tempo, falando que era 1 milímetro de chuva, e hoje de manhã, na hora que eu acordei, tinha um sereninho, uma chuvinha fininha, uma garoa, como diria o povo de São Paulo, tava uma garoinha fininha caindo, menino, até falei, uai, mas era 1 milímetro só de chuva, mas deu pra dar uma resfriada, de manhã fez um friozinho. Eu cheguei aqui, eu tive que vir pra coletiva de manhã, eu cheguei aqui 10 horas, cheguei de blusa de frio, fechada, cheguei de blusa de frio fechada. Depois que eu saí da prefeitura, eu voltei aqui pra rádio, era umas 11 alguma coisa, aí já tava mais quentinho, mas o tempo ficou mais ou menos cinza hoje durante praticamente todo o dia. E na região metropolitana do Vale do Aço, a noite dessa terça-feira deve ser de céu parcialmente nublado, com mínima aí de 19 graus prevista para amanhã e máxima de 27. Vai ser um diazinho um pouquinho mais quente, com a sexta-feira, quinta e sexta-feira aqui com previsão de 29 graus. E tem amanhã tem possibilidade de chuva. Amanhã, deixa eu ver aqui, precipitação, não, 0 milímetros, precipitação zerada, mas hoje de manhã tava um climazinho, confesso a vocês, tava um climazinho bem europeu. Eu entrei no carro do motorista de aplicativo para vir pra cá, ele soltou a frase: é, menino, bom dia pra ficar dentro de casa, comendo comidas caldosas. Eu falei assim, verdade, tá? Hoje me faltou um caldinho. Cinco horas e nove minutos, vamos começar então as nossas notícias do dia. A gente começa falando sobre um grave acidente registrado no início da tarde dessa terça-feira aqui na BR-381, na altura ali de Belo Oriente, um acidente envolvendo pelo menos dois veículos, um caminhão e um carro de passeio, um Fiat Punto, no quilômetro 226 da BR-381, nas proximidades de Belo Oriente. As informações preliminares indicam pelo menos duas mortes. A gente estava apurando aqui porque chegou a informação pra gente de que seria um casal. Esse casal seria de fora aqui da região, uma placa do carro é de fora da região, e que esse casal teria morrido aí com essa batida. A gente está apurando essas informações. Equipes da concessionária Nova 381 e dos serviços de resgate já estão no local. Em razão da ocorrência, o trânsito está totalmente interditado nos dois sentidos da rodovia. Eu tava até dando uma olhada no mapinha aqui a hora que eu cheguei aqui no estúdio, e realmente o trânsito tá travado nos dois sentidos lá na 381, próximo ali a Senibra, antes de entrar ali naquela não, é um trecho duplicado, né? Um trecho com duas faixas ali próximo a Senibra. Quem tá saindo aqui do Vale do Aço em direção a Valadares está enfrentando dificuldades, o trânsito ainda está travado. A ocorrência segue em andamento, as causas do acidente, a identificação das vítimas serão esclarecidas pelas autoridades após a conclusão dos trabalhos lá no local. Eu conversei aqui com a assessoria de imprensa da Nova 381 e eles me mandaram o seguinte: a Nova 381 informa uma ocorrência, né,
nessa terça-feira, 21 de julho, às 14h30, no quilômetro 226 da BR-381, em Belo Oriente, sentido Governador Valadares. Houve uma colisão frontal entre um caminhão e um carro de passeio. A equipe operacional da Nova 381, o resgate e a Polícia Rodoviária Federal estão atendendo aí a ocorrência. Essa é a nota que eu recebi da Nova 381 falando sobre esse acidente. Deixa eu dar uma olhada aqui lá no trecho para saber como é que tá nesse momento. É, realmente, o trânsito continua travado ali próximo à Senibra, próximo ali ao pedágio de Belo Oriente, esse aqui, e é principalmente no sentido, na verdade, nos dois sentidos, né? Porque no sentido, para quem tá voltando ali, tá saindo de Valadares com sentido a Ipatinga, o trânsito também tá travado próximo ali à entrada do distrito de Perpétuo Socorro, próximo ali em frente, próximo não, em frente à Senibra. Então, para você que tá saindo do Vale do Aço em direção a 381, o trânsito tá bastante agarrado nesse momento lá na altura de Belo Oriente, próximo ali à Senibra. A gente tem informação de duas mortes. A priori seria um casal de fora aqui da região, mas a gente segue em apuração aqui para trazer as informações para você. Ó, 5h13 e você sabe que a gente aqui na Rádio Educadora está em contagem regressiva, porque no próximo fim de semana, passando esse agora, lembrando que esse final de semana é o rodeio de Santana, tem show do Henrique Juliano e do Natan, no próximo final de semana tem o aniversário da Rádio Educadora, 58 anos aqui da Primeira do Vale, e a gente vai fazer um grande evento na Praça da Estação, aqui em Coronel Fabriciano, no sábado, dia 1º. No dia 1º, na Praça da Estação, tem show da banda Bota Pra Tocar, que é uma banda maravilhosa, inclusive o nosso querido Icaro Alves é o guitarrista da banda, que trabalha aqui na rádio, e tem show também do Rodrigo Santos, ex-baixista do Paralamas, do Barão Vermelho, ex-baixista do Barão Vermelho, só música massa. As músicas estão rodando aqui na rádio, de vez em quando a gente para ouvir. Os grandes sucessos do rock nacional passaram pelo Barão Vermelho, tem muita música boa. E no domingo também tem evento, tem ação social de manhã, corte de cabelo, muda de planta, vai ter uma galera massa lá na Praça da Estação, e às 11 horas da manhã a gente encerra o evento com uma missa campal na Praça da Estação, em parceria aqui com a paróquia São Sebastião. Vai ser muito massa, vai ser muito legal, e a gente quer te ver lá. A gente teve esse final de semana lá no Festival de Inverno do Cocais no sábado, e a gente encontrou uma ouvinte, encontrou a família, na verdade a família de um ouvinte, né? Encontrou a família da dona Neucina, que é moradora lá do Cocais, e foi aquela confusão, né? Eu reconheci ela me abraçou, e ela, eu quero ver a Cris. Aí eu tive que pegar a Cris lá na frente do palco, levar lá no fundo do evento pra conhecer a família da dona Neucina, e foi uma bagunça. E a gente quer te ver, misericórdia. Cês não sabem, amanhã nós vamos aprontar um negócio, porque eu não sei se você tá sabendo, mas na próxima semana estreia Homem-Aranha, um novo lugar, três sim. Aí vai estrear semana que vem, e aqui na rádio... Ah, é um novo dia, né? Um novo dia, Homem-Aranha, um novo dia. E a gente tem um Peter Parker aqui na Rádio Educador, que tem as mesmas características do Peter Parker das histórias em quadrinhos. Ele não tem dinheiro e tá solteiro. sacanagem. Então amanhã a gente vai gravar um vídeo. Então, se você ver um Homem-Aranha espalhado pelo Vale do Aço, se você estiver passando no lugar e ver um Homem-Aranha aprontando alguma coisa, não se assuste, é o Homem-Aranha da Rádio Educadora. 5h15, hora do intervalo, eu vou ali e volto já, e você não sai daí.

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0: volta, senhoras e senhores, 5:19 aqui na sua rádio educadora, essa é a sua Hora do Rush. A gente dá uma olhada nesse momento no trânsito lá em Ipatinga, inclusive falar, a gente teve em Ipatinga, eu gravei agora uma entrevista, passei lá no na sede da PI, né? No Clube dos Pioneiros, lá da PI no bairro Bom Retiro, a gente participou do Summit Empreender e Inovar do Sicred, bati um papo com o nosso querido presidente Neuri Abel, então a gente passou por lá, a gente saiu ali do Bom Retiro, passou por dentro ali, a gente precisava ir ao Ipatingão, quem tava comigo, meu querido parceiro Ícaro Alves, a gente passou ali pelo Cariru, né? Subiu ali o centro, passou nesse trecho que eu vou falar dele aqui agora, que inclusive tá com trânsito já carregado, que é a 458, a gente saiu ali da Avenida das Nações, subiu ali a Avenida Itália, pegou a Singapura, passou na rotatória ali da 458 e seguiu o sentido centro de Ipatinga ali pela Cláudio Moura. Na hora que a gente passou, o trânsito estava mais tranquilo, isso era por volta de 4 e alguma coisa. Aí o Marcos estava começando o programa dele, era 4 horas da tarde, o trânsito estava tranquilo, mas nesse momento a subida da 458 na altura ali do Castelo até a primeira rotatória ali da Praça Caratinga com o trânsito carregado, tem esse ponto de lentidão aqui próximo ao supermercado do Pedrinho, depois trânsito tranquilo. E a gente precisava ir ao Ipatingão, então a gente passou por esse trecho, seguiu direto ali na Cláudio Moura, parou no Ipatingão, entregou o que precisava e voltou ali pela Pedro Linhares Gomes. Passamos pela Pedro Linhares Gomes, né? Pelo contorno rodoviário, acessamos ali o Santa Terezinha, acessamos o centro e chegamos aqui até a rádio, as dependências da sede da Rede Educadora de Comunicação, com trânsito tranquilo, mas ainda eram 4 horas. Depois ali desse horário que o trânsito começa a ficar mais carregado. Nesse momento, a gente tem alguns pontos de lentidão aqui ao longo da Pedro Linhares Gomes, perímetro urbano da 381, em frente ao Shopping Vale do Aço, ali em frente às concessionárias, até a estação ferroviária de Ipatinga. Como eu disse para vocês, a chegada com a Ipatinga, na altura ali do Parque Veneza, tá tranquilo. Mas lá para cima, próximo à área da Cenibra, ali a gente tem um acidente envolvendo um caminhão e um carro. A gente tem a informação aqui que duas pessoas do carro, um Fiat Punto, as duas pessoas morreram no local do acidente. A gente tá esperando essa confirmação aqui da nova 381, a concessionária da rodovia, mas nesse momento o trânsito está assim, carregadíssimo ali próximo à Cenibra, porque a rodovia está travada, o trânsito está travado nos dois sentidos aí para poder fazer os trabalhos de praxe, né? Tirar os carros, tirar os corpos aí dessas vítimas desse acidente. Então atenção para você que precisa sair do Vale do Aço aqui com destino a Governador Valadares ou aquela região ali próximo à Cenibra em Belo Oriente, atenção porque o trânsito está caótico nos dois sentidos. Falar da notícia do dia aqui na região, principalmente aqui em Coronel Fabriciano, a prefeitura realizou nesta terça-feira uma coletiva de imprensa para anunciar novas diretrizes da rede municipal de urgência e emergência. O prefeito de Coronel Fabriciano, Sadir Luca, anunciou que as unidades terão uma nova gestora a partir do mês de agosto. A nova mantenedora é a Santa Casa de Misericórdia de Curitiba e ele explica aí pra gente como esse processo ocorreu. Vamos ouvir.
1: Significa que, primeiramente, né, fazendo todo o processo legal de credenciamento para uma nova gestora, principalmente tanto dos médicos como também geral do hospital e da UPA. Esse planejamento ficou aberto, teve uma empresa credenciada, mas foi inabilitada, e no momento que nós estamos sem contrato, com uma gestora, principalmente dos médicos, tivemos que fazer uma dispensa emergencial para que a gente pudesse ter uma gestão dentro total do hospital e também da UPA. Esse processo vai ser em 12 meses, e dentro desse processo de 12 meses da dispensa emergencial, nós faremos um trabalho conjunto, tanto com essa nova gestora e também a nossa gestão, a prefeitura, para que a gente vá construir, né, um edital que seja definitivo, né? Então, nesse dentro processo de 2 meses, talvez em 6 meses, 7 meses, 8 meses, nós vamos construir e vamos colocar à disposição um edital que seja já definitivo, né? Uma nova mantedora que vai ficar definitiva no hospital. No momento, né, na transição, nós da gestão pública, nós vamos estar dentro do hospital, né? O hospital, nós não vamos entregar o hospital, então continua 100% público, de portas abertas, 100% SUS, tá? Vai ser 100% SUS. Não vai ser, né, privado e nem público, vai ser 100% SUS. E dentro da nossa prerrogativa, de nossa gestão, nós vamos manter as pessoas lá dentro, inicialmente, né, até o processo, aí eles entrarem, eles vão fazer otimização de serviços e realmente ver quem que vai fazer entrega e quem não vai. Então, inicialmente, todos vão ser mantidos, né? Claro que vai ter a questão burocrática de fazer a dispensa da gestão pública para a privada. Então, vai ser dispensa, vai fazer a rescisão de contrato todos eles e vão ser remitidos logo, que o hospital não pode parar. Tá? Então, nós vamos manter todas. Isso é um prerrogativo que a gente teve, né, junto à nossa gestão, junto com a Santa Casa, que a gente vai estar lá dentro também, dialogando com isso. E o mais importante, manter os nossos servidores municipais aqui. Os recursos que vêm, tanto o Estado quanto a União, vai vir para o município. A dispensa emergencial, nós já definimos um valor, tanto da UPA quanto do hospital, que vai ser todo de 5.300.000 já. A gente já fez esse cálculo, é um cálculo hoje, né? Até gasta um pouco mais do que isso, dentro desse processo. Claro que em 6 meses a gente vai ter a gente já vai sentar junto com a Santa Casa, para a gente ver realmente a customização desses recursos, realmente os 5.300.000, a gente pode baixar esse recurso para mais 6 meses. Então, vamos entrar já com 5.300.000, que é um custo, tanto do hospital por mês, que o município vai disponibilizar para elas, para todos os serviços de contratos, de manutenções, equipe médica, né, também os servidores de enfermagem, toda a equipe lá dentro.
0: Prefeito, e por quê? O que motivou essa terceirização, essa troca aí de mantenedora, deixar de ser um hospital mantido pela prefeitura para ser mantido por uma empresa terceirizada, uma nova gestora?
1: Na realidade, o hospital, ele já tinha uma terceirização da equipe médica. Isso desde 2018. Já tinha uma equipe lá que estava lá dentro, lá, fazendo a gestão dos médicos, né? A única a gestão nossa era a equipe de enfermagem, nos SUMS. Com essa nova gestão, eu tenho certeza que a gente vai melhorar ainda mais a nossa customização de recursos lá dentro. A nossa gestão de equipe e também a gestão, principalmente, que é o atendimento à população, tanto para a Valição e outra cidade. Então, a gente tem esse objetivo, de cuidar das pessoas, de atendimento humanizado, e sempre fizemos isso desde 2017. A gente pode pegar os nossos números hoje do hospital, né, de milhares de atendimentos, né, de cirurgias, e a maternidade agora, são mais de 600 crianças falecidas que nasceram aqui. Então a gente tem esse objetivo de continuar melhorando mais a saúde para a Nova Viçosa. Então por isso que é decisão de fazer uma gestão total do hospital, mas junto, compartilhado com o município de Nova Viçosa.
0: E 27, a gente ouviu aí o prefeito de Coronel Fabriciano falando sobre essa questão da mudança aí da administração do hospital, e o diretor-geral corporativo da Santa Casa, o Rogério Kuntz, já confirmou que uma equipe de cerca de 10 profissionais estará no hospital na próxima semana para iniciar a transição, e eles começam mesmo efetivamente a trabalhar a partir do mês de agosto. Vamos ouvir.
1: Há uma previsibilidade dentro do nosso estatuto social, que é contribuir com o processo de saúde, das filantrópicas e também com o governo público, né? Então, isso faz parte do nosso estatuto e nós temos essa predisposição, porque hoje a gente não atua única e exclusivamente somente do complexo Santa Casa, né? Eu, inclusive, também sou da interventor judicial numa outra instituição e nós fomos procurados e o conselho entendeu sim por oportuno fazer essa contribuição e estamos aqui, né, querendo dar sequência nesse processo. Isso nós já começamos o processo de transição, então
2: com o doutor. E semana que vem nós iremos estar na equipe, mais ou menos cerca de umas 10 pessoas já, entre as áreas de apoio, as áreas administrativas e assistenciais, já dando sequência na parte mais operacional do processo. Já a gente já tem a dimensão, né, do cenário do hospital. Isso levou, né, foi base para os nossos estudos, né, tanto para a proposta que foi apresentada, e com base nessas informações prévias que a gente tem, né, então a gente tem, em conjunto com a secretaria, com a prefeitura, as tratativas já das mínimas ações iniciais previstas para a transição. A gente, dentro das informações, o foco é a implantação do modelo de governança, a melhora ou a evolução, a ampliação do modelo assistencial com foco no nosso paciente, né? E com isso gerar a satisfação do paciente, da comunidade, né? E também o reflexo disso para a administração pública. Neste primeiro momento, pelo nosso entendimento, é a manutenção da operação atual com a melhoria dentro desses processos que a gente informou. Nada impede, né, que isso seja agregado com o passar do tempo, se assim a prefeitura ou a secretaria entender que as oportunidades estamos prontos para operacionalizar.
0: 5:30, hora do intervalo aqui na Hora do Rush. Eu vou ali e volto já, e você não sai daí.

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1: 5:30, 5:30.
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0: 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A
1: hora. 5:34, 5:34. Estava aqui, menino. É, meu querido Jorge, a Marvel tá brincando não, tá? Saiu um trailer de Vingadores Doomsday essa semana e agora lançaram aqui um trailer contando a jornada de Peter Parker até agora. E o filme estreia semana que vem, né? O filme estreia semana que vem. A gente teve a estreia de Odisseia semana passada, na quinta-feira. E você sabe que aqui na Rádio Educadora você concorre a ingresso, né? Você fica de olho aí no nosso Instagram. Tem um Educadora em cartaz que dá um par de ingressos pra quem comentar. Eu quero ver filme lá no vídeo. Esse vídeo costuma sair quinta-feira. E pode ser que esse vídeo tenha uma surpresa, né, Jorge? Gente do céu, que loucura. A Marvel tá brincando esse ano, não. E eu não vi a Odisseia até hoje. Eu preciso ir lá. Eu vou fazer igual a galera fez aqui num vídeo que eu vi, colocar três amigos dentro de um cavalo e tentar entrar na sala de cinema. Ah, que doideira. Preciso ver Odisseia já tá bombando. Deixa eu falar do seguinte, dar uma passada aqui no trânsito. Ah, eu preciso mandar abraço. Tem o Edelson aqui de Joanésia, o Gickerson também tá aqui online, tá aqui conectado no nosso 91,7 FM e tem também o Geraldo Madeira, que tá ligado aqui no nosso programa, mandou mensagem no nosso Instagram. O Edelson mandou agora, 5:30. Ó, valeu, Edelson. O Edelson lá de Joanésia. Deixa eu dar uma olhada aqui no trânsito. Lá na 381, infelizmente, a situação não melhorou. O trânsito segue travado lá na 381. Se você tá chegando agora, a gente teve um acidente grave lá em Belo Oriente, na altura do quilômetro 266. Deixa eu confirmar aqui para você, porque eu tava numa loucura aqui hoje, menino. Deixa eu ver aqui, tá na minha querida Luciana. No quilômetro 226 em Belo Oriente, próximo ali ao pedágio, próximo ali à entrada da Senibra, isso complicou o trânsito lá no local. A BR tá interditada nos dois sentidos. Deixa eu falar o seguinte, 5:36, falar da cabeceira da Ponte Nova e principalmente para quem vai acessar ali a 128, né? A rua ali, antiga rua 128 do cemitério de Timóteo, com o trânsito carregado. Dá uma passadinha rápida aqui na Belo Horizonte, que a Belo Horizonte está com alguns trechos de lentidão. Ali em frente à portaria 3 da Pena, até o semáforo da sinterização, que você já conhece. Ali em frente à Torque Diesel, para quem está indo sentido a Peran. E depois trânsito tranquilo até a alça da BR-381. Falar muito sobre 381 nesse bloco, motoristas que passam pela rodovia em João Molevade devem ficar atentos às intervenções realizadas pela concessionária nova 381. As obras fazem parte de um conjunto de melhorias em dois importantes trevos de acesso ao município e tem como foco aumentar a segurança e melhorar a fluidez do trânsito. A repórter Mônica Soares tem as informações pra gente. Boa tarde, Mônica.
2: Boa tarde, Felipe Machado, e a você, ouvinte da Hora do Rush. As intervenções estão concentradas nos trevos dos bairros Santo Hipólito e Cruzeiro Celeste, locais que registram grande movimentação de veículos. Entre as melhorias previstas estão adequações viárias para reduzir conflitos no tráfego e proporcionar mais segurança aos usuários da rodovia. Quem explica como será o cronograma das obras e quais serão os impactos para os motoristas é o gerente de fiscalização da nova 381, Ricardo Ferreira Franco.
3: A nova 381 já iniciou as obras de melhoria nos trevos de João Molevade e o que a gente pode passar para a população é que estamos trabalhando para diminuir o impacto do trânsito da região. Iremos trabalhar majoritariamente no período noturno. Já iniciamos as obras com os trabalhos de remoção das interferências e a previsão é que com 3 meses todo o trabalho já esteja concluído. A ideia nossa é trabalhar no primeiro mês no trevo do Santo Hipólito e, como realização dos trabalhos, no segundo mês a gente já ataca o trevo do Cruzeiro Celeste. A gente orienta o pessoal a manter a rota que eles fazem, depois trabalharemos à noite, minimizando aí o máximo impacto que pode causar no usuário na rodovia. Durante as intervenções realizadas nos dois trevos, nós teremos algum impacto, sim, no tráfego na região. Obviamente, como todo trabalho será noturno, esse trabalho vai ser minimizado ao máximo para ter pequeno impacto na vida do município e também do usuário que trafega pela rodovia. Nós trabalharemos com o regime de pare e siga em alguns momentos, mas não a todo momento. Não queremos e não vamos deixar que o usuário fique muito tempo parado. Quando necessário, faremos alguns desvios também, todos obviamente sinalizados, para que o usuário tenha facilidade de trafegar pelo local. Isso tudo ocorrerá majoritariamente no período noturno, a fim de minimizar todos esses impactos. Essas obras de melhoria que estamos fazendo nos trevos, elas fazem parte de uma série de outras obras que faremos na rodovia ao longo dos anos. A gente está antecipando uma parte das obras da duplicação desse trecho, mas a principal função dessa obra, além da melhoria na circulação, é diminuir a quantidade de acidentes. Nós tivemos aí, apontado pelo Movimento Pro Vidas, pela PRF e pela nossa própria equipe de operação, foi feito um levantamento com todos esses acidentes que ocorrem. Então, todas essas melhorias visam a diminuição dos acidentes e a melhoria na circulação dos veículos nesse local. Olha, sobre as orientações ao motorista, a nova 381 orienta que o usuário ele consulte nossas redes sociais, nosso site, o próprio aplicativo da nova 381. Nele a gente faz divulgações semanais sobre todas as obras, se operaremos em regime de pare e siga em algum momento. Então fica muito fácil para o usuário quiser saber, se informar sobre tudo isso que acontece na rodovia.
2: Este foi Ricardo Ferreira Franco. A concessionária orienta os motoristas a redobrarem a atenção ao trafegar pelos trechos em obras, respeitando a sinalização temporária e acompanhando as atualizações sobre as intervenções pelos canais oficiais da nova 381.
4: Isso aí, Mônica Soares, 5:41. Ainda falando sobre a BR-381, um vereador da cidade de Antônio Dias cobrou providências da concessionária, da NTT e do Ministério dos Transportes para aumentar a segurança no trecho da rodovia que corta o município. As solicitações foram motivadas pelo alto número de acidentes registrados nesse trecho. Confira os detalhes na reportagem de Tati Souza.
5: Representante político de Antônio Dias encaminhou ofícios à concessionária Nova 381, também para a Agência Nacional de Transporte Terrestre, a ANTT, e também para o Ministério dos Transportes, solicitando intervenções urgentes no trecho da BR-381 em Antônio Dias. As medidas são necessárias diante do elevado número de acidentes registrados no trecho, muitos deles com vítimas fatais. Para falar do assunto, vamos conversar com o vereador, professor Alice de Antônio Dias.
6: Olá, Tati Souza e ouvintes da Rádio Educadora. Nós estamos cobrando do consórcio Nova 381 e do Ministério dos Transportes a evolução nas obras na duplicação da BR-381 no trecho que corta a cidade de Antônio Dias. Nós temos presenciado muitos acidentes, como a gente viu recentemente na altura da comunidade do Machado, que nós tivemos ali um acidente com um caminhão de combustível que atingiu o leito do rio Piracicaba. A cidade de Antônio Dias ficou prejudicada no abastecimento de água e também a gente tem acompanhado que isso tem sido um transtorno, né? Quase toda semana a gente acompanha um acidente com veículo de carga e também de passageiros. A nossa expectativa agora é que a nova 381, juntamente com a Agência Nacional de Transporte Terrestre, o Ministério dos Transportes, dê sequência nessas obras, principalmente desobstruindo esses trechos que cortam Antônio Dias, que estão precários. A gente sabe que nós precisamos de melhoria na sinalização, nós precisamos que essas obras tenham evolução, até mesmo porque nós já estamos pagando pedágio. Não só os munícipes de Antônio Dias, mas de toda Minas Gerais e do Brasil serão beneficiados. Embora a gente está fazendo essa primeira cobrança oficial, a gente sabe que isso é uma demanda que a população vem buscando há tempos, vem nos cobrando. O trecho da BR-381 que corta Antônio Dias precisa das melhorias para reduzir acidentes, né? Quando acontece acidentes, tem saqueamento de carga, a gente vê aí demandas de roubo de carga que tem acontecido em toda a região. Então, essa fiscalização, ela é muito necessária, todo esse apoio político só tem sentido se for para fazer a diferença, é o que a gente tem buscado todos os dias.
5: Para a Rede Educadora de Comunicação, repórter Tati Souza.
4: Horas e 44 minutos, realmente a situação nesse trecho aí do Machado em Antônio Dias, acho que só nos últimos 3 meses a gente falou sobre uns 5 acidentes diferentes aí nesse trecho da que corta aí a cidade de Antônio Dias, aí trecho da BR-381, e a gente vai continuar de olho nesse assunto. 5h44, quase virando 5h45. Ah, virou 5h45 aqui na Hora do Rush. Hora de ir pro intervalo. Na volta tem mais Hora do Rush pra você.

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0: 5h48. Acabei de receber a notícia aqui de uma atriz, a menininha que... Uma menininha, o nome dela é Kale Hotel, é a personagem dela no filme Godzilla vs Kong, é uma menininha que morava na Terra Oca, né? Na parte de baixo da terra, junto com um povinho lá, junto com o Kong, e ela vai pra parte de cima da terra, né? Pro nosso plano aqui, e no Godzilla Novo Império, ela volta, do Godzilla vs Kong Novo Império, ela volta e vai morar com um povinho lá. A menina tinha 18 anos de idade, sofreu um acidente em Maryland, nos Estados Unidos. O pai dela confirmou aqui a morte. A menina tinha 18 anos e, se eu não me engano, tem umas 2 semanas que eu vi esses dois filmes, com Godzilla, um antes, que é o Godzilla vs Kong, e depois eu vi um Novo Império. Ó, que triste, fiquei triste agora. Vi o filme dia desse, é lógico, não. Pra morrer, infelizmente, né? Basta estar vivo. O tempo que a gente tem é esse aqui agora. O hoje, né? O agora, o amanhã não existe. E o ontem já passou, né? Que doideira. 5h50, vamos acionar nosso comentarista esportivo Matheus Cabral, que tem time mineiro em campo, de volta com o Brasileirão nesta semana. Fala comigo, Matheus Cabral.
1: Felipe Machado, grande abraço pra você, muito boa tarde aos amigos ligados aqui na Hora do Rush. Felipe Machado, voltou o Campeonato Brasileiro, daqui a pouco, Arena MRV na Hora do Rush. É porque o problema do trânsito ali próximo da Arena MRV no bairro Califórnia, em Belo Horizonte, e embaixo passa a Via Expressa, aquele problema ali não foi resolvido e certamente está com um trânsito bem congestionado neste exato momento que eu tô falando aqui. A situação lá perto da Arena MRV é um caos sempre pra chegar nela. Por isso que o torcedor atleticano não gosta desse jogo, desse horário de jogo, né? Às 19h30, prefere um pouco mais tarde, porque aí o trânsito já fluiu nesse horário de pico, o torcedor chega com um pouco mais de tempo para aproveitar o que oferece, né? O complexo ali da Arena MRV. Mas, de todo modo, vamos para dentro de campo. Que galo é esse que a gente vai ver hoje? Eu te confesso que eu não sei. E que Bahia é esse que a gente vai ver? Também não sei. Eu lembro de poucas coisas do Campeonato Brasileiro. A gente é tão abduzido, né? Pela Copa do Mundo e envolvido com os noticiários de Copa, que assim, o Campeonato Brasileiro, agora que ele vai voltar ao plano principal dos noticiários. E aí, é claro, o Atlético treinou durante toda a semana, durante esse período, teve férias, teve intertemporada, e o técnico Barba, pelo menos, né, continua com ele, né, e o Bahia, o técnico é o Rogério Ceni, embora o Rogério Ceni enfrentou uma certa crise lá, teve amistoso com o Fluminense, e enfim, o Rogério tá tentando administrar uma certa crise lá no Bahia, embora o Bahia seja à frente do Atlético. Mas, enfim, então a bola rola 19h30, Arena MRV para Galo e Bahia. O Atlético é o 11º colocado, tem 24 pontos. Em caso de vitória, vai a 27, pode assumir ali a 7ª colocação. O Bahia é o 6º colocado, ele pode até entrar no G4, porque o Fluminense já até jogou nessa rodada. O Fluminense empatou com o Bragantino em 1-1 no Maracanã, então em caso de vitória, o Bahia chega a 32 pontos, pode assumir ali a 4ª colocação. Enfim, é um jogo importante para a retomada do Campeonato Brasileiro. E o Cruzeiro? O Cruzeiro joga amanhã contra a equipe do Internacional. Cruzeiro que fez jogos, treinos aí, goleou, né? Goleou até o Ipatinga por 8-1, né? Os meninos de Ipatinga, né? Os sub-20, sub-18 de Ipatinga, lá na Toca da Raposa. E, enfim, o técnico hoje, o Arthur Jorge. Cruzeiro terá um encontro amanhã com o técnico Paulo Pessolano, que foi treinador do Cruzeiro numa oportunidade. O jogo acontece contra o Internacional. Só para recapitular, o pessoal que está nos ouvindo, o Cruzeiro é o 13º colocado no Campeonato Brasileiro com 24 e o Inter é o 14º com 21 pontos. O Inter também tem uma crise lá para administrar. Agora tava todo mundo tranquilo, né? Só treinando, fazendo jogos amistosos, quando o campeonato começa para valer, vem um empate, dois empates, uma derrota e vira crise e começa a demissão de técnicos no Brasileirão. Portanto, meu nobre Felipe Machado e ouvintes que acompanham a Hora do Rush, Campeonato Brasileiro de volta, teremos muito que falar aqui nessas edições. E só pra gente encerrar, Felipe Machado, você viu a harmonização facial do Vinícius Júnior? Pois é, parece outro jogador, outra pessoa, e é o que papo que rola na internet, mesmo assim no mundo esportivo. Abraço, Felipe.
0: Meu querido Matheus Cabral, o papo ali é de troca de CPF, irmão. O médico ali fez um milagre, tá? Jogou no chão e fez de novo. Se você não viu aí o novo Vini Júnior, né? Digita aí na internet que você vai ver a cara dele. Outra pessoa, a Virgínia. Mas quem será que pagou a fofoca? Quem será que pagou o cirurgião plástico? Foi a Virgínia ou foi o Vini Júnior? Vai saber. Pra gente encerrar a Hora do Rush desta terça-feira, combater o desperdício e, ao mesmo tempo, garantir alimento na mesa de quem mais precisa. Esse é o trabalho desenvolvido pelo Banco de Alimentos de Coronel Fabriciano, que recebe doações de frutas, verduras, legumes e outros produtos próprios para consumo e os destina a famílias acompanhadas pela assistência social aqui da cidade. A repórter Mônica Soares conversou com a representante do projeto, a Érica Beltrame.
2: Com a Érica Beltrame, representante de um projeto que atua no combate ao desperdício de alimentos e apoio a famílias em situação de vulnerabilidade, que é o Banco de Alimentos de Coronel Fabriciano. Como

0: segurança alimentar. Mas também a gente recebe, às vezes, doação de alimentos que estão, assim, próximos de vencer, que são industrializados, nem sempre são só verduras e legumes e frutas. Aí há alimentos que ainda podem ser utilizados, próximo do vencimento, e aí são destinados a essas famílias.
1: Qual a importância de combater o desperdício de alimentos?
0: A proposta do Banco de Alimentos, ela é incrível, porque pensa só, em vez dos alimentos serem destinados para o lixo, porque eles não têm uma visão comercial, eles conseguem alimentar pessoas que estão em situação de vulnerabilidade e insegurança alimentar. Então, além de combater o desperdício, a gente consegue alimentar pessoas, que eu acho que é o mais incrível, sabe, de tudo isso. A gente saber que alimentos que seriam talvez jogados no lixo estão servindo para alimentar pessoas. Mas vale lembrar que esses alimentos, eles não estão fora da condição de consumo. Eles podem ser consumidos, eles só não têm valor comercial.
1: E como a população pode ajudar nessa iniciativa?
0: Nós podemos ter parceiros, que são os estabelecimentos comerciais, que fazem mesmo essa seleção de legumes, frutas, verduras, que ao invés deles descartarem isso, eles podem doar para o Banco de Alimentos, que é feita a seleção. Então, nós estamos abertos a novos parceiros, né? O pessoal fica à vontade em procurar. Nós temos alguns parceiros já desde quando abriu o Banco de Alimentos, mas nunca é demais, né? A gente sempre precisa de ter mais, para aí a gente pode aumentar o número de famílias atendidas mensalmente. É só procurar o Banco de Alimentos, né? Que aí vai ser explicado direitinho, porque tem os dias da coleta, aquele dia que ele acha que é mais fácil para ele selecionar os alimentos para poder ir para o banco. E aí a gente organiza e vai fazer a coleta nesses espaços.
1: Em Coronel Fabriciano, vocês estão situados
0: no bairro Floresta, na rua Açaí, número 250.
1: Esta foi a Érica Beltrame, para a Rede Educadora de Comunicação, repórter Mônica Soares.
2: Valeu, Mônica Soares, 5 horas e 57 minutos, atualizações sobre o acidente lá em Belo Oriente. A gente conseguiu apurar que realmente foi um casal, uma família estava dentro do veículo e o casal, o pai dirigia, né? E a mãe estava no banco do carona e infelizmente os dois faleceram nesse acidente. O carro tem placas de Sabará, região metropolitana de Belo Horizonte, e pelo que a gente recebeu aqui, eles trabalhavam com segurança de eventos. Deixa eu ver aqui, minha querida Tati Souza, que me mandou uma mensagem falando o seguinte. Deixa eu confirmar aqui a mensagem da Tati. É que eles seriam um casal que trabalhava com segurança de eventos lá na região metropolitana. Então, duas vítimas fatais, seriam da mesma família, seriam pai e mãe, seria um casal lá de Sabará, região metropolitana de Belo Horizonte, nesse acidente que foi em Belo Oriente, na entrada ali próximo ao pedágio, ali próximo ali à entrada da Cenibra.

5:58, hora de encerrar a Hora do Rush desta terça-feira, agradecendo demais a sua audiência qualificada aí do outro lado, seja do rádio, seja do site, seja do nosso aplicativo, ou seja, do nosso canal no YouTube. A gente promete voltar amanhã, terça-feira, a partir das 5 da tarde. Lembrando, quer ficar bem informado, acesse educadoramg.com.br. 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A gente encerra a Hora do Rush desta terça-feira, prometendo voltar amanhã a partir das 5 da tarde. Fui!

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Senhor anunciou a Maria, e ela concebeu do Espírito Santo. Ave Maria, cheia de graça, o Senhor é convosco. Bendita sois vós entre as mulheres, e bendito é o fruto do vosso ventre, Jesus. Santa Maria, Mãe de Deus, rogai por nós, pecadores, agora e na hora da nossa morte. Amém. Eis aqui a serva do Senhor, faça-se em mim segundo a vossa palavra. Ave Maria, cheia de graça, o Senhor é convosco. Bendita sois vós entre as mulheres, e bendito é o fruto do vosso ventre, Jesus. Santa Maria, Mãe de Deus, rogai por nós, pecadores, agora e na hora de nossa morte. Amém. E o Verbo se fez carne e habitou entre nós. Ave Maria, cheia de graça, o Senhor é convosco. Bendita sois vós entre as mulheres, bendito é o fruto do vosso ventre, Jesus. Santa Maria, Mãe de Deus, rogai por nós, pecadores, agora e na hora de nossa morte. Amém. Rogai por nós, Santa Mãe de Deus, para que sejamos dignos das promessas de Cristo. Oremos. Derramai, ó Deus, a vossa graça em nossos corações, para que, conhecendo pela mensagem do anjo a encarnação do vosso Filho, cheguemos por sua paixão e cruz à glória da ressurreição. Por Cristo nosso Senhor. Amém. Glória ao Pai, ao Filho e ao Espírito Santo, como era no princípio, agora e sempre.

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noite, Vale do Aço. Terça-feira chegou, hein? Mais um dia para seguir em frente, renovar as energias, ajustar os planos e aproveitar cada nova oportunidade que a vida coloca no nosso caminho. Está começando mais uma edição do Educadora Toca, aqui pela Educadora 91,7 FM, a primeira do Vale. Um grande abraço para você que está em sintonia comigo na rádio. E para você também que me acompanha a nossa programação de qualquer lugar do mundo pelo educadoramg.com.br. Eu sou o Jorge Luiz e vou fazer companhia para você nesta terça-feira, dia 21 de julho de 2026, pelas próximas 2 horas e pouquinha. A gente segue junto com muita música, muita informação, curiosidades e os grandes sucessos que marcaram as gerações. Antes da nossa programação, vamos à previsão do tempo para o Vale do Aço nessa noite, que será de céu parcialmente nublado, sem previsão de chuva e com temperaturas na casa dos 18 graus, garantindo um clima agradável para quem tá voltando para casa do trabalho, para quem tá indo trabalhar ou para quem tá apenas aproveitando a noite. Você que está no carro, muito obrigado pela carona. Vamos juntos. Na coordenação artística de Matheus Cabral, coordenação administrativa de Joana Avelino, coordenação de jornalismo de Janaína Oliveira. E a direção da rede educadora é do padre José Wilker. A partir de agora, a sua noite ganha a companhia da melhor seleção musical, além de muita informação e curiosidade para deixar a programação ainda mais completa. E o Educadora Toca fica melhor com a sua participação, então mande mensagem, conte de qual cidade você está ouvindo a nossa educadora, envie aquele abraço para alguém especial e peça a sua música, que não pode faltar na noite, pelo nosso WhatsApp, é o 99771-4902. 99771-4902. Então não perca esse tempo, venha participar com a gente no Educadora Toca, trazendo o seu gosto musical para rechear esse programa com muito mais qualidade. Então aumente o seu volume, fique à vontade, aproveite, a noite está apenas começando e a Educadora segue com você até às 8 e pouquinha. Belchior, sujeito de sorte.

É isso aí, estamos apenas começando aqui o nosso programa. Esse é o seu Educadora Toca, trazendo muita música pra você. Músicas altamente selecionadas pra poder fazer a sua noite um pouco melhor. Você que está aí do outro lado do rádio, muito obrigado pela companhia. Seguimos juntos até às 8 e pouquinho hoje, hein? Você que está no carro, indo aproveitar a noite, indo trabalhar, você motorista de aplicativo, muito obrigado pela carona. Estamos muito juntos aqui no Educadora Toca, até 8 e pouquinho com muita música, hein? E daqui a pouquinho tem a nossa viagem musical também, relembrar aquelas músicas que fizeram com certeza parte da nossa vida, que trazem lembranças. É daqui a pouquinho, depois das 7:30, a viagem musical aqui comigo, beleza? E vamos seguindo o nosso programa, porque eu tô aqui esperando a sua participação. Nosso programa está apenas começando, então tem muito tempo para você participar comigo no 997714902. É 997714902. Você manda sua mensagem aqui no nosso WhatsApp e nós tocamos a música que você pedir, hein? Faça como a nossa amiga Heloísa Germano, lá do bairro Contente. Dona Heloísa, muito obrigado pela sua participação. Ela pediu pra gente tocar uma música muito bonita pra ela. Ontem a gente não conseguiu tocar a música dela, então hoje a gente vai tocar, Dona Heloísa. Muito obrigado pela sua participação, pelas palavras. E vamos ouvir de Paulo e Paulino, com participação de Marília Mendonça, Estrelinha.

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1: A frase que eu quero trazer aqui para vocês, para a gente refletir, é: se for para errar, erra logo, mas erra pequeno. Essa é uma frase muito aplicada no mundo dos negócios, porque quem empreende muitas vezes já sonha com um negócio com uma infraestrutura top, grande, com vários funcionários, todos os equipamentos. Mas a dica que eu quero trazer aqui hoje sobre essa frase é que começa pequeno, vamos andar antes de correr, tá? Comece com o seu negócio usando o mínimo de recurso que você pode, e à medida que o seu negócio for trazendo resultado, você vai reinvestindo esse resultado no seu próprio negócio e crescendo com ele. Então, se for para errar, se for para empreender, empreenda logo, mas empreenda pequeno, tá bom? E daqui a pouco o seu negócio vai estar no tamanho que você sempre sonhou, tá bom? Muito obrigado e até a próxima.
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0: Day, Paradise. Mais uma musicaça internacional tocando aqui no nosso Educadora Toca. A gente parte para um breve intervalo. Teremos o nosso Educadora Notícia trazendo muita informação para você. Estaremos de volta já já com muita música no Educadora Toca.
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1: No Vale do Aço, 18:30, 18:30 da noite.
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1: Agora 18:33, 18:33 da noite, está começando mais uma edição do Educador Notícia, trazendo muita informação para você. Lembrando para você que todas essas notícias que estão aqui no Educador Notícia você encontra no nosso portal educadoramg.com.br. Aqui comigo a repórter Mônica Soares. Boa noite, Mônica.
12: Boa noite, Jorge, Luiz e a você, ouvinte da Rede Educadora de Comunicação. Com a chegada do inverno, a concessionária responsável pela BR-381 reforça o alerta para os riscos provocados pela neblina, principalmente nas primeiras horas da manhã e durante a noite. A redução da visibilidade exige atenção redobrada dos motoristas que trafegam pela rodovia. Entre as orientações estão reduzir a velocidade, manter distância segura do veículo à frente, utilizar apenas o farol baixo e evitar ultrapassagens e frenagens bruscas. O uso do pisca-alerta com o veículo em movimento também não é recomendado. Segundo a concessionária, caso a neblina impeça a condução com segurança, a orientação é parar apenas em um local seguro e aguardar a melhora das condições de visibilidade. Os trechos entre o Vale do Aço, Governador Valadares e Belo Horizonte estão entre os pontos com maior incidência do fenômeno nesta época do ano. E duas novas leis estaduais ampliam a proteção proteção à saúde e aos direitos de públicos em situação de vulnerabilidade. Uma delas garante atendimento em saúde mental e acesso a tecnologias assistivas para gestantes, parturientes e puérperas com transtorno do espectro autista e outras condições que provoquem hipersensibilidade sensorial ou dificuldades de comunicação e interação. A outra atualiza a política de dignidade menstrual em Minas Gerais, assegurando a distribuição de absorventes e itens de higiene para pessoas afetadas por eventos climáticos extremos, em locais como escolas públicas, unidades de saúde, abrigos e unidades prisionais. As normas já foram publicadas no Diário Oficial do Estado. Para a Rede Educadora de Comunicação, repórter Mônica Soares.
1: Muito obrigado, Mônica. 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
1: E aqui já estamos de volta com muita música pra você no Educadora Toca. Ainda tem muito tempo de programa, hein? Vamos até 8 e pouquinho com muita música pra você. Daqui a pouco tem a nossa viagem musical. Tem muito conteúdo pra você aqui nessa noite de terça-feira, dia 21 de julho. E também dá tempo da sua participação no nosso número 997714902. É 997714902. Você manda aqui pra mim a sua mensagem de texto ou a sua mensagem de áudio e a gente toca a música que você quiser. Faça como o nosso amigo Luiz Carlos, do bairro Bromélias, em Timóteo. Ele diz aqui: olá, Jorge Luiz, olá, boa noite, boa noite. Tô ligadinho, aqui é Luiz Carlos do Bromélias, gostaria de ouvir a música Planeta Sonho do 14 Bis. Obrigado, abraços, muito obrigado a você, Luiz Carlos, pela sua participação, pela sua escolha de música. Vamos ouvir 14 Bis, Planeta Sonho.

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1: Já estamos de volta com Educadora Toca. Mais uma vez aqui com você, muito obrigado a você que está aí do outro lado do rádio. Obrigado a você que está no carro, indo pro trabalho, voltando do trabalho. Muito obrigado pela carona. Estamos muito juntos aqui no Educadora Toca, na sua 91,7, levando muita música para você até às 8 e pouquinha. Ainda tem muito conteúdo para você e também tem muito tempo para você participar comigo no 99771-4902. É 99771-4902. Você manda para mim a sua mensagem ou o seu áudio e ajuda a rechear esse programa com a sua participação. Faça como a nossa amiga Neucina Alves, do Serra dos Cocais, em Coronel Fabriciano, que mandou um áudio aqui pra mim. Fala comigo, Neucina.
2: Boa noite, Jorge Luiz.
1: Boa noite.
2: Você tá tudo bem?
1: Tudo bem, graças a Deus.
2: Tá tudo bem, graças
1: a
2: Deus.
1: Que bom.
2: Que passa pra mim, se for possível, as 7 palavras com Pedro Bento e Zé da Estrada. Aí eu ofereço pra você.
1: Muito obrigado.
2: Eu ofereço pra minha filha Geise, meu filho Jetson e meu esposo José Honório. Tá bom? Fica com Deus. Boa noite.
1: Muito obrigado, Neucina, pela sua participação. Aí está o seu pedido, Pedro Bento.

É isso aí, esse foi o pedido da nossa amiga Nilcina Alves do Serra dos Cocais. Muito obrigado, Nilcina, pela sua participação. E ainda temos muito programa pela frente. Se você quiser participar comigo aqui, é só você mandar para mim uma mensagem no número 997714902. O número é 997714902, é o nosso WhatsApp que já está liberado para você participar com a gente, assim como a Nilcina Alves. E assim também como a nossa amiga Rosana Araújo, que todos os dias está aqui participando com a gente. Muito obrigado, Rosana, pela sua mensagem. Ela diz aqui: olá, amigo, boa noite. Boa noite. Gostaria de ouvir Bon Jovi, Bed of Roses. Obrigado, o programa está maravilhoso. Muito obrigado pelo elogio, Rosana. E a gente tocou.

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4: No Vale do Aço, 19:02, 7:02 da noite.
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4: Aqui já estamos de volta com Educadora Toca, trazendo muita música pra você. E estamos começando apenas começando a nossa segunda hora de Educadora Toca. Ainda temos mais uma hora e pouquinho de muita música pra você. Daqui a pouco tem a nossa viagem musical. Tem muito conteúdo pra você aqui ainda na Educadora, sua 91,7, a primeira do Vale. Você que está do outro lado do rádio, muito obrigado pela companhia. Você que está no carro, voltando do trabalho, indo pro trabalho, muito obrigado pela carona, vamos juntos. E ainda dá tempo também de você participar comigo no 997714902. Esse é o nosso WhatsApp que já está liberado para você mandar a sua mensagem ou o seu áudio e rechear esse programa com o seu gosto musical. Faça como a nossa amiga Andréia Carmona, que mandou mensagem aqui pra gente, mandou um áudio. Vamos ouvir? Fala comigo, Andréia.
9: Ei, boa noite, tudo bem?
4: Boa
9: aqui
4: noite.
9: É Andréia Carmona, do bairro Vila Militar. Estou aqui ligadinha. É o dia inteiro nessa rádio maravilhosa que eu amo.
4: Opa, obrigado.
9: Aqui, você passa pra mim, eu acho que é Belchior, História de John, por favor.
4: Comentários a respeito de John. Vamos tocar assim, Andréia. Muito obrigado pela sua participação. E vamos ouvir o pedido da Andréia. Belchior. Comentário a respeito de John.

isso aí, você acabou de ouvir Belchior. Comentário a respeito de John. Mais um pedido musical aqui da nossa audiência, direto do bairro Vila Militar, em Ipatinga. Pedido da Andréia Carmona. Muito obrigado pela sua participação. Daqui a pouquinho tem viagem musical, hein? Daqui a pouquinho tem muita música boa pra você. Aqui na 91,7 no seu rádio. É o nosso Educadora Toca trazendo as melhores pra você. E vamos continuar o nosso programa com Melim. Lama nas ruas.

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0: Fernandes. Pássaro de Fogo. Essa aí já virou clássica, hein? Você está na 91,7 do seu rádio. Para você que está aí do outro lado do rádio, muito obrigado pela companhia. Para você que está no carro, muito obrigado pela carona. Você que está no aplicativo, muito obrigado. Nós somos a Rede Educadora. Esse é o Educadora Toca, trazendo muita, mas muita música para você. E além de música, a gente também traz informação para você. Então faremos um breve intervalo. Você fica com o Educadora Notícia e já já estamos de volta com a nossa viagem musical, levando você para vários momentos da história da nossa música.
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4: Agora 19:29, 7:29 da noite. Está começando mais um Educadora Notícia, trazendo muita informação para você. Lembrando que todas as informações que você vai ouvir aqui você encontra no nosso portal educadoramg.com.br. Destaque no nosso portal: Prefeitura de Fabriciano anuncia terceirização do Hospital José Maria de Moraes e da UPA. Prefeitura de Coronel Fabriciano realizou nesta terça-feira, dia 21, às 10 horas da manhã, uma coletiva de imprensa para anunciar as novas diretrizes da Rede Municipal de Urgência e Emergência. Prefeito Sadid Luca anunciou que as unidades terão uma nova gestora a partir do mês de agosto. A nova mantedora é a Santa Casa de Misericórdia de Curitiba. Segundo o prefeito, a decisão foi necessária porque o processo de credenciamento para uma nova gestora ficou incompleto. Uma empresa foi habilitada, outra foi inabilitada e o município ficou sem contrato ativo para a gestão médica. Entre aspas, diz o prefeito, tivemos que fazer uma dispensa emergencial para que a gente pudesse ter uma gestão total do hospital e também da UPA. Fecha aspas, explicou o prefeito de Fabriciano, Sadi Luca. Mais informações sobre essa notícia você encontra no nosso portal educadoramg.com.br. Mais um destaque aqui no nosso portal: colisão entre carro e caminhão interrompe pista na BR-381 em Belo Horizonte. Um acidente envolvendo um carro e um caminhão interrompeu a pista da BR-381 no quilômetro 226, sentido Governador Valadares, no município de Belo Horizonte, nesta terça-feira, dia 21. O alerta foi emitido pela concessionária Nova 381 às 14:14, informando que a equipe da empresa já estava trabalhando no local. Mais informações você encontra lá no nosso portal educadoramg.com.br. E notícia especial para você que está pensando em viajar, você aqui do Vale do Aço está pensando em pegar a 381. Escute essa notícia que também é destaque lá no nosso portal. Vai passar pela BR-381, obras em João Monlevade exigem atenção dos motoristas. A concessionária Nova 381 iniciou nesta semana uma série de obras de melhorias nos trevos de acesso a João Monlevade na BR-381. As intervenções têm como objetivo aumentar a segurança viária, reduzir o número de acidentes e melhorar a fluidez do trânsito em um dos trechos mais movimentados desta rodovia. Para minimizar os impactos do tráfego urbano e rodoviário, a maior parte do serviço será executada durante o período noturno. Então você que está pensando em viajar, você que é do Vale do Aço, está pensando em ir para BH ou para qualquer cidade que a gente pegue a 381, fique muito ligado, acesse o nosso portal para saber como vai acontecer essas obras e como evitar de ficar parado no meio do trânsito, hein? Essas e mais notícias você encontra lá no nosso portal educadoramg.com.br. Mas se você não tem tanta familiaridade com sites, não consegue acessar sites, vá lá agora no nosso Instagram, @educadoramg. Lá você encontra nos nossos stories todas as notícias que também são postadas no nosso portal, já com um link para você ir direto para a notícia. 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
4: Nós já estamos de volta com o Educadora Toca, trazendo muita música pra você, hein? E agora tá naquela hora especial, aquela hora que eu adoro, que é a hora de levar você para uma viagem musical, para vários momentos da história da nossa música, fazendo você relembrar de épocas maravilhosas, de momentos maravilhosos. Tudo aqui na sua Rede Educadora de Comunicação. E para nossa primeira música na nossa viagem musical, atendendo a um pedido, a gente não vai viajar tanto no nosso tempo hoje, porque o ano era 2008, enquanto o mundo acompanhava a virada da era digital com o estouro das redes sociais e do YouTube, transformando a indústria de toda a música. O Brasil via a consolidação do movimento emo e do rock alternativo no topo absoluto das paradas de sucesso. Bandas de garagem ganhavam o país inteiro, estampando capas de revistas teen e lotando arenas. E nesse cenário chegou às rádios uma música acústica profunda e carregada de emoção. A reação do público na época foi de imediata e avassaladora. A música virou um verdadeiro hino de uma geração, dominando os celulares e programas de TV e os pedidos de ouvintes em quase todas as rádios de todo o nosso país. Todo mundo sabia essa letra de cor. Comercialmente, o resultado foi um estrondo. A faixa alcançou o primeiro lugar nas paradas de rádio de todo o nosso Brasil, venceu prêmios grandiosos como o Prêmio Multishow de Melhor Música e rendeu à banda um disco de platina, solidificando o grupo como o maior nome do rock nacional daquele período. A música já imprime um sentimento muito nostálgico, de saudade profunda, mas também de reconforto e esperança. A escrita, como uma homenagem e uma reflexão sobre uma perda, ela transmite a certeza de que o tempo cura toda dor e de que reencontros são inevitáveis para quem se ama.
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4: cedo ou tarde, pedido da nossa amiga Jaqueline.
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4: um beijo pra você e obrigado pela participação.

NX Zero, cedo ou tarde. Pedido da Jaqueline, que está nos ouvindo lá no centro de Timóteo. Muito obrigado pela participação. Aquele beijo especial para você. E a gente continua o nosso programa trazendo você para essa viagem musical. E dessa vez a gente vai viajar um pouquinho mais no tempo. Mais especificamente em 1976, pois o mundo vivia em plena ebulição enquanto a revolução do punk rock começava a dar seus primeiros gritos de protesto no Reino Unido e no disco music tomava conta das pistas de danças globais. Uma das maiores bandas do planeta decidiu ir total na contramão de tudo. Eles queriam algo um pouco mais profundo, mais grandioso e visceral. Inspirada um pouco no soul music e no gospel de nomes como Aretha Franklin, a faixa trouxe uma construção épica. A recepção do público e da crítica na época foi de absoluto choque e deslumbre. Usando técnicas de estúdio impecáveis para sobrepor camadas e camadas de vozes, apenas 3 integrantes gravaram dezenas de faixas vocais, criando uma ilusão de um coral gospel de 100 pessoas cantando em perfeita harmonia. Comercialmente, essa música foi um verdadeiro fenômeno. A música escalou rapidamente as paradas, atingindo o segundo lugar no Reino Unido e no top 15 dos Estados Unidos, fixando-se como um dos maiores sucessos de rádios daquela década. Já a música imprime uma mistura potente de desespero e esperança. É um hino sobre a dor da solidão e da busca incansável pelo afeto e vulnerabilidade humana. Encapsulado em uma performance vocal que arrepia até o último fio de cabelo. Uma verdadeira prece em forma de rock. Na voz de uma das vozes mais absurdas da história da música. Somebody to love. E no imortal da banda Queen. Na voz inconfundível de um dos maiores artistas do mundo, Freddie Mercury.

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3: E aqui já estamos de volta com Educadora Toca, trazendo muita música pra você. E você está na nossa viagem musical, trazendo muita música pra você, muita lembrança de músicas que fizeram parte da sua vida, isso eu tenho certeza. E a nossa próxima música é uma música muito especial.

Eu tenho um carinho especial por essa música, pois é uma música que com certeza ela fez bastante parte da minha vida. E que traz, além da melodia, uma letra que com certeza transforma a vida de pessoas até hoje. Lembrando pra gente o que que a gente precisa realmente pensar. Com uma das letras mais lindas que a história do rock já trouxe. E a gente viaja para 1965, o mundo fervilhava no auge da Guerra Fria e da transformação cultural promovida pela juventude. E no meio de toda essa efervescência, quatro rapazes de Liverpool já dominavam o planeta, provocando gritaria e delírio por onde passavam. Mas eles queriam provar que eram muito mais do que só um fenômeno adolescente. E aí surgiu algo completamente diferente de tudo que já haviam feito até então. Gravada de forma bem intimista, apenas com um violão e um quarteto de cordas, sem bateria, sem baixo elétrico, sem outros integrantes da banda, a faixa causou um choque inicial. A crítica e o público ficaram fascinados com a maturidade entregada ali, a elegância e a simplicidade da composição. Comercialmente, o resultado foi astronômico. A música alcançou o primeiro lugar nas paradas dos Estados Unidos e de diversos países, tornando-se, com o passar dos anos, a música mais gravada e regravada da história da indústria como um todo, com milhares de versões pelo mundo. A canção imprime um sentimento profundo de melancolia, saudosismo e vulnerabilidade. É a dor que olha para trás, lamenta o fim repentino de um amor e desejar com todas as forças poder voltar no tempo para o dia de ontem. Você ouve Yesterday, dos Beatles.

Yesterday, The Beatles. Hoje é só música grande aqui, hein? Hoje é só musicão. Na sua viagem musical, levando você para vários momentos da nossa música. E agora a gente vai direto para 1996. O Reino Unido vivia o ápice do movimento Britpop e da cultura Cool Britannia. O país estava contagiado por um orgulho renovado, impulsionado pela arte, pela moda, pela música que dominava o planeta. E enquanto isso, o verão europeu sediava a Eurocopa em solo inglês, unindo o amor pelo futebol e uma das épocas mais icônicas da música mundial naquele momento. Foi nesse clima efervescente que surgiu essa faixa gigante. Quando foi lançada, a reação do público foi de um delírio coletivo instantâneo. A galera abraçou essa canção como se fosse a sua própria voz. Comercialmente, o impacto foi gigante. Ela estreou em primeiro lugar na parada britânica, vendendo centenas de milhares de cópias em pouquíssimos dias e conquistando certificações de platina quádrupla. Mas essa música foi muito além dos discos, dos CDs, e se transformou em um verdadeiro hino de resiliência e de união. Mais do que cantar a dor ou o fim de algo, essa música virou um grito de esperança cantado a plenos pulmões, em arenas e estádios pelo mundo inteiro. Inclusive em momentos inesquecíveis em que milhares de torcedores da seleção inglesa se uniam em um único e emocionante coro para cantar cada palavra em comemoração após uma classificação histórica na Copa do Mundo de 2026. Pois essa música imprime um sentimento de pura nostalgia, de pura catarse e pura superação. É um convite vibrante para olhar para o futuro, perdoar os erros do passado e não guardar rancor das coisas que se foram. Você está ouvindo Don't Look Back in Anger.

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Obrigado a todos vocês que curtiram esse programa. Você que está aí do outro lado do rádio, muito obrigado. Você que está no carro, muito obrigado pela carona. Você que está nos ouvindo no aplicativo, obrigado. Esse é o Educadora Toca, na sua 91,7, Vale do Aço, rede educadora de comunicação, trazendo muita música para você. E você está na nossa viagem musical, onde eu levo você a vários momentos da história da nossa música. E agora o ano é 1993, o mundo via a ascensão do movimento grunge e da consolidação da cultura MTV, que ditava o rumo da moda, do comportamento da juventude e de todo o planeta. No meio dessa transição cultural, uma das bandas de rock mais lendárias da história do nosso planeta provou que continuava mais viva e relevante do que nunca, dominando as televisões e rádios. A reação do público e da crítica com essa música foi um fenômeno. O videoclipe da faixa estrelado por duas jovens atrizes que viraram ícones daquela década, uma delas filha do próprio vocalista da banda, explodiu na programação da MTV, sendo exibido exaustivamente e virando assunto em todas as rodas de conversas da juventude daquela época. Já comercialmente, o resultado dessa música foi devastador no bom sentido. A música catapultou o álbum em vendas multimilionárias globais e alcançou o topo das paradas ao redor do mundo. Rendeu à banda um Grammy de melhor performance de rock e fixou essa balada rasgada como um dos maiores hinos da história daquela década de 90. Essa canção imprime um sentimento visceral de paixão obsessiva, desejo e loucura amorosa. É aquele sentimento de dependência emocional embalado por um solo de guitarra marcante e por um vocal poderoso que arranha a alma, dizendo Crazy Baby. Um dos maiores sucessos da banda Harry Smith. Yeah, baby.

Crazy, Harry Smith. Mais uma musicaça aqui no nosso programa, hein? 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E essa é a viagem musical que leva você para vários momentos da história da nossa música. E o nosso próximo som foi lançado em 1975. O mundo vivia a ressaca do fim da guerra do Vietnã e os desdobramentos de intensas transformações políticas. Nos bastidores da música, um dos maiores ícones da história do planeta atravessava o seu famoso período conhecido como o fim de semana perdido ou o Lost Weekend. Um momento de pura turbulência pessoal, incertezas e reconciliação com suas próprias raízes artísticas. Foi no meio dessa fase de redescoberta que ele decidiu prestar uma homenagem às músicas que moldaram sua juventude nos anos 50. Ele pegou uma canção que já era um hino do soul e colocou toda a sua alma, sua voz rasgada e um arranjo de rock cru e visceral à música. A reação do público foi imediata. As pessoas se emocionavam ao ver esse gigante da música se entregar de forma tão genuína a um clássico que já morava no coração de todos. Comercialmente foi um sucesso estrondoso. A faixa alcançou o top 20 nas paradas dos Estados Unidos e Reino Unido, tornando-se o último grande sucesso solo antes de ele se afastar dos palcos por 5 anos para se dedicar inteiramente à família. E desses 5 anos, infelizmente, veio também a trágica morte do intérprete dessa música. Mas essa música imprime um sentimento poderoso de lealdade, proteção e conforto. É a certeza de que não importa o quão escura seja a noite, o quão demorado o mundo pareça estar, tem alguém ao nosso lado que torna qualquer tempestade suportável. John Lennon canta Stand By Me.

0: É isso aí, você acabou de ouvir John Lennon, Stand By Me. Eu quero agradecer a todos vocês que estiveram aí do outro lado do rádio, você que ainda está no carro, você motorista de aplicativo, você que está indo trabalhar, voltando do trabalho, muito obrigado pela companhia nesse programa maravilhoso. Nossa educadora Toca está acabando, infelizmente, você fica com a Voz do Brasil, mas amanhã estaremos de volta trazendo muita, mas muita música para você, as maiores nacionais e internacionais, aqui no Educadora Toca. Eu sou o Jorge Luiz e espero você aqui amanhã comigo para muito mais música nessa noite aqui na Rede Educadora de Comunicação. Muito obrigado a todos vocês, fiquem com Deus. E até amanhã.
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2: Está no ar a Voz do Brasil. As notícias do governo federal que movimentaram o país no dia de hoje.
3: Olá, boa noite.
2: Boa noite para você que nos acompanha em todo o país.
3: Terça-feira, 21 de julho de 2026.
2: Vamos aos destaques na Voz do Brasil.
3: O Brasil continua fora do mapa da fome, segundo o relatório divulgado hoje pelas Nações Unidas.
2: O documento aponta ainda que o país reduziu a insegurança alimentar severa. Márcia Fernandes, a proporção da população brasileira que não tem renda suficiente para consumir a quantidade mínima de calorias para uma vida saudável se manteve abaixo de 2,5%. O indicador é utilizado para apontar se o país está no mapa da fome.
3: Portaria regulamenta o trabalho no comércio durante os feriados.
2: Norma estabelece que o funcionamento nesses dias vai depender de negociação coletiva. Gabriela Noronha.
4: Na prática, o acordo impede que as empresas escalem funcionários nos feriados por decisão unilateral.
3: E vamos falar também do Julho Amarelo, mês de conscientização sobre hepatites virais.
2: Saiba mais sobre a doença, a importância do diagnóstico precoce e o tratamento oferecido pelo SUS. Graziele Bezerra.
5: Todos os anos, mais de 1.300.000 pessoas morrem por complicações causadas por algum tipo de hepatite.
3: Hoje, na apresentação da Voz do Brasil, Luciana Vasconcelos e Nazi Brum.
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3: Relatório da Organização das Nações Unidas para a Alimentação e Agricultura, divulgado hoje, estima uma queda da fome no mundo.
2: Em 2025, eram 645 milhões de pessoas, quase 14 milhões a menos quando comparado ao triênio encerrado em 2024.
3: E de acordo com o documento, o Brasil registrou redução da insegurança alimentar severa e continua fora do mapa da fome.
2: Isso significa que o país manteve abaixo de 2,5% a proporção de quem não tem renda suficiente para consumir a quantidade mínima de calorias para uma vida saudável.
6: Segundo o relatório O Estado da Segurança Alimentar e Nutrição no Mundo 2026, o Brasil segue fora do mapa da fome. O documento, elaborado em conjunto pela Organização das Nações Unidas para a Alimentação e Agricultura, Organização Mundial de Saúde, Fundo das Nações Unidas para a Infância e outros órgãos ligados às Nações Unidas, foi divulgado nesta terça-feira. A proporção da população brasileira que não tem renda suficiente para consumir a quantidade mínima de calorias para uma vida saudável se manteve abaixo de 2,5%. Esse indicador, chamado de prevalência de subnutrição, é utilizado para apontar se o país está ou não no mapa da fome. O relatório também apontou a diminuição da insegurança alimentar severa, que chegou a 0,6%. O ministro do Desenvolvimento e Assistência Social, Família e Combate à Fome, Wellington Dias, explicou esse percentual.
7: O Brasil continua fora do mapa da fome. Dentro do Brasil, tivemos redução na insegurança alimentar severa de 1,2% para 0,6%. Isso significa que aproximadamente 1.200.000 pessoas que estavam naquela situação mais grave, aquela que coloca e riscam a vida ficaram agora fora do mapa da fome.
6: Os dados divulgados são relativos ao período entre 2023 e 2025. De acordo com o relatório, o custo da dieta saudável no Brasil foi de US$ 4,89, em paridade do poder de compra por pessoa ao dia. Isso equivale a cerca de R$ 12,13 em poder de compra local. O relatório estima que 7,8% da população mundial enfrentou a fome, o que representa 645 milhões de pessoas, uma redução de quase 14 milhões de pessoas em todo o planeta em comparação com o triênio encerrado em 2024. Para chegar aos números do relatório sobre segurança alimentar e nutrição, foram utilizados indicadores como tamanho da população, perfil de renda e custo médio de uma cesta de alimentos saudável. Reportagem Márcia Fernandes.
3: O funcionamento do comércio em feriados, de forma geral, vai depender de negociação coletiva.
8: É o que estabelece uma norma regulamentada por meio de portaria do Ministério do Trabalho e Emprego.
3: O texto também define exceções, como postos de combustíveis, hotéis, restaurantes, entre outros serviços.
9: O acordo assinado nesta terça-feira, que formaliza regras sobre o funcionamento do comércio em feriados, é resultado da negociação entre representantes de trabalhadores e de empregadores. O documento condiciona a abertura de determinados tipos de atividades à autorização prévia, a ser definida por convenção coletiva de trabalho, entre elas supermercados, lojas e comércio varejista em geral. De acordo com o Luiz Marinho, ministro do Trabalho e Emprego, a medida é um instrumento de equilíbrio entre as partes.
10: O diálogo permanente é a ferramenta mais eficiente para evitar conflitos. O que a gente espera é que tenha maturidade das lideranças sindicais, trabalhadores, empregadores, em torno de uma mesa, um café, um chá, vocês possam encontrar soluções de problemas que parece que não tinha solução. E quanto mais se conversa, pode-se ir aproximando essa possibilidade.
9: Na prática, o acordo impede que as empresas escalem funcionários nos feriados por decisão unilateral. Questões como pagamento adicional, folgas e compensação de jornada também deverão ser definidas em negociação coletiva. Para Ivo Dall'Acqua, diretor da Confederação Nacional do Comércio de Bens, Serviços e Turismo, o debate deve continuar.
11: A coisa não para por aqui, nós temos absoluta consciência disso, mesmo porque novas formas, novos mecanismos, novas ferramentas vêm sendo incorporadas ao mundo do trabalho. Então eu creio que hoje nós estamos celebrando um acordo muito bem discutido, foi consensuado, mas o nosso diálogo tem que ser permanente.
9: As novas regras não se aplicam, no entanto, às atividades que já possuem autorização permanente para funcionar em feriados, como hospitais, hotéis, postos de combustíveis e outros serviços considerados essenciais. As empresas que descumprirem o acordo ficam sujeitas à fiscalização e à aplicação de multas administrativas. Reportagem Gabriela Noronha.
8: A regra se aplica exclusivamente aos feriados. O funcionamento do comércio aos domingos permanece regulamentado por lei.
3: Julho é o mês de conscientização sobre as hepatites virais.
8: A campanha Julho Amarelo chama atenção para a prevenção, o diagnóstico precoce e o tratamento da doença, que muitas vezes evolui de forma silenciosa.
3: Confira na reportagem quais são os sinais de alerta e como o SUS atua no combate às hepatites.
12: A manicure Tabata Nepomuceno contraiu hepatite D quando criança e a tipo B depois de adulta. A doença provocou uma cirrose hepática e há 11 anos ela passou por um transplante de fígado. Hoje, ela se dedica a alertar sobre os perigos da doença.
13: Hoje, os maiores índices de transplante hepático no Brasil são por conta do vírus da hepatite B, hepatite C e hepatite D. O tratamento precoce evita a evolução da doença.
12: Os principais principais sintomas da hepatite são cansaço intenso, febre, náuseas e vômitos, dor abdominal, pele e olhos amarelados, urina escura e fezes claras. Mas isso já na fase inflamatória do fígado. O hepatologista Henrique Carvalho Rocha, do Hospital Universitário de Brasília, explica que na fase inicial da doença, os sintomas são silenciosos. Por isso, é preciso estar atento.
14: A grande maioria das pessoas não vão ter nenhum sinal e sintoma de que está infectado com algum vírus de hepatite. O ideal é aquela pessoa, aquele paciente que tem alguns riscos, que tem essa preocupação e procure. E quem que são esses pacientes, né? Então, profissionais de saúde, sempre é importante ter essa avaliação, porque tem um risco aumentado, principalmente de infecção pela hepatite B, né? É o modo de transmissão. Pessoas que têm relação sexual desprotegida, usuários de drogas. Então, esses pacientes que tenham um risco maior, esses realmente têm que ficar vigiando.
12: Segundo a Organização Mundial da Saúde, as hepatites virais matam mais que o vírus da AIDS. Todos os anos, mais de 1.300.000 pessoas morrem por complicações causadas por algum tipo de hepatite. A campanha Julho Amarelo reforça a importância do diagnóstico precoce e o tratamento dessas doenças, como explica Tieme Arakawa, coordenadora geral de vigilância das hepatites virais do Ministério da Saúde.
15: É durante esse mês que a gente tem uma série de atividades sendo realizadas para mobilização em relação à testagem, em relação à vacinação, em relação à educação em saúde, para que a gente realmente possa dar visibilidade a essas doenças que ainda são um grave problema de saúde pública.
12: Ainda de acordo com Arakawa, o SUS oferece diagnóstico e tratamento gratuitos.
15: Então, vacina da hepatite A e vacina da hepatite B estão disponíveis no SUS. A queda dos casos de hepatite A se deu muito por causa da vacinação. Em relação ao diagnóstico, a gente tem testes rápidos de hepatite B e hepatite C. São testes que são realizados dentro da unidade básica de saúde ou em qualquer outro tipo de serviço e tem um resultado em até 30 minutos.
12: Existem 5 tipos de hepatites virais. No Brasil, as mais comuns são causadas pelos vírus A, B e C. O tipo D é mais comum na região norte do país e a hepatite E, menos frequente em solo brasileiro, ocorre com maior facilidade na África e na Ásia. As hepatites A e E são transmitidas por ingestão de água ou alimentos contaminados, falta de saneamento básico e higiene inadequada. Já as hepatites B, C e D são transmitidas por contato com sangue contaminado, relações sexuais desprotegidas, compartilhamento de agulhas, seringas ou objetos pérfuro-cortantes, e da mãe para o bebê, a chamada transmissão vertical. Reportagem Graziele Bezerra.
16: Agricultoras rurais podem participar da chamada pública voltada ao fortalecimento da autonomia e da geração de renda das mulheres no campo.
17: Serão destinados cerca de 49 milhões de reais a 67 projetos.
18: A chamada pública vai contemplar mulheres em todas as regiões do país. É destinada, por exemplo, a agricultoras familiares, assentadas da reforma agrária, quilombolas, indígenas e extrativistas. Os projetos selecionados vão contar com profissionais na assistência técnica para apoiar as produtoras rurais na organização da produção, no acesso às políticas públicas, na adoção de práticas agroecológicas, na comercialização e no fortalecimento das organizações coletivas. Quem explica é a presidente da Agência Nacional de Assistência Técnica e Extensão Rural, ANATER, Loroana Coutinho de Santana.
19: Eles estarão realizando um acompanhamento desde a produção, passando pelo processamento, pela gestão das organizações, né? Sejam elas individuais ou coletivas, até a comercialização dos produtos. Então, esse profissional é justamente a espinha dorsal para o fortalecimento dessas mulheres, né? Para que elas possam, a exemplo, vislumbrar ações no âmbito da sua produção, para que elas possam gerar renda, possam ter organização na sua unidade.
18: A agricultora familiar Ilneia Barros participou de um curso de assistência técnica e extensão rural e conta como foi o acompanhamento.
20: Fiz extensão rural para que eu pudesse beneficiar os meus produtos. E através de a Dermaterra, as nutricionistas, o pessoal, que deram todo suporte para que eu viesse a ter um desempenho legal no campo e poder vender a minha mercadoria.
18: Os projetos deverão atender no mínimo 50% de mulheres negras, 30% de mulheres jovens e 30% de mulheres de povos e comunidades tradicionais, com prioridade para quilombolas e indígenas. Também terão preferência propostas voltadas a mulheres em situação de maior vulnerabilidade social, como vítimas de violência e responsáveis pelo cuidado de pessoas com deficiência. As entidades credenciadas na ANATER poderão apresentar propostas entre os dias 16 e 31 de julho de 2026 por meio do portal anater.org/chamada-pública. Reportagem Thaís de Araújo.
21: A garantia de que insumos essenciais cheguem a regiões remotas cortadas por rios depende das condições de navegabilidade.
3: Para evitar desabastecimento, especialmente no norte do país, o Departamento Nacional de Infraestrutura de Transportes, o DENIT, reforçou o monitoramento hidroviário.
21: O levantamento feito em tempo real permite o planejamento da navegação em tempos de cheias ou seca dos rios.
22: As condições de navegabilidade dos rios brasileiros são monitoradas de forma contínua. Elas servem para orientar o transporte hidroviário, o deslocamento de pessoas e o abastecimento de cidades com combustíveis, alimentos, medicamentos e outros insumos essenciais, especialmente na região norte. Para isso, o Departamento Nacional de Infraestrutura de Transportes, o DENIT, desenvolveu o Plano de Monitoramento Hidroviário. O levantamento considera informações como nível das águas, vazão dos rios, profundidade dos canais e outros parâmetros hidrológicos. Os dados são usados para identificar trechos com possível restrição à passagem de embarcações e para orientar o planejamento das ações de manutenção. Na região norte, o sistema acompanha essas informações em tempo real e também considera os efeitos de fenômenos climáticos, como o El Niño, que podem alterar o regime dos rios. Segundo o Ministério dos Portos e Aeroportos, as condições dos rios variam ao longo do ano por causa das chuvas e da dinâmica natural das águas. Na estiagem, o nível dos rios pode limitar a navegação em alguns trechos. Já no período de cheia, o aumento da correnteza e as mudanças no leito dos rios também podem interferir na circulação de embarcações. Com base nos dados, é possível planejar a segurança da navegação, a continuidade do transporte de passageiros e cargas e a maior confiabilidade das hidrovias brasileiras. Reportagem Edinaldo Júnior.
3: Há 36 anos, o Estatuto da Criança e do Adolescente, o ECA, transformou a proteção da infância e da juventude em uma rede integrada de ações.
21: E garantiu a implantação do Sistema de Garantia dos Direitos da Criança e do Adolescente.
3: O sistema reúne conselhos tutelares, delegacias, Ministério Público, Poder Judiciário.
21: E integra diversas áreas, como assistência social, saúde, educação, cultura e lazer, além dos canais de denúncia e fiscalização.
3: Vamos saber como funciona com o repórter Pablo Mundim.
23: O Estatuto da Criança e do Adolescente mudou a forma como o Brasil protege a infância. Com o marco legal criado em 1990, crianças e adolescentes deixaram de ser vistos apenas como pessoas que precisavam de assistência e passaram a ser reconhecidos como sujeitos de direitos. Ao longo desses 36 anos de atuação, o Estatuto estruturou uma rede de proteção composta por diferentes instituições, como explica a socióloga Enide Rocha.
24: Antes do ECA, as crianças e adolescentes não eram vistos como sujeitos de direitos. A gente naturalizava o envolvimento de crianças no trabalho doméstico. Hoje, com o ECA, eles passaram a ser vistos como pessoa em desenvolvimento. E a Constituição é muito clara no artigo 227, quando ela coloca a prioridade absoluta e diz assim que o Estado, a família e a sociedade têm o dever de proteger crianças e adolescentes.
23: A proteção integral que prevê o Estatuto é feita pelo Sistema de Garantia dos Direitos da Criança e do Adolescente, que reúne conselhos tutelares, delegacias especializadas, Ministério Público, Judiciário, Assistência Social, Saúde, Educação e canais de denúncia. Fábio Meirelles, diretor de proteção da criança e do adolescente, destaca que cada órgão tem uma função específica, mas todos trabalham de forma integrada para proteger vítimas e interromper ciclos de violência.
0: A rede de proteção é um conjunto de instituições, serviços, que atuam de forma integrada para garantir os direitos de crianças e adolescentes e protegê-los de qualquer forma de violência, negligência, exploração ou violação de direitos. Então, nenhuma instituição atua sozinha. A proteção, ela vai depender da articulação entre diferentes políticas públicas.
23: Em muitos casos, o primeiro atendimento é feito pelo Conselho Tutelar. É ele quem recebe denúncias, aplica medidas de proteção e aciona os demais serviços sempre que há ameaça ou violação de direitos. O presidente do Colegiado dos Conselheiros Tutelares de Goiânia, Rondinelli Ná Barbosa, explica qual é o papel do conselho.
1: Quando essas denúncias chegam até o Conselho Tutelar, a nossa primeira preocupação é em acolher, para que nós possamos fazer o encaminhamento correto, tratar essa criança ou adolescente de forma adequada e enquadrar eles no programa ou no serviço que melhor vai assistir à demanda que ele necessita.
23: Quando há indícios de crime, entram em ação as delegacias de proteção à criança e ao adolescente. As investigações comandadas pelas unidades especializadas buscam responsabilizar os autores e garantir que as vítimas sejam acolhidas, evitando a revitimização durante o processo, como defende a delegada Valéria Martirena.
2: A gente trabalha com os casos de violência contra essa criança e adolescente, que geralmente são os crimes sexuais e crimes de maus tratos. Tem muitos policiais capacitados nas unidades circunscricionais também que podem ouvir essa criança, esse adolescente vítima de violência em depoimento especial.
23: O Estatuto da Criança e do Adolescente é um marco legal que criou uma rede de proteção com atuação integrada. Uma responsabilidade compartilhada entre o poder público e toda a sociedade para garantir que cada criança e cada adolescente cresçam com segurança, dignidade e seus direitos respeitados. E qualquer pessoa pode ajudar ao presenciar ou suspeitar de violência física, psicológica, sexual, casos de negligência, abandono ou exploração de crianças e adolescentes. A orientação é denunciar. O Disque 100 funciona gratuitamente todos os dias e atende casos de violação de direitos humanos. Os conselhos tutelares, delegacias especializadas e da Polícia Militar também podem ser acionadas em situações de emergência. Reportagem Pablo Mundim.
4: Atenção, estudantes e pesquisadores. Já está aberto o prazo de inscrição para uma das principais premiações científicas do país.
5: Um prêmio Jovem Cientista, neste ano, busca incentivar projetos de inovação tecnológica voltados para o desenvolvimento social e sustentável.
4: Saiba mais com Cláudio Mário Carvalho.
25: As inscrições para o Prêmio Jovem Cientista 2026 seguem abertas até 14 de agosto. O tema deste ano é o uso da inteligência artificial para reduzir desigualdades e promover o desenvolvimento sustentável. A premiação contempla 5 categorias: mestre e doutor, estudante do ensino superior, estudante do ensino médio e mérito institucional, que reconhece uma universidade e uma escola pelo destaque na participação. Podem concorrer estudantes e pesquisadores que atendam aos critérios de idade e formação previstos no regulamento. Os vencedores vão receber laptops e bolsas de pesquisa do Conselho Nacional de Desenvolvimento Científico e Tecnológico, com valores entre R$5.000 e R$40.000. As inscrições podem ser feitas pelo site jovemcientista.cnpq.br. Claudio Mário Carvalho, para a Voz do Brasil.
26: O Ministério da Educação informou que a plataforma MEC Livros já registrou mais de 618 mil empréstimos virtuais.
4: Saiba quais as obras mais procuradas e como acessar com Raquel Mariano.
27: Segundo o Ministério da Educação, a plataforma MEC Livros reúne mais de 1 milhão de usuários e acumula 384 mil horas de leitura. São Paulo lidera o número de cadastros, seguido por Rio de Janeiro, Minas Gerais, Bahia e Ceará. O catálogo reúne cerca de 25 mil obras e permite leitura imediata pela internet. Nos últimos 30 dias, entre os 4 títulos mais emprestados, 2 são de brasileiros. O primeiro lugar foi Torto Arado, escrito pelo baiano Itamar Vieira Júnior. O romance narra a história de duas irmãs, Bibiana e Belonísia, que, marcadas por um acidente de infância, desenvolvem uma relação profunda de dependência. A obra ainda trata da escravidão contemporânea. E em quarto lugar está A Cabeça do Santo, de Socorro Acioli, publicado em 2014, que mistura realismo mágico e cultura nordestina. A história acompanha Samuel. Ele descobre que consegue ouvir as preces secretas das mulheres para Santo Antônio ao se abrigar dentro da cabeça oca e gigantesca de uma estátua inacabada do santo. Os outros livros mais emprestados estão em segundo lugar: Noites Brancas, do russo Dostoiévski, que explora a solidão, o amor não correspondido e a ilusão. Já em terceiro lugar está A Vegetariana, de Han Kang, escritora sul-coreana, vencedora do Prêmio Nobel da Literatura. O livro conta a história de uma mulher comum que, após ter um pesadelo violento, decide parar radicalmente de consumir e cozinhar carne. Os acessos ao Mac Livros são feitos pela versão para internet e por aplicativo para dispositivos móveis. A versão web concentra 52% do tempo de uso. Mais informações em maclivros.mec.gov.br. Raquel Mariano, para a Voz do Brasil.
6: E essas foram as notícias do governo federal.
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7: Fique agora com as notícias do Poder Judiciário do Congresso Nacional. Boa noite.
6: Boa noite para você e até amanhã.
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10: Em Angola, presidente do STF e do CNJ defende independência do judiciário.
11: Painel Justiça em Números reúne dados do Poder Judiciário brasileiro e pode ser acessado por todos os cidadãos.
10: Estão abertas as inscrições para a 16ª semana da execução trabalhista.
11: Boa noite, eu sou Marcela Luiz.
10: Eu sou Walter Lima.
11: Presidente do Supremo Tribunal Federal e do Conselho Nacional de Justiça, ministro Edson Fachin, defende independência do judiciário e o diálogo entre os poderes de países democráticos.
10: A fala ocorreu em uma aula magna em Luanda, capital de Angola, na África. Judite Aragão.
13: Fachin disse que essa independência existe para proteger o cidadão. Isso porque o juiz tem que decidir com imparcialidade e sem ceder a pressões políticas, econômicas ou sociais.
14: A independência judicial não pertence ao juiz, pertence ao cidadão. Não existe para proteger magistradas e magistrados. Existe para proteger quem será julgado por eles.
13: O presidente do STF e do CNJ, Edson Fachin, também deixou claro que a democracia constitucional exige diálogo constante entre os poderes.
11: O relatório Justiça em Números 2026, principal publicação estatística do Poder Judiciário brasileiro, é feito a partir do DataJud, que é a Base Nacional de Dados da Justiça.
10: Além do relatório anual, o painel Justiça em Números também é feito com dados do DataJud. Marcelo Della Libera.
28: O painel Justiça em Números é disponibilizado pelo Conselho Nacional de Justiça de forma online. Ele apresenta os indicadores do relatório Justiça em Números e é atualizado mensalmente. A ferramenta disponibiliza painéis de temas como direito à saúde, violência contra a mulher, crime organizado e sobre a gestão processual dos tribunais. A pesquisadora Isabelle Mota, do Departamento de Pesquisas Judiciárias, destaca um dado histórico sobre o trabalho do Poder Judiciário em 2025.
29: Mesmo recebendo o maior número de novos processos desde o início da série histórica em 2009, conseguimos reduzir o estoque do número de processos pendentes. E 2026 já aponta um novo recorde. Até o momento, nosso painel registra mais de 17 milhões de novos processos, acima dos 16 milhões registrados no mesmo período do ano passado.
28: Esse dado está disponível no painel e pode ser acessado em justiça-em-números.cnj.jus.br.
3: Partidos, coligações e federações já podem realizar as convenções partidárias.
12: As convenções vão até 5 de agosto. Estevão Furtado.
15: O período das convenções partidárias começou ontem, 20 de julho. A data também marcou o início do prazo para exercício do direito de resposta contra ofensas, com prazos de 24 a 72 horas, conforme o veículo de comunicação.
3: Estão abertas as inscrições para a 16ª semana da execução trabalhista.
12: Pessoas e empresas com processos em fase de execução podem inscrever ações na campanha. Larissa Batista.
16: Com o slogan Seu Direito por Inteiro, a iniciativa marcada para o período de 14 a 18 de setembro em todo o país é um esforço concentrado para localizar bens de devedores, incentivar acordos e dar mais celeridade ao pagamento dos créditos trabalhistas. Para outras informações sobre a 16ª Semana Nacional da Execução Trabalhista, acesse csjt.jus.br.
3: STJ suspende liminar que havia determinado paralisação da construção da ponte do Avial, no município amazonense de Tefé.
12: Com a decisão, foi autorizada a imediata retomada da obra. Fátima Uchoa.
17: Ao conceder liminar em ação popular para paralisar a construção, o TRF1 entendeu haver indícios de irregularidades na licitação para a contratação da empresa responsável pela obra. Contudo, ao atender pedido do município de Tefé, o vice-presidente do STJ, ministro Luiz Felipe Salomão, no exercício da presidência, destacou que a construção da ponte do Abial busca assegurar a prestação regular de serviços públicos essenciais aos mais de 15 mil moradores da região. E é evidente o risco na demora, porque a obra depende da estiagem dos rios amazônicos para a execução.
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3: Uma boa noite.
12: E até amanhã.
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19: Eu sou Humberto Pinheiro e estes são os destaques de hoje do Jornal do Senado, que começa agora. Plano de educação, licença paternidade e segurança marcam o semestre no Senado. Senado vai discutir tratamento para pacientes com doenças raras. Proposta que estabelece regras para profissionais da saúde estética será discutida no Senado. Boa noite. A Comissão de Segurança Pública aprovou neste primeiro semestre uma série de projetos de lei que aumenta as penas para vários tipos de crimes, como roubo de câmeras de vigilância, combustíveis e de celulares, e para o uso de menores de idade para a prática de delitos. A comissão também votou propostas que reduzem benefícios para condenados por crimes violentos e aumentam o tempo de internação de menores infratores. Repórter Bruno Lourenço.
20: A Comissão de Segurança Pública aprovou o aumento das penas para crimes de furto, roubo e receptação de câmeras de vigilância e sistemas de monitoramento eletrônico. Outro projeto votado no semestre tipifica e endurece as penas para os crimes de furto e roubo de petróleo, combustíveis e derivados. Numa tentativa de conter as perfurações clandestinas e o avanço de facções criminosas sobre o mercado de distribuição, o colegiado aprovou ainda a proposta que prevê punição maior para furto de celular para a prática de fraudes e outra que dobra a pena para o furto de aparelhos celulares e aumenta a penalidade para o roubo, que é a subtração do telefone com o emprego de violência. Dois projetos relacionados a menores de idade passaram pela CSP. Um deles acrescenta nova agravante genérica ao Código Penal para punir adultos que utilizam crianças ou adolescentes para cometer crimes. Outro admite até 10 anos de internação para adolescentes infratores, como defendeu o senador Fabiano Contarato, do PT do Espírito Santo.
21: Eu não acho razoável você explicar para uma mãe que teve a filha vítima de estupro, para um rapaz
0: de 17 anos, que após estuprar, matou e ocultou o cadáver, ele vai ficar internado até 3 anos.
20: A Comissão de Segurança Pública também aprovou no semestre iniciativas que proíbem a concessão de liberdade provisória a réus acusados de crimes que resultem em morte dolosa, ou seja, cometidos com intenção, e de liberdade provisória ou medidas cautelares alternativas a presos em flagrante por crimes hediondos ou equiparados. O relator, senador Wilder Moraes, do PL de Goiás, diz que a impunidade e a soltura reiterada de criminosos perigosos alimentam os índices de violência.
1: Indivíduos que pratiquem delitos de tal natureza não devem ser agraciados com liberdade provisória. Criminosos que praticam crimes hediondos devem permanecer presos.
20: A Comissão de Segurança Pública ainda aprovou o projeto de lei que põe fim à soltura automática de presos caso a justiça atrase a revisão periódica da prisão preventiva.
2: Acesso a diagnóstico, medicamentos e tratamentos para pessoas com doenças raras estará em debate na Comissão de Direitos Humanos do Senado. A audiência pública vai reunir especialistas, representantes de pacientes e autoridades para discutir os desafios enfrentados por essa população. Um dos principais temas será a situação do Elevides, medicamento indicado para pacientes com distrofia muscular de Duchenne. A reportagem é de Patrícia Oliveira.
5: O debate sobre o acesso a terapias avançadas para doenças raras também vai tratar da situação regulatória do medicamento Elevides, usado no tratamento da distrofia muscular de Duchenne, uma doença que provoca a perda progressiva da força muscular. A comercialização do remédio foi suspensa temporariamente devido a efeitos colaterais graves. A audiência deve reunir representantes da Anvisa, do Ministério da Saúde, da indústria farmacêutica, especialistas e familiares de pacientes. Para o senador Hermes Klan, do PL de Santa Catarina, a rapidez no acesso ao tratamento é fundamental para quem convive com a doença.
21: E é muito grave, é doído, a gente sente muito. Então, é para ontem, essa gente não pode esperar.
5: Devem ser discutidas também as políticas públicas voltadas a pessoas com doenças raras. A data da audiência ainda será definida.
2: O Senado deve analisar um projeto que define quais profissionais estão habilitados a atuar na área da saúde estética. A proposta busca estabelecer regras mais claras para o setor e evitar insegurança jurídica. A intenção é dar mais segurança tanto aos profissionais que prestam esses serviços quanto aos consumidores que buscam procedimentos estéticos. As informações com o repórter Douglas Castilho.
22: O texto limita a atuação profissional no setor àqueles que detêm formação superior específica, como biólogos, biomédicos, enfermeiros, farmacêuticos, fonoaudiólogos ou fisioterapeutas. A medida, porém, não modifica as atividades que, por legislação específica, sejam reservadas aos formados em medicina ou odontologia. O autor do projeto, o senador Isalci Lucas, do PL do Distrito Federal, explicou o que muda caso a proposta seja aprovada.
23: O que é competência de um médico, odontólogo, é só eles. Esses demais profissionais só podem fazer aquilo que é ligado à atividade deles. Então, a gente garante, inclusive na lei, que haja fiscalização dos conselhos regionais, tenham realmente registro do conselho de todas as atividades, para poder ter legitimidade para atuar no mercado. Mas cada um dentro do seu quadradinho, vamos dizer.
22: Segundo a Sociedade Brasileira de Cirurgia Plástica, mais de 1.500.000 procedimentos estéticos são realizados por ano no Brasil. Na justificativa do projeto, o autor afirma que a segurança jurídica trazida pela proposta, que ainda aguarda distribuição para a comissão responsável, deve impulsionar ainda mais o crescimento do setor.
2: A senadora Damares Alves, do Republicanos do Distrito Federal, apresentou um balanço das atividades da Comissão de Direitos Humanos no primeiro semestre de 2026. Como presidente da comissão, Damares ressaltou que o colegiado manteve uma agenda voltada à análise de projetos de lei, ao recebimento de denúncias de violações de direitos humanos e à realização de audiências públicas. Segundo a parlamentar, os trabalhos resultaram na aprovação de propostas relacionadas à proteção das mulheres, da juventude e ao enfrentamento da violência.
24: A nossa comissão no Senado virou uma central de recebimento de denúncias de violações de direitos humanos. E toda denúncia, toda demanda que chega gera um processo interno dentro da comissão. Às vezes uma denúncia tem 6, 7 encaminhamentos. Então nós estamos dando resposta para o povo lá na ponta.
19: plenário do Senado encerrou o primeiro semestre legislativo com a votação de propostas nas áreas de educação, direitos sociais e segurança pública. Entre os destaques estão o novo Plano Nacional de Educação, a ampliação da licença paternidade e o endurecimento de penas para diversos crimes. As matérias aprovadas buscam modernizar políticas públicas, ampliar direitos e reforçar o combate à criminalidade. Algumas propostas já seguiram para análise da Câmara dos Deputados, enquanto outras aguardam sanção presidencial. Os detalhes com o repórter Pedro Pincer.
4: O primeiro semestre de 2026 foi marcado por uma intensa agenda legislativa no Senado, com a aprovação de projetos importantes para o país. Na educação, o principal destaque foi o novo Plano Nacional de Educação, que define as diretrizes para as políticas públicas do setor até 2036. Entre as prioridades estão a ampliação do acesso à escola, a melhoria da qualidade do ensino e a redução das desigualdades. A senadora Tereza Leitão, do PT de Pernambuco, destacou o foco na qualidade.
6: Do ponto de vista dos objetivos gerais do PNE, é afirmativo em relação ao direito à educação, da educação básica à pós-graduação, estabelecendo a qualidade como foco, tal como demarcando desafios atinentes à redução de desigualdades, à erradicação do analfabetismo, à valorização profissional, com um modelo de financiamento que faça o plano vivo e não apenas uma carta de intenções.
4: Entrada no mercado de trabalho, conciliação entre família e emprego, autonomia econômica de mulheres e proteção de trabalhadores vulneráveis também foram temas discutidos no Senado no primeiro semestre deste ano. Parte dessas propostas já foi transformada em lei. Uma delas é a ampliação da licença paternidade, tema debatido há quase 20 anos no Congresso Nacional. Entre as contribuições do Senado na segurança pública no primeiro semestre de 2026, está uma ampla reformulação da lei penal brasileira com o objetivo de frear crimes patrimoniais e fraudes eletrônicas. Entre as principais mudanças, a pena máxima para furto simples passou de 4 para 6 anos. O furto de celular passou a ter tipificação qualificada e a pena mínima para roubo com resultado de lesão corporal grave subiu para 10 anos.
19: Trabalhos técnicos de João Lira, o Jornal do Senado fica por aqui. Acompanhe agora as notícias da Câmara dos Deputados. Boa noite e até amanhã.

0: Câmara dos Deputados. Câmara aprova que agressor pague pelo tratamento de saúde da vítima.
1: Deputados proíbem uso da substância bisfenol A em produtos infantis.
0: Política de apoio ao transporte rodoviário profissional avança na casa.
1: Boa noite. A Câmara começou a analisar a proposta que cria a política de apoio

0: de locais de repouso e descanso dotados de condições adequadas de segurança e higiene. A proposta prevê que a Política Nacional de Apoio à Atividade de Transporte Rodoviário Profissional seja criada pela União em articulação com estados, Distrito Federal, municípios e setor privado. O texto estabelece que o motorista em atividade de transporte rodoviário profissional não poderá ser penalizado por descumprir os intervalos de descansos se for reconhecida pelo poder público a falta de infraestrutura adequada no percurso. Além disso, enquanto não houver pontos de parada e descanso suficientes nas rodovias, os motoristas em viagens longas poderão fracionar o descanso diário. Hoje, a Lei do Caminhoneiro já prevê 11 horas de descanso por dia, das quais 8 seguidas. A PEC mantém essa regra e cria uma exceção. Em viagens longas, ou seja, com duração superior a 24 horas, o descanso poderá ser fracionado enquanto as rodovias não tiverem pontos de parada suficientes. No debate do tema na CCJ, o deputado Rodrigo de Castro, do União de Minas Gerais, destacou o benefício para os motoristas.
1: É uma medida que realmente beneficia aí motoristas profissionais do Brasil todo, que merecem melhores condições de trabalho, e o que essa Comissão de Constituição e Justiça, o que a Câmara dos Deputados proporciona a eles nesse momento é isso: a busca de melhores condições de trabalho, portanto, também maior segurança, maior conforto para eles e maior segurança para todos os brasileiros.
0: A proposta que cria a Política Nacional de Apoio à Atividade de Transporte Rodoviário Profissional ainda precisa ser aprovada por uma comissão especial e pelo plenário da Câmara em 2 turnos de votação. Da Rádio Câmara de Brasília, Paula Bittar.
2: Transportes. Charles Fernandes, do PSD da Bahia, pede agilidade nas obras de pavimentação da BR-030 no trecho entre Cocos e Mambaí, município de Goiás. Na opinião do deputado, a obra é fundamental para reduzir os custos do frete e impulsionar o escoamento da produção agrícola regional.
3: São centenas e centenas de produtores que estão ali produzindo sem ter as condições ideais de levar os seus produtos para os portos ou para os grandes centros, devido à dificuldade do frete. O que nós queremos agora é que esse segundo trecho seja concluído o mais rápido possível, para que possamos ir naquela parte da Bahia nascer uma nova Matopiba.
4: Charles Fernandes acrescenta que a conclusão da BR-030 vai encurtar em quase 200 quilômetros o trajeto entre o centro do Brasil e o litoral baiano. Para ele, o novo corredor asfáltico vai gerar turismo, desenvolvimento e integração para os estados da Bahia e de Goiás.
2: Saúde. A proibição de BPA em produtos infantis foi aprovada na Comissão de Constituição e Justiça e já pode virar lei. Saiba mais sobre o assunto na reportagem de Sofia Peçanha.
5: A Comissão de Constituição e Justiça aprovou o projeto que proíbe a comercialização e a oferta gratuita de mamadeiras, bicos e chupetas que contenham a substância bisfenol A em sua composição. O texto já foi aprovado pelo Senado e altera a lei que trata da regulamentação de produtos destinados a lactantes e crianças de primeira infância. O bisfenol A, conhecido como BPA, é um composto químico utilizado na fabricação de plásticos resistentes, comuns em recipientes e utensílios do dia a dia. Em contato com alimentos e bebidas muito quentes, esses produtos podem liberar o BPA, que é cancerígeno, trazendo possíveis riscos à saúde, especialmente de bebês e crianças pequenas. O relator nas comissões de saúde de Constituição e Justiça, o deputado Diego Garcia, do Paraná, destacou que o projeto adota uma medida preventiva de proteção à saúde infantil, especialmente diante da vulnerabilidade de bebês e crianças pequenas à exposição a substâncias químicas.
6: O objetivo desse projeto é proteger principalmente os bebês e as crianças pequenas de substâncias que possam representar riscos à saúde. Ela reforça uma postura preventiva, especialmente em produtos utilizados diretamente na alimentação e no desenvolvimento infantil. É uma medida de cuidado com a primeira infância e de segurança para as famílias brasileiras.
5: Durante a discussão, o relator também ressaltou que a proposta acompanha normas sanitárias já adotadas pela Agência Nacional de Vigilância Sanitária, Anvisa, e por órgãos reguladores em outros países, que vem estabelecendo limites ou restrições ao uso do bisfenol A em produtos infantis.
6: O projeto ajuda a fortalecer regras sanitárias e incentiva a indústria a investir em materiais cada vez mais seguros. Por isso, vários órgãos reguladores passaram a discutir limites e restrições para o uso dessa substância.